crede no Senhor, vosso Deus, e estareis seguros. Crede nos seus profetas e prosperareis. 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
1: Atos capítulo 20, verso 20 em diante. Versículo 20. Bom, é quando Paulo está se despedindo dos presbíteros de Éfeso em Mileto. Esse é um texto muito singular. E diz, Paulo, compartilhando com ele, diz: como nada que útil seja, deixei de vos anunciar e ensinar publicamente pelas casas, testificando tanto a judeus quanto a gregos o arrependimento para com Deus e a fé em nosso Senhor Jesus Cristo. E agora eis que, ligado eu pelo Espírito, vou para Jerusalém, não sabendo o que lá há de me acontecer, senão que o Espírito Santo de cidade em cidade me revela, dizendo que me esperam prisões e tribulações. Mas de nada faço questão, nem tenho a minha vida por preciosa, contanto que cumpra com alegria a minha carreira e o ministério que recebi do Senhor Jesus para dar testemunho do Evangelho da graça de Deus. E agora, eis que eu sei que todos vós, por quem passei pregando o reino de Deus, não vereis mais o meu rosto. Portanto, no dia de hoje, vos protesto que estou limpo do sangue de todos, porque nunca deixei de vos anunciar todo o desígnio de Deus. Curva sua cabeça, por favor. Pai, muito obrigado uma vez mais por essa noite.

Nós queremos levantar o nome de Jesus mais alto do que qualquer outro nome, Senhor, sobre os céus de Curitiba e declarar que você é Senhor e merecedor de todo reconhecimento. E aqui nesse encontro de família, você é a pessoa mais especial entre nós, Jesus. Nós fixamos os olhos em você, confiamos em você e dependemos do seu Espírito para que a vontade do Pai seja feita em nós. Pai, eu quero te pedir nessa noite de ação de graças que você caia sobre nós com espírito de sabedoria e de revelação, a fim de que os olhos do nosso entendimento sejam iluminados e possamos compreender a real esperança da nossa vocação. Que nenhuma palavra se perca, mas que tudo seja proveitoso para edificação, maturação e desenvolvimento no seu povo, no que diz respeito ao cumprimento da nossa vocação. Oramos no seu precioso nome, Jesus. Amém e amém. Gente, então, vamos recapitular aquilo que a gente já está um bom tempo compartilhando. Na verdade, a gente está gastando um ano de ensino focado a respeito do Evangelho como um todo. O versículo 27, por favor, de novo. Ele é um texto que tem cativado meu coração. Eu tenho encontrado uma importância nele. Paulo diz: nunca deixei de vos anunciar todo o conselho ou desígnio de Deus. Então, a expressão todo o conselho, eu prefiro chamar de todo o desígnio de Deus, é um desafio para nós que estamos servindo ao Senhor, e agora eu vou falar estritamente aos colegas de ministério, e que estamos apacentando o rebanho de Deus e dando destino às pessoas. Qual é o nosso desafio? É pregar o evangelho completo. E qual é a coisa que nós mais temos visto de equívoco? Bom, obviamente a gente sofre com muitos problemas e heresias, mas hoje a gente está num dia feliz, eu não quero gastar meu tempo com os falsos profetas, quero nem lembrar que eles existem, mas eu quero falar que muitas vezes o nosso problema não é apenas um ensino equivocado, mas é uma compreensão fragmentada. A gente está vivendo uma estação no Brasil onde coisas boas do Senhor estão acontecendo, mas as pessoas estão de novo se apaixonando por doutrinas específicas, como se elas fossem toda a mensagem. E esse equívoco, ele sempre gera variados tipos de desvio e de problemas gravíssimos. Por exemplo, a gente está com um problema sério a respeito da nossa compreensão da graça de Deus. E a nossa compreensão de graça está virando chamada heresia hipergraça. E por quê? Porque a gente está só num ponto. Então, repito, eu não vou falar das heresias hoje, eu quero falar de vocação e nem dos falsos profetas, mas parte do nosso trabalho é esse. Então, primeira coisa, o nosso desafio é pregar, expor todo o conselho de Deus, ok? Todo discípulo de Jesus, especialmente aqueles que estão edificando a igreja do Senhor. E nós precisamos compreender todo o conselho de Deus. Então a gente está se dedicando a esse tema durante esse ano inteiro aqui. E tanto tem irmãos aqui de outras partes do país que vão ouvir o que já ouviram que eu preguei em suas cidades. E na verdade eu estou numa vibe que Jesus tem segurado a minha onda. Porque eu estou pregando bastante a mesma coisa e isso para mim é muito difícil. É um exercício, assim, parece que eu não tenho nada de Deus para falar, eu fico meio preocupado. Mas Jesus me disse há um tempo atrás, não adianta você falar muito e as pessoas não entenderem nada. Então é melhor você falar pouco e elas entenderem tudo. Eu estou nessa vibe, estou tentando, é uma luta. Uma vez eu perguntei para o pastor Luciano, que vai estar aqui amanhã, quando eles estavam 4 cultos na alcance, eu falei, Luciano, como é que você faz? Ele falou, prego a mesma palavra nos 4 cultos. Falei, mas como é que é isso? Ele falou, eu aperto o play. Eu disse, como é que é isso? Ele falou, eu conto as mesmas piadas, os mesmos testemunhos. Falei, meu Deus, ora por mim, porque eu acho que eu nunca vou conseguir fazer isso. Porque a gente é meio profético, meio, não que os irmãos não sejam, mas a gente quer sempre ter uma coisa nova de Deus. É um perigo isso também, né? Daqui nascem os equívocos. Mas enfim, então, baseado nesse entendimento do evangelho todo, a gente está tentando comunicar essa mensagem como um todo. Eu quero levantar uma questão aqui antes de entrar no assunto. É o versículo 24, que alguns irmãos já sabem que é a base que a gente está usando desse texto. Diz, mas em nada tenho a minha vida por preciosa. Querido, que gloriosa verdade a ser alcançada, quando nenhum de nós considerar nossa vida por preciosa. A não ser que ela é preciosa, porque nós temos uma vocação, uma carreira para cumprir.
ok? É a única maneira de entender que a nossa vida é preciosa. Olha, presta atenção, vou repetir isso várias vezes, de outras formas, mas entenda. A sua vida

só tem valor se você está dando ela por uma causa eterna. A vida não tem valor quando ela é vivida para si mesmo. Mas quando ela é dada por uma causa eterna, sublime, celestial, então sua vida é preciosa. Ele diz, eu não tenho a minha vida por preciosa. Só no que diz respeito, né? Contanto que cumpra com alegria a minha carreira. Paulo escreve a Timóteo e no final da carreira, você conhece o texto, ele diz, combati o bom... Presta atenção, Paulo não é um pastor frustrado no fim do ministério dizendo o povo é ingrato. A coisa que eu mais escuto de pastores no Brasil e fora, quando a gente serve os pastores, o povo é ingrato. Eu digo, mas você não está esperando gratidão por quê? Paulo não disse que combateu o combate, ele diz, eu combati um bom combate. É uma maneira de se cumprir no ministério, quem está me entendendo? Há uma maneira que é um bom combate, é uma boa luta. E aqui ele diz, e com alegria, cumpra com alegria a minha carreira e o ministério que recebi do Senhor Jesus. E ele diz qual era, dar testemunho do evangelho da graça de Deus. Então os irmãos que estão nos ouvindo já sabem disso, já tem uma série sobre isso, eu vou escrever sobre isso. Mas eu quero fazer uma rápida introdução. Nós identificamos uma coisa, primeiro o evangelho. É uma coisa singular. O que é uma boa notícia? A respeito do quê? Da obra salvífica de Deus em Cristo. O que é o evangelho? Uma boa notícia a respeito de como Deus salvou em Cristo. Amém? Quem está comigo diga sim. Então, essa é a boa notícia. Agora a pergunta é, o que Deus salvou em Cristo? E quais as implicações da obra de Cristo? É uma boa notícia, não é uma novidade para ninguém que o evangelho é uma boa notícia. Mas a pergunta é, uma boa notícia a respeito do quê? E a resposta também talvez, preste atenção, não seja uma novidade. Uma boa notícia a respeito da obra salvífica de Deus em Cristo. Isso é uma novidade, sim ou não? Mas o que Deus salvou em Cristo? Isso talvez seja novidade para a maioria dos crentes e para boa parte dos pastores. Porque eu estou vendo na prática que é uma novidade. Agora, qual é o ponto? Então, o evangelho é uma coisa, ele é singular, a gente está trabalhando isso, mas ele tem capítulos. E o primeiro capítulo é o evangelho da graça de Deus. Ok? A boa notícia a respeito da graça de Deus não é o evangelho todo, é o primeiro capítulo do evangelho. Quando a graça de Deus é tratado como todo o evangelho, se torna hipergraça. O que é hipergraça? Poderoso teólogo do século passado, Dietrich Bonhoeffer, disse que a graça barata, que seria hipergraça hoje, ela justifica o pecado, não o pecador. A graça de Deus justifica o pecador e acusa e condena o pecado. A graça barata justifica o pecado. Diz tudo bem, Deus entende. Por quê? Porque muitas vezes paramos no primeiro capítulo. Então, o primeiro capítulo do evangelho é uma boa notícia a respeito da graça de Deus. Mas lembre-se, Paulo diz, eu estou limpo do sangue de vocês, porque vos anunciei todo o desígnio de Deus. Olha que coisa importante para um ministro poder dizer isso. Ou para uma igreja local numa cidade. Família dos que creem, olhem para mim. Se a nossa estação durar aqui 5, 10, 15, 20, 30 anos, eu não sei exatamente, 50, até o aparecimento do Senhor. A grande questão é que possamos dizer aos habitantes de Curitiba, nós estamos limpos do sangue de vocês. Por quê? Porque nunca deixamos de anunciar, diz Paulo, em casa e publicamente coisas úteis e proveitosas, e não deixamos de vos anunciar todo o desígnio de Deus, não uma parte dele. Então leva tempo, os irmãos já sabem que aqui a gente prega bastante, né? Por quê? Porque a gente quer falar de todo o desígnio de Deus em todas as mensagens. Então, esse é o primeiro capítulo do evangelho. Evangelho da graça de Deus. Qual é o centro desse ensino? O que o evangelho da graça ensina? Como Deus salva? Esse é o centro do ensino do evangelho da graça. Como Deus salva? E como Deus salva? Pela graça, mediante a fé, não vem de nós, é dom de Deus. Amém? Efésios

2:8. A gente já entendeu isso. Agora, nós precisamos talvez pensar um pouco mais nessa amplitude da obra de Deus em Cristo. Eu estou aqui resistindo a trazer pontos do Evangelho da Graça, porque a gente já falou muito, e você vai ter tudo isso nas plataformas digitais, e eu não vou conseguir falar o que eu gostaria, ok? Então eu vou realmente tentar ficar só nisso. O Evangelho da Graça ensina como Deus salva. Como Ele salva pela graça, mediante a fé, não vem de nós, é dom de Deus. Traduz, sua salvação é um presente, não uma recompensa. Não é fruto do seu esforço, é fruto da obra de Deus em Cristo. Vou dar uma polemizada sem polemizar muito, só o necessário, porque a gente está em casa. Você precisa saber que Paulo diz que Deus salva. 2:8 de Efésios, vamos lá, corta para 18 aqui para nós. Olha só, vamos fazer isso rápido, tá? Não consigo, viu? Lá vai eu. Mas é só essa que eu quero mostrar. Efésios 2:8. Porque pela graça sois... por meio da fé, isso não vem de vós, é dom de Deus. Dom é dádiva, presente. Então, nossa salvação é um presente, não uma recompensa. Não é fruto do nosso esforço ou mérito, é fruto da graça de Deus. Mas, repito, ficar só nisso cria a heresia da hipergraça. Porque cria um evangelho antropocêntrico. O que, que é isso? Centrado no homem. Tem gente que diz, você é o centro da vontade de Deus. Vocês parem de rir, irmão. Vocês vigiem. Que isso é um absurdo. E aí nós pegamos coisas que são verdades a respeito da graça de Deus. Coisas que são verdades, mas num contexto fragmentado. E aí a gente se apaixona por uma doutrina. Isso é comum com as igrejas. Aqui eu não vou entrar em muitos detalhes, porque não nos interessa. O Fê já começa a rir ali, nosso escriba de carteirinha. Mas vou falar só para os bons entendedores. Nossa soteriologia é reformada. Nossa escatologia não. Entendeu? É isso aí. E na verdade nós aqui é tudo uma mistura de um pouco de tudo, né? Se você acha que eu sou um desses neocalvinistas aí, na modinha, fica tranquilo, eu sou filho de assembleiano. Mas eu cheguei ao entendimento que eu li a Bíblia, entendeu? Eu li bastante, principalmente um tal livro chamado Efésios, que eu li muito e eu cheguei numa conclusão que eu não consigo mais sair dela. Mas, não é nossa intenção, eu só quero dizer que nós não nos apaixonamos por uma doutrina apenas, nós nos apaixonamos pelo desígnio de Deus como um todo. Pela mensagem completa do Evangelho. Nós queremos tudo que Deus diz que fez em Cristo, amém? Então, só os bons entendedores entenderam o que eu falei, né? Entendedores entenderão, como hashtag dos Instagram da vida. Então, primeira coisa, só para a gente deixar isso bem claro. A gente sempre fala esse escândalo, né? Que isso aqui é o nível máximo do escândalo do Evangelho da Graça. Qual é? Eu pedi para ele tirar uma foto boa minha. Qual é? O nível máximo do escândalo do Evangelho da Graça é que Deus examina o cordeiro e não o pecador. Quando o pecador procurava perdão e aceitação na primeira aliança, ele entregava um cordeiro ao sumo sacerdote. O sumo sacerdote tomava o cordeiro na mão, examinava o cordeiro. Se o cordeiro fosse perfeito, o pecador era perdoado. Qual o absurdo da graça? É que Deus examina o cordeiro, não o pecador. Por isso João diz, eis aí o cordeiro de Deus que tira o pecado do mundo. Isso é verdade, é um escândalo, e Paulo diz que é um escândalo e tem que te ofender, porque diz o seguinte, você não merece, você é depravado totalmente, como Romanos capítulo 3, verso 9 a 20, que a gente já viu na série, mas Deus te elegeu, outro absurdo, porque Deus escolher você, irmão, faz sentido mesmo, se tem uma parte do evangelho que eu não entendo é essa, por que que Deus me escolheu? Então, isso é verdade, mas Paulo diz que a salvação, então, é um dom de Deus. Tratando de outro assunto, eu não estou tirando do contexto, porque na série a gente vai chegar lá. Paulo, quando escreve aos Romanos 11, 29, falando de um outro assunto que eu quero pegar aqui, ele mostra algo sobre o caráter doador de Deus. Salvação é um dom, é um presente. Tá, e como é que Deus age quando ele dá algo? Olha o que ele diz, o assunto é outro, mas o princípio é

o mesmo. Olha o que diz, porque os dons, o que são dons? Olha para mim, Paulo não está falando aqui sobre o poder do Espírito Santo, ele não está falando sobre 1 Coríntios 12, ele está falando sobre a eleição de Israel, mostrando como é que Deus salvou os gentios também. Porque os dons, o que são esses dons? É o que o mesmo Paulo chama, segura aqui, eu já vou lá, em Efésios 3, Efésios 1, 3 a 14, de bênçãos espirituais. E o que são as bênçãos espirituais? São todos os recursos que Deus empregou e nos deu graciosamente para nos salvar. A gente vai ver, já falamos disso, os irmãos sabem, mas eu estou achando que é importante falar isso. Então, os dons e a vocação, que é o que eu quero chegar, se Deus quiser, eu prego sobre vocação hoje ainda. Os dons e a vocação de Deus são sem arrependimento ou irrevogáveis. O que que Paulo está querendo dizer? Que o Deus que te salvou pela graça e que te deu esse presente da vida eterna, quando dá, não revoga. É muito difícil, eu até entendo, repito, não quero dar uma aula de teologia, eu até entendo que a gente possa ter perspectivas diferentes da sua teologia, da doutrina da salvação, mas tem uns textos que eu... Irmão, como é que você explica isso aqui? Salvação é um dom, dom é irrevogável. Como é que você... Mas repito, só isso é hipergraça, libertinagem. Suavização de pecado. Mas fica tranquilo que o evangelho não é só isso. Mas é primeiro esse absurdo. Então, os dons e a vocação de Deus são sem arrependimento. Quando Deus dá, ele não revoga. Por quê? Porque Deus não é bipolar. Amém? Eu falei, eu estou falando isso pelo Brasil inteiro, né? Os atributos de Deus, que ele é santo, onisciente, todo mundo sabe. Mas tem um atributo que os crentes não sabem, que precisam saber. Deus não é bipolar. Isso aí vai mudar a sua vida com Deus. Por quê? Porque ele não te ama hoje e te rejeita amanhã. Ele não sofre transtorno de bipolaridade. Diferente de você, né, no caso, né? Mas... Tiago 1,17, não precisa abrir, diz que nele não há sombra e nem variação alguma. Agora tem um texto que é incrível, que é Malaquias 3,6, que Deus diz assim, ó: eu, o Senhor, não mudo. Essa é a causa de vocês não serem destruídos. Opa. Então, se Deus fosse, como boa parte dos crentes acha que ele é, que ele dá, pega de volta, dá, você já seria destruído. O fato de eu e você ainda não termos sido destruídos é porque o Senhor que nos salvou pela graça não muda. Porque ele te salvou num dia e no outro você já deu motivo para ele te mandar no inferno. Nem sei se durou até o outro dia. Talvez naquele mesmo dia você já se fez merecedor do inferno. Aleluia, alguém se identifica com isso? Então, são irrevogáveis, só que o ponto é que a vocação também é. Agora vamos olhar rapidinho essa questão dos dons. O que é os dons que Paulo fala aqui? São as bênçãos espirituais. O que são bênçãos espirituais? Escute, preste atenção. São todos os recursos que Deus nos deu graciosamente em Cristo, pelo Espírito, para que nos tornemos e cumpramos aquilo que originalmente Ele nos criou para ser e fazer. Vou repetir. Bênçãos espirituais são todos os recursos que Deus nos deu graciosamente em Cristo, pelo Espírito, para que nos tornemos e cumpramos o que originalmente Ele nos criou para ser e fazer. Ok? Efésios 1:3. Bendito Deus e Pai de nosso Senhor Jesus Cristo, o qual nos abençoou com todas as bênçãos espirituais nos lugares celestiais em Cristo. Primeira coisa, querido, a coisa incrível do Evangelho da Graça é que ele nos capacita a viver o segundo capítulo do Evangelho, o Evangelho do Reino. A gente vai chegar lá. Por quê? Porque ele nos supre em toda a carência. Primeira coisa que Paulo tem a dizer é que Deus não só nos deu uma dádiva, uma coisa incrível e maravilhosa, ele nos deu tudo que necessitávamos. Para quê? Para sermos salvos? Não.

apenas para cumprirmos a nossa vocação. Porque essa é a razão pela qual você foi salvo. Você tem uma vocação. Nós vamos chegar lá, Brasil. Estou animado, está nascendo uma coisa nova aqui. Então, vamos ver quais são essas bênçãos espirituais. Isso aqui eu pregava em 3 dias, vou tentar fazer em 2 minutos. Mas ele vai dizer quais são todas as bênçãos espirituais. Versículo 4. Como também nos elegeu nele. Diga comigo, eleição. Primeira bênção espiritual, os dons. Olha, somos salvos pela graça mediante a fé, não vem de vós, é dom de Deus. Evangelho da graça, presente. Romanos 11, 29. Porque os dons são irrevogáveis. Que dons? Bênçãos espirituais. Os recursos que nós recebemos graciosamente pelo Espírito para nos tornarmos e fazermos o que fomos criados originalmente para ser e cumprir. Primeiro dom, primeiro recurso espiritual, primeira bênção espiritual, eleição. Se você está em Jesus, saiba uma coisa. Quando você conheceu o Senhor, talvez você acostumou com um dizer que a gente sempre brinca aqui, eu também, não quero aqui de maneira nenhuma ofender os irmãos, mas a gente fala assim, no dia que eu aceitei Jesus, esse bagulho é esquisito que só. Eu, como era um cara todo virado, dependente químico, órfão, debaixo de espírito de rejeição, eu achava muito estranho as pessoas falarem que aceitaram a Jesus. Porque quando eu cheguei, eu pensava, Senhor, você me aceita? A minha oração foi diferente, mas o texto diz que nós fomos, se você está em Cristo, a boa notícia é, Ele te elegeu. Por quê? Graça, e porque você tem uma vocação. Você nasceu com um destino traçado pelo Senhor. Ok? E não é ser um crente evangélico. É cumprir a vocação de manifestar a sabedoria de Deus ao mundo. Então, primeira bênção espiritual é a eleição, o primeiro dom. Segundo, versículo 5, deixa eu correr isso aqui. E nos predestinou para filhos de adoção. Então, segundo dom, segunda bênção espiritual, eleição, adoção. Ele nos escolheu e ele nos adotou. E adoção fala de recebermos um destino. Porque paternidade é que libera destino. Outrora órfãos, todo homem é na sua natureza órfão, porque nasce em pecado. Órfão, mas quando Deus nos adota em Cristo, recebemos um destino, amém? Fomos eleitos e adotados. Versículo 7, terceiro. 7. Em quem temos a redenção. Terceira bênção espiritual, ou terceiro dom, redenção. Uau, Deus me escolheu antes da fundação do mundo em Cristo. Deus me adotou e o espírito de adoção quebra o poder da rejeição. E Deus me redimiu. O que significa isso? Ele pagou a minha dívida. Redenção é Deus pagando a sua dívida. Pastor Luciano Subirá tem uma mensagem poderosíssima chamada Celebração da Redenção, que é uma pancada a respeito disso, é muito incrível. Deus pagou as nossas dívidas. Isso é incrível, amém? Você foi eleito, adotado e redimido. Lembra que Paulo diz, todas as bênçãos espirituais. Pergunta, eu não consigo passar por isso. Por que que você vive ainda uma vida infeliz, depressiva, sendo filho e filha de Deus? Leandro, você é daqueles cara idiota, religioso? Não, a gente tem médico entre nós. Eu sei que depressão, em raríssimos casos, são patologia. Na maioria, não é. É problema emocional mesmo. E eu não consigo entender como alguém que diz que está em Jesus, salvo os casos patológicos, vive uma vida inteira de depressão. Irmão, lá vai eu falar o que eu não tenho louvor, mas para os irmãos que não sabem, está minha mãe aqui, reúne conosco. Perdi meu pai quando eu tinha 14 anos, irmão. Me envolvi na drogadição. Tem amigos aqui, graças a Deus, são pastores, são líderes entre nós, que eram da minha época de drogadição, mais de 18 anos atrás. Eu tinha tudo para ficar dizendo que ninguém me ama, ninguém me quer, mas eu fui eleito, adotado e redimido. Jesus, querido, sou especial mesmo, hein? Glória a Deus. Então, agora, por que ele nos elegeu, adotou e redimiu? Verso 9, que é a quarta bênção espiritual, ou o quarto dom, para mim sair desse ponto. Descobrindo-nos o mistério da sua
Quando você pensa nessa coisa, porque Deus tão graciosamente me elegeu, me adotou e me redimiu em Cristo, aquele que crê, porque ele deseja revelar a você a sua vontade. Essa é a diferença entre você ser um evangélico chato para sempre, como as filhas da sanguessuga, a saber, dá e dá, bênção, conquista e vitória financeira. Ou sempre a gente decidiu uma coisa quando plantou a igreja. Na verdade, a gente já tinha decidido antes. Mas a gente tem uma confissão de fé aqui. Ela não é muito assim teológica, ela é mais prática, né? O que, que é isso? Nós decidimos uma coisa: a gente não vai pastorear pecado e nem administrar crise de ninguém. Porque tem gente que quer que o seu pecado seja pastoreado e sua crise administrada pelos pastores. Nós não. Irmão, não importa como você vier, porque todo mundo que está aqui, quando veio, não estava muito legal também. Mas ficar para sempre nas mesmas crises, ou sempre, tipo, eu falo, poxa, é incrível quando a gente fala da paternidade de Deus, da adoção, da redenção. Tudo bem, mas tem hora que eu fico pensando, cara, as pessoas não vão sair da escolinha, da creche nunca? Você não vai crescer nunca? Você vai estar para sempre na mesma condição? Um pigmeu evangélico? Um bebê evangélico? Todo o respeito que a gente está numa estação de bebês aqui, tá bom? Ó, prisona, mas eu falava do meu. Bebê não serve para nada. Não serve, irmão. Só dá prejuízo. Vai cocô, xixi e dá prejuízo. Serve? Deus não criou ninguém para ser bebê, irmão. A gente apresentou o Danny Boy aqui, né? Que é o... Tá incrível, né? Mas se daqui 10 anos o Danny Boy for o mesmo Danny Boy, a Gabi vai dizer, socorro, essa criança não cresce. Ninguém foi criado para ser bebê, amém? Ninguém nasce para permanecer criança, irmão. Então, por que que Deus tão graciosamente nos elegeu, adotou e redimiu? Porque ele deseja revelar a nós a sua vontade. Olha para mim, você está interessado em conhecer a vontade de Deus, cara? Ou você está interessado em saber o que que Deus pode dar? Ele já te deu tudo que você precisava. Então, ele deseja revelar a sua vontade. Não vou passar disso no campo genérico, porque a vontade de Deus, ela é ampla, mas eu vou colocar aqui os dois fundamentos da vontade de Deus, que eu já disse nas bênçãos espirituais. Primeiro é aquilo que você tem que se tornar. Primeira coisa sobre a vontade de Deus é o que você tem que se tornar, o que eu e você temos que nos tornar. As bênçãos espirituais são os recursos que Deus dá graciosamente em Cristo pelo Espírito para que nos tornemos aquilo que originalmente Ele nos criou para ser. O que que eu preciso me tornar como Jesus? Então esse é o primeiro aspecto da vontade de Deus. E depois que eu me torno, tem algo que eu preciso fazer: os dons e a vocação. E o que que eu preciso fazer? Andar nos passos de Jesus. Ok? Então são dois fundamentos. O assunto é mais extenso. Mas primeiro, Deus nos salvou graciosamente para revelar a sua vontade. Qual é a sua vontade? Que nos tornemos como Cristo e cumpramos as obras de Cristo. Daí você olha para você, eu olho para mim e diz, então deu ruim se essa é a vontade de Deus. Aí vem a quinta bênção espiritual, ou o quinto dom do pacote. Olha, salvação é um pacote completo. Qual é? Versículo 13. Em quem também vós estáis depois que ouviste a palavra da verdade, o evangelho da vossa salvação, o evangelho da graça. E tendo nele também crido, fostes selados com o... Leiam para mim, queridos, por favor. Espírito Santo da promessa. De novo. O dons de Romanos e de Efésios não é poder, não é língua estranha. Paulo não está falando sobre isso, ele está falando do pacote da salvação, do evangelho da graça. E aqui, o selo, o Espírito Santo da promessa aqui não é Joel 2. Não são sonhos, visões e profecias, é parte da nossa vocação. Mas primeiro, a vontade de Deus é algo que eu tenho que me tornar. Não é algo que eu tenho que fazer. Esse é o nosso lance aqui, família dos que creem. Porque a nossa vocação primordial é se tornar uma família espiritual de filhos semelhantes a Jesus.
Mas quando isso começar a acontecer, nós corremos um risco, qual? De ficar tão gostoso que a gente não vai deixar ninguém mais entrar. Vamos só ter comunhão, que é a síndrome da comunhão.

Os irmãos só querem ter comunhão. Mas não pregam o evangelho, não se gastam, não se interessam pelo pobre, pelo órfão, pela viúva, não se interessam pelos povos não alcançados, não se interessam por nada. Por quê? Porque estão gostosos. Não é verdade, irmão? Falar real. Congregar aqui na família dos que creem é uma benção, né, irmão? Tudo aqui é bonito. Tem um pastor bonito. O Fafa. Que nós somos tratados, irmão. A gente é feio assumido. Quero te falar, varão. Se eu casei, há esperança. Já fui pior, né, amor? Morzão me deu um trato. Eu fiquei assim agora. Bonitinho. Quer dizer, quando eu me arrumo bem, fica aceitável. O Espírito Santo. O Espírito Santo da promessa. Escute. Não é a respeito de Joel 2. Joel 2 se cumpre em Atos 2. Está relacionado à vocação. A gente vai chegar lá, vou tentar. Aqui Paulo está falando do Espírito Prometido, que é o mesmo, mas com uma função diferente em Ezequiel 36. A gente já leu o texto. Quando Deus diz, tirarei o coração de pedra e vos darei um coração de carne. Vou tirar o Espírito fragmentado de vocês e vou pôr dentro de vocês o meu Espírito. Isso é incrível, porque no versículo 9 eu descubro que a vontade de Deus, Deus me elegeu, me adotou e me redimiu, porque tem uma vontade. Qual é? Primeiro aspecto, que eu me torne como seu filho. Aí eu falo, ih, deu ruim. Mas no versículo 13 eu entendo que Deus me deu o que eu preciso para me tornar como Jesus. O quê? O Espírito Santo prometido. Tanto é que Jesus primeiro deu o Espírito nessa perspectiva aos discípulos. A gente já falou isso na família. Ninguém se liga nisso. Todo mundo se liga no quê? No Atos 2, no barulho, terra. Tem alguma assembleia de verdade? Eu gosto da assembleia, irmão. Para dar um aviãozinho, um bagulho. Glória a Deus de Deus. A gente aqui também, nós somos carismáticos, né? A gente crê no carisma. Que tem um pastor amigo meu que está sentado aqui na minha esquerda, irmão, que tacava paletó na galera. Mas depois eu falo. Lembra, Fafa? Tecladinho, aqui ó, toalhinha da unção. Tá aqui na esquerda ele, bem na esquerda, gente. Um homem de Deus. Isso aí é o penteca de Deus. Isso aí é top, irmão. Top, amém? Glória a Deus. Mas não é disso que está falando aqui. Antes de fazermos, precisamos nos tornar. E a principal manifestação do Espírito não são dons, sinais ou profecias. A principal manifestação do Espírito é tornar uma pessoa parecida com Jesus. Amém? Essa é a principal manifestação do Espírito Santo. Mudar seu homem interior. Mudar o meu homem exterior. Então, Paulo nos garante que na obra da salvação, Deus nos deu tudo. Relacionado àquilo que a gente precisa se tornar e fazer. Então, o Espírito Santo prometido transforma a minha natureza à semelhança da natureza de Jesus. Ok? Aqui, vamos dizer que você tem a conclusão do Evangelho da Graça. Mas o Evangelho da Graça é só o primeiro capítulo do Evangelho, não é o Evangelho todo. Então, são coisas ainda muito mais incríveis. Mas, vamos para o próximo ponto. Lucas 4:43. Para variar, já gastei muito mais tempo do que deveria aqui, né? Mas... que é o segundo capítulo do Evangelho. Vamos lá. Eu vou correr com isso aqui porque eu estou interessado em terminar na vocação. Vai dar certo, está dando tudo certo. Ele, ou seja, Jesus, porém, lhes disse, também é necessário que eu anuncie a outras cidades o... Leiam para mim, queridos. Evangelho do Reino de Deus, porque para isso fui enviado. Segundo capítulo do Evangelho, Evangelho do Reino de Deus. Não são dois evangelhos, é um evangelho com dois capítulos. Na verdade é três, a gente já vai chegar no terceiro capítulo. Primeiro, Evangelho da Graça. Como Deus salva? Pela graça mediante a fé, não vem de nós, é dom de Deus. Fica tranquilo, está tudo feito. Só que entenda que não é tudo. Está tudo feito no que diz respeito a solucionar o problema do pecado. Mas não está consumado a obra de Deus. Entendeu? Então, primeiro capítulo, Evangelho da Graça, como Deus salva. Segundo capítulo, Evangelho do Reino. Por que Deus salva? E me parece que tem uns evangélicos que nunca chegam nesse lugar. Eles amam ser as filhas da sanguessuga. Eles amam sentar numa cadeira e dizer aleluia, glória a Deus e está amarrado.

se pergunta: por que Deus me salvou? Como você aprende no Evangelho da Graça? Já perguntou por quê, irmão? Tem, aí, é impossível nós não tocar nesse ponto. O que, que a gente pensa? Não, Deus me salvou porque é o seguinte: porque Deus tem um problema sério na alma dele, e porque ele quer me dar o que eu de fato quero. Como é que é isso? Não, Leandro, não aceito, não é verdade. É. O que, que a gente acha que o Evangelho, Deus me salvou porque ele quer que eu more no céu? E o que é o céu? Ruas de ouro. Ai, glória a Deus. Portão de diamante. Aquela Lamborghini na garagem que as portas abrem pra cima, assim, ó. Aqui, a Bíblia diz que eu não posso amar essas coisas. Mas lá no céu. Olha para mim. É o que a gente acha. E por que você diz que também é porque a gente pensa que Deus tem um problema na alma? É que Deus nos salvou na nossa cabeça. Porque ele quer nos dar o que ele diz que a gente não pode amar aqui. Não faz sentido. E porque ele tem um problema na alma e está se sentindo rejeitado e sozinho. Daí ele salvou um monte de crente, vai dar uma roupa de batismo para cada um. Branca até o pé, os irmãos já sabem a piada, não aguento nem mais a piada, né? Uma harpa, e vai botar tudo esses crentaiados, acreditada, bilhões, thousand, né? Na frente do trono, pra sempre, detalhe, olha que coisa esquisita, dizendo pra ele que ele é o cara, fortão, santão, aí ele vai dizer, ah, agora eu tô me sentindo melhor, acho que fiz bem em salvar esse povo aí, porque eu tava me sentindo rejeitado. Gente, brincadeiras à parte, isso é um absurdo, mas tem gente que acha que é isso o evangelho do reino. Não, o evangelho do reino ensina por que Deus salva, por que ele salva, eu vou correr com isso. Duas razões básicas, o assunto é bem mais extenso. Primeira razão, porque ele está restabelecendo e requerendo sua sábia soberania sobre a criação. Ele está dizendo, é meu, fui eu que fiz e eu quero ser reconhecido como rei. A história dos evangelhos, de acordo com N.T. Wright, meu pai, cara, é como Deus se tornou rei. Não é como Deus está arrebatando almas para o céu. É como ele se tornou rei. Ele está requerendo e restabelecendo sua sábia soberania sobre a criação. Segunda razão, por que Deus salva? Para devolver ao homem uma posição de autoridade. Isso que o evangelho do reino ensina. O homem foi criado para dominar, mas a desobediência inverteu a ordem, ele passou a ser dominado. Mas pelo evangelho do reino, Deus anuncia que ele é rei e que chama seus filhos a serem sacerdotes em seu reino, a exercerem autoridade com ele. Aí de novo eu pergunto, por que que os evangélicos não vivem uma vida de autoridade? Razão, não entenderam o evangelho da graça, que diz que nós somos supridos em tudo. Ponto, presta atenção nisso aqui. Eu vou tentar não entrar muito nesse ponto. Efésios 2, 5 e 6, dois versículos que respondem, aí mais um, e a gente sai desse ponto e chega na pregação, termina a introdução. Pior é que é verdade. Os irmãos já sabem, né, que é verdade. Pessoas sempre ri quando eu falo, tipo, ah, jargão de pastor. Não, não, era só introdução mesmo. Eu já cheguei à conclusão, eu levo mais tempo falando o porquê eu vou falar o que queria dizer do que dizendo o que realmente eu queria falar. Isso aí é uma filosofia pura, irmão. Isso aí, né? Até o Aristóteles ia refletir nisso. Olha só, gente. Vocês estão felizes ainda? Estando nós ainda mortos em nossas ofensas, nos vivificou juntamente com Cristo. Pela graça sois... Evangelho da Graça, primeiro capítulo. Segundo capítulo, Evangelho do Reino. Como eu fui salvo? Pela graça. Por que eu fui salvo? E nos ressuscitou juntamente com ele e nos fez assentar nos lugares celestiais em Cristo Jesus. Então ele nos salvou para devolver ao homem uma posição de governo, uma posição de autoridade. É por isso, esse é o porquê fomos salvos.
De novo, por que que a nossa vida cristã não parece de alguém que está assentado? Por que que corremos quando Jesus fala sobre buscar o reino? Em primeiro lugar, quem lembra? Mateus 6, 22 a 33. Ele fala que em vez de estarmos na posição, nós estamos correndo de um lado para o outro. Ele diz, ei, não andem ansiosos. Por que que a nossa vida não parece uma vida de alguém que está num lugar de autoridade? Porque a gente ainda está escravizado por essa era. Muitos de nós, que foram salvos talvez, alguns que pensam ter sido, mas né? Mas que foram salvos não desfrutam dessa autoridade porque não entenderam ainda o porquê da sua salvação. Como é que é isso? Gálatas 1:4. Isso aqui é tudo lembrando de novo. Ainda vamos entrar. Mas é bom que a pregação tem 5 minutos. Isso que é legal. A introdução tem 1 hora e meia. Olha só. O qual Cristo se deu a si mesmo por nossos pecados. Ok? Isso é o evangelho da graça purinho. Para nos livrar do presente século mal. Evangelho do reino. Segundo a vontade de Deus. Evangelho eterno. Deus tem um propósito. A gente já vai entrar lá. Mas eu quero que você perceba o seguinte. Você foi salvo, já viu tão graciosamente, o qual se deu por nossos pecados para nos livrar do presente século mal, não para nos tirar do mundo e nos colocar na rua de ouro, portão de diamante, a Lamborghini na garagem. Não é isso. Ele nos salvou desse século. Muitas vezes temos o problema da tradução, que muitas vezes vai aparecer mundo, e o grego é aion, que é era, século. Jesus não te salvou para te tirar do mundo, ele te salvou para que você manifeste a glória de Deus no mundo. E tem uma coisa esquisita no final da Bíblia, que Deus vem morar aqui. A gente quer morar lá, mas a Bíblia diz que Deus é que quer morar aqui. Um bagulho meio esquisito, temos que pensar melhor nisso, né? Agora o ponto principal é... Por que nós não estamos testemunhando o evangelho do reino? Porque a gente ainda não se satisfez com o evangelho da graça. Como que eu testemunho o evangelho do reino? Olha para mim, presta atenção. Relativizando os absolutos dessa era. Mostrando que eu não estou mais debaixo do presente século mau. Bom, Paulo vai construir toda uma teologia que não dá tempo de contar, mas olha para mim. Ele vai dizer que o mundo, criação, cosmos, está num período de tempo, era, que tem um príncipe, Satanás. Ele estabeleceu valores absolutos que escravizam as pessoas que vivem debaixo dessa era. Estão debaixo do seu domínio. Colossenses 1:13, Paulo diz assim, que ele nos transportou do império das trevas para o reino do Filho do seu amor. Olha para mim, Efésios 2:6, ele diz que a gente está assentado. Gálatas 1:4, ele diz que a gente não está mais debaixo desse domínio. Colossenses 1:13, ele diz que a gente já foi transportado de um reino para o outro. Não é que vai acontecer, já aconteceu. Só que nos transportou do império das trevas, do século mau, que tem como príncipe Satanás, para o reino do Filho do seu amor. Mas mudança de reino implica em mudança de princípios, em mudança de valores, e não é o que a gente está vendo. Os evangélicos que dizem que foram salvos pela graça vivem debaixo dos absolutos desse século mau. Por que que as pessoas não acreditam na nossa mensagem? Que a gente diz que sabe de uma coisa que elas não sabem, que a gente vive uma coisa que elas não vivem, mas segunda-feira você senta do lado do seu colega de trabalho, ele olha para você e diz, você está escravizado igual eu? Você tem uma cara feia, desanimada segunda-feira e você só está aqui porque tem que pagar a conta, senão não estava? A única diferença é que domingo à noite eu vou para balada ou vou ver o tricolor da Vila Capanema jogar e você vai para a igreja. Ou coxa, né? Os meus amigos ficam. Major Antônio, o Paraná só joga dia de semana porque está na segunda divisão. Mas a minha metáfora foi bonita, foi mal. Beleza, André, eu vou aceitar. Gente, olha só. A gente não está mostrando que está livre desse domínio. Como é que é? Olha para mim aqui. Como nós testemunhamos o evangelho do reino? Não é com sinais, curas e prodígios, apenas. É principalmente relativizando os absolutos dessa era. É demonstrando que porque eu entendi o evangelho da graça, eu sou satisfeito com a obra de Deus em Cristo. Não me falta coisa nenhuma. E aí eu testemunho que eu pertenço a um outro reino. Como é que é isso? Eu torno os absolutos relativos.
Qual que é o absoluto dessa era? Vamos

próprio, quer ter o carrinho próprio, quer ter um bom emprego, ganhar dinheiro pra sair de férias quando tem férias, pra ir pra Fortaleza. Tá errado isso? Nada disso tá errado. Tudo isso eu quero, eu só não vivo por isso. Querer nós quer, né, irmão? Mas a gente tá satisfeito com Jesus. Olha só, gente. Jesus chegou no mundo com status de rei, descendente de Davi, ok? Sim. Só que tinha um príncipe governando esse século, essa era, esse período de tempo. Jesus chegou com status de rei. Aí o Espírito Santo fez o papel do Chris Buffer, o narrador lá do UFC. And now! Levou Jesus pro deserto e falou, cara, você vai ter que tretar com o príncipe dessa era. Por quê? Tipo, aqueles negócios do faroeste das antigas, minha mãe gostava muito de assistir, né? O Billy the Kid, essa cidade é pequena demais para nós dois. Né? Não tinha um bagulho assim? Era legal, né? Clint Eastwood. É, da hora, mano. Então, Jesus entrou num conflito. Só que o que aconteceu? Olha pra mim. Presta atenção numa coisa. Não foi uma guerra de quem tinha mais força. Foi uma guerra de ideologia. A gente está vivendo isso e os crentes do Brasil não conseguem entender. Jesus não chegou lá e o diabo falou, faz essa pedra transformar em pão. Ele falou, não preciso. Mas não podia? Podia fazer o deserto inteiro virar um pão de casa. Podia fazer ou não? Dentro do pão, um pãozão de casa. Podia ou não podia, irmão? Podia fazer coisa. Agora, ó, deixa eu fazer um adendo aqui, ó. Presta atenção. Os irmãos imaginam, né, o pão de casa. Gente, vocês estão felizes ainda, amém? Que bom, nós vamos contar umas piadas para a mensagem ficar legal. A mensagem é ruim, mas as piadas são engraçadas. Olha só, gente, presta atenção nisso. Qual que é o lance aqui? Conhecer a vontade de Deus e não procurar experimentar o poder dele. A gente inverte a ordem. Deus não precisa mostrar poder para que a gente creia nele. Não precisa. Ele não precisa fazer nada para que ninguém creia nele. E eu que creio, não preciso que ele mostre o poder para que creia. Eu preciso conhecer a vontade dele em cada situação da minha vida. Porque se eu estou numa situação delicada e ele não manifesta o poder para me tirar dela, eu só tenho que entender por que eu estou nela. E talvez ele vai dizer assim, ó, a minha graça te basta. Talvez tenha um mensageiro do Satanás te esbofeteando, irmão. E você ora. E você ora de novo. E você ora a terceira vez. E Deus vai dizer, cara, minha graça te basta. Eu não vou tirar. Você vai ficar a sua vida inteira nesse sofrimento. Isso é evangelho também, irmão. Quem está me entendendo? Agora, qual é o ponto? É que quando Jesus entrou no conflito, Satanás ofereceu para ele o absoluto da era. Novamente o transportou o diabo a um monte muito alto e mostrou-lhe todos os reinos do mundo e a glória deles, o status. Olha para mim, ele ofereceu ao Senhor. Ele disse, tudo isso te darei se prostrado me adorares. Vale lembrar que não foi Deus que disse isso, né? Porque os evangélicos põem na boca de Deus o que foi o diabo que disse. O único que dá algo em troca de adoração é o diabo, irmão, não Deus. Você não adora a Deus para receber nada, você adora a Deus porque ele é digno. Isso é evangelho do reino. Lembra do Ananias, Misael e Azarias? Não lembra, né? Sadraque, Mesaque e Abidenego. Que não era o nome dos caras. Eles falaram assim, o negócio é o seguinte, rei. Nós vamos entrar na fornalha, hein? E se Deus quiser nos salvar, ele salva. E se não, tá de boa. Oh, o bagulho. Aí, o que aconteceu? Deus tinha uma vontade e salvou. E se fosse aquela vontade de Deus, ele queimava. Então qual é o ponto? Olha só, ele relativizou o absoluto. Tudo aquilo que é sucesso e que é status, os reinos dessa era e a glória deles, Satanás ofereceu a Jesus. Jesus disse, ele falou, cara, isso aqui é a coisa mais incrível que existe. Jesus falou, é relativo. O cara está no deserto, não tem um pão para comer, está 40 dias sozinho. E ele disse, eu não preciso de nada disso. Eu sei quem eu sou. Se tu és o filho de Deus, exatamente, é porque eu sou o filho de Deus que eu não preciso de nada disso. De novo, não é apologia à pobreza. Só que não tem como falar de pessoas enriquecerem e influenciarem as áreas de influência, pessoas que ainda amam essa era.

É uma desculpa para você abraçar o mamon, rapaz. A gente sabe aqui, a gente conhece. Irmão. Quero influenciar as áreas, quer nada, você é cobiçoso, você é avarento ainda. Deus só coloca a gente em lugar de autoridade quando esse lugar não rouba mais. Felipe uma vez disse, nenhuma das promoções de Deus a Davi roubaram o coração de Davi. Ele chegou a ser o cara mais importante de Israel e seu coração ainda pertencia ao Senhor. Amém? Então, relativize o absoluto dessa era. Mostre ao mundo que você pertence a uma nova era. Aleluia. É, nova era. Nova era sim. Porque quem é da nova era somos nós de verdade. A Bíblia fala, irmão, em 300 mil versículos, os poderes da era vindoura. Você que é da nova era, irmão. Os caras criam um símbolozinho nova era. Que nova era, rapaz? Nova era é a era que está prestes a iniciar quando Cristo reinará sobre o planeta Terra. E os seus filhos serão reis e sacerdotes. Reino e sacerdote. Então quem que é da nova era de verdade? A gente. Para de dar pro diabo todas essas coisas que são nossas. Agora, qual é o ponto? Então, como Deus salva pela graça, mediante a fé. Por que Deus salva? Para restabelecer sua sábia soberania sobre a criação, devolver ao homem uma posição de autoridade. Nós precisamos conhecer a vontade de Deus e não o seu poder. Porque tudo que Deus faz, não faz para demonstrar poder, faz para revelar a vontade. Deus não faz nada para mostrar poder, para mostrar que Ele pode. Mas tudo que Ele faz é para revelar o que Ele deseja. E quem conhece a vontade de Deus, desfruta de autoridade. Por quê? Porque se você está no prumo da vontade de Deus, não tem mar que não se abra. Por quê? Porque você não está esperando poder. Você conhece a vontade. Quem está me entendendo? Então, terceiro ponto, que terminamos a introdução, começa a pregação, mas vai dar tudo certo. Que é Apocalipse 14, 6. Vai lá. Apocalipse 14, 6. Só para a gente fechar o pacote aqui. E vi outro anjo voar pelo meio do céu e tinha o Evangelho Eterno. Terceiro capítulo do Evangelho. Olha para mim, gente. O plano eterno, o propósito eterno de Deus revelado. Então, o Evangelho da Graça, como Deus salva. Evangelho do reino, porque Deus salva. Evangelho eterno, o que Deus salvou. E aqui é um dos pontos onde mais é novidade para os crentes. Deus salvou o homem e a criação. As escrituras sustentam isso, eu não vou tentar provar agora porque eu não tenho tempo, mas você assiste as outras mensagens que está bem provado lá. Ou lê a Bíblia, também está mais melhor ainda com os outros. Mas o que, que isso vai mudar? Que era o ponto que eu queria chegar. É que se a gente aqui está realmente entendendo o Evangelho da Graça, estamos testemunhando o evangelho do reino, relativizando os absolutos, e a gente entende que pelo evangelho eterno Deus está dizendo que salvou o homem e a criação, então minha profissão não é o jeito de eu pagar a conta. Minha profissão é o jeito de eu ser um parceiro de Deus na demonstração da sua sabedoria ao mundo. Diz 3:10 de Efésios, para agora, por intermédio da igreja, a multiforme sabedoria de Deus se torne conhecida. Sabe o que precisa? Não é de mais pregador, não precisa nem mais abrir igreja no Brasil, já tem muito, eu estou orando para que boa parte feche, porque não é igreja, é sério. Mas quando eu oro, Deus fecha umas denominações, só te envergonha. Eles têm que ter, filho, falo, sorte deles que eu não sou você, né? Se eu fosse. Sabe o que falta? Falta CEOs de empresas mostrarem a sabedoria de Deus na posição onde eles estão. Altos cargos, remunerações altíssimas, sem você ser escravizado. Demonstrar que você é generoso, você está engajado com o pobre, com a viúva, com o órfão, com a edificação da igreja, com o avanço do evangelho. As pessoas vão dizer, mas você é diferente? Eu falo, é, mano, porque eu pertenço à nova era. É. Falo, não. Que nova era que é essa? É a era que vai se inaugurar já com o governo e senhorio de Jesus sobre o planeta Terra. O que você está fazendo? Eu estou mostrando para você que tem algo mais incrível do que o absoluto dessa era. Então a gente vai encarar nossas profissões, ou no mínimo deveríamos, como vocação. Aqui é o ponto. E não como aquele lugar que eu tenho que segunda-feira. Tem irmão que já está

Aí o cara tá no ônibus indo pro... A cara do cara, né? A cara dele testemunha o evangelho. Saco! É depois que entendeu o evangelho. Que evangelho? Que evangelho que você não se satisfaz em Jesus? Independente de onde você está, volto a dizer, irmão. Que se afaste da gente essa mentalidade medíocre, que espiritualiza a pobreza. Para com isso, irmão. Para com essa mente medíocre, espiritualização de pobreza. Nós queremos ficar aqui todo mundo multimilionário. Por quê? Amém? Glória a Deus, irmão. Você está se contradizendo? Não, não estou me contradizendo. Não, é porque nós sabemos o que fazer, irmão. Eu não sei de vocês, mas não preciso de muito. Eu tendo onde morar uma caranguinha. Legalzinha, né? Para dar uma banda, Jesus dá os danos. Minha família comigo e uma nação para servir. Tá de boa, irmão. Tá de boa. Eu não preciso de 20 apartamentos. A não ser que eu vá fazer um investimento pro reino, uma coisa mais alta, entendeu? Mas posso viver bem. Aleluia, glória a Deus. Na frente do Parque Barigui, ali, pá, aquela coisa. Tudo bem, ninguém tá aqui, né, espiritualizando pobreza. Eu tenho temor que os irmãos fiquem pensando que a gente aqui é franciscano. Não. O ponto é que a gente chegou aqui. 2 Pedro 2,10, por favor. Deixa eu conferir o texto. Poxa, vai dar tudo certo, irmão. Não é 2 Pedro, não, desculpa. Não é, mas é 1,10. 1,10, 1,10. Glória a Deus, a gente vai conseguir terminar no horário proposto, vai ser muito bom. Pedro está falando uma coisa incrível sobre a salvação e ele conclui assim: portanto, irmãos, procurai cada vez mais, fazer cada vez mais firme a vossa vocação e eleição, porque fazendo isso nunca jamais tropeçareis. Presta atenção numa coisa: eleição resume a obra da salvação. Ok? Pedro está dizendo assim: ó, irmão, faça firme sua eleição. Como é que é isso? Já vou chegar lá. Mas a salvação é um presente, então eu não preciso procurar mérito nela. Eu não preciso procurar merecer ser salvo. Ok? E eu não tenho que preservar também a minha salvação. Porque quem me salvou fez a obra completa. Me elegeu, adotou, redimiu, revelou a sua vontade e me deu o seu espírito. Amém? O que eu tenho que fazer? Crer, me render e desfrutar. Deus não quer seu esforço, quer sua entrega. Amém? Eu tenho que me esforçar. Não, não. Você tem que entregar-se. Que a obra de Cristo não carece da nossa ajuda, irmão. Amém? Já entendemos isso, né? Agora, qual é o ponto? Façam firme a vossa vocação e eleição. Ele está dizendo o seguinte: a única coisa que justifica a eleição de vocês é a vocação. Traduz, Leandro. Deus não salvou vocês porque vocês são bonitinhos para ficar confortavelmente sentado domingo após domingo numa igrejinha legal que fale umas coisas que aliviem seus problemas da alma. E nem te salvou para te dar ouro, diamante, portão de pérola. E nem porque ele está com um problema na alma, querendo que você fique dizendo que ele é o bonzão para sempre. Ele te salvou por uma única razão. Você tem uma vocação. E essa vocação é que ele seja visto através de você. Criou-os a sua imagem e... Qual é a vocação do homem, irmão? Testemunhar a sabedoria e a glória de Deus. Então nós deveríamos encarar isso aqui como o nosso encontro de aperfeiçoamento, que é o que a gente está tentando fazer desde sempre. Aqui a gente está dizendo que a nossa eleição valeu. Valeu por quê? Porque segunda-feira nós vamos mostrar a nossa vocação ao mundo, quem está me entendendo? Nós vamos para as nossas áreas de influências testemunhar a sabedoria de Deus e dizer: ei, não trate isso de qualquer coisa, que Deus está requerendo a sua criação. Então nós vamos ter um bando de milhões de discípulos de Jesus, que não é o caso do Brasil, tem 50 mil de evangélicos, né? 50 milhões de evangélicos. Evangélico tem muito, discípulo de Jesus tem pouquíssimo. Talvez nem 10% desse número tenha nascido de novo.

Eu acho que não. Nem 10% dos 50 milhões de evangélicos no Brasil nasceram de novo. Leandro, não é muito duro você dizer, não, pastor, eu viajo o Brasil faz 11 anos, eu converso com eles, eu me assusto cada semana. Eu digo, mano, essas pessoas aqui são movidas por crença. A gente já falou, crença enche igreja, né? Fé esvazia. Crença é a expectativa que você tem que Deus fará o que você deseja. Isso enche igreja. Fé é o conhecimento que você tem de Deus para que você faça o que Ele deseja. Isso esvazia a igreja e enche o mundo de discípulos de Jesus. Porque nem mesmo a nossa comunhão, irmão, sou pastor local, não tenho medo de dizer. Nossa comunhão não é um fim em si mesmo, irmão. Sua espiritualidade não é medida por quantos cultos você frequenta. Mas naturalmente, se você está em Cristo, cumprindo a vocação, você quer reencontrar seus irmãos com ações de graça ao Senhor, olhar na face dos irmãos, desfrutar, ser edificado, edificar alguém. Lógico! Não pode ser, ah, domingo passou 10 minutos. Meu, que passou? Podia ter ficado mais 10, porque eu estou com meus irmãos, estamos levantando o nome de Jesus. Eu quero realmente ser equipado, eu quero entender melhor minha vocação. Por quê? Porque eu fui eleito por causa de uma vocação. Eu quero saber como que eu posso manifestar a sabedoria de Deus na área que eu estou inserido. Quem está me entendendo? Então é o evangelho todo, é todo o desígnio de Deus, não é uma parte dele. Como Deus salva, por que Deus salva e o que Deus salva. Agora aqui é o ponto que eu quero que a gente entenda. Filipenses capítulo 2. E a gente vai terminar com esse texto, que beleza. Versículo 12. De trás para frente nós vamos nele. Brincadeiras à parte, né? Quer dizer, brincadeiras à parte, não, é só falar para os irmãos a verdade. Era o que eu queria falar. Só que por que você já não chegou nesse ponto? É porque a gente não ganha entendimento daí. Eu só vou falar, você vai achar uma junção de uma frase bonita, seu entendimento não foi afetado. Então nós estamos nessa luta que Jesus está. Fala de novo. Jesus, mas já falei. Fala de novo então. Mas já falei. Mas fala então mais uma vez. E Paulo, aí você lê Paulo e você fica em paz, né? Paulo disse, olha, eu não tenho nenhum problema de repetir o que eu já vos disse. E Pedro diz, ó, Pedro é pior. Pedro disse, enquanto eu estiver nesse tabernáculo, eu vou ficar repetindo o que eu falei. Os irmãos dizem, meu Deus, leva ele logo, Jesus. Ele diz isso na sua epístola. Ele diz, irmão, vou ficar batendo na mesma tecla. Tu tem outra mensagem, Pedro? Não. Porque o Paulo diz que se alguém vier com outra mensagem, que seja anátema, né? Tiver um outro evangelho lá do Gálatas 1, que tem, que seja maldito. Então não tem, é uma coisa só. Até que entre. É isso que é. Fundação é resultante de esforço repetitivo, né? O pastor Paulo tem que bater até que não haja mais recalque. Então olha só. De sorte que, meus amados, eu quero que você preste atenção nisso. De sorte que, tendo em vista isto posto, já que é assim... Meus amados, assim como sempre obedecestes, não só na minha presença, mas muito mais agora na minha ausência, assim também operai a vossa salvação com temor e tremor, ou desenvolvei. A NVI, quem? Alguém tem NVI aí? Eu não gosto particularmente da NVI para ensinar, porque minha Bíblia da cabeça é Almeida, mas ela diz assim, ó, coloquem em ação. Tipo, irmão, faz valer, bota para funcionar, vamos ver se você foi salvo. Era o que eu queria dizer, né? A gente está aqui celebrando um ano, muitos irmãos têm chegado, e eu quero que você veja se você realmente foi salvo. Por quê? Porque você não precisa se preocupar em merecer sua salvação e nem mesmo em mantê-la. Por quê? Porque você não tinha mérito nenhuma e o Deus que te deu não tem nem sombra nem variação. Mas você tem que fazer uma coisa com a sua salvação, desenvolvê-la, porque ela não é um fim em si mesmo. Então ele diz, olha... Assim também operai, desenvolvei, coloquem em ação a vossa salvação com temor e tremor. Tem dois aspectos, porque tudo é dois aspectos. Se você prestar atenção, eu estou falando várias vezes a mesma coisa de diferentes prismas. Olha aqui, primeiro aspecto no qual eu tenho que desenvolver minha salvação. Eu disse que eu fui salvo para me tornar como? Como? Então, isso tem a ver com a santificação. E aqui a hipergraça daí não tem espaço. Mesmo sendo a graça um escândalo, a hipergraça justifica o pecado e diz tudo bem? Não, tudo bem nada. Pecado ainda é pecado, ofende a Deus e transtorna a sua natureza. Não é isso não, não tem nada a ver de tudo bem. A única coisa que é um absurdo mesmo, que você tem que entender, é que se você está em Jesus, você não vai ser punido pelo pecado. Porque Jesus foi punido. Mas o fato de você...

não ser punido pelo pecado não torna o pecado de boa. Pode pecar, porque não, pecado ainda é pecado, ofende a Deus e te impede de ser o que Deus te criou para ser. Continua sendo pecado, só que Jesus pagou o preço. Agora, amém? Quem entendeu? Qual que era a verdade? Se Jesus não vem, ainda morria todo mundo. Mas aí Jesus morreu no nosso lugar. Beleza, gente, vamos lá. Tá tudo certo? Tudo certo, nada. Só começou. Salvação não é um fim em si mesmo. O evangelho da graça não é o evangelho todo. Então ele diz, então, irmãos de sorte, que desenvolvam nos dois aspectos. Como é que eu desenvolvo a minha salvação no primeiro aspecto, o que eu tenho que me tornar? Versículo 13, sempre lido fora de contexto. Isso aqui é o mais legal de todos. Porque Deus é que opera em vós tanto o querer como o efetuar, segundo a sua boa. Qual que é o primeiro aspecto da vontade de Deus mesmo? Viu? Viu como vale falar mil vezes? Perguntar de novo, qual é o primeiro aspecto da vontade de Deus? Eu estou falando desde que eu comecei a falar. Qual é a vontade de Deus? Falei de dois aspectos, estou falando qual é o primeiro, gente? Que eu me torne... Ouro, entreguei o ouro, né? Que eu me torne como? Então, desenvolva a vossa salvação. Primeira coisa, o que é desenvolver minha salvação? É me entregar um processo de santificação para me tornar semelhante a Jesus. Nós cantamos com Fafa e Jaque. Nós cantamos aqui, 1 João 3, 2 e 3. Sabemos que quando Ele se manifestar, seremos semelhantes a Ele. A nossa esperança é nos tornarmos como Jesus. E como é que Deus está fazendo isso? Pelo Espírito. E como é que eu desenvolvo? Ouvindo o testemunho interior do Espírito. Aí Paulo diz, desenvolvam a vossa salvação com temor e tremor. Porque Deus é que opera em vós tanto o... Sabe o que acontece? Você foi eleito e o Espírito passou a habitar em você. E aí acontece o seguinte, irmão. O Espírito começa a gerar o querer em você. Tem um testemunho interior. O Espírito começa a te instruir. Jesus disse que Ele nos ensinaria todas as coisas. Você está num dia, de repente, você fala, cara, hoje eu não vou assistir televisão. Eu tenho um desejo aqui. Eu quero passar um tempo com o Senhor. Se isso não acontece com você, tem alguma coisa errada com você. De repente, você está numa reunião e surge um querer. Você... Cara, eu quero dar uma semente. Quero liberar uma oferta alçada, pesada. Nunca aconteceu com você? Tem alguma coisa errada com a sua fé. Das duas, uma, você não nasceu de novo. Ou segundo, você calou a voz do Espírito em você. Porque quando você dá um passo em direção à obediência de Deus, à obediência de Deus, não foi sua carne que quis, foi o Espírito em você que gerou o querer. Quando o querer é do Espírito, ele é realizado. E qual que é a maneira de... Como é que eu sei que era um querer do Espírito e o que aconteceu? É que a boa vontade de Deus é vista. Aquele ato testemunha que eu estou me tornando mais parecido com Jesus. Quem está me entendendo? Aquele, de repente, eu quero... Bom, são N coisas, mas a gente podia falar das disciplinas espirituais. Passar um tempo, tipo, tudo bem que você tem que se disciplinar. Mas não pode ser que você só ora disciplinando você mesmo. Não pode ser que você nunca quer orar. Tem alguma coisa errada com a sua fé. Se você nunca quer ler as escrituras, está alguma coisa errada com a sua fé. Porque você foi salvo e o Espírito opera o querer. Você está num dia, está uma correria, mas você fala, preciso gastar um tempo com a palavra. Eu sinto um testemunho. De repente o Espírito Santo te dá um testemunho interior de você visitar uma pessoa. Você está ali na sua casa, no teu trabalho, e daí, tuque, vem alguém. De repente essa pessoa está aflita, você vai lá e aí você serve ela. E o que, que acontece? Deus efetua. Ele faz o que queria fazer naquela pessoa. E quando você se dá conta, você diz, nossa, não é que eu agi como Jesus. Parei por uma pessoa, stop for the one. Que legal, parei meu dia. Eu tinha um monte de desculpa para dizer que eu não podia fazer isso. Mas eu tive um querer, parei, fui lá. Deus operou um milagre na vida da pessoa. A glória de Deus, mas eu estou me achando mais parecido com Jesus agora. Quem está me entendendo? Então, é só nós permitirmos que o Espírito testemunhe no nosso homem interior. Esse é o aspecto da santificação. Mas o segundo aspecto é o da vocação. Não é? Então, eu me torno e passo a fazer o que eu fui criado para ser e cumprir. Por que você está falando tudo isso? É porque a gente está comemorando um ano. E eu quero que a gente entenda o seguinte, a gente foi eleito por causa de uma vocação. E a única coisa que justifica a nossa eleição é a nossa vocação.
Nós não queremos criar uma comunidade de fé, de crente barrigudo, chato e depressivo, que só pensa em si mesmo sempre.

E tudo bem você que é barrigudo, chato e depressivo e chegou agora. Nós vamos cuidar de você. Amém? Mas se daqui 3 anos, você pode ainda com o Dr. Felipe, você não vai ser mais barrigudo. Você pode continuar chato, que é um caso difícil de curar, né? Não tiver mudado nada, você vai dizer, mas o que está acontecendo? Não vai nunca para frente? A gente tá numa brincadeira, né? O Dani pegou aqui a brincadeira nossa. Mas, gente, olha só. Eu quero terminar aqui, fazer que a gente entenda isso. Pastor Luciano disse isso aqui na vez que ele veio na inauguração. Até para o nosso time, ele sabe. Eu sei, a gente fala umas coisas pesadas, como essa que eu acabei de falar. Mas o pastor Luciano falou para mim, Leandro, não tenha medo não. Prega o evangelho. E não tem nada de legalismo. Nós aqui é graça pura, irmão. Nós recebemos os caras zoadeira e tem paciência. Que não tem, a gente já se libertou disso. Graças a Deus, amém? Estamos livres do legalismo, irmão, aqui. Mas é o seguinte, a gente não está livre do legalismo para ficar pior do que era. A gente está livre da esperança de se tornar como Jesus e cumprir nossa vocação. Amém? Então nós queremos ver os irmãos frutificando, as famílias sendo... A gente quer ver a coisa acontecer. Eu fico entrando em crise, não acontece? Eu falo que as pessoas não estão entendendo. Já falei, agora o puxão de orelha na família local. Tem gente do Brasil inteiro aqui, porque aquilo que a gente faz e compartilha edifica eles. Não pode ser que não edifique você. Amém? Tem gente viajando 1000 quilômetros para estar com a gente, que está sendo edificado. Então, se você está aqui, deu ruim, negão. Vamos lá. A gente não está preocupado em encher lugar de gente, não, irmão. Diz o pastor Paulo que encher lugar de gente, o Luan Santana foi melhor que a gente. Quem está me entendendo? Vamos lá, nós temos uma vocação para cumprir. Eu vou entrar no ponto aqui agora para a gente encerrar. Então esse é o primeiro aspecto. Agora o Paulo diz de sorte que desenvolva a vossa vocação. Primeiro no aspecto da transformação da nossa natureza, semelhança à natureza de Jesus. Segundo aspecto do cumprimento da vocação. Volta o versículo 12. De sorte que, então, ele diz, desenvolva a vossa salvação. Ok? Baseado no que ele acabou de falar. O que, que ele acabou de falar? Que Jesus se tornou e cumpriu o que ele veio ser e fazer. Você sabia que nem Jesus chegou na terra pronto? Esse bagulho é maluco, mano. E antes você pensa que eu estou falando uma heresia, irmão. Eu realmente confesso que eu não sei explicar isso. Só sei que as escrituras dizem. A escritura tem um texto em Hebreus que fora de contexto ele é um absurdo. O autor de Hebreus diz que por causa do sofrimento ele aprendeu a obediência. 5:8 de Hebreus. Aí você pensa, meu Deus, mas que texto esquisito. Jesus era desobediente, daí Deus... Não. É que a palavra aprender é teleios, é foi aperfeiçoado. Sabe o que a Bíblia está dizendo? Jesus só se tornou. E a palavra teleios também é a palavra para homem pronto, maduro. Jesus só se tornou quem ele precisava ser por meio do sofrimento. Agora, qual é o ponto? Então, desenvolver a salvação. Versículo 5 em diante, e a gente terminou bonitinho. Glória a Deus. De sorte que haja em vós o mesmo sentimento que houve também em Cristo Jesus. Quanta gente orou por isso, quanta gente falou e quanta gente ainda vai fazer. Paulo diz, olha, desenvolva a vossa salvação. Baseado no que ele está dizendo. Primeira coisa que ele diz. Irmãos, que haja em vocês o mesmo sentimento que houve em Cristo Jesus. Sabe por que existe a igreja? Sabe por que Deus nos deu uma palavra para plantar mais uma igreja em Curitiba? Não é porque Curitiba precisa de mais uma porta aberta. Tem muita que queira Deus que fechasse. Boa parte delas que não estão pregando o evangelho. Não. É porque Deus ainda está insistindo em formar discípulos de seu filho aqui nessa cidade, cara. Pessoas que vão cumprir uma vocação e estão se tornando semelhante a ele. Quem está me entendendo? E qual que é o primeiro lance? É ter em você o mesmo sentimento que houve em Jesus. Que sentimento? Verso 6. Vamos lá. Presta atenção. Quem está feliz aí ainda? Amém? Que, sendo em forma de Deus, não teve por usurpação ser igual a Deus. Primeira coisa, o que Paulo tem em mente? Olha aqui para mim. Paulo está comparando Jesus com Adão. Primeira coisa que ele está dizendo, Jesus era em forma de Deus e não usurpou. Adão não era e usurpou. O que é usurpação? É exercer uma posição e função sem legitimidade. É querer ser o que você não é. Paulo está dizendo, a primeira coisa que um discípulo de Jesus, no cumprimento da sua vocação, vai demonstrar, é que ele não usurpa ser Deus. Aí você vai dizer, é até bonito você comparar isso com Adão, talvez nunca tinha pensado. O que isso tem a ver comigo? Tem tudo, porque você usurpa isso frequentemente.

humildemente. Eu não. Não? Por que que você está no trono da sua vida ainda? Por que que você decide o que você quer fazer? Você está usurpando uma posição que é de Deus. Ninguém quer encarar isso desse jeito, né? Não, eu não quero estar lá no céu entronizado com os 24 anciões e os quatro seres viventes. Eu não, tudo bem, Deus que é o cara. Mas no seu dia a dia você tomou o governo da sua vida. Você está usurpando ser Deus, mano. Deus está dizendo, ei, você foi comprado. Negue-se a si mesmo. Sabe o livre-arbítrio? A gente já falou aqui, em Adão recebemos o livre-arbítrio. Em Cristo abrimos mão dele. Você está em Jesus, não tem livre-arbítrio. Se alguém falou para você que tinha, te enganaram. Talvez doa muito, respira, depois nós oramos por você para te consolar. Mas não tem, negue-se a si mesmo. Então, Jesus era, mas não usurpou. Adão não era, mas usurpou. E nós muitas vezes não crescemos à semelhança de Jesus. Salvos, olha para mim. Estou tentando te responder, por que que você olha para você e diz, por que que não vai? Começa de você não entender o seguinte, o evangelho como um todo. Segundo, você não entende que você tem que desenvolver a sua salvação. Terceiro, você não sabe em quais aspectos, que é na transformação da sua natureza e no cumprimento da sua vocação. Então, eu estou tentando te dizer. Entendeu? Nem o coach mais top do Brasil podia te falar uma coisa tão importante como essa que eu estou te falando hoje, irmão. É sério. É sério. Ele pode falar como administrar seu dinheiro, como ficar rico, como... Ele não pode falar como cumprir a vocação. Nós podemos por causa que o Espírito de Deus nos dá esse entendimento. Amém? Então ele diz, olha, não usurpa, sai do trono. Sai do trono, irmão. Sai do lugar que pertence ao Senhor, se renda. Aí depois ele vai dizer, 7, mas aniquilou-se a si mesmo, tomando a forma de servo, fazendo semelhante aos homens. Então, querido, é uma postura de não se autopreservar, aniquilou-se a si mesmo. Então você não tem que merecer sua salvação e nem que preservar ela. Para de se autopreservar. Como é que é se autopreservar? É você ficar evitando se relacionar com as pessoas para que elas não compartilhem o problema delas com vocês e você saia do seu mundinho feliz e sozinho. As pessoas se autopreservam, Lucas. Porque comunhão é uma zica, irmão. Você está lá, tua conta bancária está legal, você está na benção, você está faceiro, Jesus está te usando. Aí você tromba um irmão, o irmão fala, então, eu estou numa luta, estou divorciando, meu filho está nas drogas. Aí você, sai com esse papo ruim de perto de mim. Você se autopreserva. Ou a pessoa vem para você e fala, cara, estou numa luta financeira, eu não tenho, eu não posso. Quem está me entendendo? Tem gente que é assim, irmão. Você compartilha com a pessoa a necessidade, ela já acha que você está pedindo alguma coisa, ela já começa a dizer que ela não pode, que ela não tem, que ela não consegue. Jesus nunca se autopreservou. Quando uma pessoa clamava em meio às multidões, ele parava por uma pessoa. Ele disse, eu estou indo cumprir uma vocação, qual? É que se necessário eu pare até por uma pessoa. Quem está me entendendo? Nós vamos sair daqui, irmão. E uma pessoa pode cruzar seu caminho. O Senhor pode dizer, vamos ver se ele entendeu. Uma família pode procurar você nessa semana. Ou sua igreja local, tem várias igrejas aqui, outros irmãos, tem uma necessidade. Não se autopreserve. Não confie. Não confie nas riquezas. Não confie no absoluto dessa era. Não confie no dinheiro. Então, assume a forma de servo. Seja uma pessoa marcada por serviço. Olhem para o lado lá, ó, na porta lá. Ó. Todo mundo olha na porta. Estão vendo um médico ali? Ó, ele vai ficar bravo comigo. Estão vendo de macacão ali do SAMU? Ontem fez plantão de 12 horas. Ontem, dei um workshop de quase 6 horas sobre saúde plena. Especialista na área dele. Saiu com a gente para ter comunhão. É porque a gente aqui quer honrar a gente, irmão. Foi pro plantão. E chegou para estar aqui, porque a gente está celebrando um ano. Isso aqui para mim me parece Jesus. Pessoas como o Felipe me lembram Jesus. Me lembram Jesus, porque o cara estudou anos.
investir uma montoeira de dinheiro e vai investir mais, que Deus vai dar mais. Amém? Recebe aí, varão. E ontem ficou aqui por quase 6 horas dando as dicas que ele dá na consulta dele, que custa um pouquinho, né, irmão? Então eu cheguei de viagem ontem cansado, e aniversário da Fran, eu disse, eu vou lá porque não, sou pastor dessa jossa aqui, irmão. Junto com meus amigos, não posso ficar em casa. Um cara tá dando a vida, um cara tá nos servindo. Aí o Faf e Jaque foram trabalhar no Rio, dormiram 3 horas da manhã, chegaram às 6, colaram direto aqui. Não, vamos lá. Vamos honrar o Felipe, vamos honrar o que ele tá fazendo. A gente quer ser marcado pelo tipo de gente que serve. Pelo tipo de gente que não se autopreserva. E tem tantos outros irmãos que estão servindo. E assim, a maior parte do nosso time tem mostrado isso e a gente tem ficado feliz. Tem uns irmãos que a gente tem que ensinar a servir, mas eles pelo menos querem. Quem tá me entendendo? Assumiu a forma de servo, vamos lá. A gente vai terminar, vai dar tudo certo. E achado na forma de homem, humilhou-se a si mesmo, sendo obediente até a morte e morte de... Morte de... Terminei. Como é que você terminou? Dois aspectos nos quais a gente tem que desenvolver a nossa salvação. Por que mesmo? Porque o evangelho é uma boa notícia a respeito da salvação de Deus. Quem entendeu? Estou construindo um raciocínio. O evangelho como um todo, como Deus salva, porque Deus salva, o que Deus salva? Salva pela graça, salva para restabelecer a soberania dele, devolver ao homem uma posição de governo, salva o homem e a criação. Para quê? Para que o homem salvo agora, não seja, que não é mais escravizado por essa era, testemunha a sabedoria de Deus, onde ele está inserido. Quem está me entendendo? Então, Paulo diz, então irmãos... É o que eu quero dizer hoje. Tudo que eu queria dizer. Come on, vamos lá. Vamos lá o quê? Vamos fazer firme a nossa vocação. Vamos justificar a nossa eleição. Por quê, Leandro? Porque eu estou tocado por textos das escrituras como esse. Mas particularmente, algumas semanas, o Senhor vem me falando de Isaías 53. E ele verá o fruto do seu penoso trabalho. E o fruto do penoso trabalho de Jesus não é um bando de evangélico, irmão, sentado pedindo bênção financeira. É um bando de discípulos servindo nas mais variadas áreas do mundo, cara. Quem está me entendendo? A gente fica falando entre nós, vou confessar, será que um dia a gente vai ter uma comunidade com muitos irmãos? Sabe por quê? Porque a gente não está afim de ter muita gente, a gente está afim de ter as pessoas certas. Tomara que seja bastante. Muita gente, nada contra. Só que eu fico zicado, pastor. Pastor é uma igreja incrível, eu penso, meu Deus, socorro. Tem gente que sonha com igreja grande, mas não. Porque nós temos que levar todo mundo a entender todo o desígnio de Deus. Meu Deus, vou morrer mais rápido. Já estou morrendo, mas vou morrer mais rápido. É verdade que a igreja para a gente não é o jeito de se promover, né, irmão? Nem de ganhar dinheiro. A igreja para a gente é o jeito de morrer e de perder dinheiro. Quem está me entendendo? Agora, por quê? Porque Jesus foi obediente até a morte e morte de... O que isso tem a ver? Cruz não é sofrimento. Cruz é propósito. Jesus disse, aquele que quiser vir após mim, tome a sua, negue-se a si mesmo e follow me, siga-me. Para onde? Para cumprir a vocação, para fazer toda a vontade de Deus. Gente, escuta, presta atenção. Eu vou terminar agora, mas eu quero que você entenda isso, porque chega a ser cômico. Eu dizer que tudo que eu queria falar é o que eu estou dizendo agora, nesse último minuto. Mas eu precisava trazer a gente aqui nesse entendimento. E os irmãos da casa sabem, eu já preguei isso tudo milhões de vezes, está tudo gravado. Mas a gente lembra tudo que a gente está falando, é por causa disso. Para justificar a nossa eleição, enquanto cumprimos a nossa vocação. E o que é a vocação? É a cruz que você tem que tomar. Cruz não é sofrimento, cruz não é sua enfermidade, cruz não é seu marido, cruz não é o seu patrão. Abandona esse evangeliquez. Cruz era o jeito de Jesus se tornar e fazer o que ele veio se tornar e cumprir. Não que isso possa ser provado biblicamente, mas alguém já disse que quando Jesus orou no Getsêmane, dizendo, Pai, passa de mim esse cálice,
Faz sentido, no mínimo. Ele estava suando sangue, a medicina diz que isso é perto do colapso de todos os órgãos. Ele disse: passa de mim esse cálice. Eu uma vez vi alguém dizer, que eu nem lembro quem era exatamente, não citaria, que Jesus não queria morrer no Getsêmani.

Ele disse: Pai, por favor, eu não vim para morrer aqui. Passa de mim esse cálice, mas todavia seja feita a sua vontade. Se você quiser que acabe aqui, tudo bem, mas eu quero a cruz. Ah, Leandro, isso não é... Olha que eu já tô achando uns textos. Hebreus 12 diz: pelo gozo que estava proposto, ele suportou o sofrimento. Qual que era o gozo proposto para Jesus? Os confins da terra, como extremidades e possessões? Não, fazer toda a vontade daquele que o enviou. É isso que a gente não entende. Jesus tinha tudo dentro do pacote prometido para Jesus. Tem terra, confins de terra, tem ouro, tem diamante. Mas não, ele disse: ei, não é isso, eu quero fazer a vontade daquele que me enviou. Tem uma coisa que eu quero, no sentido bem simplista. Eu quero arrancar um sorriso do Pai. Eu quero que ele diga: bem está, servo bom e fiel. Quem está me entendendo? Leandro, o que é vocação? É quando você identifica um problema no mundo e sente como se você fosse a única pessoa capaz de resolvê-lo. Tem uma coisa na criação que está em desordem por causa do pecado, mas lembra, você foi salvo, o pecado não te domina mais. Cruz não é sofrimento. Cruz é propósito. Jesus disse: alguém de vocês quer me seguir? Tome a sua cruz. Por quê? Porque a minha eu vou tomar. Fica tranquilo, ninguém tem que tomar a minha. Aí o que Pedro fez? Sacou a espada. Jesus falou: Pedro, sai daqui, enche meu saco. Você não entende nada. Jesus: não, Pedro, não, porque você não vai morrer. Ele falou: cara, você tá louco, ninguém tá tomando a minha vida, eu tô dando ela. Evangélico, né? Tem sempre um evangélico para dizer: não, não seja tão radical, você não pode, você não consegue, vai fazer falta. Tem sempre um Pedro evangélico do teu lado para dizer: ei, preserve a si mesmo. Só que Jesus não chamou Pedro de evangélico. Eu nem vou te lembrar do que ele chamou quando Pedro queria fazer ele não ir para a cruz. Não vou nem te lembrar para você não ficar, porque a gente está feliz hoje. Chamar de evangélico já é bom. Ele foi obediente até a morte, e morte de cruz. Por quê? Porque só tinha um jeito de ele se tornar quem ele veio para ser e fazer o que ele veio para cumprir. Cruz. O que é cruz? Nossa vocação. Traduz: causa da morte. Como é que é isso? Presta atenção. Como é que é isso? É que só tem uma coisa que justifica a sua existência no mundo ainda: o cumprimento da sua vocação. Lembra a piadinha do Rua de Ouro, Portão de Diamante, a harpa e a roupa de batismo? Se esse fosse o plano de Deus, por que que Deus não te arrebatou no dia que você creu? E o pior, esse Deus é meio estranho, porque ele te salva pela graça, mas depois disso você tem que fazer por merecer, e diz: fica firme aí, faz por merecer, que se você vacilar eu te põe no inferno de novo. Mas se você andar direitinho, vai ter Rua de Ouro, Portão de Pérola e Diamante para você. E daí ele fala: fica aí que eu já volto. Daí passa 2000 anos. Com todo o respeito, cara, que Deus sarcástico que é esse? Daí o cara foi salvo: aleluia, mas Jesus não vem nunca. Imagina se eu tenho um encontro com Jesus genuíno e verdadeiro quando eu tenho 8, 9 anos de idade e vivo até 80. Eu tenho que ficar até 80 anos mantendo a minha salvação para não ir para o inferno. Porque daí, se eu conseguir manter minha salvação, fazer por merecer, aí sim, ruas de ouro. Se esse é o plano de Deus, por que que ele não te arrebatou para o céu? Então ele não seria tão bom assim. É que esse não é o plano de Deus. O plano de Deus, na sua soberania e na sua profunda sabedoria e amor, foi escolher você por uma razão inexplicável. Charles Haldon Spurgeon disse: eu nunca encontrei em mim razão nenhuma que justifique ser tão amado assim. Sob doutrina de eleição, ele disse: eu não sei explicar. Eu só sei que é. Mas qual é o lance? Não é um fim em si mesmo. A única coisa que justifica a sua existência no mundo é o cumprimento da sua vocação. E é cumprindo a sua vocação que você vai se tornar um fruto do penoso trabalho de Jesus. Como é que eu identifico? Eu vou te falar duas coisas e aí a gente realmente vai terminar. Palavra de escoteiro. Nunca fui escoteiro, mas escoteiro tem que ter. Como é que é isso, Leandro? É o seguinte: primeira coisa, quando você identifica um problema no mundo que te causa angústia.

São variadas áreas. Eu não quero que você fique pensando, eu não tenho só, eu sou só uma dona de casa. Ei, ninguém é só em Jesus. Você talvez tenha a vocação de ser mãe. Isso é incrível, lindo, amém? Você só não pode ser mãe só dos seus filhos. Entendeu? Então, qual é o ponto? Olha aqui, olha aqui. O ponto é esse. Agora, fim de semana, eu estava com um amigo meu, que ele é vocacionado para política. E a gente estava comendo no restaurante. E a gente começou a falar sobre a corrupção do Brasil. Eu nunca vi isso. E esse irmão começou a chorar copiosamente na mesa. Jonatas Ferreira, lá de Campinas, meu amigo precioso. E ele começou a esbaldar de chorar e disse, ah, a corrupção do Brasil tem que acabar. Eu estou estudando para daqui uns anos ser um político. Eu falei, nossa, cara. Eu nasci para ser um político. Eu falei, aleluia. Eu falei, olha que coisa incrível. Ele identificou um problema que ele sente como se ele fosse a única pessoa capaz de resolvê-lo. Qual é o primeiro sinal da sua vocação? Angústia por alguma coisa que está em desordem. De repente, quando você vê os órfãos, você diz, nossa, isso quebranta meu coração. Agora não tem nada que te angustia? Você só fica angustiado porque não tem dinheiro? Por favor, você não nasceu de novo. Mas hoje você pode nascer, fazer uma oração no final aqui, vai dar. Ah, mas eu sou um evangélico. Tudo bem. Não duvido. Há 20 anos também, não duvido. Tem nada que te angustia? Tem uma coisa que me angustia. A ignorância das pessoas quanto à mensagem de Deus. É por isso que eu sou como sou. Não tem, não consigo. Pois minha esposa vai falar, amor, né? Podia ter terminado um pouquinho mais cedo, que ela sempre me ajuda. Eu tento, só que eu não consigo. Principalmente quando eu vejo que as pessoas começam a entender. Ah, mas tem umas que estão inquietas, eu não estou nem aí. Eu estou focado nas que estão entendendo. Eu sei que não estou nem aí, é meio chato de falar, mas sou eu. É verdade, eu não estou mesmo. Eu descobri que eu nasci para isso. Você nasceu para quê? O que é a cruz? Sua vocação. O que é a vocação? A causa da tua morte. A razão pela qual você vai dar a vida. No seu atestado de óbito tem que estar escrito causa da morte, cumprimento da vocação. Como é que é isso? A gente que foi vocacionado para ser pastor vai morrer disso. Vai estourar os nervos. Tranquilo, de boa. Só não pode estourar antes. Eu falo para os irmãos do nosso time aqui e falo para o Senhor. Senhor, eu não nasci para administrar nada. Eu não sei lidar com finanças. Eu não quero saber de nada disso. Eu não posso saber que não tem dinheiro para pagar aluguel, porque isso me rouba da onde eu sou. Agora, no que diz respeito às pessoas entenderem o que você deseja, me leva até elas. Me leva até elas, porque eu tenho o que dizer. E o que eu tenho, eu não tenho porque eu sou bom. Eu tenho porque tão graciosamente você me deu. E eu já falei para o Senhor, e eu e a Fran já falamos isso. Nós vamos ser gastos até o último centavo. Tudo, nossa vida vai ser essa. Se um dia eu estiver no hospital morrendo, na hora certa, pode ser, né? Ou em outro lugar. Na hora certa. Falência múltipla dos órgãos. Se eu conseguir, eu falar, não, doutor, não é. Cumprimento da vocação, meu. É que eu e minha casa, a gente se derramou tanto, a gente aconselhou tanto, a gente suportou tanto o sofrimento das pessoas, e que como a gente tá num corpo físico, arrebentou tudo mesmo. Só na hora certa, quem tá entendendo? O que você tá falando? Eu tô falando um negócio que você tem que morrer. Tem uma coisa que você existe pra morrer. Você tem que tomar a cruz. Jesus falou, tome a sua cruz. A minha eu tomo. Toma você a sua. E só tem isso. Você só está no mundo porque você tem uma vocação, irmão. É a única coisa que justifica a sua existência ainda no mundo. É a única coisa que justifica você ter sido eleito. É a vocação. O que é a vocação mesmo? A causa da sua morte. O zelo da tua casa me consome. Os discípulos olharam para Jesus tão gracioso, entrando no templo, arrebentando, chutando a cara das pessoas, dando chicotada nos olhos.
A Bíblia não diz, mas vai que ele cegou alguém. Ele estava tão bravo que ele não deve ter nem curado. Você não vou curar agora. Brincadeira, tá, irmão? Mas quebrou o pau. Tinha osso de animal na ponta do chicote. Ele entrou dando na cara das pessoas. Os caras falaram, mas... Aí se lembraram do texto que diz, o zelo da tua casa me consome. Jesus falou, não. Não, eu fui vocacionado para pôr isso aqui em ordem. Amém?

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1: A resposta de Deus. Quando você diz, não posso resolver, Deus diz, eu dirijo os teus passos. Quando você diz, é impossível, Deus diz, tudo é possível. Quando você diz, me sinto só, Deus diz, não te deixarei, nem te desampararei. Quando você diz, eu não posso fazer, Deus diz, tudo podes. Quando você diz, não mereço perdão, Deus diz, eu te perdoo. Quando você diz, tenho medo, Deus diz, não temas, eu sou contigo. Quando você diz, estou muito cansado, Deus diz, eu te farei descansar. Quando você diz, ninguém me ama de verdade, Deus diz, eu te amo. Quando você diz, não sei como seguir, Deus diz, eu te ensinarei o caminho. E quando perguntares, que caminho me conduz a Deus? Deus diz, meu filho amado Jesus Cristo.

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Que diferença fará daqui a 100 anos? Se você morou em uma mansão ou em um barraco, se comprou roupas em boutique,

chiques caras ou em um bazar beneficente? Se comeu em pratos de porcelana ou numa simples marmita? Se possuía um carrão importado ou se andava de ônibus? Se pisava sobre tapetes persas ou sobre um piso de terra batida? Se tinha milhões em reservas financeiras ou se vivia com um salário mínimo por mês? Que diferença isso fará daqui a 100 anos? Nenhuma. Absolutamente nenhuma. No entanto, há um fator que fará muita diferença em sua vida, não só daqui a 100 anos, mas por toda a eternidade. Este fator é Jesus Cristo. Só com Jesus no coração é que seremos salvos. Foi o próprio Jesus quem atestou esta verdade, dizendo em João capítulo 6, versículo 47: em verdade vos digo, quem crê em mim tem a vida eterna. Portanto, receba Jesus Cristo hoje mesmo em seu coração. Creia nele como seu Salvador. Isso fará uma grande diferença hoje em sua vida presente, daqui a 100 anos e por toda a eternidade.

0: Mas que prazer ter os Galileus cantando com a gente no nosso CD, hein, Eliseu?
1: É verdade, Ismael. Deus abençoe nossos amigos, os Galileus.
2: Maravilha, para nós é uma alegria poder cantar com vocês, irmãos da Luz.

0: valido a pena e que Deus tenha sido o condutor desse trem, para que quando chegar a hora de desembarcarmos, estejamos certos de que o caminho foi traçado por Ele.
1: Os filhos dos leões necessitam e sofrem fome, mas aqueles que buscam ao Senhor de nada têm falta. Salmos 34:10.

Deus do impossível. Após o naufrágio, o único sobrevivente agradeceu a Deus por estar vivo e ter conseguido se agarrar a parte dos destroços para poder ficar boiando. Este único sobrevivente foi parar em uma pequena ilha desabitada, fora de qualquer rota de navegação. E ele agradeceu novamente. Com muita dificuldade e restos dos destroços, ele conseguiu montar um pequeno abrigo para que pudesse se proteger do sol, da chuva, de animais e também para guardar seus poucos pertences. E como sempre agradeceu. Nos dias seguintes, a cada alimento que conseguia caçar ou colher, ele agradecia. No entanto, um dia, quando voltava da busca por alimentos, ele encontrou seu abrigo em chamas, envolto em altas nuvens de fumaça. Terrivelmente desesperado, ele se revoltou, gritava chorando. O pior aconteceu. Perdi tudo. Deus, por que fizeste isso comigo? Disse. Chorou tanto que adormeceu profundamente cansado. No dia seguinte, bem cedo, foi despertado pelo som de um navio que se aproximava. Viemos resgatá-lo, disseram. Como souberam que eu estava aqui? Perguntou ele. Nós vimos o seu sinal de fumaça. É comum sentirmos-nos desencorajados e até mesmo desesperados quando as coisas vão mal. Mas Deus age em nosso benefício, mesmo nos momentos de dor e sofrimento. Lembre-se, se algum dia o seu único abrigo estiver em chamas, esse pode ser o sinal de fumaça que fará chegar até você a graça divina.

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Vamos começar lendo alguns textos na palavra. As pessoas inteligentes sabem como segurar a língua. Sua grandeza é perdoar e esquecer. Bíblia, na versão A Mensagem. Quando muito se fala, maior é o risco de pecar. Por isso, o sábio mede bem as suas palavras. Vigie suas palavras e controle a sua língua. Você salvará a você mesmo de muita desgraça. Observe as pessoas que sempre falam antes de pensar. Até os insensatos saem melhor do que elas. Eu fiz uma pesquisa no meu site e nós perguntamos para 2.225 pessoas e perguntamos qual era a área mais difícil no seu relacionamento conjugal. 5% disse: relacionar-se com sogro e sogra é complicado para mim. 20% respondeu: área sexual é complexa para nós. 22% disse: falta romantismo. 24% falou sobre comunicação. E 28% disse que a área financeira era muito complicada. 24% disse: temos problema na área da comunicação. Se você parasse um pouco para refletir sobre a importância da comunicação, eu creio que você investiria mais nessa área. Augusto Cury disse algo interessante. Muitos casais se separam não por falta de amor, mas por falta de uma comunicação inteligente que retroalimenta o amor inteligente. Muitas pessoas se separam não por falta de amor, mas por falta de comunicação inteligente que retroalimenta o amor. A primeira verdade que você precisa saber sobre comunicação é que nada é possível sem comunicação. Nada é possível sem comunicação. Se não, veja esse texto. Evangelho segundo João, capítulo 1, verso 1 ao 4. No princípio era aquele que é a palavra. Gente, palavra são códigos, ou palavras são códigos que expressam pensamentos. No princípio era a palavra. Palavra expressa pensamento. Ele estava com Deus e era Deus. Ele estava com Deus no princípio. Todas as coisas foram feitas por intermédio dele, é a palavra. Então, entenda, eu estou usando esse texto para fazer uma aplicação dentro da comunicação. Todas as coisas foram feitas por intermédio dele. E é interessante que diz, no princípio era o verbo. Se você pensar em verbo, tira o verbo e a frase, perde o sentido. Veja como tudo aí nesse texto nos remete à importância e o valor da comunicação. Sem ele, nada do que existe teria sido feito. E agora diz, nele estava a vida. Preste atenção, nele que era a palavra, através da qual tudo foi criado, estava a vida. Pergunto, o que caracteriza a morte? Uma das evidências de que morreu, silêncio. Uma das evidências de que morreu, silêncio. Silêncio. Nele estava a vida e era a luz dos homens. Agora, é interessante como tudo nos lembra comunicação. Porque vamos pegar a palavra diálogo e dividir em duas. Dia, tracinho, logo, palavra.
no grego. Dia, tracinho logo. Dia lembra o quê? Luz, claridade, sol. Logo, palavra, comunicação. Então, se à noite acaba a energia, tudo fica escuro, mergulhado na escuridão, se caminha com liberdade? Não. A gente caminha com segurança? Não. O que significa dizer que quando acaba a comunicação, quando morre o diálogo, a relação mergulha nas trevas. Ninguém caminha com segurança. Ninguém caminha com liberdade. Então, entenda a importância e o valor da comunicação. Em segundo lugar, sem comunicação não há transformação. Se não, preste atenção que quando Jesus realiza o seu primeiro milagre lá em Caná da Galileia, todo o milagre passou pelo sistema de comunicação. Maria, ela enxerga um problema e ela fala para Jesus, Jesus ouve, Jesus compreende e Jesus responde. Aí Jesus fala com Maria, Maria ouve, compreende e responde. Aí Maria fala com os serventes. Os serventes ouvem e compreendem. Quando Jesus fala com os serventes, eles ouvem, eles compreendem, eles agem. E aí os serventes falam com o mestre Sala. E o mestre Sala ouve, compreende e fala. Percebe? Guarde isso. Quando o diabo consegue, por algum motivo, levantar na sua casa a fortaleza do silêncio, não há mais transformação. Daí para frente haverá deformação. Aonde não há comunicação inteligente, construtiva, efetiva, não há transformação. O que há é deformação. Agora, preste atenção, na família, se não se prioriza a comunicação, em pouco tempo os membros estarão tão distantes que jamais conseguirão se encontrar novamente, nem que seja para brigar, é preciso se comunicar. Mas eu chamo de briga boa, briga inteligente, briga com autocontrole da própria ira. É aquela briga que faz o outro dizer verdades que na calmaria jamais falaria. Sabe quando é que a Rose fala para mim as verdades que eu preciso saber? Quando a gente está brigando. Ah, depois tem outra. Você lembra que há um ano atrás, porque mulher guarda tudo. Na verdade, diz que a mulher tem um ovo na cabeça, que ela vai guardando tudo ali. Na hora da briga, ela abre o ovo. Ah, depois tem outra. Você lembra? Há 15 dias atrás. Então nem que for para brigar. Olha, cuidado com o casal que diz para você assim: ah, nós estamos casados há 10 anos e nunca brigamos. Então, ou nunca casaram, ou morreram e esqueceram de enterrar os dois. Cuidado com o casal que diz: não, há 20 anos estamos juntos e nunca. Isso não existe. Aonde houver dois seres humanos normais, aí sempre vai haver discordância. E discordância pode levar a uma briga. A comunicação precisa ser priorizada e treinada. Priorizada e treinada. Tem que ser honesta, direta, aberta e com a intenção de se mostrar. Comunicar é compartilhar vida e emoções sem medo e sem máscara. A boa comunicação produz o quê? Leiam comigo. Integração, conhecimento, desenvolvimento, revelação. Para você fazer parte do grupo, para você se integrar, você tem que se comunicar. Casar é conhecer, e só dá para conhecer o outro se a gente se comunica, e se comunica bem. Desenvolvimento e revelação. É impressionante, tem casais que estão casados há 5 anos e não se conhecem, 10 anos e não se conhecem, 20 anos e não se conhecem. Tem um fato engraçado que a minha esposa me contou, que ela conversava com a mulher casada com o seu irmão
há 7 anos. E ela disse assim: ah, inclusive, o meu irmão, quando ele colocou dentadura, prótese, a mulher arregalou os olhos, a esposa: o quê? Meu marido usa isso? Como ele escondeu, Douglas? Não sei, porque esconder da esposa que usa prótese. Aquele casal de velhinhos, 50 anos estavam casados. E um jornalista quis saber: 50 anos casados? Qual é o segredo? Marcaram um café, foram tomar café juntos. Eles estão tomando café. O jornalista perguntou para ele: qual é o segredo de 50 anos de vida conjugal? Ele disse: é simples. Sabe essa parte do pão aqui, ó, bengala, crocante? É a parte que eu mais gosto. Todo dia eu corto essa parte, abro, passo manteiga, coloco, às vezes em quando, queijo, não é? E sirvo para ela. O jornalista: que lindo, maravilhoso. Aí perguntou para ali: a senhora, qual é o segredo? Ela disse: sabe essa parte que está falando crocante, que ele mais gosta? É a parte que eu mais detesto. E eu estou comendo isso há 50 anos. Eu pergunto: eles se comunicavam bem, sim ou não? Um casal estava conversando, depois de 15 anos de casado, brigaram mais uma vez por causa das dívidas. Aí ele olha para ela e diz assim: pois tem outra, viu? Será que você não sabe que eu não gosto de peixe? Você faz peixe todos os dias para me comer, pô? Ele estava comendo peixe há 15 anos, gente. A gente precisa conversar. Nós temos dificuldade de falar sobre coisas difíceis. Por exemplo, mau hálito. Mau hálito é uma coisa que ninguém gosta, é uma conversa difícil. Um dia um irmão entrou no meu carro, quase que eu desci. E a melhor pessoa para ajudá-lo seria a mulher dele, mas a gente não fala sobre isso. A gente não conversa sobre nossa vida sexual. Tem gente que arrasta uma vida sexual pequena, medíocre, pobre, porque eles não falam, não há conhecimento em relação a isso. É interessante que a comunicação é essencial na construção. Olha esse princípio aqui nesse texto de Gênesis capítulo 11, verso 8, 6 a 8. Aqui, ó, fala da Torre de Babel, um projeto que não estava alinhado com o coração de Deus, que não estava alinhado com a vontade de Deus. Deus resolve parar aquele projeto. E qual é a estratégia que Deus usa? Primeiro, o texto diz assim, e diz... Deus disse: eis que o povo é unidade, e todos têm uma só língua. Preste atenção que o próprio Deus está mostrando para você e para mim que aonde houver unidade e comunicação perfeita, as pessoas conseguem fazer o inacreditável. Olha aí, ó. E isto é o que começam a fazer. Agora não haverá restrição para tudo o que eles intentarem fazer. O princípio me diz, o espírito do texto está dizendo para nós, que se houver unidade, o povo é um, e comunicação perfeita, a força desse povo, ou dessa família, ou desse casal, é impressionante. Eia, desçamos. Por que desçamos? Pai, Filho, Espírito Santo. Eia, desçamos. E nós vamos comprometer a comunicação deles. Nós vamos complicar a comunicação deles. E confundamos ali a sua linguagem, para que não entendam um a língua do outro. Para que não entendam uma língua do outro. Assim o Senhor os espalhou dali sobre a face de toda a terra e cessaram de edificar a cidade. Então, preste atenção que quando o diálogo, a comunicação fica comprometida, o processo de construção do seu projeto de vida conjugal e familiar cessa. Para. Dá para você entender porque muitas vezes a gente percebe até uma presença maligna e diabólica.

confundindo a linguagem entre os dois. 5 chaves da comunicação com inteligência emocional. Amados, lá na nossa casa de recuperação de casamentos, nós já recebemos 1.074 casais. Eu afirmo, sem medo de errar, que 99% dos casais que lá chegam tem problema na área da comunicação e da inteligência emocional. Tem problema na área da comunicação e da inteligência emocional. E aí você me pergunta, pastor Josué, por que hoje? Porque hoje, claro, depois do incentivo de Daniel Goleman, na década de 90, que popularizou essa terminologia de inteligência emocional como uma das inteligências do ser humano, por que hoje a insistência dos diretores das empresas em fazer com que os seus subordinados, supervisores, gerentes, líderes, façam curso de inteligência emocional? Por que a gente percebe hoje muitos promovendo esse curso de inteligência emocional? Por quê? Daniel Goleman já dizia: o teu sucesso em todas as áreas da vida depende 80% do seu QE, 20% do seu QI. Ou seja, o teu sucesso em qualquer área da vida depende 20% do seu coeficiente intelectual, 80% do seu coeficiente emocional. Se todos os casais entendessem isso, nós teríamos muito menos problema. O que está faltando, muitas vezes, não é coeficiente intelectual, é coeficiente emocional. E isso é tão sério à luz das escrituras, que por que Caim matou Abel? Inveja. Inveja tem a ver com o intelecto, com a emoção. Tem a ver com a mente que pensa ou a mente que sente. Presta atenção, inveja é uma questão emocional. Caim mata Abel. Moisés desce do monte depois de 40 dias, trazendo as tábuas da lei, a única Bíblia escrita por Deus, com os 10 mandamentos. Quando ele vê o povo adorando um bezerro de ouro liderado pelo seu irmão Arão, ele fica irado. E no seu descontrole emocional, possuído por um sentimento de ira, ele não pensa, ele não reflete, ele não calcula, ele não faz conta. E ele simplesmente pega o que Deus havia feito, ele quebra. Ou seja, quando você perde o controle e se deixa dominar pela ira, você começa a quebrar o que Deus fez. Você começa a destruir o que Deus escreveu, o que Deus fez. Você sabia que a morte de João Batista foi consequência do descontrole emocional de uma mulher? Herodias está cheia de ressentimento, e ressentimento é emoção. Ressentimento que leva a desejar se vingar é emoção. E ela pede a cabeça de João Batista através da sua filha para Herodes, e ela cala uma voz profética. Interessante. Davi é perseguido por Saul durante toda a sua vida. Saul só não matou Davi porque Deus o protegeu. Deus o guardou. Por quê? Ciúmes. Dificuldade de aceitar o sucesso na vida de um subordinado. O ciúme o consumiu. E fez dele um louco, perseguindo Davi. Ciúme emocional. Então preste atenção. Se você não souber lidar com as suas emoções, você não mata o seu irmão como Caim fisicamente, mas você mata ele aqui dentro. Ele não existe mais para mim.

Se você não tiver controle das suas emoções, você começa a quebrar aquilo que é precioso e que Deus fez. Tem mulheres aqui sendo quebradas pelo marido, tem maridos sendo quebrados pela mulher, tem filhos arrebentados por causa da falta de controle dos pais. Se você não tiver controle das suas emoções, você é capaz de parar o ministério profético, à semelhança de Herodes, Herodias e a sua filha. Presta atenção. Então, estudar sobre comunicação e inteligência emocional não é um assunto qualquer. É um assunto muito sério. E é interessante que depois Moisés comete uma outra bobagem. Era para tocar na rocha. Ele bate na rocha e simplesmente Deus disse para ele: por causa disso, você não vai entrar na terra prometida. Ou seja, quando você não tem controle das suas emoções, você pode perder aquilo que era a promessa de Deus para a sua vida. E ver os outros entrando e você para o lado de fora. 5 chaves da comunicação com inteligência emocional. A primeira é o que falar. A segunda é por que falar. A terceira é quando falar. A quarta é onde falar. E a quinta é como falar. A primeira é o que falar. Tem a ver com o conteúdo, gente. É interessante que Paulo, escrevendo aos Efésios, ele disse o seguinte: tenha cuidado com a maneira de falar, nunca saia da boca de vocês nenhuma besteira ou baixaria, fale apenas o que é útil e que ajude os outros. Repete comigo: conteúdo. Outra vez: conteúdo. A pergunta não é: é verdade? É certo? A pergunta é: além de ser verdade e certo, devo ou não dizer? Porque isso tem a ver com o que falar. E aí, numa outra versão, Paulo diz assim: não saia da vossa boca nenhuma palavra torpe. Torpe vem de torpedo. Torpedo explode. E explode destruindo. Ou seja, não saia da vossa boca nenhuma palavra que explode. Exploda a vida do outro, que destrua o outro, que acabe com o outro. Conteúdo: fale apenas o que é útil. Na outra versão mais tradicional, fale apenas o que edifica. Fale apenas o que constrói. Fale apenas o que contribui. E aí, isso eu faço um exercício na minha casa, principalmente de um tempo para cá, quando a gente vem lendo muito livro de provérbios, provérbios e provérbios, que realmente é uma sabedoria milenar quanto à inteligência emocional. Eu e a minha esposa, nós fazemos esse exercício. Às vezes eu estou tomando café com a minha esposa ou um chá da noite, e vem assim um assunto. E você fala: mas é verdade, eu estou certo, e vem aqui. Aí você faz uma última pergunta: vai edificar? Vai construir? Vai abençoar? Transmite graça? Vai contribuir para o momento ser melhor? Vai ajudar em quê? Não, não vai ajudar, não vai edificar, só vai estressar, vai dar confusão. Então você engole. Cadê a água aqui? Você engole. Entendeu? Você engole. E engole. De preferência, vai no banheiro e faz xixi. Vai embora mesmo isso. Agora, preste atenção, não é só o que falar, quando e onde falar, porque às vezes é necessário falar, às vezes você precisa falar, mas quando falar? A palavra certa no tempo certo é como a joia feita por encomenda.
A palavra certa, no tempo certo, é como a joia feita por encomenda. E a repreensão do amigo na hora certa é como um anel de ouro no dedo. O grande problema é que às vezes nós falamos o certo, mas no lugar e na hora errada. Hora do almoço é sagrada, gente. Eu não gosto de discutir problemas na hora do almoço na minha casa. Eu não gosto de discutir algumas questões no café da manhã. Eu faço essa conta, eu faço essa autoanálise, eu pergunto para mim mesmo. E mas só que nós não éramos assim, isso que é legal. Eu e a Rose, nós não éramos assim, eu não era assim. De um tempo para cá, eu entendi o que Paulo escreveu em 1 Coríntios capítulo 13, verso de número 11. Quando eu era menino, eu entendi o que Paulo, presta atenção, quando eu era menino, eu falava como menino, sentia como menino, pensava como menino. Eu era imaturo, e por ser imaturo, eu era ignorante, estúpido, precipitado. Eu mais destruía do que construía. Eu mais amaldiçoava do que abençoava. Eu mais atrapalhava do que ajudava. Quando eu era menino, eu entendi. Aí Paulo diz assim, quando eu era menino, eu falava com o menino, sentia com o menino, pensava com o menino. Quando cheguei a ser homem, quando eu amadureci, quando eu cresci, quando eu progredi, eu desisti das coisas próprias de menino. Repete comigo, eu desisti das coisas próprias de menino. Era assim, ó. O amor é paciente. Então, Paulo estava dizendo assim, ó. Quando eu era menino, eu não tinha paciência. Quando eu era menino, eu não era benigno. Quando eu era menino, eu ardia em ciúmes. Quando eu era menino, eu era um estúpido soberbo. Quando eu era menino, eu me portava de forma inconveniente. Quando eu era menino, eu só pensava em mim, na fila. No almoço é eu, no jantar é eu, no banco, olha para mim. Quando eu era menino, eu era egoísta, egocêntrico e me portava de forma inconveniente, procurando apenas os meus interesses. Quando eu era menino, eu explodia por qualquer motivo. Eu era capaz de brigar por causa de um botão, de uma bala, de um chiclete, de 50 centavos, 10 centavos. Quando eu era menino, eu era um causador de problemas. Quando eu era menino, eu tinha uma lista de ressentimentos e de mágoas. Tudo que fazia para mim, eu guardava. Quando eu era menino, eu vivia ressentido por causa do mal. Quando eu era menino, eu me alegrava com a injustiça, bem feito, tinha que quebrar a cabeça. Quando eu era menino, eu me regozijava com a mentira. Quando eu era menino, eu não sofria nada pelo outro. Eu não cria nada em relação ao outro. Eu me exasperava em função do outro. Eu não suportava nada em relação ao outro. Aí ele amadurece. E quando ele amadurece, se torna homem. Quando ele cresce, progride, avança. Quando ele deixa de ser filhinho na maturidade. Quando ele deixa de ser jovem na maturidade e se torna pai. Ele diz, agora eu entendo, o amor é paciência, o amor é benigno, agora eu entendo, o amor não arde em ciúmes, pô, agora eu entendo, o amor não se ufana, não se ensoberbece, não se conduz inconvenientemente, pô, agora eu entendo que o amor não procura seus interesses, coloca o outro sempre na frente, porque é paciente com o outro, é benigno com o outro, não arde em ciúmes em relação ao outro, não se ufana em relação ao outro, não se ensoberbece em relação ao outro, não busca os seus interesses, mas dá sempre o primeiro lugar para o outro, não se exaspera. É calmo, manso, tranquilo, não se ressente do mal, não tem lista de ressentimento, aprendeu a perdoar, não se conduz de forma inconveniente, não procura seus interesses, não se alegra com a injustiça, mas regozija-se com a verdade, tudo sofre, tudo crê, tudo espera, tudo suporta. Será que Deus não te trouxe aqui
para te fazer uma pergunta. Quando é que você vai virar homem? Quando é que você vai deixar de atitudes infantilizadas? Quando é que você vai parar de brigar por causa de pirulito? De mamadeira emocional? Quando é que você vai parar de arrumar confusão por coisas

colocar na mala o cinto. Esse cara ficou endemoniado. E acabou com a esposa por causa do cinto. Você não presta nem para arrumar uma mala, sua anta. Você é uma idiota, lerda, cega, burra. Como é que eu vou pro encontro sem cinto agora? Destruiu a mulher por causa de um cinto. Quanto custa um cinto? R$80? Quanto custa sua paz, sua alegria, seu orgasmo à noite? Quanto custa o evento, o avião, o carro alugado? Será que você não está jogando no lixo o que não tem preço por causa de coisas tão pequenas, banais, insignificantes? A palavra certa, no tempo certo, é como a joia feita por encomenda, e a repreensão do amigo na hora certa é como um anel de ouro no dedo. Agora, como falar? Tem cuidado com a maneira de falar, pô. Olha o que a Bíblia diz em Provérbios 15:1. A resposta moderada neutraliza a ira, mas a língua afiada põe mais lenha na fogueira. A resposta moderada neutraliza a ira. Como falar? Há uma diferença. Ó, o tom muda o sentido de uma frase. É uma grande diferença. Você chega... A minha esposa às vezes faz isso. Ela me chama de ladinho e me dá uma bala. Quando ela faz isso, eu já entendi a mensagem codificada. Você está com mau hálito. Então ela pega uma bala, me chama ao lado, chupa essa bala. Não precisa falar mais nada. Isso é inteligência emocional. Isso é equilíbrio, não é? Aí, tem esposa, sabe o que ela faz? No meio de todo mundo. Que bafo de onça é esse, meu? Faz 3 dias que você não escova esse dente, pô. Será que não é tártaro, não? Uma coisa, gente, é você dizer assim: te amo. Outra coisa é: te amo, pô! Quer que eu diga outra vez? Te amo! O tom muda o sentido da frase. Tem pessoas que não conseguem muita coisa porque não sabem falar da forma certa. Eu tenho um amigo no Rio de Janeiro. Ele é um carioca nato. Tem carioca aí? Tem flamenguista aí? No final vai ter o apelo. Vocês não percam a oportunidade de conversão. Tem corintiano aí? Tem corintiano? Vai ter apelo para vocês também. Agora, tem São Paulino aí? Tem São Paulino? Vocês estão na Bíblia. Foi o São Paulo que escreveu a maior parte do Novo Testamento. Brincadeira, gente. Vai tudo para o céu se tiver convertido. Vai tudo para o céu. Mas presta atenção. Esse meu amigo é taxista. Ele é pastor. E aí ele falou que um dia a esposa dele chegou para ele e disse assim: passei outra, viu? Se você não trocar essa semana essa porcaria de sofá, até o final de semana, quando você chegar em casa um desses dias, vai estar queimado isso aí. Vai estar pegando fogo no quintal. Troca essa desgraça aí, pô. E ele é bem tranquilão assim, né? Ele olhou para ela assim e disse assim: você sabe que eu te amo, né? Vou morrer do teu lado. Casamento para mim é um só. Eu não largo de você. Só vou dizer uma coisa para você. Se você queimar esse sofá, nunca mais entra sofá nesta casa. A gente morre junto, mas no chão da sala.

E você me conhece. E aí dormiram mal pra caramba, porque se dão bem, mas dormiram mal. Aí quando ele voltou no outro dia do trabalho, ele disse: Josué, eu entrei em casa orando, nem fui no quintal. Ele passou assim na sala, estava ali, falou: graças a Deus. No outro dia, o sofá estava lá. No outro dia, graças. Aí fizeram a paz e tal. Passa um mês, dois meses, três meses. E ele falou: Josué, e o tempo financeiramente para mim era difícil, complicado, cara. Estava duro. Aí ela liga para ele. Ela liga para ele, 2 horas da tarde, ele trabalhando lá no Rio de Janeiro, não é? Cidade maravilhosa, muito trânsito, e ele taxista. A mulher liga: meu amor, vem para casa mais cedo. Sabe de uma coisa? Vem agora para casa, meu amor. E ó, e vem quente, porque eu tô fe... Ele falou: Josué, sabe de uma coisa? Eu larguei tudo, meu. Larguei, falei: fica esses clientes para lá, vai para casa. Era longe. E ela disse: vem, porque eu já estou preparando algo para a gente comer, bem gostoso. Então, vamos ter um tempo nosso hoje. Ele foi, chegou em casa, ela toda banhada, cheirosa, produzida, mesa posta, banho dele pronto. Aí ela disse: vai tomar banho, meu amor, o banho está pronto. Aí ele foi, voltou, e aí comeram aquele prato delicioso que ela preparou romanticamente. E conversa vai, conversa vem. Que clima gostoso, uma música, não é, de fundo musical, é, de fundo, né? Música de fundo. E a íntica. Aí, claro, fogo pegou, avivamento aconteceu. Depois que eles tiveram aquela plenitude orgástica, relaxaram. E naquela boa conversa pós-sexo, pós-coito, ela disse: meu amor, quando você puder, você troca o nosso sofá? Ele falou assim: Josué, eu tava duro, cara, tava duro. Eu falei: vou ter que fazer um milagre. No outro dia pela manhã, eu todo assim, macho. Falei: não vou trabalhar hoje pela manhã, meu amor. Se apronta, nós vamos comprar esse sofá. Aí disse que ele chegou na loja, falou: nem que eu divida isso 60 meses, mas vou comprar esse sofá pra ela. Aí ela disse: mas pode escolher, escolhe um bonito aí, meu. Que amanhã o fogo vai pegar em cima desse sofá. E aí ele comprou: compra o tapete também, já que nós estamos na chuva, vamos se molhar geral. Aí, compra o tapete. Aí ela comprou o tapete e tal. Deu para você entender? É jeito. Não é por força e nem por violência, mas é jeito. Olhe assim nos olhos do seu marido, olhe nos olhos da sua esposa, irmão, e diga para ela assim: é jeito.

fala com inteligência emocional, não vem só o sofá, vem a pintura da casa. Não vem só a pintura da casa, vem a troca dos móveis. Não vem só o sofá, vem a troca do carro. Não vem só o sofá. Seu marido, irmã, vai para a igreja com você. Marido, é jeito. Tem marido que consegue muito pouco com a esposa porque ele não fala usando a inteligência emocional. Vamos correr. Eu fiz uma pesquisa esses dias no Instagram, ó. Eu fiz uma pergunta assim, ó, não sei quantos responderam de verdade, mas olha, marido, sua esposa fala o certo na hora certa, na forma certa, no lugar certo, ela tem equilíbrio emocional? 1.631 pessoas responderam, 37 disse sim, 63% disse não. Agora eu fiz a mesma pergunta para as mulheres, e aí, irmã?

esposa, seu marido lá, fala o certo na hora certa, da forma certa, no lugar certo, ele tem equilíbrio emocional? 33.631 maridos, não, esposas responderam. Está errado, esposa. 49 mulheres disseram sim, 51% disseram não. Quem não sabe ouvir, jamais saberá se comunicar. Presta atenção. Responder antes de ouvir, além de tolice, é pura grosseria. Responder antes de ouvir, além de tolice, é pura grosseria. Olha o que a Bíblia diz. Mas, amigos, nunca se esqueçam. Aprendam a ouvir primeiro e falar depois. Não deixem que a ira tome o controle. Quem se deixa dominar pela ira não faz a vontade de Deus. Ouvir é uma arte a ser aprendida. Amar é ouvir com o coração do outro. O caminho para o coração da família se faz pelo ouvir. Ouvir é reconhecer o valor do outro. Ouvir é tentar entender o sentimento do outro. Ouvir é prestar atenção ao que acontece com o outro. Ouvir é deixar o outro falar tudo o que sente, sem interrupção e sem autodefesa. Por que que a gente, na maioria das vezes, não ouve? Porque a gente não está na conversa 100% presente para o outro. Presença. Nós temos dificuldade de estar presente 100% para o outro. Com frequência, a gente divaga. Vocês sabiam que o homem consegue, a mulher consegue prestar atenção fixamente quando um homem fala, até 15 minutos, ela consegue ficar 15 minutos conectada sem distrair. Sabe quanto tempo um homem consegue realmente assim, ó, ficar conectadíssimo sem distrair? 5%. Por isso, irmã, não resolva contar para ele aquela história longa à noite, deitados. Porque tem cara que consegue responder dormindo. Quem não sabe ouvir com o coração jamais saberá compreender o seu cônjuge. Quanto maior for o nível de confiança, melhor será a comunicação. Quem anda em integridade anda seguro. Essa nova vida traz mudança. Chega de mentiras, chega de fingimento. Falem a verdade. No corpo de Cristo estamos, antes de tudo, conectados uns com os outros. Se você mente para alguém, está mentindo para você mesmo. A frase mais triste de ser ouvida por uma esposa ou por um marido é: eu não confio em você. Eu vou dar um pulão aqui, só para a gente ganhar tempo, ok? Compreender as diferenças entre o homem e mulher facilita a comunicação. O Cláudio ontem, ele foi muito feliz. Ao falar de algumas diferenças e como é necessário a gente compreender. Para mim, talvez, aqui está o grande segredo para se construir uma relação conjugal que seja saudável, sustentável, duradoura. É você compreender as diferenças. Deus, portanto, criou os seres humanos à sua imagem, e a imagem de Deus os criou, macho e fêmea. Repete, macho e fêmea. Olhe para cá. Vamos pensar lá naquela situação de Eliseu, quando foi com os moços cortar madeira à beira do Jordão para ampliação do espaço. O cara estava usando o quê? Um machado. Um machado. E de repente ele grita: ai, meu senhor, porque era emprestado. O machado é formado por uma peça de ferro, que é a fêmea, e pelo cabo, que é o macho. E é quando os dois se conectam que se torna uma ferramenta útil no processo de construção. Então, ferro, fêmea, ish, no hebraico. O cabo, a madeira, o macho, certo? É ish e isha, fêmea e macho. Então, essa conexão é que faz da ferramenta, faz com que a ferramenta seja útil. Quando é que a ferramenta deixa de ser útil? Quando desconecta, divórcio.

0: Agora, pergunto. Para que seja uma ferramenta muito útil, o cabo tem que estar conectado com a fêmea, sim ou não?
1: Sim.
0: Agora, pelo fato de haver uma conexão entre a madeira com o ferro, eles perderam a natureza de cada um. Cada um perdeu sua natureza, sim ou não?
1: Não.
0: O ferro continuou sendo ferro. A madeira continuou sendo
1: madeira.
0: Ou seja, casar não significa que eu deixo de ser quem sou em detrimento da felicidade dela, ou ela deixa de ser quem é em detrimento da minha felicidade. Casamento não significa o sepultamento da identidade, da personalidade, do temperamento. Não, gente. Não, presta atenção. O ferro continua sendo ferro. E a madeira, o cabo continua sendo madeira. O que que a gente precisa entender? Que ferro é diferente de madeira, madeira é diferente de ferro. E é exatamente a conexão dos dois que faz com que se forme uma ferramenta poderosa no processo de construção, no caso do Eliseu, de ampliação do espaço. Então nós precisamos entender isso, que nós somos diferentes. Olha como é que uma mulher escolhe as cores. Olha o homem. Para o homem é só bege. Só bege. E para a mulher? É bege, marfim, creme e palha. E não, irmão, não tenta convencer ela. Você vai ter problema. Ela quer uma sandália bege, ela quer uma sandália creme, ela quer uma sandália palha e ela quer uma sandália marfim. Para mim é tudo igual. Agora, por quê? Porque nós somos diferentes. E a gente precisa respeitar, essas diferenças. Nós temos percepções diferentes. Você percebe? Não tem como, nós somos diferentes. Às vezes eu vejo na praia uns caras de sunga, que não faz sentido. E eles desfilam como se fossem sarados. E algumas mulheres com um corpo razoável se sentindo gordas. Olha quando os dois se encontram. Dois homens se encontram, duas mulheres se encontram. Nós somos diferentes e nós precisamos entender e respeitar essas diferenças. No sexo, a mulher e o homem. No homem, tudo converge para um único botão. A mulher não. Nós somos diferentes. Agora eu gostaria de chamar a atenção dos maridos. A compreensão das esposas. Eu ouvi uma frase que é mais ou menos uma retradução de uma frase do T.D. Jakes, que diz assim: não queira entender o adulto que sou sem conhecer a criança que foi, sem ouvir a criança que foi. Eu quero dar sequência no que o Cláudio falou ontem. Suponhamos, irmão, que você cresceu naquela família organizada. Por exemplo, meu filho Douglas, desde que a Rose estava grávida, é que eu abençoava o útero da Rose. Quando Douglas nasceu, a gente embalava ele assim, ó: nasceu para vencer. Nasceu para ser uma bênção. Nasceu para louvor e glória do nome do Senhor. Quando Douglas cresceu, ele ia para a escola dominical, nem fosse para dormir na igreja. É engraçado que quando eu saí da COFAP, eu e a Rose, nós orávamos, tipo assim, das 6 às 7 da manhã. Saí da empresa, falei, agora eu tenho todo o tempo para orar. E aí eu levantava, olha que coisa doida, levantava as crianças para orar comigo. O Douglas tinha que orar, a Letícia tinha que orar, o Pedro não tinha chegado ainda. Eu me lembro que o Douglas estava tentando ficar acordado uma vez na sala. E nós orando, e ele lá, amém. Aí o telefone toca. Ele pega o telefone, nosso Deus e nosso Pai. Falei, deixa o menino dormir, tem que dormir, esse menino tem que dormir. Uma outra vez ele começou assim, Senhor, abençoa o laço do passarinheiro. Falei, não, vai dormir. Quando o cara começa a orar pelo laço do passarinheiro, tem que dormir. Tem que dormir. Aí, a Letícia, o Douglas, o Pedro cresceram nesse ambiente. Na mesa, oração todo dia. Eu chegava em casa e perguntava, qual salmo vocês decoraram? E aí tinha que decorar todos os livros da Bíblia. Gênesis, Êxodo, Levíticos, Número, Deuteronômio, Josué, Juízes, Rute. Os 4 evangelhos, Mateus, Marcos, Lucas, João. As epístolas, isso era um exercício. Aqui tem o show do Biblião. Entendeu? Douglas nunca me ouviu, acho que falar um palavrão. Eu nunca chamei em casa ninguém de besta, anta, vaca, de... nunca. Aí o Douglas cresceu nesse ambiente. Vamos supor, irmão, que você tenha crescido também nesse ambiente. Mas e a sua esposa? Que não é o caso da Valéria. Mas tem esposa aqui que a mãe apanhou quando ela estava no útero da mãe. Um dia um casal me disse assim, uma mulher, pastor, enquanto eu estava dando à luz a minha filha, meu marido estava transando com outra no motel. Aí essa menina nasce, deveria ter nascido morta, diz o pai. É um problema. Não sei porque você não abortou. Aí cresce debaixo dessas ministrações malignas, uma confusão. A mãe sem juízo, o pai um bêbado. Quando ela está com 12 anos, ou 10 anos, o pai vai embora. A mãe fica só. E essa menina vai crescendo. Só Deus sabe como. Com 20 anos ela se converte. 21 anos conhece esse rapaz da família religiosamente equilibrada. Ela com 22, ele com 23 se casam. Ele não pode exigir dela aquilo que ela nunca recebeu e ele recebeu desde o ventre. Ele não pode cobrar dela o mesmo nível de maturidade, de percepção espiritual, de fé. Por isso que o casamento precisa ser visto como escola, onde os dois se matriculam para aprender a ser o que nunca foram. Por isso que o casamento tem que ser um espaço terapêutico, curador, onde um tem que ser para o outro agente de cura e de transformação. Por isso que o casamento exige paciência, amor incondicional, misericórdia, solidariedade. Antes de você ficar questionando, inconformado, inconformado, brigando por causa do comportamento não muito conveniente dela ou dele, que tal você conhecer a história por trás desse comportamento para entender que na verdade Deus colocou ele do teu lado para você ser agente de cura. Deus colocou ela do teu lado para que ela fosse agente de cura e você agente de cura para ela. Será que não está na hora de você entender isso? Que nós somos diferentes. Nós fomos criados de uma forma diferente em todos os aspectos. E isso precisa ser compreendido, entendido. Eu e minha esposa, talvez estejamos vivendo o melhor momento da nossa vida conjugal, porque nós entendemos tudo isso. Nós entendemos a importância de falar o certo, na hora certa, no lugar certo, da forma certa. Nós entendemos que a Rose veio de uma família diferente da minha. Eu vim de uma família diferente da dela. E o que é bom, a gente preserva. O que não é bom, a gente coloca do lado. O que é importante, virtuoso, a gente reproduz, repete. O que não é bom, a gente tira da mochila, a gente joga fora. Deus não me colocou ao lado da Rose para torná-la uma pessoa pior. Deus não colocou a Rose do meu lado para me tornar uma pessoa pior. Nós fomos colocados um ao lado do outro para ser agente da graça de Deus, agente do amor incondicional de Deus, agente da bênção de Deus. Se vocês me entendem, digam amém. Eu faço sempre uma pergunta para os casais: qual é o destino final da nossa viagem conjugal? O céu. Qual é a missão principal do marido? Ajudar a esposa a chegar no céu. Qual é a missão principal da esposa? Ajudar o marido a chegar no céu. E aí você me pergunta: pastor, como eu sei se estou ajudando a minha mulher a chegar no céu? É simples. Vou te fazer uma última pergunta. Ao teu lado, irmão, a tua mulher se sente no céu ou no inferno? Ao teu lado, irmã, o teu marido se sente no céu ou no inferno? Porque se o teu marido ao teu lado se sente no céu, você está ajudando ele a chegar no céu. Se ao teu lado a tua mulher se sente no céu, é porque você está ajudando ela a chegar no céu. Termino. O homem fala para se afirmar e resolver problemas, a mulher fala para se relacionar. O homem é lógico e racional, a mulher é emotiva. O homem é prático, a mulher é detalhista. O homem faz uma coisa por vez, a mulher faz várias coisas ao mesmo tempo. O homem vê com os olhos, a mulher com os olhos e as mãos. Pega para mim, por favor, pega para mim 70 pares de sapato. Depois que ela pega todos para ver, ela diz para o cara: depois eu volto. O homem é visual e a mulher é auditiva. Como lidar com a raiva para não comprometer a comunicação? Ô Elias, vem aqui você com a Idalina, por favor. Me ajudar nessa ilustração aqui. Veja só. Quais são os 6 pilares da inteligência emocional? Fica aqui, Elias, assim, fica você aqui, desculpa, ela fica aqui, você fica aqui, ó. Fica aqui assim, olhando para mim aqui, Elias, isso. Quais são os 6 pilares da inteligência emocional? Autoconhecimento, autocontrole, empatia, inteligência social, automotivação e capacidade de perdoar. Presta atenção. Autoconhecimento. Se você não conhecer suas próprias emoções, se você não conhecer quais são os gatilhos que, quando acionados, provocam em você uma tempestade emocional, você não consegue corrigir isso, controlar isso. Autoconsciência, autoconhecimento. Paulo fala de autocontrole, domínio próprio. Empatia é essa capacidade de colocar um lugar do outro. É interessante que misericórdia é a junção de duas palavras: miséria e cardia, coração. Então misericórdia é colocar o coração na dor do outro. Jesus, filho de Davi, tem misericórdia, é coloca o seu coração na minha dor. Com paixão é se colocar no lugar do outro para sentir o que o outro está sentindo. Empatia. Preste atenção. Aqui está, ela não vai chamar Idalina agora, vai chamar estímulo. Diga estímulo. Outra vez. Mais forte. Ok. O Elias não vai chamar Elias. Ele vai chamar resposta. Diga resposta. Qual é o nome dele? Qual é o nome dela? Então presta atenção. Entre o estímulo e a resposta existe um espaço. E aqui mora a sua liberdade para decidir qual a escolha ou qual a resposta que você vai dar. Você foi estimulado e agora você tem que dar uma resposta. E aqui, ó, aqui mora a sua alegria ou tristeza. Aqui mora a sua desgraça ou a graça. Aqui mora a maldição ou a bênção. Aqui mora a felicidade ou a infelicidade. Aqui mora a glória ou a vergonha. Presta atenção. Você foi estimulado e precisa dar uma resposta. E aqui você tem a liberdade. Isso aqui é inteligência emocional. Por exemplo, eu estava, falei para minha esposa assim: dá uma olhadinha, Rose, para mim aí no horário do voo. E ela olhou: não, Josué, vira copos. 9 horas. Falei: legal. Aí levantamos cedo, pegamos o carro e fomos para vira copos. Quando eu chego lá, eu digo: Rose, confirma o voo aí. Ela abre o WhatsApp e diz: Jô do céu, não é vira copos. É Guarulhos. Já era. O que você faz numa hora dessa, irmão? O que você faz? O que você faz? Ô, doutor Luciano, vem aqui me ajudar. Presta atenção. Isso aqui funciona, gente, porque tem funcionado comigo muito. Você, nesse espaço aqui, ó, você tem que criar uma tecla. Vem aqui, Luciano. Você tem que criar uma tecla. Sabe qual é a tecla que você vai criar? Não vai chamar Luciano. Vai chamar pausa. Vai lá. Eu aperto e você fala pausa. Pausa. Não, não. Essa pausa está muito rápido. Está muito rápido. Tem que ser assim, ó. Pausa. Para dar tempo de contar até 10. Pausa. Vamos lá. Esse é meu amigo, Luciano. Nessa hora em que a Rose disse para mim assim: perdemos o voo. Não sabemos se tem outro voo e tem uma conferência nos esperando. Essa é a hora, gente, que um gatilho é acionado. Você fica... Mas aí você lembra... Opa! Pause. Aí você conta... Senhor, ajuda minha mulher. Aí segunda, 2, me dá da tua graça, Senhor. 3, bem-aventurados mansos, porque eles herdarão a terra. 4, a resposta branda anula a ira. 5, quem não erra? 6, o amor é paciente. Tudo sofre, tudo crê, tudo espera. Não tem problema, irmã Rosemary. Eu estou no avião, né? Eu estou no avião e aí eu sempre durmo no avião. Aí eu entrei no avião logo pela manhã, aquela jovem senhora chacoalhou bastante aquela garrafa de refrigerante e quando ela abre, vai pá! E eu dormindo, só caiu em mim. Aí eu acordei assim, tá chovendo no avião, tá chovendo no avião, tá chovendo no avião. Eu fui estimulado. Eu preciso dar uma resposta. Agora, que resposta eu vou dar para a aeromoça? Aí você aperta a tecla, pause. Aí você conta: Senhor, converte essa mulher. Me ajuda, Senhor. Eu carrego um nome que está acima do meu nome. Esse nome é de Jesus. Eu não posso comprometer a reputação do Evangelho, Senhor. E se essa menina estiver na igreja, quando estiver pregando, Quem não erra? Perdoai-vos uns aos outros.

Deus em Cristo vos perdoou. Muda tudo. Qual é a tecla que você vai apertar? Pausa. E olha que eu melhorei, porque não era assim. O Douglas, a Letícia, o Pedro, a Rose, lembra de como eu era. Quantas vezes eu expus minha esposa à vergonha? Quantas vezes eu expus meus filhos à vergonha? Quantas vezes eu não morri porque Deus me guardou no trânsito? Quantas vezes, algum tempo atrás, alguns meses atrás, eu chamei meu genro, Felipe, e disse, eu quero te pedir perdão. Por quê, pastor? Você trabalhava comigo, e quantas vezes eu tratei você com muita falta de equilíbrio emocional. Me perdoa, cara. Quando eu era menino, eu falava com o menino. Eu sentia como menino. Eu me comportava como menino. Mas depois que eu me tornei homem, eu deixei as coisas de menino. Porque eu entendi que o amor é paciente. O amor é benigno. Tudo sofre. Tudo crê. Tudo espera. Sabe contar até 10. Para que Deus seja glorificado. Interessante que eu entrei no avião esses dias, ô Luciano. E eu não era assim, Luciano. Eu sempre compro aquele espaço mais. E quando eu entrei no avião, tinha uma senhora sentada no meu lugar, Vidarina. E aí, eu disse para a aeromoça, ó, meu lugar. Ela disse, aquela senhora está com um problema de saúde. Eu poderia sentar lá atrás. E era longe o voo. Eu disse, sem problema. Onde você quer que eu sente? E aí ela disse, espera um pouquinho que eu vejo se eu arrumo um lugar melhor para o senhor lá atrás. Aí eu fiquei, ok. Aí eu peguei meu telefone e fiquei olhando assim, mas tranquilo mesmo. E eu mesmo pensando comigo, Luciano, me converti, cara. Deus está fazendo uma grande obra. Aí ela olhou assim e falou, por que o senhor é assim? Se todos os passageiros fossem assim, o mundo seria um pouco melhor. Deus foi glorificado naquele dia. O diabo foi envergonhado. E o Espírito Santo continua produzindo em mim as virtudes do seu fruto. Vamos aplaudir ao Senhor pela pausa, pelo estímulo e pela resposta. Deus abençoe. Fique de pé, por favor. Repete comigo, decisão, decide o meu destino. Repete, decisão, decide minha qualidade de vida. Repete comigo, decisão, decide a minha própria saúde. Não importa o que você sabe, importa o que você está fazendo com aquilo que você sabe. Eu só acredito em mudança quando aquele que quer mudar decide. Um dia eu decidi, quem chegar perto de mim vai sair melhor. Porque se eu sou salvo, carrego o céu por onde eu passo, não posso deixar as marcas do inferno. Eu decidi não diminuir ninguém, elevar a todos. Eu decidi fazer minha mulher feliz. Todos os dias, quando eu estou fora de casa, a primeira pessoa que recebe o meu bom dia é minha mulher. E ela está aqui de prova. Eu escrevo assim, bom dia, meu grande amor. Se eu estiver chateado, é só meu amor. Se eu estiver muito chateado, é bom dia. Eu decidi ser um exemplo para os meus filhos. Eu decidi
ser uma inspiração para aqueles que precisam se inspirar para ser um servo de Deus. Eu decidi não ler nada antes da Bíblia pela manhã. Eu decidi não sair do meu quarto sem orar. Todos os dias. Eu decidi nunca parar de crescer. Amanhã eu quero ser melhor do que hoje. Semana que vem eu quero ser melhor do que essa semana. E o mês que vem eu quero ser melhor do que esse mês. Eu quero perguntar, com muita honestidade, qual homem aqui que até aqui não tem ajudado a sua esposa a chegar no céu? Você entendeu o porquê nesta manhã e você quer tomar uma decisão de sair daqui diferente em nome de Jesus? Levante a mão, por favor. É só gente honesta mesmo assim. Pastor, sou sincero. Eu tenho sido mais problema do que solução. Levante a mão, por favor. Agora, vocês têm coragem de pegar a esposa e vir aqui na frente? Então vem aqui, por favor. Só as mulheres agora que quer mudar a partir de hoje. Diante de tudo que ouviu, você quer mudar a partir de hoje. Vem aqui na frente também. As mulheres com o marido. Não, vamos lá, que eu quero mudar. Eu quero mudar. Eu não posso continuar sendo como eu sou. Eu não posso continuar com esse desequilíbrio emocional que vem quebrando aquilo que Deus fez. Eu não posso. Coloque a mão no ombro da sua esposa. Aqui não tem ninguém que possa se ver como uma obra acabada. Todos nós estamos em processo. E como é bom quando a gente reconhece que precisa melhorar. Quando a gente reconhece os nossos erros, nossas falhas, nossos pecados. Vamos orar. Peça perdão. Pai, nos perdoa. Tudo que falamos, que não deveríamos ter falado. A forma como falamos, que foi errada. As palavras que proferimos, que mais destruiu do que edificou. Falamos na hora errada, da forma errada, no lugar errado. Não somos pacientes. Falta-nos domínio próprio, muitas vezes, essa virtude do fruto do Espírito. Perdoa-nos. Perdoa as feridas que provocamos na alma do outro. Perdoa as feridas que provocamos na alma dos filhos. Aplique em nós o poder da graça transformadora. Aplique em nós o poder do sangue vertido na cruz do Calvário. Que a tua palavra processe em nós cura e libertação.

casa. Que nós sejamos luz do mundo e sal da terra, onde quer que nós estejamos. Glorifica o teu nome nas nossas atitudes e no nosso comportamento. E que nesta manhã haja conversão, arrependimento, mudança de vida, mudança de atitude, mudança de mentalidade. E que em nós o teu nome seja sempre glorificado. Em nome de Jesus.

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1: Maravilha, glória a Deus, louvado seja o nome do Senhor. Queremos aqui tributar toda a honra, toda a glória e todo o louvor ao nosso Deus que vive e reina para todo e sempre. Quero louvar a Deus também pela vida de cada ouvinte que nesse momento está conectado, que está nos ouvindo nessa oportunidade. Nós cremos que Deus tem uma palavra direcionada a cada um de nós que estamos aqui, tanto transmitindo quanto também ouvindo a palavra do Senhor. Quero louvar a Deus também pela vida do Everton e também da sua esposa Eva. Que Deus abençoe, guerreiro. Obrigado pela oportunidade, pelo convite. É uma satisfação tremenda poder estar aqui com vocês nessa oportunidade. Eu quero louvar a Deus também pela vida dos irmãos de Água das Pedras. Antes de começar a ministrar, os irmãos de Água das Pedras ali da IED, Assembleia de Deus em Água das Pedras, que Deus abençoe a todos os irmãos, as irmãs do Círculo de Oração, que têm pagado um preço em oração por essa igreja, aos jovens que estão ali também, que já me mandaram mensagem aqui, e também aos obreiros daquela igreja, que são os homens de Deus que têm nos ajudado a cuidar da obra do Senhor. Que Deus abençoe a todos poderosamente, de uma forma muito especial mesmo, em o nome de Jesus. Amém? Eu quero assim louvar a Deus por tudo quanto o Senhor tem feito. Quero me apresentar a quem sabe não me conhece ou que entrou agora aí na programação. Meu nome é Adair Rodrigo, sou evangelista ali, pastor de Água das Pedras, e quero louvar a Deus pela sua vida. Você que, quem sabe, está nos ouvindo aí trabalhando na casa, que está nas estradas ou até mesmo aqui na cidade, que Deus possa abençoar a tua vida e acredite nisso. Deus tem uma palavra direcionada ao teu coração. Nós acreditamos muito, muito mesmo, que não é em vão você estar ouvindo essa programação justamente nesse momento, nesse horário, e também para ouvir essa palavra. Eu acredito que Deus está proporcionando essa oportunidade para que você possa entender o que o Senhor tem para falar com a tua vida nesse momento, tá bom? Eu quero deixar uma palavra para reflexão de cada um dos nossos ouvintes que estão nos ouvindo nessa oportunidade, que se encontra em Lucas capítulo de número 15, Lucas capítulo de número 15, e o versículo é o versículo de número 17 a seguir. Eu vou fazer aqui uma leitura um pouco mais extensa, mas para que você compreenda o que o Senhor tem para ministrar no teu coração através da palavra do Senhor. Quero deixar um abraço também para o meu pastor presidente, pastor Joel Júnior, pastor presidente do campo eclesiástico de Mauá da Serra. Que Deus seja louvado na vida do meu pastor, meu líder espiritual, homem de Deus. Que Deus abençoe o meu pastor em nome de Jesus. Vamos lá, capítulo de número 15 e versículo de número 17 do livro de Lucas, ou Evangelho de Jesus, segundo escreveu Lucas. Diz assim a palavra do Senhor: e caindo, porém, em si, disse: quantos empregados de meu pai têm abundância de pão, e eu aqui pereço de fome? Levantar-me-ei, irei ter com o meu pai, e direi: pai, pequei contra ti e também contra o céu. Já não sou digno de ser chamado teu filho. Trata-me como um dos teus empregados. Levantou-se, pois, e foi para o seu pai. Estando ele ainda longe, seu pai o viu, e encheu-se de compaixão, correndo, lançou-se no seu pescoço e o beijou. Disse o filho, pai, pequei contra o céu e diante de ti, já não sou digno de ser chamado teu filho. Mas o pai disse aos seus servos: trazei depressa as melhores roupas e vestir-lhe, e pondo-lhe um anel no seu dedo e alparcas nos seus pés. Trazei também um bezerro cevado e o matai, e o comamos e regozijamos-nos, porque este meu filho estava morto e reviveu. Tinha-se perdido e foi achado, e começaram-se a regozijar. Ora, o filho mais velho, estando no campo, quando voltava, ao aproximar-se da casa, ouviu a música e as danças, e chegando, um dos servos perguntou-lhe o que era aquilo. Respondeu-lhe então o servo: chegou o teu irmão, O teu pai matou um bezerro cevado, porque recebeu são e salvo. Mas ele se indignou e não queria entrar. Saiu então o pai e instava com ele. Ele, porém, respondeu: pai, eis que há tantos anos te sirvo e nunca transgredi o mandamento. Contudo, nunca me destes um cabrito para me regozijar com os meus amigos. E vindo, porém, o teu filho que desperdiçou todos os teus bens com as meretrizes e mataste o bezerro cevado, replicou-lhe o pai: filho, tu sempre estás comigo e tudo que eu tenho é teu. Era justo, porém, regozijar-nos e nos alegrastes, porque o teu irmão estava morto e reviveu, tinha perdido e foi achado. Glória a Deus. Meus irmãos, meus ouvintes que nessa oportunidade me ouvem, eu quero transmitir algo que o Senhor ministrou ao meu coração. Eu fiz essa leitura por quê? Porque é um texto que, antes de nós começarmos a meditar aqui na palavra do Senhor, requer uma pergunta. A pergunta é a seguinte: para você entender a resposta dessa pergunta, você vai ter que ficar com a gente aí até o final dessa programação e continuar depois, claro, para você entender o que esse texto vai nos explicar. A pergunta é a seguinte: esse texto é muito conhecido de todos os irmãos ou de todos aqueles que são amantes da palavra do Senhor ou que um dia já tiveram a oportunidade de ouvir uma mensagem ou até mesmo de ler a Bíblia Sagrada. A pergunta é: esse filho mais velho, depois de não entrar dentro da casa, indagar o seu pai, perguntando ao seu pai o porquê ele havia feito isso, sendo que em todo o tempo ele estivera com o pai nunca fez isso, e a festa está acontecendo dentro da casa, enquanto o filho mais novo está lá. Então a pergunta é: esse filho mais velho, se você escolher se perder, se achar uma ovelha que se havia perdido? Então, o Senhor está nos ensinando que esse pastor, com a preocupação com as suas ovelhas, ele deixa as 99 e ele deixa elas no aprisco, não deixa ela abandonada, deixa ela num local seguro, aonde ela está em segurança. Então ele vai, busca essa que está perdida e retorna. Então essa ovelha, ela se perde no percurso do caminho, no decorrer da caminhada, quem sabe ou voltando ou no momento da pastagem, essa ovelha se perde. Segundo ponto que nós vamos analisar aqui é que o Senhor também vai dizer sobre a dracma. Aí o Senhor vai dizer assim: ou qual mulher que tendo 10 dracma, perdendo uma, ela não varre a casa diligentemente, acende a candeia e varre a casa diligentemente até encontrá-la? Ou seja, essa mulher tem 10 dracmas, ela perde uma e há um desespero na perca. Ela acende a luz, varre a casa diligentemente até encontrar essa dracma que havia perdido. Achando essa dracma que estava perdida, vai nos dizer a Bíblia Sagrada que essa mulher se alegra. Ela chama as vizinhas, chama os amigos e festeja por si achar essa dracma que estava perdida. Bom, entendendo isso, a Bíblia vai dizer que no mesmo contexto, o Senhor Jesus, ou no mesmo texto, o Senhor Jesus vai dizer assim: tendo o pai 2 filhos, o filho mais moço chega até o pai e diz para o pai: pai, reparta os seus bens ou divida comigo a herança, os seus bens, porque eu vou sair, eu vou conhecer o mundo, eu vou conhecer um pouco lá fora, e eu gostaria que o senhor repartisse esses bens. E aí o Senhor nos dizendo que o pai então reparte, dá para os filhos, e o filho sai, gasta tudo que tem. E quando ele gasta tudo que tem, ele entende que a situação dele é deplorável, que a situação dele é precária. E na precariedade da situação, ele olha aqueles homens que estão trabalhando e vê que até eles têm uma vida melhor do que a vida que ele está vivendo. E ele pensa: olha, os trabalhadores do meu pai, eles têm uma vida muito melhor do que a qual eu estou vivendo. Vou retornar, vou voltar. Então ele volta. Até aqui, eu acredito que você entendeu tudo isso. A pergunta que não se quer calar é a seguinte: por que Jesus conta essa parábola? Por que Jesus fala sobre essas três percas? A perca da ovelha, a perca da dracma e também desse filho que havia se perdido. É interessante nós entendermos isso, por quê? Porque quem sabe você que está do outro lado aí me ouvindo e acontecer algumas coisas no percurso da caminhada da fé na presença do Senhor Jesus. E hoje você, quem sabe, se encontra fraco na caminhada. Hoje você se encontra, quem sabe, distante das 99. Hoje você se encontra distante das dracmas que outra hora está junta. Mas o Senhor está

aqui através dessa programação e através da palavra do Senhor dizendo para você: é tempo de retornar, é tempo de voltar para casa, é tempo de você voltar para o lugar da onde você nunca deveria ter saído, do lugar da onde você nunca deveria ter se afastado. Então, o que o Senhor quer que você entenda é o seu valor. Perceba que o pastor deixa 99 por causa de uma. Perceba que a mulher deixa 10, ou perdão, perceba que a mulher deixa 9 por causa de uma. Então o Senhor não está olhando por números, o Senhor está olhando por valores. O Senhor não está olhando pela questão das 99, porque as 99 está muito bem segura, mas Jesus quer falar com você nessa oportunidade, nesse momento em especial. Não conheço a sua vida, não sei aonde você está nesse momento. Quem sabe esse mês que se iniciou para você foi um caos. Foi um dos piores meses que já poderia ter iniciado. Quem sabe 2022 se iniciou para você, e eu sinto uma graça tremenda do Senhor para falar isso para você. Quem sabe 2022 iniciou para você da maneira que você não imaginava e nem muito menos queria que iniciasse. Porque na nossa concepção humana, gostaríamos que iniciássemos muito bem financeiramente, família muito bem estruturada, as coisas indo de vento ao popo, de vento em popa. Mas quem sabe aconteceu totalmente ao contrário. Um caos financeiro, a família toda desarrumada. Mas a Bíblia vai nos dizer assim que o bom de todas as coisas não é como começa, é como termina. E no meio do percurso, ou no meio da caminhada, ou na largada, Jesus está dizendo para você: é tempo de retornar para o lugar da onde você nunca deveria ter saído. E quem sabe esse caos está acontecendo justamente por isso. Você se lembra de Jonas? A Bíblia diz que Jonas compra a passagem com o dinheiro que é dele. Ele toma uma decisão de ir viajar para onde ele quer viajar. Ele escolhe o navio para onde ele quer ir. E ele está agora deitado, dormindo, descansando e achando que está tudo bem. Nem sempre quando eu tenho para comprar e quando eu tenho para decidir, significa que as coisas estão no centro da vontade de Deus. Às vezes eu ter comprado, ter decidido, não significa estar no centro. Estar no centro, às vezes, é estar passando por algumas adversidades, algumas dificuldades, mas estar obedecendo a ordem e a voz do Senhor. E a voz do Senhor, que hoje clama e que brada pelo intermédio dessa programação, é dizendo para você: existe um valor inestimável em que o Senhor precisa que você entenda que você é especial para o Senhor, que você tem um valor para o Senhor, e Ele está dizendo para você: retorna para junto das 99, volta para o meio das 10 que estão ali, porque você é importante para o Senhor. Aí a pergunta é, voltando no texto, por que que Jesus conta essa parábola para essas pessoas, e para quem que Jesus está contando essa parábola? Ora, Jesus está contando essa parábola para os publicanos. Se você ler o texto, chegaram-se a ele todos os publicanos e pecadores para ouvir. E aí o Senhor Jesus vai contar essa parábola para os fariseus que estão lá fora questionando a Jesus. Lá fora onde? Volta lá no capítulo 14 na tua casa e leia depois o texto. Jesus foi convidado para Jesus participar de um momento de uma ceia ou de uma alimentação. E quando Jesus entra dentro da casa, olha só que interessante, quando Jesus entra dentro desse recinto, está um homem ali enfermo, um hidrópico. E esse homem hidrópico que está ali dentro é num sábado. Quando Jesus entra, ali os fariseus começam a questionar: como que pode ele estar dentro dessa casa, participando da ceia, participando desse momento especial, sendo que lá dentro tem um hidrópico, e segundo a tradição vai dizer que o judeu jamais se aproximaria de uma pessoa como essa. Como que pode Jesus se aproximar de uma pessoa dessa e ainda assim participar desse momento de ceia, a qual Jesus está ali juntamente com ele? Aí Jesus, ouvindo esse questionamento, que era num sábado, a Bíblia diz que Jesus então sai para fora e então vai falar com aquelas pessoas que estão ali, com os fariseus que estão ali. E aí Jesus então conta essa parábola para eles. Os fariseus, imagina comigo, pro lado de fora, Jesus dentro da casa, um hidrópico lá dentro, enfermo, num sábado. Jesus vai curar esse homem no sábado. O questionamento é tremendo pro lado de fora. O questionamento é terrível pro lado de fora. Aí Jesus sai da festa, Jesus deixa a festa. Quem sabe você já pegou a mensagem aí, né, guerreiro? Jesus deixa a festa e vai para fora, deixa o hidrópico lá dentro e sai para atender aqueles que estão lá fora. E aí aqueles que estão lá fora diz para Jesus: mas como pode, sendo tu dizendo que é um judeu,
está lá dentro com esse homem que é enfermo, também no sábado, curando que é no sábado. Aí Jesus, então, no capítulo 14, começa a contar algumas parábolas, como, por exemplo, a parábola dos primeiros lugares. Depois Jesus conta a parábola da grande ceia. Aí Jesus inicia contando a parábola acerca da providência. Aí, se você olhar o capítulo 14 e o capítulo 15, é uma junção, são os mesmos capítulos. Por quê? Porque no capítulo 15 você vai entender que, quando termina o capítulo 14, Jesus não muda a verbalização dele, Jesus continua. E olha como que é a continuação. Jesus diz assim, olha, e chegavam-se a ele todos os publicanos e pecadores. E aí Jesus diz, e os fariseus e os escribas murmuravam. E aí Jesus então começa a contar a parábola. Ou qual homem que, tendo 100 ovelhas, não deixa as 99? Então Jesus começa a dar início na parábola do capítulo de número 15. E aí, para nós entendermos isso, é interessante. Por quê? Porque quando Jesus ele conta essa parábola para esses homens, Jesus está querendo nos transmitir uma mensagem. Qual que é a mensagem? Primeiro, 99 ovelhas ficam no aprisco, uma está perdida. Essa que está perdida perdeu no meio do caminho. A dracma se perdeu dentro da casa. E aí Jesus agora está com o filho dentro da casa, que estava perdido e voltou. E agora Jesus está com o filho fora da casa, questionando aquele que está perdido, questionando aquele que estava perdido dentro da casa. Como que nós entendemos isso? Ou seja, às vezes nós estamos dentro da casa, mas estamos perdidos. Porque são duas percas, uma que perde fora e outra que perde dentro. O filho que perdeu fora, que se assemelha à ovelha que estava perdida, retornou para o aprisco. O filho que estava dentro, ele estava dentro, mas estava perdido e não queria aceitar aquele que estava fora. O que nós entendemos com isso? Nós entendemos que, para Jesus, ou para o pai do pródigo aqui, nós entendemos que o Senhor, ele está sempre disposto a te receber. E quando você retornar, quem sabe você que está me ouvindo aí e está distante do caminho do Senhor, que está distanciado da presença do Senhor, ou distanciado da chamada que o Senhor te fez, quando você tomar uma decisão, prepare-se, porque o Senhor, ele não vai estar como os homens nesse texto que questiona ou que até às vezes aponta algumas situações. Não, Jesus vai estar sempre disposto a te receber para que você possa agregar e estar na posição que o Senhor te chamou. Existe uma chamada que está te esperando, existe um ministério que está te esperando, existe algo para ser feito na obra de Deus. A seara é grande e poucos são os ceifeiros, e você que está me ouvindo, você é um desses ceifeiros que o Senhor conta com você sobre a face dessa terra. E eu quero liberar uma palavra a qual o Senhor está ministrando ao meu coração nessa oportunidade. Tem pessoas que estão me ouvindo e quem sabe se sente com um sentimento de inferioridade: não consigo fazer, não tem como fazer, a situação é difícil demais para fazer. E eu vinha conversando com o Everson justamente sobre isso. Se olhar pelas limitações, olhar para as condições para fazer a obra, nós nunca fazemos a obra do Senhor. Mas nós estamos aqui dizendo para você, eu quero dizer para você, mediante o que o Senhor ministra ao meu coração: ei, escute uma coisa, a partir do momento que você entender a chamada de Deus, a obra de Deus sobre a tua vida, o Senhor, ele é poderoso para te aperfeiçoar no meio do caminho e te sustentar nessa caminhada. Aquele que chama, capacita aquele que ele chamou. Aquele que chama, sustenta aquele que ele chamou. Aquele que chama, que é o Senhor que está nos chamando, ele é poderoso para ir te aperfeiçoando dia após dia no meio da caminhada. E você que está me ouvindo nessa oportunidade, quem sabe tem almas aí que estão gemendo e chorando, só esperando a oportunidade de você evangelizar, dizer que Jesus ama, salva, batiza com o Espírito Santo, e em breve, aleluia, ele voltará para buscar um povo santo, zeloso e de boas obras. E o Senhor está falando é justamente com você. E eu vim aqui trazer essa mensagem porque eu creio em nome de Jesus, conforme nos diz a palavra do Senhor, que ela é viva, ela é eficaz, mais penetrante do que qualquer espada de dois gumes. E essa palavra, ela está falando contigo. Você, que quem sabe está distante, perdido, ou se perdeu no percurso do caminho, volta para o lugar de onde você nunca deveria ter saído. Volta para o caminho onde o Senhor te chamou e te vocacionou para que você possa estar fazendo a obra do Senhor. Ei, escute uma coisa, a tua família, a tua casa, ela precisa estar muito bem estruturada na pessoa bendita de Cristo. E isso vai partir de você que está me ouvindo nessa oportunidade, isso vai partir de você que está ouvindo essa palavra. Não é em vão você ter
parado nessa programação, não é em vão você estar ouvindo essa programação, não é em vão você estar ouvindo essa mensagem nessa oportunidade. Existe um propósito, e dentro dos propósitos de Deus, Deus conta com você sobre a face dessa terra. A Bíblia vai nos dizer assim que os anjos, eles queriam ministrar a palavra do Senhor. Era até mesmo uma vontade angelical ministrar, mas o Senhor confiou essa mensagem a mim. O Senhor confiou essa mensagem a você. O Senhor confiou essa mensagem sobre a tua vida. E o Senhor está, através dessa programação, dizendo para você: é tempo de sacudir a poeira, dar a volta por cima, levantar a cabeça, voltar para o lugar de onde nunca deveria ter saído e continuar no percurso a qual o Senhor te chama. Se você olhar para esse texto, você vai entender que a vida que aquele jovem mais moço que sai da casa é uma vida deplorável, é uma situação deplorável a qual ele está vivendo. Mas quando ele para, ele analisa o que está à sua volta, glória a Deus, ele analisa o que está à sua volta e vê que o que ele está vivendo é totalmente fora do contexto do que ele tinha na casa e do que Deus, aleluia, tinha preparado para ele. Ele entende que o que Deus prepara e o que Deus preparou é muito melhor do que ele estava vivendo. E aí a pergunta que eu faço para você é a seguinte: qual que é o contexto da vida que você está vivendo nessa oportunidade? Quem sabe você olha para mim e diz assim: pastor, mas a minha vida, ela está boa, está legal diante do Senhor, estou fazendo a obra do Senhor, estou cultuando, estou servindo a Deus. Mas e o contexto da vida das pessoas que estão à nossa volta? O Senhor nos chamou para nós produzirmos fruta onde Ele nos plantou. E quem sabe existe uma pessoa na casa, na família, o vizinho, que necessita ouvir uma mensagem, necessita ouvir uma palavra, e esse porta-voz, essa atalaia é você. Essa atalaia que o Senhor levantou, sou eu, é você que está me ouvindo nessa oportunidade. Observe o texto vai dizer assim, que quando esse jovem está na porta conversando com seu pai, o texto termina e não nos fala se ele entrou ou se ele saiu, se ele entrou para dentro da casa ou se ele ficou para o lado de fora, se ele desfrutou da festa ou se ele não desfrutou da festa. E como que nós entendemos isso? Essa resposta, nós respondemos ela. Somos nós que respondemos. Sabe por quê? Porque nós estamos, no decorrer da caminhada, servindo ao Senhor, e estamos dentro da casa. E muitas das vezes, nós estamos vendo alguns vindo ou alguns retornando, e aí às vezes nós questionamos algumas coisas, mas a pergunta é: recebemos ou ficamos para fora? A pergunta é: entramos para dentro da casa e festejamos com os que estão voltando, ou nós vamos ficar para fora entendendo ou pensando que a casa é um contexto só em que eu posso viver? Ei, escute uma coisa, existem muitos que estão fora, e eu quero liberar essa palavra profética sobre a sua vida. Existem muitos que estão fora, que vão retornar para o lugar onde nunca deveria ter saído, e nós que estamos dentro, precisamos estar apto para abraçar e festejar juntamente com eles dentro da casa. Essa parábola é uma resposta para o capítulo de número 14, dos fariseus, Everson, que estava lá fora questionando Jesus pela cura que Jesus havia curado. E aí Jesus diz assim: então eu vou te contar uma parábola. Jesus conta a parábola da ovelha que se perdeu, a parábola da dracma, e fala do filho. Quando chega no filho, assemelha-se aos fariseus que estão ali fora. E aí, o que vocês decidem? Vocês querem entrar para dentro e desfrutar da ceia comigo com o hidrópico, ou vocês querem ficar para fora e manter a religiosidade? Então, quando nós olhamos para esse contexto, nós precisamos entender que a rede do céu, que a tarrafa de Jesus está passando, está trazendo todos aqueles que estão fora, aqueles que estiveram dentro e que vão retornar, e que nós precisamos estar aptos para receber aqueles que estavam fora e que estão retornando em o nome de Jesus. E eu quero, em nome de Jesus, profetizar, debaixo de um temor e debaixo de uma palavra de Deus, você que está aí, que está dizendo que não tem mais jeito para você, que você aprontou, que você pintou, bordou, que você já pintou 7, 8, 9, não sei até onde você foi, e que para você não tem jeito. Escute uma coisa: enquanto você estiver vivo e você entender que existe um plano de Deus na sua vida, ainda é esperança. Você que está aí nas drogas, você que está na criminalidade, você que está no vício, eu não sei o contexto em que você vive, ainda há esperança. O Senhor te chama para dentro novamente. O Senhor te chama para dentro da casa novamente. Imagina como que aquele jovem voltou.
que estava cuidando, segundo o texto aqui, cuidando de porcos. Imagina o traje daquele homem, a situação daquele jovem deplorável. Quando ele volta, o pai não traz uma recusa, o pai abraça, o pai beija, traz para dentro da casa e prepara o melhor.

o que o Senhor está dizendo para você. Pastor, o desejo do meu coração é tirar a minha vida. Não, escute uma coisa, o dono da vida está dizendo para você: volta para casa porque eu posso proporcionar o melhor para você. Pastor, eu não me sinto mais apto de estar na presença do Senhor, me sinto um pecador. Escute uma coisa, Jesus disse assim: olha, vinde a mim todos vós que estáis cansados e sobrecarregados, porque eu vos aliviarei. Jesus disse: eu sou o caminho, eu sou a verdade e eu sou a vida. E ele está te chamando, você que está morto espiritualmente, você que não sente vida e não sente mais paz de espírito, mais paz no teu coração. Jesus está chamando você e dizendo para você: vem, faça como Lázaro, sai para fora, porque o dono da vida te chama. E você ainda, quem sabe, olha para você e diz assim: olha, não tem mais jeito. Imagina para Lázaro, que já estava há 4 dias morto, e o Senhor, dono da vida, chega na porta do sepulcro e diz assim: ei, vem para fora, sai para fora, eu tenho algo ainda para realizar na sua vida. É o que o Senhor está dizendo para você: sai para fora. E você diz: olha, pastor, já faz tanto tempo. Ei, para o Senhor, ele está dizendo para você hoje: procura a igreja mais próxima aí da tua casa, vai lá, faz um concerto com o Senhor, pede para o pastor orar para a sua vida, porque o Senhor, ele tem um plano salvífico para você. E quando você entender isso e voltar, entender que na casa do Pai tudo que tem lá é melhor do que está fora, você vai viver o que você nunca viveu, você vai sentir o que você nunca sentiu, você vai caminhar por caminhos que você nunca caminhou. E você que está me ouvindo e que ainda não aceitou a Jesus, o Senhor diz para você assim: olha, é tempo de você conhecer a fonte de água viva, a qual você vai beber dela e nunca mais terá sede. E eu sinto a graça do Espírito Santo aqui para dizer para você justamente isso: é tempo de nós entendermos os propósitos que Deus tem para nossa vida. Ei, quem sabe faz muito tempo que você não ouve isso: Jesus está voltando. Isso não é história de quadrinhos, isso não é um noticiário simplesmente que você ouve, isso é uma realidade. Jesus está voltando, a vinda do Senhor está mais próxima do que nunca. A vinda de Cristo está mais próxima hoje do que ontem, diz a palavra do Senhor. Então é tempo de você entender que você não foi criado, formado para você viver uma perdição ou viver na eternidade dos sofrimentos. O Senhor te chamou para você viver uma eternidade próxima do Senhor Jesus. E é por isso que tem homens aqui que durante semana, durante meses e durante dias estão pregando e anunciando o evangelho do Senhor. É por isso que o Senhor tem levantado atalaias tanto na rádio, quanto nas redes sociais, quanto do lado da tua casa, uma igreja que está aí próxima, e às vezes você não entendeu o propósito dela. Esse propósito dessa igreja próxima da tua casa é justamente para que essa porta esteja aberta, para que você entre para o percurso da salvação que o Senhor tem para a sua vida. Então, em nome de Jesus, eu quero ministrar sobre a tua vida. Eu quero ministrar sobre a tua casa, eu quero ministrar sobre a tua família, que os planos de Deus, que a obra do Senhor, que o propósito do Senhor, ele esteja sobre você. E quando você entender, olha para o contexto da sua vida e entender que estar na casa do Pai é melhor do que estar distante dele, o contexto distante da casa é um contexto deplorável, você vai entender que quando você retornar, ou quando você ir para os pés do Senhor, tem abraço do Pai, tem vestimenta do Pai, tem anel do Pai para você, tem sandália do Pai para você. Ou seja, mesmo diante de uma situação deplorável a qual você possa se encontrar, o Pai sempre tem coisas boas para te oferecer. O Pai sempre tem coisas boas para proporcionar para a sua vida. O Pai sempre tem coisas boas para proporcionar para você. Então, em nome de Jesus, no poder dessa palavra, segundo a palavra, vai nos dizer que o nome do Senhor Jesus, ele está sobre todos os nomes. Eu quero declarar sobre a sua vida o plano salvífico do Senhor. Eu quero declarar sobre a sua vida o plano de salvação do Senhor sobre a tua vida. Se você está aí, na onde você está, e você quiser fazer um concerto com o Senhor, dobre o teu joelho aí onde você está, sabe? E aceite a Jesus como o único e suficiente Salvador da sua vida. Se você quiser ligar aqui na rádio, ouvir o telefone, ligar, e você quiser fazer um concerto com o Senhor, nós vamos orar por você. Manda mensagem aí no WhatsApp aqui da rádio.
tá ok? Manda mensagem aqui pelas linhas de comunicação que tem aqui da rádio. Nós vamos orar pela sua vida. Logo mais daqui 2 minutos nós estaremos orando em nome de Jesus. E eu quero liberar essa palavra sobre a tua vida. O Senhor te chamou para um propósito e o propósito é um plano de salvação, é um plano salvífico. Você que quem sabe pregava e não prega mais, canta.

0: cantava e não canta mais, evangelizava e não evangeliza mais, orava e não ora mais como antes orava. Você que auxiliava e hoje não auxilia mais, Jesus está te chamando, volta para casa, volta para o lugar de onde você nunca deveria ter saído, volta para o lugar onde o Senhor te chamou e te plantou, e é ali que você tem que produzir fruto, é ali que você vai produzir frutos em nome de Jesus. Mas pastor, eu fiquei entristecido, algumas coisas aconteceram. Ei, escute uma coisa, a vida, ela é feita de percurso, cai aqui, levanta, conquista, e a vida, ela é dotada de tudo isso. Então, na caminhada cristã não é diferente, você vai encontrar dificuldades aqui, você vai encontrar diversidades lá, mas em nome de Jesus, se você entender que você foi chamado, que você foi escolhido, que você foi vocacionado, e que existe uma salvação, e essa salvação foi proporcionada pelo sacrifício de Cristo no Calvário, acredite nisso. Jesus, ele está disposto a proporcionar sandálias, anel, roupas e uma festa para te receber, em o nome de Jesus. Então você que está aí do outro lado, eu quero orar pela sua vida, eu quero orar por você. Você que está enfermo, você que está passando por uma situação difícil ou dificultosa na área matrimonial da tua família, eu quero orar por você também. Clame Jesus, clame pelo Pai, clame pelo Filho, clame pelo Espírito Santo para que Ele entre na tua casa e mude esse contexto de vida em que você está vivendo. Você que precisa aí de uma salvação na tua casa, na tua família, de um filho, do teu esposo, eu não sei quem que você está clamando para que o Senhor salve, transforme e liberte. Nós vamos orar nessa oportunidade. E a palavra do Senhor nos diz que a oração de um justo, ela pode muito em seus efeitos. E eu quero unir a minha oração, juntamente com a tua oração aí, nós vamos ministrar, vamos proclamar em nome de Jesus, no poder do nome de Jesus, que haverá libertação, que haverá transformação, que haverá renovo espiritual na tua vida, que haverá salvação em nome de Jesus, que haverá milagres do Senhor. Ainda hoje eu pregava à tarde no culto das irmãs, e quando eu ministrava ali, antes de ministrar, o Senhor ministrou ao meu coração que aquela tarde era tarde de milagres, que aquela tarde era tarde do Senhor operar milagres. E nessa mesma dimensão espiritual, nesse mesmo propósito, eu quero liberar essa palavra sobre a tua vida. É noite do Senhor operar milagres na tua casa, é noite do Senhor operar milagres na tua família, é noite do Senhor operar curas na tua casa, salvação em nome de Jesus. E se você acreditar nisso, isso pode acontecer na tua casa e na tua família. A Bíblia diz que a fé é o firme fundamento das coisas que eu não vejo com os olhos naturais, mas que pela fé eu acredito, em nome de Jesus, que tudo isso pode acontecer. E se você acredita que haverá mudança, que haverá salvação, que haverá libertação, que haverá transformação, acredite nisso. O Senhor está fazendo como Ele está fazendo na casa de Zaqueu, entrando aí para dentro da tua casa e operando milagres em nome de Jesus. Eu quero orar com você. Aonde você está nesse momento? Curve a sua cabeça, feche os seus olhos. Se você está dirigindo nesse momento, não tem essa possibilidade, mas eleve o seu pensamento ao Senhor e comece a falar com o Senhor nesse momento. E eu costumo dizer assim, nos nossos cultos de terça-feira ali, culto de ensino, com os irmãos de Água das Pedras, que nós precisamos verbalizar para o Senhor aquilo que nós precisamos, que nós dependemos. Você se lembra de Bartimeu? Quando o Senhor chega a Bartimeu e diz assim, olha, o que queres que eu te faça? Quem é surdo quer ouvir, quem é cego quer enxergar, quem tem fome quer comer, quem tem sede quer beber. Então era natural que Bartimeu queria enxergar, mas o Senhor queria ouvir da boca dele aquilo que ele necessitava. Porque quando eu falo, eu só sou dono das minhas palavras enquanto ela está comigo. Quando eu libero, quando eu falo, eu não sou dono mais dessas palavras. E ela no mundo espiritual, na pessoa de Cristo, ela pode prover na sua vida um milagre extraordinário em nome de Jesus. Eu quero orar por você em nome de Jesus. Você que está aí e que pode, feche os seus olhos em nome de Jesus. Se você puder, coloque a mão no teu coração, eleva o seu pensamento ao Senhor. E eu gostaria que você, nesse momento, com os olhos fechados, imaginasse aí quem que você precisa, ou quem que você depende, ou para quem você está orando, que o Senhor liberte, que o Senhor transforme, que o Senhor salve, que o Senhor mude esse percurso de vida. Você que está aí, que quer voltar para o caminho do Senhor, confesse ao Senhor como seu Salvador aí nesse momento, e nós vamos estar orando nessa oportunidade. Pai, nesse momento eu te louvo e te agradeço em nome de Jesus. Senhor, eu acredito muito numa provisão do Senhor. Eu acredito muito no plano do Senhor, a qual o Senhor proporciona para as nossas vidas. E esse momento estava proporcionado no plano do Senhor. Aleluia. Para que nós estivéssemos aqui, ó Deus, trazendo essa reflexão, essa palavra ao coração dos teus filhos que estão nos ouvindo. Ao coração, Senhor, deste homem, desta mulher que está me ouvindo nesse momento. Quem sabe ele está, Senhor Jesus, distanciado do caminho e quer voltar para o Senhor nessa oportunidade. Em nome de Jesus, ó Pai, se ele está te confessando aí, escreve o nome dele no livro da vida, fortalece esse homem, fortalece essa mulher, fortalece esse jovem, sustenta ele, para que ele possa, Senhor, estar diante do Senhor, sendo fiel ao Senhor, até o arrebatamento da igreja. Em nome de Jesus, ó Deus amado, eu peço ao Senhor também, aqueles que estão sofrendo por alguma enfermidade, em nome de Jesus, toca, restaura para a glória do teu santo nome, cura este homem, cura esta mulher agora, que ele possa sentir, ó Deus, o toque do Senhor, que ele possa sentir o toque do teu Espírito Santo, que ele possa sentir, Senhor, o fogo do teu Espírito queimar essa enfermidade em nome de Jesus, porque a tua palavra nos diz que o Senhor, ó Deus, não é limitado a tempo, o Senhor não é limitado a localidade, o mesmo Deus que nos permite sentir essa presença é o mesmo Deus que pode ir aonde esse homem, aonde essa mulher está enferma e tocar nele agora e operar um milagre para a glória do Senhor. Deus, se é uma família que está desestruturada, se é uma família, Senhor, que está à beira, Senhor, da separação, o Senhor pode trazer o amor, o Senhor pode trazer a confiança, o Senhor pode trazer o companheirismo novamente. Então, em nome de Jesus, eu abençoo essa família, eu abençoo este lar, eu ministro, Senhor Jesus, o plano salvífico, o plano de salvação, o plano de restauração do Senhor, em nome de Jesus, sobre este lar e sobre esta casa. Eu abençoo a todos os nossos ouvintes que estão nos ouvindo nessa oportunidade, em o nome de Jesus, para a glória do Senhor, e que haja testemunho de vitória para enaltecer o teu nome e glorificar o teu santo nome, em nome de Jesus.
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0: Obrigada, gente. Deus te abençoe.
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0: 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Aqui tem o sol.
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2: Há uma saída. Deus abençoe o Pai.

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Lembra daquele violão, papai? Um dia ele chegou na minha casa e me viu chorando. Eu tinha 14 anos de idade. E perguntou, por que você chora? Ele disse, porque eu queria ter um violão para me louvar o nome do Senhor. Ele foi no chiqueiro porque era muito, nós éramos muito pobres, não tínhamos condições de comprar um violão.

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2: 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Por isso te buscarei todos os dias da minha vida, Senhor. 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
1: Eu gostaria que nesse momento a gente aplaudisse o Senhor bem forte, adorando a Deus por todos os irmãos. Milhões e milhões estão interligados, nos assistindo agora pela internet. Deus abençoe a todos.

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Amados e preciosos ouvintes, que a mão forte, a mão de misericórdia de nosso Deus, seja estendida para abençoar a todos os nossos milhares de ouvintes. Ouvintes, através da rádio Antena Sul FM, 102,7. E os nossos ouvintes da Rádio Nova Mensagem, FM 91,5. Em Baiti, Rádio Ativa FM. Deus abençoe a todos. Através do canal do YouTube, aqueles que nos acompanham ao vivo através do canal do YouTube. Você que está no rádio e deseja assistir ao vivo, você pode passar a assistir pelo canal do YouTube, que é Ministério Curas e Milagre. Canal do YouTube, Ministério Curas e Milagre. E estamos juntos. Deus abençoe a todos, em o nome de nosso Senhor e Salvador Jesus Cristo. Irmão Isaías, lá em Piraí do Sul, ele não perde um programa de rádio, irmão Isaías. E hoje o irmão Isaías está de aniversário, 40

e 4 anos completando, irmão Isaías. Parabéns. Parabéns para você, irmão Isaías. O Senhor te conceda muitos e muitos anos de vida na terra. Vida de paz. Vida de amor. Vida cheia do Espírito Santo. Deus te abençoe, companheiro. Em nome de nosso Senhor e Salvador Jesus Cristo. Meus amados irmãos, as nossas reuniões em Ponta Grossa, elas são na quarta-feira, o culto de oração, das 19h30 às 20 horas. Às 20 horas nós temos o programa ao vivo aqui da igreja. E voltamos no domingo, as nossas reuniões no domingo, são todos os domingos, às 9h30 da manhã. Ponta Grossa, o Tabernáculo da Fé, está localizado na Rua Sertaneja, número 36 em Ponta Grossa. Nossos cultos, todos os domingos, às 9h30 da manhã. Eu fiquei feliz. Nós tivemos em Butiazal ontem e vimos um pequeno rapaz decidir pelo batismo lá na igreja do pastor Edmilson. O irmão Isaac decidiu pelo batismo. E a irmã Ana. A irmã Ana é esposa do irmão Jefferson. O irmão Jefferson é aquele que, quando era menino, ele sofria leucemia. E a mamãe dele creu em Deus. E trouxe o pequeno menino para ser ungido, receber oração. E o menino foi curado da leucemia. Então, quando a irmã levou ele para o colégio, as professoras disse: não, nós temos ordem, que ele não pode estudar mais, não tem condições, por causa da saúde dele. A irmã disse: ele está curado. E levaram ele para o médico, o primeiro exame deu negativo. O médico já apelou para o segundo exame e o segundo exame também deu negativo. E ele está milagrosamente curado. Fiquei feliz de ver a face dele, e a esposa dele tomou uma decisão ontem. Foi um dia de festa com o pastor Edmilson ali em Butiazal. Foi muito bom mesmo. Agora, Deus é bom. Ontem fez 8 dias que também o irmão Heber, lá de Cascavel, estava aqui. E ele deu o testemunho dele. Ele veio, ó, em dezembro do ano passado para pedir oração e crendo que seria curado da leucemia. E oramos por ele aqui no tabernáculo. E ele foi milagrosamente curado. Voltou para fazer os exames e não tem nenhum traço de leucemia mais. Ele está completamente curado. Porque Jesus Cristo é o mesmo ontem, hoje e eternamente. Meu irmão, meu ouvinte, vamos evangelizar. Esse programa de rádio é a verdade. Esse programa de rádio não é um comércio religioso. Esse programa de rádio não é para elevar o nome de um homem, não. Esse programa de rádio é para levar até você a verdade da hora, a verdade do Evangelho. Jesus disse: conhecerei-vos a verdade,
e a verdade vos libertará. É centenas e centenas e centenas de milagres. E o maior milagre é centenas e centenas de vida se rendendo a Jesus Cristo, mudando de vida, tomando Deus em sua palavra. Olha, meu ouvinte, mande o link agora desse programa. Vamos evangelizar. Manda o link para o grupo da família, para os colegas de trabalho, para aquele grupo. Vamos, para o grupo da igreja. Envia para lá. É a verdade do evangelho. Você fazendo assim, você também estará evangelizando. Vamos fazer isso? Os enfermos serão curados. Vidas serão transformadas. Nós temos certeza disso. Com muita segurança. 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Já vamos ouvir mais do hino. 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O nosso tabernáculo também em Telêmaco Borba. Telêmaco Borba é na rua Travessa Angico, número 136, no Parque Limeira, área 1. Os nossos cultos são todos os domingos às 19 horas. Todos são convidados para estar conosco e juntos vamos ser abençoados. Amados, vamos ouvir mais um hino? Vamos lá, Mateus, com muita fé, vamos lá.

Amados e preciosos ouvintes, a irmã Teresa Padilha, ali no município, cidade Teixeira Soares, né, irmã Teresa Padilha? Deus abençoe grandemente a senhora. O anjo do Senhor, o anjo da cura, estenda as mãos e te conceda a cura, irmã Teresa Padilha. Ele pode te ajudar. Não há problema que ele não possa resolver. Não há ferida que não possa ser curada. Quando acreditamos nele, as dores ele já tomou por nós ali no Calvário, o Senhor e Salvador Jesus Cristo. Deus te abençoe grandemente, irmã Teresa Padilha e família, meu precioso irmão, ouvintes, eu estou fazendo o programa de rádio e também através do canal do YouTube, ao vivo, não é? E você pode enviar sua mensagem de texto para o pastor Aparecido Araújo. Código de área o 42. O número do telefone do pastor Aparecido Araújo é o 999-77-71-77. Vamos crer de todo o coração. Ele é o grande especialista de coração. Quando você crê e acredita nele, não há nada que possa pairar diante da sua fé. É uma fé perfeita na palavra de Deus, abre caminho aonde não há caminho. Creia naquele sacrifício de nosso Senhor e Salvador Jesus Cristo. Meu precioso irmão, o ser humano sempre procura encontrar-se com Deus, mas Deus tem um caminho de tratar com o homem, com o ser humano. Deus não muda desde o início. O caminho de Deus tratar com o homem é através do homem. Sempre foi assim. Quando ele quis enviar o juízo sobre a terra, que o mundo estava na condição que se encontra agora, ele enviou um profeta chamado Noé. Ele poderia ter tirado a família de Noé e levado acima das nuvens até passar o juízo. Mas ele precisou da mão de Noé para construir uma arca. Ele precisou da boca e a voz de Noé para anunciar o juízo que estava vindo sobre a terra e mostrar a porta da arca, que era a única porta de segurança que existia desde então. Sempre foi assim. Quando ele desejou tirar um povo do Egito, ele poderia ter tirado os filhos de Israel do Egito através de um vento, ou tirar o povo e colocar em outro lugar, levantá-lo no ar e levar até a terra prometida. Mas ele enviou um homem que tinha fraquezas, mas deu àquele homem um ministério. E o nome do homem era Moisés. E aquele homem era a boca de Deus para aqueles dias. Sempre Deus trabalha com o homem através do homem. E quando Deus mesmo quis falar com o homem, ele se fez homem. O Emanuel, que
que traduzido é Deus conosco. Jesus Cristo era Deus encarnado, era Deus caminhando em dois pés na face da terra. O povo não pôde, eles não conseguiram ver, porque era um homem simples e humilde, sem aparência, diz a Bíblia, homens de dor. Mas ali estava o grande Jeová do Velho Testamento, caminhando, caminhando em dois pés na face da terra. Oh, grande Deus, e esse é o programa de Deus. É Deus do homem, é Cristo em vós, a esperança da glória. Aleluia! Claro que isso mexe com a alma da gente. A religião está pregando Jesus que anda junto com você. Um Jesus que faz dois rastros na areia. Mas com a noiva de Jesus Cristo, com o povo escolhido de Deus, é um Jesus, é o Cristo em vós, é o Espírito Santo em vós. Vós sois o templo do Espírito Santo, que habita em vós, proveniente de Deus, é Deus em dois pés, é Deus caminhando na rua, é Deus lavando louça, é Deus trabalhando no sítio, na fazenda, ou na empresa, na mecânica, é Deus daquele homem. É Deus daquela mulher. E o mundo, de novo, não pode ver Deus e Deus escondido em simplicidade. Levanta tua mão e diga obrigado, Jesus, por escolher a mim para ser um representante dos céus aqui na terra. Meu ouvinte, meu irmão, vamos ouvir mais um hino com muita fé. Vamos lá.

Ouvintes preciosos, a leitura da Bíblia Sagrada, que foi citada na abertura deste programa, Amós capítulo 3, versículo 7, aonde a bendita

palavra de Deus nos diz assim: certamente o Senhor Jeová não fará coisa alguma sem ter revelado os seus segredos aos seus servos, os profetas. Meu ouvintes, a Bíblia Sagrada não pode mudar. Deus é um Deus que não muda. Aí encontramos as pessoas dizendo assim: pastor, mas isso é no Velho Testamento? Porque está escrito em Lucas, São Lucas, capítulo 16, versículo 16. A lei e os profetas duraram até João. Desde então, é anunciado o reino de Deus e todo homem prega força para entrar nele. A lei e os profetas da lei duraram até João. De João para cá, é profeta da graça. Não é mais o profeta da lei, mas é da graça. Nós encontramos no Novo Testamento profetas. Meu irmão, minha irmã, e como sempre, o homem aponta para o que Deus fez no passado e aponta para o que Deus vai fazer no futuro. Mas eles não podem ver o que Deus está fazendo agora. O que Deus está trabalhando agora. Nos dias do Senhor Jesus Cristo, aqueles religiosos dos seus dias, eles diziam assim: nós temos por pai Abraão. Nós temos por profeta Moisés. E eles deixaram de reconhecer a mensagem, o dia e sua mensagem. Que ali estava o feitor da terra. Ali estava o Deus de Abraão. Ali estava o Deus que falou com Moisés. Você pode dizer: pastor, o que é isso? Sim. Abra sua Bíblia Sagrada em São João, no capítulo 10, a partir do versículo 30, aonde Jesus disse: eu e o Pai somos um. Ele não disse: eu e o Pai somos dois. Ele disse: eu e o Pai somos um. E os judeus pegaram então outra vez em pedra para o apedrejarem. Respondeu-lhe Jesus: tenho-vos mostrado muitas obras boas procedentes de meu Pai. Por qual dessas obras me apedrejais? E os judeus responderam dizendo que não te apedrejamos por alguma obra boa, mas pela blasfêmia, porque sendo tu homem, te fazem Deus a ti mesmo. Jesus havia declarado para eles que ele era Deus. E quando Jesus declarou que ele era Deus, então encontramos que eles queriam apedrejar a Jesus. E hoje, quando nós anunciamos que Jesus Cristo é Deus, que não há tal coisa como Santíssima Trindade, não há nenhum outro nome dado entre os homens pelo qual devemos ser salvos. Esse nome é do Senhor Jesus Cristo.

Não há nenhuma oração realizada na Bíblia orando em nome do Deus Pai, do Deus Filho e do Deus Espírito Santo. Isso é paganismo. Isso não é cristianismo. Cristianismo crê no único nome dado entre os homens, que é Senhor Jesus Cristo. Mas vamos voltar aqui, meu precioso irmão. No Novo Testamento, nós encontramos em Atos capítulo 15 e o versículo 32. Vamos ver se tinha profeta no Novo Testamento ou não. Essa mensagem é o alarido de Deus. Isso é a trombeta de Deus, melhor dizendo, chamando a sua atenção para tirar você dessa confusão religiosa. É aquela voz do anjo que disse: sai dela, povo meu, para não seres participante de seus pecados, para que não ocorrem suas pragas. Sai desse comércio religioso, sai dessa religião falsa. A ceia é em desacordo com a Bíblia, o batismo é fora da Bíblia. O ensinamento é mais um comércio religioso do que Bíblia. Mas dá uma olhada aqui, pastor, o problema é que se vocês crerem um profeta. Esse não é o problema, meu irmão. Esse é a solução do problema. Nos dias de Moisés, quem acreditava na mensagem de Moisés era a solução do problema. Quando Deus enviou Noé, ele foi a solução do problema. Deus envia o profeta para solucionar, levar-nos para a palavra. Veja, Atos capítulo 15, versículo 32. Depois Judas e Silas, que também eram profetas, exaltaram e confirmaram os irmãos com muitas palavras. Irmão, Judas e Silas em Atos capítulo 15, versículo 32. Agora dá uma olhada aqui também em Atos capítulo 21, versículo 10. Abra a tua Bíblia, não sejam enganados, deixa a Bíblia sagrada falar com você. Atos capítulo 21. E o versículo 10. E demorando-nos ali por muitos dias, chegou da Judeia um profeta por nome Ágabo. Meu irmão, quando você fala que no Novo Testamento não tem profeta, você nega as escrituras. Essa é a verdade. Estou citando para vocês a Bíblia Sagrada. E Deus dessa última era da igreja, cumprindo Malaquias capítulo 4, versículos 5 e 6, eis que eu vos envio o profeta Elias, antes que venha o dia grande e terrível do Senhor. Aí está a mensagem do profeta Elias, a revelação da palavra dele, chamando você para o arrependimento, chamando você de volta para o batismo em nome do Senhor Jesus Cristo, gritando com a voz, dizendo: sai dela, povo meu, para não seres participante de seus pecados, para que não ocorrem suas pragas. Apocalipse 18, verso 4. Mas o Senhor Jesus nos deu um bendito conselho em São Mateus, no capítulo 10 e o versículo 41. Qual é o conselho que Jesus deu? Aí eu só aceito Jesus,
eles falavam a tua feito Moisés, rejeitar o rei da glória. Pedro, no dia de Pentecoste, cheio do Espírito Santo, levando 3.000 almas para ser batizada em nome de nosso Senhor Jesus Cristo. As religiões trincavam os dentes, mas nós temos Moisés, olhava lá atrás e eles negligenciavam em ver o cumprimento das Escrituras. Olha, a história está se repetindo. Ah, século 21, a história está se repetindo. Deus de novo envia uma mensagem com assim diz o Senhor. E nós ouvimos os religiosos dizer: ficamos com a antiga religião. Quando a religião está morta, é verdade, os meus irmãos e irmãs, os mais antigos, pentecostais, lembram? Quando havia um avivamento, não havia uma pentecostal com um brinco na orelha, não havia uma pentecostal de calça comprida, de mini saia, não havia uma pentecostal, não, que andasse expondo o seu corpo. Falava em línguas estranha, mas tinha vida. Hoje o Espírito Santo alçou voo. A igreja, a denominação está morta. É só política, política, comércio, fama, jejum para ocupar o grau da fama. Esquece da graça e da verdade do Evangelho. Mas eis aí a voz de Deus. Eis aí a mensagem de Deus para a sua alma nesta hora. E eis o grito do anjo: sai dela, povo meu, para não serdes participante de seus pecados. Cantam. Olha, o fundador de nossa igreja começou em Belém, outros em Santo Antônio da Pratina, outros não sei aonde. Mas, pastor Nelson, se eles ressuscitassem hoje e entrasse dentro de uma dessas denominações, ele chorava. Ele era expulso de lá, porque ele não aceitaria esse mundanismo dentro da igreja que ele levantou. Mas quando ele levantou com o Espírito Santo. O Espírito Santo foi jogado para fora. Foi chutado para fora. Quando em Apocalipse capítulo 3, Jesus disse: eis que estou à porta e bato. Você sabe por que ele bate? É porque ele está do lado de fora. Quem bate na porta pedindo para entrar é porque ele está para o lado de fora. Para o lado de fora do sistema religioso. Para o lado de fora das igrejas formais. Mas se alguém abrir a porta. Mas eles não querem Jesus, um Jesus que usa Zohar, um Jesus que não aceita comércio dentro das igrejas. Eles não aceitam esse Jesus. Não. Mas voltando para a leitura de São Mateus, capítulo 10, versículo 41, aonde Jesus disse: quem recebe um profeta na qualidade de profeta, receberá galardão de profeta. É receber um profeta na qualidade de profeta. Agora, o que acontece nesses dias é que eles estão recebendo um profeta no lugar de Cristo. Idólatra um profeta. Adoram um profeta? Não, é para receber um profeta na qualidade de profeta. Noé apontava para a porta da arca.
O verdadeiro profeta nesses dias aponta para a palavra, aponta para Jesus Cristo, aponta para o Calvário. A única esperança. Sim, meu irmão, minha irmã, eis aí a mensagem de Deus em seus ouvidos. Eu sei que dentro de pouco tempo há muitos que arranjam os dentes a ouvir uma mensagem como essa. E dentro de pouco tempo, essa voz se calará pelo rádio. Sim, mas ela não vai morrer, porque a mensagem do Cristo vivo não morre. Ela permanece de eras após eras. Sempre Deus tem alguém que mantém sua palavra com a espada do Espírito em frente. Sim, Deus os abençoe. Mas foi o bondoso Jesus quem disse, em São Mateus 11 e o versículo 6. E bem-aventurado aquele que não se escandalizar em mim. Essa é a verdade, essa é a palavra. O eleito não tropeça na palavra. O predestinado abraça a palavra. Sim, ele deixa pai, mãe, irmã, parente, amigos, patrão de trabalho. O eleito não se vende por emprego, por nada. O eleito mantém olhando para Cristo, para a palavra. Ele não é entendido pela família. Ele não é entendido pelos amigos de trabalho. Porque a palavra é a prioridade dele. E o Espírito que está nele é o Espírito de Cristo. E Cristo guia ele pela verdade do Evangelho. Agora, Jesus disse, conhecerei-vos a verdade e a verdade vos libertará. O Deus que curou aquele moço que estava ontem em Butiazal de leucemia. O Deus que curou o Weber de leucemia. O Deus que tirou um câncer do meu rosto, da minha boca, está nesta noite desejando te abençoar. Levante a tua mão, aonde você estiver, nós vamos ouvir a parte de um hino. E logo eu e centenas de fé, de pessoas de fé, levantará a mão em seu favor. E você será curado, você será liberto desse vício maldito do cigarro, da cachaça, das drogas, da prostituição, da mentira, do filme pornô e tantas maldades, do jogo e tantas maldades. Creia de todo o teu coração. Vamos ouvir a parte de um hino e logo estarei orando por todos.

Doutor Jesus, que entra na UTI sem pedir licença, vai naquele quarto separado, aonde outra pessoa não pode estar para não ter contaminado.

palavra de Deus. Demônio da leucemia deixa o corpo das pessoas. Demônio chamado câncer, depressão, obras malignas, toda obra de Satanás está repreendido em um nome de Jesus Cristo e pelo poder da palavra do Deus vivo. A irmã Teresa recebe a visita do anjo do Senhor, aquele anjo que levanta os paralíticos e dá força para caminhar, pois o Senhor é a nossa força. Deus te abençoe agora nesta fé. Você creu? Tome uma decisão pelo reino de Deus, levante a mão e diga: Senhor Jesus, eu me rendo a ti. Isso é verdade, Senhor Jesus, e eu quero essa verdade na minha vida. Deus te abençoe nessa grande decisão, em nome de nosso Senhor e Salvador Jesus Cristo. Amados e preciosos ouvintes, assim nós estamos chegando ao final de mais um programa de rádio. 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Amados, até amanhã, com a fé no Filho de Deus, a fé que vence o mundo.

Evangelho de Jesus, segundo escreveu João, capítulo de número 3, versículo de número 16. Evangelho de João, capítulo de número 3, versículo de número 16. Porque Deus amou o mundo de tal maneira que deu seu Filho unigênito para que todo aquele que nele crê não pereça, mas tenha a vida eterna. Por favor, por duas vezes, vamos juntos? 3, 2, 1. Porque Deus...

mais uma vez, porque Deus... Amém. Por favor. João 3, versículo 16, é conhecido por nós que estudamos a Bíblia como o texto de ouro do Novo Testamento. A realeza e a grandeza que se dá a este texto é porque nele está intrínseco, nele está retratado o indizível amor de Deus por nós. Se eu fizesse uma pergunta nesta noite aos pais, e eu me incluo nesta pergunta, se você daria o seu filho para morrer pelos pecados de alguém, eu tenho certeza que a sua resposta seria um enfático não. Eu não daria o David nem o Samuel para morrer pelos pecados de absolutamente ninguém. Deus, ele não hesitou. Apenas com um único filho, ele o deu para que morresse na cruz do Calvário para efetuar a nossa redenção. Isaías capítulo de número 53, existe uma biografia de Cristo antecipada, e o profeta messiânico diz no capítulo 53, a partir do versículo de número 1, quem deu crédito à nossa pregação? E a quem se manifestou o braço do Senhor? Porque foi subindo como renovo perante ele, como raiz de uma terra seca, não tinha parecer nem formosura, e olhando nós para ele, nenhuma beleza víamos para que o desejássemos. Era desprezado e o mais indigno entre os homens, homem de dores, experimentado nos trabalhos e como um de quem os homens escondiam o rosto, era desprezado e não fizemos dele caso algum. Verdadeiramente ele tomou sobre si as nossas enfermidades e as nossas dores levou sobre si. E nós o reputamos por aflito, ferido de Deus e oprimido. Mas ele foi ferido pelas nossas transgressões e moído pelas nossas iniquidades. O castigo que nos traz a paz estava sobre ele e pelas suas pisaduras fomos sarados. Todos nós andamos desgarrados como ovelhas. Cada um se desviava pelo seu caminho. Mas o Senhor fez cair sobre ele a iniquidade de nós todos. Ele foi oprimido, mas não abriu a boca. Como um cordeiro foi levado ao matadouro e como a ovelha muda perante os seus tosqueadores, ele não

a boca, da opressão e do juízo foi tirado. E quem contará o tempo da sua vida? Porquanto foi cortado da terra dos viventes, e pela transgressão do meu povo foi ele atingido. E puseram a sua sepultura com o ímpio e com o rico na sua morte. Porquanto nunca fez injustiça, nem houve engano na sua boca. Todavia, ao Senhor agradou moê-lo, fazendo-o enfermar. Quando a sua alma se puser por expiação do pecado, verá a sua posteridade, prolongará os dias, e o bom prazer do Senhor prosperará na sua mão. 750 anos mais tarde, nasceu Jesus em Belém. Todo mundo sabe que ele nasceu em Belém. Ele foi criado na pobre e miserável Nazaré. Pobre e miserável Nazaré, porque Nazaré era um lugarejo chamado de cidade, que não tinha mais do que 100 famílias. Famílias agricultoras que dormiam no chão. Isso significa dizer que Nazaré não passava de 300 habitantes. Foi exatamente neste lugar que Jesus foi criado. Muita gente me pergunta em alguns seminários que eu dou: pastor, como que foi a infância de Cristo? Por que que a Bíblia omite a infância de Cristo? Só fala apenas quando ele tinha 12 anos de idade, que ele pregou no templo. Existe um propósito para isto? Não. Não existe propósito absolutamente nenhum em a Bíblia omitir a infância de Cristo. E isso porque a infância de Jesus foi como a infância de todo garoto judeu. Assim como a sua adolescência, assim como a sua juventude. Com 5 anos de idade, era o período em que o menino passava por um outro ciclo de vida. Ou ele entrava num novo ciclo. Ele começava a estudar os 5 primeiros livros da Bíblia: Gênesis, Êxodo, Levítico, Número e Deuteronômio. Quando ele completava 10 anos, ele já tinha decorado todos os 5 primeiros livros da Bíblia. E ele entrava num segundo ciclo de vida, onde nesse segundo ciclo de vida ele aprendia sobre os livros históricos, poéticos e proféticos. Quando o garoto completava 14 anos de idade, era o momento do garoto decidir acerca da sua vida. Ou ele iria aprender aos pés de um mestre, ou se não, ele iria dedicar-se à profissão do seu pai. Como Jesus não tinha um mestre à altura para ensiná-lo, Jesus optou a dedicar-se à profissão do seu pai. Isso significa que Jesus trabalhou durante toda a sua vida com prego, martelo e madeira, os instrumentos da sua própria crucificação. Quando ele completa 30 anos de idade, ele coloca a sua caixa de ferramenta nos ombros, vai até o Rio Jordão, lá é batizado pelo seu primo João Batista, e a partir de então, dá-se início ao seu ministério. Quando Jesus começou a pregar, Jesus se estabeleceu na cidade de Cafarnaum, uma cidade naquela época considerada uma grande cidade, com cerca de 3 mil habitantes. Jesus não só passou a residir em Cafarnaum, como também Cafarnaum se tornou sede do seu ministério. Quando Cristo começa a pregar, várias invejas surgiram por conta das facções religiosas existentes naquela época. O Evangelho segundo escreveu Lucas, no capítulo de número 4, versículos 28 e 30, diz que na primeira pregação que Jesus fez, tentaram matá-lo. A verdade é que nos dias de Jesus existiam pelo menos 26 facções religiosas. Mas a maior e mais implacável e contundente perseguição sofrida por Cristo foi por conta da cúpula judaica. A cúpula judaica era composta de 3 classes de pessoas que viviam interligadas entre si.
Eram eles, os escribas, os homens inteligentes daquela época, os chamados copistas da lei, os anciãos, que eram os homens dotados de caráter maduro, que tinham habilidade para aconselhar as pessoas que lhes procuravam, e os fariseus, que controlavam 60% do povo no quesito religião. Escribas, anciãos e fariseus formavam uma cúpula judaica. Cúpula esta que, desde que Cristo iniciou o seu ministério, de alguma forma planejaram, incitaram o povo a matar Jesus. Em Marcos capítulo de número 14, versículos 1 e 2, tem o plano para matá-lo. Olha o que está escrito: faltavam apenas 2 dias para a Páscoa e para a festa dos pães sem fermento, e tanto os líderes dos sacerdotes como os professores da lei procuravam um meio de prender Jesus à traição e matá-lo. No capítulo de número 12, versículo 14 do Evangelho segundo escreveu Mateus, tem uma conspiração para matá-lo. Diante disso, saíram os fariseus e começaram a conspirar sobre como poderiam matar Jesus. Em João, capítulo de número 11, versículos 47 a 51, o sumo sacerdote Caifás assegura que Cristo morreria pelo povo. E está escrito no versículo 46 de João 11: mas alguns deles foram contar aos fariseus o que Jesus tinha feito. Então o chefe dos sacerdotes e os fariseus convocaram uma reunião do Sinédrio. O que estamos fazendo? Perguntaram eles. Aí está esse homem realizando muitos sinais milagrosos. Se o deixarmos, todos crerão nele. E então os romanos virão e tirarão tanto o nosso lugar como a nossa nação. Então um deles, chamado Caifás, que naquele ano era o sumo sacerdote, tomou a palavra e disse: nada sabeis, não percebeis que vos é melhor que morra um homem pelo povo e que não pereça toda a nação? Ele disse isso não de si mesmo, mas, sendo sumo sacerdote naquele ano, profetizou que Jesus morreria pelo pecado da nação. A verdade é que todas as vezes que tentaram prendê-lo, não conseguiram, porque ainda não havia chegado a hora de Cristo. Mas ele sabia que seu momento iria chegar. E esse momento foi um momento chamado de Pessa, é a Páscoa do povo judeu. Jesus reúne-se com os discípulos, serve a última ceia. E a Bíblia diz no Evangelho segundo escreveu Marcos, no capítulo de número 14, que depois que Jesus serviu a ceia, Judas levantou-se da mesa no intuito de traí-lo. Jesus sabia que iria passar por uma madrugada de interrogatório, sabia que iria sofrer na casa do sacerdote, na casa do sumo sacerdote, mas mesmo assim, antes de se levantar da mesa e ir para o monte orar, a Bíblia diz que Jesus cantou um hino. Isso mesmo, Jesus cantou um hino. Quando ele sai dali da mesa, da ceia, ele vai para o Getsêmani com os discípulos. A Bíblia diz que foram apenas Pedro, Tiago e João. O capítulo 23 do Evangelho segundo escreveu Lucas, diz que quando Jesus chegou no monte, ele olhou para os discípulos e disse-lhes no versículo 40, orai para que não entreis em tentação. E apartou-se deles cerca de um tiro de pedra, mais ou menos 20 a 30 metros, e pondo-se de joelhos, orava. A oração de Jesus, no versículo 42 e 23 de Lucas, diz que ele orava assim: Pai, se possível, passa de mim este cálice. Todavia, não seja feita a minha vontade, mas a tua. Quando Jesus está orando ao Pai, Pai,
se possível,

passa de mim este cálice, aqui implica alguma coisa a respeito da cultura dos dias de Jesus. Quando alguém era condenado à cruz, a família do condenado passava pela vergonha do vitupério. A casa da família do condenado à cruz era queimada a fogo. A partir de então, o pai do condenado seria exposto à vergonha mais intensa dentro da sociedade. E Jesus aqui está como um homem. E quando ele diz: Pai, se possível, passa de mim este cálice, ele está dizendo ao Pai: eu não quero que você passe pela vergonha. Todavia, não seja feita a minha, mas a tua vontade. Naquele instante apareceu um anjo do céu que ele confortava. E enquanto o anjo confortou Jesus, logo depois ele começa a entrar em agonia. O versículo 44 diz que ele orava tão intensamente que o seu suor começou a se tornar em grandes gotas de sangue que corria até o chão. E Jesus começa a passar por aquele fenômeno chamado de hematidrose. Isso mesmo, hematidrose. A hematidrose só acontece em questões excepcionais. Não acontece com qualquer momento, com qualquer indivíduo. Diz que na história apenas 3 pessoas sofreram de hematidrose. Uma foi Jesus, outra foi uma freira na Idade Média, e outra pessoa foi uma garota no período da Segunda Guerra Mundial. Na história não registra outras pessoas que sofreram de hematidrose. E a pessoa, para sofrer de hematidrose, quando as glândulas sudoríparas são rompidas, para que o seu suor fique pigmentado com sangue, é preciso uma questão excepcional, provocado por uma fraqueza física, acompanhado de um abatimento moral violento, causado por uma profunda emoção, um profundo medo, um terror. E a verdade é que Jesus, ele estava levando a angústia por causa dos nossos pecados. Quando ele sua sangue, aquilo significa dizer que Jesus estava passando por um momento mais difícil da sua história. Depois Jesus se levanta e ele vai até os discípulos que estavam distantes dele cerca de 20 a 30 metros. E ele encontrou os discípulos dormindo e ele perguntou: não podeis velar comigo sequer uma hora? Por que que os discípulos estavam dormindo, pastor? Por causa do mundo espiritual. Eu creio que isso já aconteceu com você alguma vez. Você dobrou seus joelhos para orar e o diabo efetuou a operação céu de bronze. E parece que existe uma dificuldade de você se conectar com o trono. E muitas vezes você se pegou dormindo nos joelhos. O mundo espiritual estava em atividade, não sou eu que estou dizendo, é a Bíblia. Porque logo depois da oração de Jesus, aparece Judas com a guarda sacerdotal para prendê-lo. Era noite. Judas teve que beijar Jesus, porque os discípulos eram parecidos com ele. Quando Judas beija Jesus, os soldados, que era a guarda do templo, o prende. O versículo de número 40, 52 do capítulo 22 de Lucas diz: e disse Jesus aos principais dos sacerdotes e capitães do templo e anciãos que tinham ido contra ele: saíste com espadas e porretes como para deter um salteador? Tenho estado todos os dias convosco no templo e não estendestes as mãos contra mim. Mas esta é a vossa hora e o poder das trevas. Quando Jesus sai aqui do Getsêmani, ele é levado para a presença do sacerdote. Depois da presença do sacerdote, ele é levado à presença do sumo sacerdote.
E João acompanhou os soldados que levaram Jesus. Pedro, de longe, também acompanhava. A madrugada foi intensa. Os servos do sumo sacerdote constantemente o esbofeteavam, batia em seu rosto. Pedro, que havia ido nas escondidas ao local onde Jesus estava sendo interrogado pelo sumo sacerdote, o capítulo 18 do Evangelho, segundo escreveu João, diz que João era amigo do sumo sacerdote e pediu à porteira para abrir a porta para que João entrasse para o pátio da casa. Era uma noite fria. Pedro se aquentava no lume da fogueira. De repente, o versículo de número 17 do capítulo 18 do Evangelho segundo escreveu João diz que a porteira olhou para Pedro e perguntou para ele: não és tu um dos discípulos deste homem? E respondeu Pedro e disse: não sou. Versículos 25 do capítulo 18 do Evangelho de João. E Simão Pedro estava ali e aquentava-se. E disseram-lhe, pois: não és tu um dos seus discípulos? E ele negou pela segunda vez e disse: não sou. Versículo de número 26 e 27. E um dos servos do sumo sacerdote, perante aquele a quem Pedro cortara a orelha, disse: não te vi eu no horto com ele? Pedro negou terceira vez e logo o galo cantou. Pastor, por que que o galo cantou quando Pedro negou pela terceira vez? O galo aqui não significa apenas a ave que canta. Aqui significa pelo menos duas coisas. Primeiro, era o momento da troca da guarda romana. Os soldados que passaram a noite iriam para o descanso e outros assumiriam o posto. Segundo, era o momento em que os sacerdotes iam remover a cinza do altar do holocausto do templo, colocar nova lenha para ser queimado um novo holocausto, ou seja, a crucificação estava começando. Quando amanhece o dia, pegaram Jesus e levaram-no à autoridade chamada Pilatos. Pilatos olha para Jesus, descobre que ele havia nascido na jurisdição de Herodes, e Pilatos pede os seus soldados que levem Jesus à presença de Herodes. O capítulo 23 do Evangelho, segundo escreveu Lucas, está escrito no versículos 11, 12, 13 e 14, que quando Herodes recebeu Jesus juntamente com seus soldados, o desprezou, escarneceram de Jesus, vestiram-o com uma roupa resplandecente. E sabe o que Herodes fez? Pegou Jesus e enviou-o de volta a Pilatos. Por que que Pilatos envia Jesus a Herodes e Herodes torna a enviá-lo a Pilatos? Porque eles dois estavam brigados politicamente. E a Bíblia quem diz isso? Versículo de número 12, de 23 de Lucas. E no mesmo dia, Pilatos e Herodes entre si se fizeram amigos, pois dantes andavam em inimizades um com o outro. Quando Pilatos recebe Jesus de volta, a Bíblia diz que Pilatos ordenou que o flagelasse. O flagelo era algo insuportável. E a verdade é que depois do flagelo, a autoridade para o nome Pilatos era para soltar Jesus. Eu creio que a maioria dos que estão aqui já viram aquele filme de Mel Gibson chamado de A Paixão de Cristo. No meu ponto de vista de investigador desse assunto, ninguém relatou tão apropriadamente a crucificação de Jesus e o seu flagelo como este filme A Paixão de Cristo. E se os senhores não conhecem esse filme, por favor assista. Inclusive, procure no YouTube o ator principal chamado de Jim Caviezel,
que por conta do filme que protagonizou, ele acabou

extraordinário. É impossível você não chorar com o testemunho desse indivíduo, que diz ele que sofreu retaliações depois do filme. Inclusive, depois do filme, Hollywood nunca mais o convidou para fazer um grande papel. O flagelo era insuportável.

Jesus passou por tudo isto. Ei, depois do flagelo, pegaram Jesus e apresentaram a Pilatos. Pilatos tinha autoridade para soltar Jesus. A Bíblia diz que era Páscoa. E por ocasião da Páscoa, devia-se soltar um prisioneiro. Vale lembrar que isso aqui não é um princípio bíblico. Isso aqui é um costume que os judeus criaram de soltar alguém por ocasião da Páscoa. O capítulo 18 do Evangelho, segundo escreveu João, versículo de número 39. Olha o que Pilatos diz para o povo: mas vós tende por costume que eu vos solte alguém por ocasião da Páscoa. Querei, pois, que eu vos solte o rei dos judeus? Pilatos era para ordenar a soltura de Cristo, mas ele vai perguntar aos judeus o que os judeus gostariam que ele fizesse. Os judeus responderam: nós não queremos que você solte Jesus. Nós queremos que você solte Barrabás. Barrabás era um terrorista, um inimigo público, um inimigo do Estado. Um indivíduo que havia causado problemas graves para as autoridades daquela época. Mas mesmo assim, o povo disse: nós queremos que você solte a Barrabás. E lógico, dentro do ponto de vista lógico, se eles pediram que soltasse a Barrabás, logo Pilatos devia trancafiar Jesus ou prendê-lo. Só que Pilatos pergunta: e o que eu faço com Cristo? A multidão respondeu: crucifica-o, crucifica-o. Pilatos, que morava na fortaleza Antônia com a sua esposa Cláudia, perguntou isso estando na parte superior da sua casa. A multidão estava no pátio gritando: crucifica-o, crucifica-o. E Pilatos desce as escadas, vai até o pátio da casa, entrega Jesus no meio da multidão. Dali a multidão assumiu, pois agora Jesus é conduzido até o Gólgota. Da casa de Pilatos até o Gólgota era uma hora, o indivíduo levando a cruz nas suas costas. A verdade é que não era uma cruz, senhores. E por favor, isso aqui é para que vocês entendam. Não era a cruz inteira. Era o patíbulo. O patíbulo da cruz é a parte horizontal, onde se coloca as mãos. O estirpe da cruz, a parte vertical, ficava no monte. E por que que não era a cruz inteira, pastor Denilson? Porque ninguém suportava o peso do estirpe e do patíbulo. Porque a cruz inteira pesava aproximadamente 140 quilos. Somente o patíbulo pesava em torno de 60 quilos. O indivíduo não tinha como levar em suas costas. E ele pega o patíbulo e ele vai caminhando em direção ao Gólgota. A multidão fez um corredor móvel até chegar no Monte Caveira. Enquanto ele caminhava, o povo chutava, esbofeteava-o, cuspia-lhe. Ele estava muito fraco, apático. Ele estava com fome, com sede. A Bíblia diz que ele caiu algumas vezes. Teve um momento que ele caiu, que viram que ele tinha dificuldade de se levantar, e pegar um homem por nome Simão de Cirene, ou Simão Cirineu, e constrangeram a levar a cruz. Isso aqui vale a sua vida, porque quando a gente não suporta levar a cruz, que está tão pesada, por favor, não desista. Porque sempre aparece um Simão Cirineu para nos ajudar. Sempre o Espírito Santo está presente para nos dar uma mãozinha. Ele vai caminhando mesmo assim. Quando chega no monte, deitaram Jesus no estirpe que estava no chão. Pegaram o patíbulo e prenderam no estirpe. E agora os pregos de 8 polegadas são pregados nas mãos de Jesus e nos seus pés. E depois que o prega na cruz, o

levanta e Jesus está no alto do madeiro. A multidão estaria em volta da cruz. É um pensamento meu, por favor, compreenda. Imagine Marta e Maria, uma segura na mão direita, outra na mão esquerda, e olhava para Lázaro e dizia assim: Lázaro, faça alguma coisa por ele, ele ressuscitou você no quarto dia. Imagine a filha de Jairo, que olhava para ele e dizia: pai, você é uma autoridade, você é um fariseu, ele me ressuscitou, faça alguma coisa. Mas ninguém tinha como livrá-lo daquela cruz. A situação dele era tão deplorável, que ele estava precisando fazer uma oração por aqueles que estavam escarnecendo dele. E ele estava um pouco pendido para frente. Seu oxigênio estava sem, seu cérebro estava sem oxigênio. E ele precisava inspirar, encher o pulmão de ar, raciocinar, para ele poder fazer uma oração por nós. E como ele estava pendido para frente, ele pega pelos pregos, os pregos, e ele levanta o seu corpo, enche o seu pulmão de ar, oxigena o cérebro, e ele faz uma oração dizendo: pai, perdoa-lhes, porque não sabe o que fazes. A mensagem desta noite, eu não sei se vocês já entenderam, não é uma mensagem de reteté. Esta é a maior mensagem da Bíblia. A cruz de Cristo. A mensagem de hoje é para você relembrar aquilo que ele passou, aquilo que ele viveu. Aleluia! Esses dias na internet, nas redes sociais, eu vi muitas pessoas comentando por causa da escola de samba em São Paulo, Gaviões da Fiel. Inclusive, deputados emitiram nota de repúdio, porque a Gaviões da Fiel colocou dois atores, um representando Cristo e o outro Satanás. E Satanás pisava em Cristo, maltratava Cristo, chutava Cristo. E eu vi que muitas pessoas não entenderam absolutamente nada, ou melhor, não entende nada da crucificação. Não foi o diabo quem pisou em Jesus. Não foi o diabo que chicoteou Jesus. Não foi Satanás quem pisou Jesus. Satanás, na verdade, não encostou um dedo em Jesus. Tudo quem fez foi o Pai. 53:10 de Isaías: ao Pai agradou moê-lo. Deus moeu. Deus castigou. O chicote foi do Pai, pastor. A ira foi do Pai. A cólera foi do Pai. O Pai foi quem fez aquilo com o filho, e não o diabo. E

E ele estava dizendo: eu vou chicotear meu filho, eu vou derramar minha ira sobre meu filho, eu vou bater.

Deus. Pegue na mão de alguém, por favor, diga: ele fez isto por você. Fale, fale para alguém, fala. Pega na mão de alguém, pega na mão de alguém, pega, pega. Ele fez isto por você. Ele fez isto pelo senhor, pastor. Ele fez isto. Aleluia. Aleluia. Aleluia. Aleluia. O diabo não encostou a mão nele. Pelo contrário, o diabo não queria que ele fosse para a cruz. Salvador, o Salmo 41 é ele na ceia, o 22 ele está na cruz, o 16 ele está no túmulo, o 18 ele ressuscitou, o 24 que o pastor leu é ele voltando para a glória. No 22 está escrito, olha só o que está escrito no Salmo 22, o que o salmista está vivendo aqui é o que ele vive. Muitos touros me cercaram, fortes touros de Bazã me rodearam. Abriram contra mim suas bocas, como leão que despedaça e que ruge. Como água me derramei. E todos os meus ossos se desconjuntaram. O meu coração é como cera e derreteu-se dentro de mim. Isso fala do amor dele por nós. A minha força se secou como um caco. Ele estava fraco. E a minha língua se apega ao paladar. Me puseste no pó da morte, pois me rodearam cães, o ajuntamento dos malfeitores me cercou, traspassaram-me as mãos e os meus pés. Pastor Denilson, por que que o pai estava tão irado? Porque não podia, ele podia, é paradoxal, tá? Ele podia tirá-lo da cruz, mas ao mesmo tempo não podia, porque ele nos amou. Deus amou o mundo de tal maneira que deu seu filho unigênito para que todo aquele que nele crê não pereça, mas tenha vida eterna. O sofrimento dele foi tão intenso, que ele pegou e se rendeu. Ouça isso aqui. Ele se rendeu. Não foi a morte que o matou. A morte não matou Jesus. Foi ele quem se rendeu, dizendo: Pai, o reverendo Moon disse que veio para cumprir aquilo que Jesus não cumpriu, porque Jesus morreu em missão. Ele se enganou. Antes de morrer, Jesus gritou: Pai, está consumado. Em tuas mãos entrego o meu espírito.
expirou, ele vai para o tabernáculo celestial. Hebreus 9, versículo 36, não me falha a memória. Ele precisa purificar o tabernáculo.

verdadeiro. E quando ele morre, que ele chega lá como sumo sacerdote, o véu do templo de 30 centímetros de espessura rasgou-se de alto a baixo. Ele estava dizendo: eu cheguei aqui, o caminho está aberto. Vocês... Ah, eu vou ter que pedir agora. Levanta a mão para dar um grito de aleluia para o Cordeiro de Deus. O véu não rasgou para Deus sair. O véu se rasgou para eu entrar, para você entrar.

ele estava dizendo: eu cheguei aqui, eu venci. Pastor, mas e daí? Ah, tem uma história tão linda. Se você quiser saber, você compra o meu livro Inferno, Ficção Realidade, que está ali fora, para você entender como foi que aconteceu depois. Eu corri muito. Ele muda as vestes porque ele tem que ir no mundo dos mortos. E bíblica e teologicamente é provado isso através dos tipos. Por que ele muda de roupa? Porque ele precisa ir no mundo dos mortos, no chamado de Hades. Ele vai anunciar sua vitória. Ele não prega o Evangelion, boas novas de salvação. Ele só anuncia. O seio de Abraão estava lá. Abraão. Por que seio de Abraão? Por causa da esperança de Abraão. E por que estavam ali? Porque aqueles que morriam em Deus no Antigo Testamento não podiam subir, porque havia uma separação entre Deus e o homem. Mas agora o véu rasgou-se. Lembra do que Jesus disse ao ladrão da direita, o Dimas? Hoje estarás comigo no paraíso. Pensa quando Jesus chegou lá embaixo. Abraão olhou e disse assim: ih, foi a minha fé. Adão olhou e disse assim: eu me vesti com as vestes dele, com a pele dele. Ele é o cordeiro morto na fundação do mundo. Sansão olhou e disse: ele foi a minha força. Manoá gritou: eu o vi numa coluna de fogo. Isaac disse: ele é o poço que deu águas vivas. Jacó gritou: eu lutei com ele no Val de Jaboque. Daniel disse: eu vi como o ancião de Dias, mas estava na cova dos leões comigo. Misael, Ananias e Azarias olharam e disse: ele era o quarto homem no meio da fornalha de fogo. Ezequiel olhou e disse: ele é o rio que por onde passa os charcos de lodo são sarados e tem muitos peixes. Isaías gritou: ele é Emanuel, mas é maravilhoso, conselheiro, Deus forte, pai de eternidade. Ele é príncipe da paz. Os ateus dizem que ele não é nada. Os comunistas dizem que ele foi um revolucionário. Os panteístas dizem que ele é uma essência. Os maçons dizem que ele foi o arquiteto do universo. Os budistas dizem que ele foi um criador de religião. Os islâmicos acham que ele é menor do que Maomé. Os espíritos dizem que ele é um espírito evoluído. Mas Maria Madalena olhava para ele e dizia: é o Rabuni do jardim. Bartimeu disse: é o prazer de enxergar. Lázaro disse: melhor amigo não tem. João diz: é o amor. Pedro disse: é a pedra. Paulo disse: só a profundidade das riquezas, tanto da sabedoria como da ciência de Deus. João Batista disse: ele é Rina e Serra, Elohim, Halixó, Ed Hadad, Haaret. Ele é o Cordeiro de Deus que tira o pecado da terra.

mão do crente aí, pega na mão do crente aí, pega. Fala, tudo isso ele fez por você, fala. Alguém sente a presença dele. Alguém sente a presença dele. Alguém sente a presença dele. Alguém sente a presença dele.

celebre a Ele. Eu quero terminar a mensagem de pé, porque meu tempo está chegando. Fica de pé, fica de pé, fica de pé, fica de pé, fica de pé. Ah, tem uma graça aqui, tem uma graça aqui, tem uma. Domingo de manhã cedo, as mulheres do sepulcro. Quem? Maria Madalena. Quando chega no sepulcro, o sepulcro estava vazio. O sepulcro estava aberto. Eu vou repetir, não é porque você não entendeu. É só para grifar na sua mente. Maria Madalena, quando chegou lá com Aloés, Mirra, Cássia, para passar no corpo do morto, porque eles queriam na ressurreição conforme a profecia de Oséias, mas eles não queriam que o morto ressuscitasse fedendo. Só que Jesus já tinha sido ungido. Quando ela chega lá, a pedra já havia sido removida e o sepulcro estava vazio. Jesus estava. E Jesus estava ressuscitado e perguntou para ela: por que você procura dentre os mortos aquele que já ressuscitou?

meu Senhor. Ela vai pegá-lo. Ele disse: não me toques, não me pegues. É o termo grego. Eu ainda não subi a meu Pai. Como assim? Ele morreu e não foi lá como sumo sacerdote. Agora ele ressuscitou com o corpo. Ele precisa ir lá para que o Pai chancele a ressurreição do corpo. Aí ele vai lá e volta para ficar ainda 40 dias com os discípulos. Porque quando ele ressuscita com o corpo, ele está de Andrigues. Ó, vai haver uma ressurreição dos mortos, viu? E quando os mortos ressuscitarem, também vai de...

0: Vai e avisa para Pedro que eu estou vivo. Por que avisar para Pedro que Pedro havia negado? Em outras palavras, ele estava dizendo: diga a Pedro que eu perdoo ele, que ainda está de pé o meu pacto com ele. Diga a ele que ele me negou, mas não esqueci dele não, está de pé. Eu venci por ele, inclusive. Avisa lá para ele. Eu tinha tanto para dizer a vocês, estou procurando aqui os espaços. Eu quero terminar. Herodiai. Alguém olhou para um pastor que estava participando de uma reunião de vários líderes de religião, e os líderes de religião sempre olhavam para o pastor e zombavam do pastor. E alguém, um deles, perguntou: você fala tanto do teu Cristo que está vivo, mas teu Cristo, quando morreu, nem um sepulcro ele tinha para ele. E o pastor respondeu: para que que ele queria um sepulcro para ele mesmo, se ele só ia passar um final de semana? O sepulcro tá vazio. He's not here. Ele não está mais aqui. Deixa eu fazer uma pergunta. Deixa eu fazer uma pergunta. Fica assim como você está. Você vai me ajudar. Quem se encontra afastado da igreja, que levanta a mão. Faz assim. Pastor, me afastei dos caminhos do Senhor. Faz assim. Quero te ver. Quem aqui se afastou dos caminhos do Senhor e se encontra aqui? Faz assim com a tua mão para que eu possa te ver. Alguém? Levante uma das suas mãos para que eu possa te ver. Por favor. O Espírito Santo está te chamando de volta. Vem. Eu quero orar por você. Vem. Vem.
1: Glória a Deus.
0: Fazer um pedido para vocês. Você que está aqui nas arquibancadas, dá uma olhada na direita e na esquerda. Veja se tem alguém do seu lado não evangélico. Quem não é evangélico aqui, levanta a mão. Quem não é? Quem não é evangélico? Quem aqui não é evangélico? Levanta a mão. Alguém? Alguém do seu lado? Por favor. Por favor, me ajude. Está vindo outro aqui. Tem mais alguém? Tem mais alguém? Eu pediria por obséquio, ao seu lado esquerdo, direito, alguém que se encontra afastado, afastada. Cadê? Traz ele aqui. Eu quero orar por você. Vem. O Espírito Santo está te chamando. Vem. Vem.

0: gastarei. Traz, vai, traz, traz. Traz ele, traz. Tá vindo mais alguém?
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0: porque te restaurarei a saúde e curarei as tuas chagas, diz o Senhor. Jeremias 30, 17.
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Meus irmãos, a paz do Senhor Jesus, 9 horas com mais 14 minutinhos. E está no ar o programa NVC, Novos Valores de Cristo. Que Deus abençoe a cada um dos nossos amados ouvintes que já estão ligadinho conosco. Deus abençoe nosso querido irmão, presbítero Dirceu, que está aqui modulando os botões da Rádio Nova Mensagem. Nós já chegamos por aqui, nós já estávamos conversando a respeito da palavra de Deus. Irmão Dirceu, um homem de Deus, professor, pregador, homem de Deus, obreiro, né? Tem uma palavra abençoada e nós já estávamos aqui conversando sobre esta palavra que é digna de toda aceitação. A Bíblia, as Sagradas Escrituras, divinamente inspirada, é proveitosa. Paulo vai dizer que ela é proveitosa para ensinar, para redarguir, para exortar, para instruir em justiça. Maravilha! A palavra de Deus é tremenda, é fiel e nós precisamos seguir esta palavra. Porque a Bíblia diz que aquele que ouve essas minhas palavras e não as pratica é semelhante ao homem insensato que edifica sua casa sobre areia. Sopraram os

0: ventos, correu os rios e combateram aquela casa. E a casa caiu e foi grande a sua queda. Mas aquele que ouve essas minhas palavras e as guarda e as pratica é semelhante ao homem prudente que edificou a sua casa sobre a rocha. Sopraram os ventos, correram os rios, combateram aquela casa, mas não caiu, porque estava edificada na rocha. Ou seja, se nós ouvirmos a palavra de Deus e rejeitar a palavra, nós somos insensatos. Nós estamos correndo perigo. Estamos com a nossa casa sobre a areia. Mas, porém, se nós formos sábios, se nós formos sensatos e ouvir a palavra de Deus, e não somente ouvir, mas guardar a palavra de Deus para praticar, nós seremos sábios, prudentes e prósperos no nosso caminho. Amém? Amados irmãos, eu quero orar juntamente com vocês nesta manhã. Se possível, você vai se aproximar do teu rádio receptor, nós vamos orar agora. Nós vamos clamar ao Senhor nesse momento. Eu não te conheço, não sei o que você tem passado, o que você tem necessitado. Mas uma coisa eu sei, que na oração nós encontraremos resposta de Deus. Senhor meu Deus, eterno e maravilhoso Pai, em cuja presença nós estamos nesta manhã, uma vez mais nesse dia qual o Senhor nos dá, nós entramos em oração para lhe agradecer pela vida, para lhe agradecer pelas bênçãos a qual o Senhor tem ordenado sobre as nossas vidas. Ah, Deus Todo-Poderoso, Deus de maravilha, Senhor Jesus, muito obrigado, ó Pai. Muito obrigado porque até aqui o Senhor tem nos ajudado, porque até aqui o Senhor tem suprido as nossas necessidades. Nesse momento, Senhor Jesus, nós oramos, imploramos, meu Pai, para que o Senhor venha nos abençoar nesta manhã, manhã de domingo, iniciando mais uma semana com a graça do Senhor. Abençoa as nossas vidas, abençoa a vida de todos os nossos amados ouvintes que estão através do rádio, através da internet. Enfim, meu Deus, abençoa de uma forma extraordinária, que aonde, Senhor Jesus, estas aflições, tribulações, o Senhor possa levar a paz, aonde a enfermidade, o Senhor possa levar a cura, aonde há perturbações, o Senhor possa levar a libertação. Ah, meu Deus da glória, nós apresentamos este lar, nós apresentamos esta família diante do Senhor. Quanto sofrimento esta pessoa tem passado, seja ela de uma natureza física, fisiológica ou também de uma natureza espiritual. Senhor Jesus, nós apresentamos a Ti, meu Deus, adentro este lar, adentro esta família, meu Deus, socorre, meu Deus, esta pessoa que ora comigo agora nesta manhã. Alcança com as Tuas mãos de misericórdia, alcança, Senhor Jesus, com as Tuas mãos de poder. Ah, meu Deus, quantas pessoas que oram comigo agora, que o seu coração está aflito, o seu coração nesse momento está acelerado, precisa de uma resposta urgente, de uma providência urgente sobre a sua vida. Nós oramos, nós clamamos, meu Deus, abençoa esta vida, meu Deus. Venha abrir uma porta de escape, venha dar uma saída nesta dificuldade que esta pessoa tem enfrentado. Ah, meu Deus, agora quantas pessoas que estão em casa desanimados, quantos que estão em casa que não querem mais ir à igreja, estão desanimados por um motivo ou outro, Pai. Nós pedimos, meu Deus, dá uma injeção de ânimo nesta pessoa, para que esta pessoa venha se levantar, para que esta pessoa venha voltar, meu Deus, a congregar, meu Pai. Ah, Senhor Deus Todo-Poderoso, Tenha misericórdia desta vida. Tenha misericórdia, Senhor Jesus, desta pessoa. Pessoa que outrora tinha ministérios, que outrora fazia a tua obra, mas hoje está aí prostrado, está escondido. Senhor Jesus, eu peço, dá uma injeção de ânimo nesta pessoa agora. Ah, Senhor Jesus, nós oramos também em favor dos enfermos, Pai. Quantas pessoas que estão enfermas, problemáticas, acamadas. Alcança, meu Deus, esta pessoa agora, aonde ela estiver, Senhor Jesus, eu creio na cura, eu creio no milagre, Senhor Jesus. Opera, Senhor, sobre esta vida, opera, Senhor Jesus, sobre esta pessoa agora, pela tua infinita misericórdia, Pai. Estenda as tuas mãos, operando, meu Pai, a bênção, o milagre, a cura, a que esta pessoa necessita, meu Deus. Abençoa-nos no decorrer, meu Pai, desta programação. Abençoa, Senhor Jesus, todos os nossos amados ouvintes. Abençoa o teu servo, pastor Edson Mendes, a qual está à frente dessa programação, meu Pai. Abençoa de uma forma extraordinária, Pai, em nome do Senhor Jesus. Amém e amém, Jesus. Graças a Deus. Maravilha, amados irmãos. Deus te abençoe, você que esteve orando juntamente comigo, 9 horas 21 minutinhos, amados irmãos, aqui na capital do papel. Agora já estamos com manhãs ensolaradas, né? Graças a Deus, aquele friozão que tirava o povo da igreja foi embora. Agora você não tem desculpa. Antes se dizia, mas pastor, tá frio. Ai, pastor, não pôde sair essa névoa. Agora foi-se, agora não tem mais desculpa para você não ir para o culto. Maravilha. É, irmãos, agora estamos com um clima agradável, tranquilo. Maravilha, é benção, hein? Dá para nós voltar e fazer os evangelismos, culto ao ar livre aí, vai ser benção, hein? Vai ser forte. Que Deus abençoe, falando em culto ao ar livre, Deus abençoe nosso irmão Tiago, que está se recuperando de uma cirurgia ali no ombro, né, amados irmãos? Por isso, nós já há um mês aí não estamos saindo aí com a carreta de evangelismo. Mas tem novidade, hein? Tem novidade. Daqui a pouquinho, graças a Deus, né? O Thiago foi fazer o retorno lá no Ponta Grossa e a recuperação dele foi muito boa. Foi acelerada, foi surpreendente perante a medicina, foi surpreendente. Né, em breve aí o Thiago vai estar fazendo fisioterapia e aí certamente vai voltar às suas atividades normais, né? E tem novidade, hein? Tem novidade aí, eu não vou contar, né? Não sei se o Thiago deixa eu contar, mas tem novidade, hein? Tem novidade aí no projeto, tem novidade. Benção de Deus. Maravilha, amados. Que Deus abençoe nosso irmão Thiago. Não sei se já está na nossa audiência. Deus abençoe sua vida, irmã Amanda, toda a criançada aí. Deus abençoe de uma forma especial, de uma forma tremenda. É, amados irmãos, você que deseja participar aqui conosco, 9 horas 23 minutinhos, você vai pegar o seu WhatsApp e mandar mensagem para nós do 3910-1230. 3910-1230 é o contato aqui da Rádio Nova Mensagem. Você vai entrar em contato conosco, você vai confirmar sua audiência, vai mandar sua saudação, seu pedido de louvor, seu pedido de oração, e assim nós vamos atendendo os amados irmãos. Irmão Dirceu já está aqui conosco, algumas participações. Irmã Gracia, paz do Senhor, minha irmã.
1: Paz do Senhor, irmão Matheus. Estou ouvindo a programação, sou ouvinte de todos os domingos.
0: Maravilha.
1: E é uma benção o programa do irmão. Paz do Senhor também para o irmão Edson Mendes e para todos que estiverem ouvindo. E se for possível, irmão Matheus, eu quero ouvir um hino da harpa, o 20.
0: Maravilha.
1: Tá bom, irmão?
0: Maravilha.
1: Que Deus abençoe, um ótimo domingo e a paz do Senhor.
0: Paz do Senhor, minha irmã, Deus te abençoe grandemente aí pela sua participação, nosso ouvinte de todos os domingos. Que Deus abençoe a sua vida de uma forma extraordinária. Chegando por aqui também, nosso querido pastor John Carvalho, A paz do Senhor, meu querido evangelista Mateus, estou na escuta. Maravilha, Deus abençoe pastor John aí pela sua participação, né? Inclusive, o pastor John está em clima de festa aí na Igreja Evangélica Jesus é o Caminho, é o quarto aniversário aí dessa igreja querida, dessa igreja abençoada. Ontem já teve uma grande concentração ali no Jardim Kroll, foi bênção de Deus.

0: Deus, pastor Dejean Miranda, esteve ministrando a palavra de Deus e foi bênção, hein? Nós vemos aí os vídeos, as postagens aí dos irmãos, foi bênção, hein? Foi forte o mistério aí ontem, na abertura desse evento, com o nosso querido, excelentíssimo pastor Dejean Miranda, professor, diretor de teologia. Bênção de Deus, pastor Dejean, hein? Maravilha, Deus abençoe, né? E hoje vai ser forte, irmão Jesus. Hoje, Telêmaco Borba vai tremer, porque Deus usa os seus servos, Deus levanta pessoas com uma unção diferenciada. E hoje, pregando a palavra de Deus, ali no Jardim Kroll, na Igreja Jesus do Caminho, pastor Luiz Fernando. O pastor Luiz Fernando, da Igreja Assembleia de Deus, da cidade de Palmeira. E quem conhece aí o pastor Luiz Fernando sabe que é bênção de Deus. O pastor Luiz Fernando é um homem de Deus muito usado. A primeira vez que eu vi o pastor Luiz Fernando pregar, nós fomos acompanhar um cantor em sua agenda, cantor Ilmar Garcês, e o Garcês estava indo sozinho lá pro Inácio Martins. E disse: Mateus, vai de companheiro meu, né? Eu tô indo sozinho, a viagem é longa, vamos lá comigo, vamos se alegrar lá. O pastor Fernandão vai estar pregando. E nós estávamos no caminho, irmão Dirceu, conversando sobre algumas questões da vida, e o cantor Ilmar me questionou e disse: Mateus, você tem o desejo de casar? Você quer casar? Eu disse: Ilmar, Deus me livre. Não quero passar nem perto do tal de casamento. Não quero, não quero, não quero, não quero. Seguimos a viagem. Praticamente 5 horas de viagem aqui lá. Aí o Garcês falou para mim: Mateus, você tem desejo de voltar, pastorear a igreja, cuidar da igreja? Eu disse: Deus me livre, Garcês. Eu já tive a experiência de pastorear algumas igrejas. Garcês do céu, não quero não. Povo muito rebelde, o povo é ruim de lidar, não quero não. Chegamos na igreja lá. Pastor Luiz Fernando começou a orar pelas pessoas, aí chegou para mim e disse: irmão, te prepara, porque você vai casar e já está tudo preparado. A tua noiva está tudo no esquema de Deus, como diz. Fica tranquilo, eu já preparo tudo, já está ataviada a sua noiva. E outra coisa, menino, você vai voltar a pastorear a igreja. Então, irmãos, nós somos aí dependentes da vontade de Deus, e eu, como um bom crente, eu sou submisso a essa vontade, né? Então hoje as pessoas perguntam para mim: Mateus, você vai casar? Vou. Mateus, você vai pastorear a igreja? Vou. Com certeza, é a vontade de Deus, porque eu ficar relutando. E aí, pastor do Sermão vai estar pregando hoje aí, hein? Aí no Jardim Kroll, vai ser forte aí no encerramento aí desse quarto aniversário. Deus abençoe o pastor John, pastor Rodrigo, pastor Adailton. Deus abençoe esse povo abençoado, esse povo de fé aí. Maravilha! Quem tá chegando por aqui é o irmão Jurandir. Paz do Senhor, meu irmão.
1: Bom dia, tudo bem com você? Espero que esteja bem, tenha um ótimo domingo, que Deus abençoe.
0: Amém, meu irmão, Deus te abençoe, grandemente na sua vida, graças a Deus, tamo bom, só um pouco um tosse, né? Inclusive, domingo passado, não tive aqui devido a essa crise de tosse, né? Ainda estamos tossindo um pouquinho, mas dá para nós falarmos, né? Deus abençoe, irmão Jorandir, para sua participação. Olha aí, quem está chegando, nosso querido irmão Elias Pimentel, maravilha, a paz do Senhor, estamos ouvindo na estrada dos Guararapes, Marinha, eu e a minha esposa Isaira e minha mãe Ruth, melhoras para o Tiago, peço hino com Gabriela Rocha, gratidão, maravilha, irmão Elias, Deus te abençoe grandemente nesta manhã abençoada. Maravilha, amados irmãos amados. Nós já vamos ouvir aí um louvor. Você já está na ponta aguda, irmão Dirceu, o hino 20? Isso, o hino 20 da harpa, coloca aí na agulha. Nós vamos atender esse louvor. Daqui a pouquinho a gente já volta aí com uma

Palavra de Deus, 9 horas, 30 minutinhos. Você que deseja participar, como os irmãos já fizeram aqui, você vai mandar a sua mensagem no 3910-1230. Você vai participar conosco, vai mandar a sua saudação e assim nós vamos atendendo os irmãos. Que Deus abençoe a todos vocês nessa manhã ensolarada, nessa manhã abençoada por Deus. Maravilha, vamos prosseguindo por aqui, peraí, ao vivo é desse jeito, vamos ver aqui, maravilha, Deus abençoe a irmã, minha prima abençoada, a Estherzinha, olha aí, que bênção, hein, a Esther tá lá no interior de São Paulo, Deus abençoe a cantora abençoada, já esteve em alguns lugares aí comigo, né? É, eu pregando, ela cantando. Os irmãos, inclusive, o Esther abençoado, estão perguntando como que você volta aqui pro lado do Paraná pra nós ir lá naquela fazenda lá em Palmeira. É, o povo gostou do mistério que nós fizemos lá, né? Nós fizemos aí um culto numa fazenda lá. Foi benção, estive lá junto com a Estherzinha. E foi benção, hein? Deus te abençoe, Esther Stadler, minha prima abençoada, tio Jair. Deus abençoe sua vida de uma forma especial, de uma forma tremenda. Maravilha, amados irmãos. Agora sim, está na ponta da agulha. Fique aí com o hino 20 da Harpa Cristã. Já já nós voltamos.

0: 9 horas 35 minutinhos. É, e voltamos por aqui. Que Deus abençoe nossos amados ouvintes que estão na participação. Olha, nós ouvimos aí o hino 20 da APA Cristã, hino abençoado, hino bênção de Deus, né? É como nós temos o costume, um bom costume, né? De iniciarmos os nossos cultos com os hinos congregacionais, e esse é um dos hinos lindos, maravilhosos, ao qual nós damos início aos nossos cultos, né? Tradicionais. Olha aí, maravilha. Igual tá ontem, sexta-feira, foi bênção de Deus ali na sede. Cultos tradicional, e foi bênção. Foi bênção. Culto jovem, e não precisou apagar a luz. Não precisou de muita frescura, não. Foi na forma tradicional, a liturgia tradicional. E foi bênção. O céu desceu. Foi glória, né? E ouvindo esse hino, irmãos, é coisa linda, é coisa maravilhosa. E a gente vai a alguns lugares que diz que tem que modernizar, que não sei o quê, e nem canto mais os hinos da harpa cristã, né? Já entra o Ministério de Louvor com um monte de... Como que fala? O homem fugiu a... Medley, né? Emenda um hino no outro e fica 10, 15 minutos cantando... Esquece do hino da harpa, esquece que o pregador tem que pregar. Meu glorioso, né? Então, irmãos, é olhai para o Cordeiro de Deus. Maravilha? É, já está aqui conosco meu amigo, presbítero Amarildo Pinheiro, coordenador de missões da cidade de Curiúva. Paz do Senhor, meu querido.
1: Aô, meu querido irmão Mateus, meu grande amigo evangelista Mateus, aqui o presbítero Amarildo de Curiúva, seu grande amigo, que Deus os abençoe nesse dia maravilhoso, neste domingão abençoado aí, e quero oferecer o programa aí aqui para o pessoal aqui de Curiúva, nossos irmãos em Cristo Jesus, meu vizinho do lado aqui, nossa irmã Oreste, nossa mãe Marlene. O vão abençoado aí, a família Vaz, que Deus continue abençoando a todos, e também os nossos irmãos lá de Ventania, pastor Roberto Bispo, irmã Irene, irmã Alda, irmão Pedro, todo o pessoalzão ali de Ventania também, Barro Preto, que Deus abençoe a todos, que tenham um ótimo domingo, abençoado por Deus, e tamo junto aí, irmão Mateus, que Deus os abençoe, meu amigo.
0: Maravilha, meu irmão, Deus abençoe, presbítero Amarildo. É, aí o coordenador de missões de Curiúva, inclusive, nós tivemos aí debaixo de 42 graus na sombra. Eita! Tivemos aí evangelizando Curiúva ano passado, foi bênção de Deus. Ó, irmão Marildo, nós estamos ansiosos para voltar aí com aquele evangelismo abençoado, tremendo. Inclusive, irmão Marildo, como eu já falei aí por mão, sábado que vem vamos estar aí, hein? Vamos estar em Curiúva, na sede da Assembleia de Deus, Ministério de Madureira, Pastor Poleto. É, vamos estar aí num grande culto, né? Culto de jovens, vai ser bênção de Deus. Eu vou estar sendo acompanhado pelo meu amigo cantor Iomar Garcês. Vai ser benção, hein? Então, sabadão, povo de Deus de Curiúva, irmão Marildo, todos que nos ouvem em Curiúva, é, vocês têm um convite todo especial, grande culto do amigo aí em Curiúva, na igreja sede, no templo sede aí da igreja Assembleia de Deus, Ministério de Madureira, pastor Poleto, presbítero Júlio, Deus abençoe esse povo de Deus, povo abençoado. Vamos estar aí, hein? Vai ser forte o mistério em Curiúva, sábado que vem, dia 25 de julho. Benção, hein? Que maravilha. Amados irmãos, eu estava refletindo em uma palavra de Deus que diz que não necessita de médico os são, mas os enfermos. Eu não sei se eu estou errado, irmão Dirceu, mas quando

a gente vai no médico, o nosso objetivo é sarar. É deixar a doença. A gente não vai no médico, amados, e diz pro médico, ó, eu tô doente, mas ninguém toca na minha enfermidade. Eu tô doente, mas eu não quero que mexa com a minha enfermidade. É assim? Será que eu tô tão errado assim? Será que eu vou no médico quando tô meio doentão e digo, oh, eu preciso do remédio aí, do tratamento, bro? Será que eu tô errado? Será que eu tinha que chegar lá no doutor? É, eu quero remédio, mas não quero sarar. Será que eu tinha que chegar no doutor e dizer, doutor, não quero, não quero que se mexa na minha doença, só pro senhor saber que eu tô... Será que é assim, irmãos? Não, a gente vai no médico com o objetivo de se curar desta enfermidade. A gente, irmãos, vai ao médico não para continuar doente, mas para se livrar daquela enfermidade, daquele mal. Não necessita de médico os sãos, mas os enfermos. Aí Jesus vai dizer uma coisa muito interessante. Jesus vai dizer eu não vim chamar justo, mas eu vim chamar os pecadores. Só chamar pecador? Não. Ele veio chamar o pecador ao arrependimento. É aquilo que eu estava conversando com o Dirceu aqui. O povo ele está numa legalidade de pecado tão grande, numa falsa liberdade que nós podemos assim se chamar de libertinagem. Jesus não veio chamar justo, veio chamar o pecador ao arrependimento. Ou seja, é para o pecador continuar pecando? É para o pecador continuar na mesma forma, na mesma maneira? É para o pecador vir, se arrepender, mudar de vida? É assim como a gente vai no médico. A gente tem que se submeter às medicações, se submeter ao tratamento para a gente ser curado de uma certa enfermidade. E assim é a nossa vida. O Senhor nos chama para o arrependimento. Só que no meio do tratamento, irmão Dirceu, as pessoas esperneiam e dizem, não, se é assim, eu vou sair da igreja. O pastor está me surrando, me batendo, me ferindo com a palavra. É assim que as pessoas dizem. Sabe uma coisa? O que está ferindo a tua alma não é uma palavra de repreensão. O que está ferindo a tua vida não é uma palavra de exortação. O que fere a alma é o pecado, é a iniquidade, é a transgressão. Isso fere a alma. Quando eu prego sobre a exortação, não disse, eu vou ser bem curto e grosso aqui. As pessoas acham que o irmão Mateus vai esquartejar o pecador e jogar suas carnes aos cães. Não é dessa forma, irmãos. A minha função quanto obreiro, quanto pregador da palavra de Deus, é instruir, é pregar, é mostrar o caminho. As pessoas têm uma visão distorcida da minha pessoa, acham que se chegar num culto em que eu estiver, chegar uma mulher prostituta, com roupas indecentes, maquiagem forte, unhas grandes, eles têm essa visão que o irmão Mateus vai descer do púlpito, vai brigar com a irmã, vai jogá-la aos cães.

A minha função, meu dever é amar a prostituta. Mas isso não quer dizer que eu vou concordar com a prostituição. Isso não quer dizer que eu vou concordar com aquilo que ela faz de errado. Tanto é que eu amo ela, que eu vou instruir ela. Eu vou pregar a palavra. Vou pregar o arrependimento, que foi a mensagem, uma das premissas do evangelho, o arrependimento. João Batista vem dizendo, arrependei-vos. Jesus começa a pregar dizendo, arrependei-vos. Os apóstolos, discípulos da igreja primitiva, eles começam a pregar e a mensagem é, arrependei-vos. Então, irmãos, não tem essa visão distorcida do irmão Mateus, achando que vai chegar um pecador na igreja e o irmão Mateus vai jogar suas carnes aos cães. Não, para com isso. Para de ser estúpido, como eu sempre falo. Para de ser estúpido. Não. Tanto é que eu amo o pecador, que eu vou exortar esta pessoa. Que eu vou pregar o arrependimento, porque a Bíblia diz que aquele que se arrepende e deixa, não é somente sentir remorso do pecado. Não é simplesmente dizer, pastor, sim, eu estou errado. Dizer, pastor, sim, eu estou cometendo pecado. Não, tem que deixar. Tem que deixar. Ou seja, Jesus não veio chamar justo, mas veio chamar o pecador ao arrependimento. Então tem que se deixar o pecado, tem que se arrepender, tem que abandonar a vã maneira de viver. Porque se eu for omisso, se eu for um mercenário da fé, eu vou deixar você continuar na mesma forma, na mesma maneira, e não vou me importar em pregar o arrependimento. Nós temos que abandonar as práticas pecaminosas. Precisamos abandonar a aparência do mal. Muitos dizem que é simplesmente um estilo musical. Muitos dizem que é apenas uma roupa. Aí usa aquelas roupas do estilo punk, cheias de caveiras, de símbolos, que são apologia às trevas. Não precisa você ser muito inteligente. O estilo de rock, o estilo de punk. Pesquisa aí, o senhor está com o celular na tua mão. A apologia desta, entre aspas, cultura, estilo, é a apologia à morte, à podridão. Aí como que os crentes querem usar esta mesma estilo de vida? O estilo funk, com apologias explícitas à luxúria, ao crime. Como que os crentes usarão as mesmas roupas que elas usam? Como que os crentes falam as mesmas gírias que eles falam? Não há como, não há forma, não há maneira. Nós estávamos comentando com o presbítero Dirceu, não se coloca o lampião, a lamparina, escondido embaixo da cama, mas coloca em um lugar alto para que todos vejam e haja luz no ambiente. Como que o crente, amados, vai estar escondido atrás de um estilo que faz apologia à morte, faz apologia às trevas, faz apologia à podridão, que é o estilo rock, que é o estilo punk? Como que essa luz do mundo está escondido debaixo de apologias tão sujas? Como que uma serva de Deus poderá estar escondida atrás do estilo funk, que tem apologias à luxúria,

Como? Ah, irmão Mateus, então, irmão Mateus, tá jogando roqueiro, funkeiro no inferno. Não. Não distorça. Estou dizendo que esta pessoa precisa se arrepender. Estou dizendo que esta pessoa precisa abandonar as suas práticas pecaminosas e levar uma nova vida em Cristo Jesus. Eu estava conversando com uma certa pessoa que tem uma certa influência, e esta pessoa ajuda os pobres de uma forma que nenhuma igreja ajuda. Vamos ser bem sinceros aqui. Esta pessoa tem um alto poder aquisitivo e ela ajuda as pessoas, tem um amor tremendo pelas pessoas, dá alimento, fura poços para dar água no Nordeste, lugares longe, enfim, faz uma obra de caridade maravilhosa. Só que saindo dali, ele começa a usar drogas. Saindo dali, ele começa a beber. Começa a ir para orgias. Aí alguém olha para mim e diz: pregador, você não pode dizer para essa pessoa se arrepender. Porque veja quantos pobrezinho ele alimenta, pregador. Veja quantas pessoas ele ajuda. Você não pode pregar para ele se arrepender. Não pode, pregador. Não pode. Ele diz que em nome de Jesus ele ajuda. Em nome de Jesus ele faz tantas obras de caridade. Jesus vai ser categórico e dizer que naqueles dias, naquele dia, aliás, muitos dirão: Senhor, Senhor, no teu nome, fiz isso, fiz aquilo, fiz aquele outro. Jesus vai olhar e vai dizer: eu não te conheço. Ou seja, não basta nós dar comidinha na boca do pobre, nós fazer essa assistência social linda, não basta. Não vou dizer que não é para fazer. Isso é lindo, isso é maravilhoso e é louvável. Porque isso é amar o próximo, é ajudar, é dar as mãos. Mas se eu não me arrepender dos meus pecados, se eu, irmão, se esta pessoa não abandonar as suas orgias, não abandonar a bebedice, irmãos, não é eu que digo, é Jesus. Apartai-vos vós de mim que praticais a iniquidade. Muitos acham que você dá um cobertor ao pobre, uma marmita ao pobre, vai ser decisivo para a tua salvação. Isso faz parte da vida cristã, faz parte. Mas se nós não levarmos uma vida de santidade, se nós não nos arrependermos dos nossos pecados, nós, infelizmente, não vamos herdar o reino dos céus. Porque a Bíblia diz que não entrará no céu o devasso, não entrará no céu o fornicário. Isso não é o Mateus que diz, é a Bíblia. É a Bíblia, amado. E conversando com essa certa pessoa, muitos acham que esta pessoa que está na droga, que está na orgia, que está nas bebidas, acha que esta pessoa está feliz, acha que esta pessoa está em paz. Mas conversando com esta pessoa, diz: olha, eu sustento o meu vício, eu agrado os meus amigos da roda de amigos que eu tenho. Eu vou para orgias, para coisas indecentes que não convém aqui eu falar. E diz: Mateus, eu uso drogas, eu uso bebida alcoólica, mas quando eu deito a minha cabeça no travesseiro, o mundo desaba, eu não sou feliz. Eu vivo em uma prisão, disse: filho, você

precisa se arrepender. Mas eu faço coisas boas, pregador. Não basta. Isso faz parte, isto é louvável. Eu dar uma marmita ao morador de rua, um cobertor ao morador de rua, isto é louvável. Mas se eu for um profano, um devasso, eu não vou herdar o reino dos céus, porque o reino dos céus não se compra, não se merece. Porque imagina você, se esta pessoa não tivesse dinheiro para dar uma marmita ao pobre, para dar um cobertor ao pobre, se ele não tivesse dinheiro, mas continuasse sendo devasso, continuasse na prática da fornicação, ia dar na mesma. Não herdaria o céu, porque a Bíblia diz que não entra o devasso, não entra o fornicário. Então quer dizer que só porque ele tem dinheiro, só porque ele dá uma marmitinha ao pobre, dá um cobertor ao pobre, isso vai ser para a salvação? Não, não somos salvos pelas obras. Para que nenhuma carne se vanglorie, não somos salvos pelas obras. Não é eu que digo, é a palavra. Então, irmãos, a nossa mensagem é a mensagem do arrependimento. E alguns acham que o pecado da outra pessoa dá legalidade para o seu pecado. Muitos olham e dizem, não, fulano fez, eu posso fazer outra coisa. Eu estava conversando aqui com o Dirceu, que é o correto seria. Um olha para o outro e diz, você está em pecado. Está errado o que você está fazendo. Aí a pessoa que é acusada, olha para quem acusou e diz, mas você tem algo assim e assim na tua vida, e também está errado. Aí fica nesse conflito, nessa guerra, nessa briga, nesse debate. O correto seria as duas pessoas olhar para si e dizer a verdade. Isso está errado na minha vida. E dizer a verdade. Sim, eu estou pecando, eu preciso mudar. Mas não, por causa do orgulho. Porque querer falar mais alto, para que a sua voz seja maior naquela conversa, naquele debate, diz, não, eu não vou mudar, porque você está pecando também. Não, filho. Se eu e você termos a consciência que estamos pecando, nós não vamos herdar o céu. E se nós não mudarmos? Olha que interessante. Estava falando com o presbítero Dirceu aqui. Jesus vai dizer, não julgueis para não ser julgado. Porque na mesma medida que medirdes, será medido. Isso não quer dizer que eu não possa exortar alguém. Isso não quer dizer que eu não possa corrigir alguém. Porque quando eu estou julgando alguém, eu estou abrindo a oportunidade desta pessoa, a qual eu medi, medir a mim também. Julgar a mim também. Olha que interessante. Ou seja, se eu falar algo de alguém, eu tenho que estar apto a escutar. Se eu, irmão Mateus, obreiro da casa de Deus, olhar para alguém e dizer, irmão, você está errado. Julgar este irmão. Dizer, irmão, você precisa de arrependimento. Esse irmão, ele tem a legalidade, pela palavra, de olhar para mim e dizer, Mateus, mas na tua vida também tem coisa errada. Só que como eu já disse aqui, o certo é nós dois dizer, puxa vida, tô pecando, tô errado. Vamos nós dois se arrepender? Vamos nós dois mudar de vida para ir morar no céu? Esse é o correto. Porque nós enfrentamos a tal da palavra julgamento de uma forma distorcida. Todos os crentes, irmão, ou pelo menos quase todos, que deveriam participar da ceia, nem todos participam, né? Mas quando você participa da ceia, lido uma palavra,

erro. Não seria necessário o evangelista Mateus te julgar, sabia disso? Porque se nós nos julgássemos a nós mesmos, não seríamos julgados. Aí o povo para aqui. Mas você lê na Santa Ceia, só que virou mecânico. Você nem presta atenção no que está sendo lido, não é verdade, filho? Versículo 32, a palavra de Deus diz, mas quando somos o quê? Julgados. Espera aí. Como somos o quê? Julgados. Somos repreendidos pelo Senhor. Olha aí. Quando alguém nos exorta, quando alguém nos mostra, diz, ó, tá errado aí, tem que mudar. Quando somos julgados, somos repreendidos pelo Senhor. Para quê? Para não sermos condenados com o mundo. Sábio aquele que recebe a repreensão. Sábio aquele que recebe a correção como um bom filho. Sábio aquele que recebe a repreensão e diz, puxa vida, eu estou errado, eu preciso mudar. Mas como eu disse, fica esse debate. Alguém me aponta e diz, Mateus, você precisa abandonar o teu pecado. O que, que eu faço? Eu olho para a pessoa e diz, não, mas na tua vida também tem pecado, eu não preciso abandonar o meu porque eu tenho na tua também. Não. Não, amados. Nós dois precisamos abandonar o pecado. O pecado do outro não justifica o meu. Porque Jesus não veio chamar justos, mas veio chamar o pecador ao arrependimento. Porque se nós não nos julgássemos a nós mesmos, não seríamos julgados. Que bom seria isso. Mas quando somos julgados, somos repreendidos pelo Senhor para não sermos condenados com o mundo. Filho, você quer ser condenado com o mundo? Filho, você quer receber a condenação do mundo? Você quer cair? Você quer cair no lago de fogo, de enxofre, onde o fogo não se apaga? Aonde o bicho nunca morre, você quer ir para lá? Não, não quero, pregador, não quero. Então receba a repreensão, filho. Então receba a correção. E procure agradar a Deus. Procure se enquadrar na Bíblia. Como já dizia Billy Graham, aleluia, que a Bíblia é mais atual do que o jornal que vai sair amanhã. Muitos procuram atualidades, muitos procuram modernidade, e eu sempre digo, o Senhor me deu uma frase que é tremenda. Quer ser um crente moderno? Quer se modernizar? Leia as cartas de Paulo. Por quê, pregador? Ali está a base da igreja. Ali está a base da igreja. Ali está o modelo da igreja moderna. Você não quer modernidade? Ali está a base da igreja moderna. Quer ser moderno? Tudo bem. Leia as cartas de Paulo, ué. Quer ser moderno? Leia as cartas de Paulo. Se depois imitadores de Deus, como filhos amados, e andai em amor, como também Cristo vos amou e se entregou a si mesmo por nós, em oferta e sacrifício a Deus em cheiro suave. Mas a fornicação, vai escutando aí, mas a fornicação e toda a impureza ou avareza, nem ainda se nomeie entre vós, como convém a santos, nem torpeza, nem porfices,

nem chocarrices que não convêm, mas antes ação de graça. Porque bem sabei isso, que nenhum devasso ou imundo ou avarento, o qual é idólatra, tem herança no reino de Deus. Eu sei que tem alguém aí me ouvindo, tá bufando de bravo com o que eu tô falando. Mas segura aí a Bíblia, segura aí a palavra, Efésios 5 que eu estou lendo. Ninguém vos engane com palavras vãs, porque estas coisas vêm a ira de Deus. Porque por essas coisas vem a ira de Deus. Sobre os filhos do quê? Da desobediência. Irmão, não é eu que falo, é a Bíblia. Pare. Eu sei que você está nervoso. Toma um copo d'água, toma um suco de maracujá para ver se acalma. Porque não... Portanto, não sejais seus companheiros. Versículo 8. Porque noutro tempo eras trevas, mas agora sois luz no Senhor. Andai como o quê? Como filhos da luz. Porque o fruto do Espírito está em toda bondade, justiça e verdade, aprovando o que é agradável ao Senhor. E não vos comuniqueis com as obras infrutuosas das trevas. Mas o quê? Antes. Mas o quê? Concorde. Passe a mão. Aceite. Seja como Eli. Seja omisso contra as verdades. Não vos comuniqueis com as obras infrutuosas das trevas. Mas antes. Leia aí na tua Bíblia. Está questionando o irmão Mateus pela palavra? Leia aí na tua Bíblia. Efésios 5, versículo 11. E não vos comuniqueis com as obras infrutuosas das trevas, mas antes condenai-as. Porque o que eles fazem oculto, até dizê-lo, é torpe. Mas todas estas coisas se manifestam, sendo aprovada pela luz, sendo passada a mãozinha pela luz, sendo condenadas pela luz. Porque a luz tudo manifesta. Por isso diz: desperta, tu que dormes, levanta dentre os mortos, e Cristo te esclarecerá. Ou seja, se chegar uma prostituta na igreja, nós não vamos jogar as suas carnes aos cães, mas nós vamos pregar para ela se arrepender, porque nós amamos ela e queremos que ela vá morar no céu. Se chegar o ladrão, se chegar o assassino na igreja, não vamos jogar a sua carne aos cães, mas nós vamos dizer: filho, você precisa se arrepender, você precisa abandonar o seu pecado. Quando o adúltero chega na igreja, nós não vamos jogar a sua carne aos cães, nós vamos dizer: filho, abandona o teu adultério. Quando o fornicário chega na igreja, nós não vamos atirar as suas carnes aos cães, mas nós vamos dizer ao fornicário: abandona a fornicação, abandona o teu pecado. Portanto, diz: desperta, tu que dormes, levanta dentre os mortos, e Cristo te esclarecerá. Portanto, vede prudentemente como andais, não como nécios. Versículo 15. Portanto, vede prudentemente como andais, não como nécios, mas como sábios, remido o tempo, porque os dias são maus. Por isso não sejais insensatos, mas entendei qual seja a vontade do Senhor. E não vos embriagueis com o vinho em que há contenda, mas enchei-vos do Espírito Santo. Eu sempre digo: a pessoa é adúltera até ser cheia do Espírito Santo, é ladrão até ser cheio do Espírito Santo, é nervoso como Pedro foi até ser cheio do Espírito Santo, porque o Espírito Santo nos muda, o Espírito Santo nos transforma, se nós formos sensíveis a Ele. Mas tem muitos como Sansão, que o Espírito do Senhor já se ausentou dele, mas ele nem percebeu. Sansão quebrou muitos princípios, quebrou o seu voto do Nazireu, mas por ser orgulhoso, quando Sansão ele quebra o voto do Nazireu, ele deveria chegar ao sacerdote e dizer: sacerdote, eu pequei, eu quebrei o meu voto do Nazireu. Aleluia.

sacerdote ia raspar a sua cabeça, ia colocar ele de castigo, ia colocar ele numa sala sozinho. E assim, depois de algum tempo, seu cabelo teria crescido novamente. Aleluia, ele voltaria ao seu voto de Nazireu. Mas não, devido ao orgulho, ele continuou quebrando o princípio. Ele continuou quebrando o seu voto. Aleluia. E chegou um certo dia em que ele conta o segredo, diz Dalila: o meu segredo está no meu cabelo, está neste voto de não raspar a cabeça. Aleluia, chega alguém, chega o seu carrasco e raspa a sua cabeça, que seria tarefa do sacerdote raspar a cabeça dele devido ao seu pecado. Mas devido ao seu orgulho, ele permite, ele abre precedente para que o seu inimigo, o seu carrasco, venha raspar a sua cabeça. E quando Dalila diz: Sansão, levanta, porque o filisteu vem contra ti, ele diz: eu vou me levantar e vou vencer de novo. E a Bíblia diz: não sabendo ele, não percebendo ele, que o Espírito do Senhor já tinha se ausentado dele. Tem muita pessoa que está quebrando o princípio, tem muita pessoa que está adulterando, tem muita pessoa que está na fornicação, tem muitos que são devassos, são ladrão, são mentirosos, e nem perceberam que o Espírito Santo já se ausentou dele. Irmão, nós somos adúlteros, somos fornicados, mentirosos, contendeiros, até ser cheios do Espírito Santo. Porque quando nós somos cheios do Espírito Santo, ele nos instrui, ele nos muda. Se nós nos dar lado a ele, se nós somos sensíveis ao Espírito Santo e não endurecer o nosso coração, nós somos direcionados pelo Senhor, somos ensinados pelo Espírito Santo. Não vos embriagueis com vinho em que há contenda, mas será cheio, enchei-vos do Espírito Santo. Aleluia, glória a Deus. Falando entre vós com salmos, hinos e cânticos espirituais, cantando e salmodiando ao Senhor no vosso coração, dando sempre graças por tudo a nosso Deus e Pai, em nome do nosso Senhor Jesus Cristo. Olha que coisa tremenda. Olha que coisa maravilhosa, irmãos. Não é o Mateus que está falando. É a palavra de Deus, é a Bíblia. Glória a Deus. Aleluia. Louvado seja Deus. Eu sei que você está brabo, irmão. Tem muita gente aí que está nervoso. Fica tranquilo. Fica tranquilo que é a palavra de Deus. Fica tranquilo que a instrução da palavra, esta palavra é proveitosa. 2 Coríntios 3, a partir do versículo 1. Sabe, porém, isto, que nos últimos dias sobrevirão tempos trabalhosos, porque haverá homens amantes do quê? De si mesmo. Avarentos, presunçosos, soberbos, brásimos, desobedientes a pais e mães, ingratos, profanos, sem afeto natural, irreconciliáveis, caluniadores, incontinentes, cruéis, sem amor para com os bons, traidores, obstinados, orgulhosos, presta atenção agora, mais amigos dos deleites do que amigos de Deus. E aqui eu faço um parênteses. Tiago vai dizer que a amizade com o mundo para Deus é inimizade. Mais amigos dos deleites do que amigos de Deus. Versículo 5, olha o que diz. Tendo aparência de piedade, mas negando a eficácia dela. Tem aparência de faz coisa boa, diz: não, tô fazendo coisinha boa, pregador. Mas é o quê? Devasso, é profano, é blasfemador. Olha, aí o Dirceu já tá me dando mais uma referência. Romanos 12, 2. Deixa eu colocar aqui, nós. Eu ainda vou ler mais alguns versículos que nós já vamos lá para 12, 2, hein? Eu tenho aparência de piedade.

mas é profano, é ingrato, é desobediente a pai e mãe, é soberbo, é presunçoso. Mas então o quê? Tem aparência. Dá marmitinho pro pobre. Dá o cobertorzinho pro pobre. Coisa louvável. A verdadeira religião é visitar a viúva, o órfão na sua necessidade. Só que tem muitas pessoas que têm aparência de piedade. Piedade também pode ser traduzido como amor. Tem a aparência do amor. E amigo também pode ser traduzido como a pessoa que ama. Ou seja, tem a aparência de amigo. Tem a aparência de amor. Tem aparência de caridade, de piedade. Mas negando a eficácia. Negando a eficácia dela. Destes, afasta-te. Aleluia. Glória a Deus. Santo é o nome do Senhor. A Bíblia diz, vamos pular lá para versículo 10. Tu, porém, tens seguido a minha doutrina, modo de viver, intenção, fé, longanimidade, caridade, paciência, perseguições e aflições, tais quais me aconteceram em Antioquia, em Icônio, em Listra. Quantas perseguições sofri, e o Senhor de todas me livrou. E também todos os que piamente querem viver em Cristo Jesus, olha o que a palavra de Deus diz, padecerão perseguições. Mas os homens maus e enganadores irão de mal a pior, enganando e sendo enganados. Tu, porém, permanece naquilo que aprendeste e de que foste inteirado, sabendo de quem o tens aprendido, e que desde a tua meninice sabes as sagradas escrituras, que pode fazer-te sábio para a salvação pela fé que é em Cristo Jesus. Versículo 16. Toda a escritura divinamente inspirada é proveitosa para ensinar, para redarguir, para corrigir, para instruir em justiça, para que o homem de Deus seja perfeito e perfeitamente aperfeiçoado, instruído para toda boa obra. Continuamos no capítulo 4. Conjuro-te, pois, diante de Deus e do nosso Senhor Jesus Cristo, que há de julgar os vivos e os mortos na sua vinda e no seu reino, que pregues a palavra a tempo e fora de tempo, redarguas, repreendas, exortes com toda longanimidade e doutrina, porque virá tempo em que não suportarão mais a sã doutrina, mas tendo comichão nos ouvidos, amontoarão para si doutores, conforme a sua própria concupiscência, e desviarão os ouvidos à verdade, voltando às fábulas. Mas tu, sê sóbrio em tudo, sofre as aflições, faze a obra de um evangelista e cumpre o teu ministério. Perceba, Paulo falou que haveria homens amantes de si mesmos corrompidos, caráter corrompido, desvio de caráter. Mas versículo 10, versículo 14, versículo 5 do capítulo 4, Paulo está usando uma expressão: mas você, Timóteo, você continue por dentro desta palavra. As pessoas estão se corrompendo, mas você que foi chamado para morar no céu, você continue. Você continue obedecendo esta palavra. Continue obedecendo o que a Bíblia manda, o que a palavra de Deus manda. Não seja esse devasso. Não seja esse homem corrompido que ama mais os seus deleites do que a Deus. Há muitas pessoas que trocam a Jesus. Aleluia. Glória a Deus. Aleluia. Oh, glória a Deus. Santo é o nome do Senhor. Quando Jesus chega para aquele jovem rico,
Cumpre todos os mandamentos, cumpre. Vendo tudo que tem, dá metade aos pobres. Se entristece, sai, cabeça baixa. Muito chega e diz: pregador, eu tenho seguido muitos mandamentos. Os mandamentos da palavra de Deus. Aleluia. Glória a Deus. Aí Jesus diz: abandona o cigarro. Se entristece e diz: o pastor está contra mim. O pregador não gosta de mim. Aí Jesus diz: abandona a vida adúltera. Se entristece e sai. Abandona o adultério. Não, o pastor não gosta de mim. Baixa a cabeça e sai. Tive essa experiência lá no Vila Velha. Um dia eu estava pregando palavra semelhante a esta, num culto de ensinamento, num culto de doutrina. A jovem chegou para mim e disse: pastor, estou saindo da igreja. Eu disse: filho, não faça isso, porque isso está... O que aconteceu? Disse: não, o senhor é contra a minha vida. O senhor não gosta de mim. Eu disse: não, filho, nós não identificamos o problema. Ela tinha problema de... os namorados, por assim dizer, que ela não se aguentava. Disse: não, filha, nós achamos problema. O teu problema é a fornicação. Vamos tratar disso. Vamos mortificar essa carne, vamos pro jejum, a oração. Vamos fazer campanha junto. Não precisa sair da igreja, não. Ah, mas você pregou contra... Não, preguei contra o teu pecado, não contra você, filha. Romanos 2:12. Porque todos... o que sem lei peca, sem lei também perecerão. E todos os que sob a lei peca, pela lei serão julgados. Porque os que ouvem a lei não são justos diante de Deus, mas os que praticam a lei. Meu Deus, isso é forte, hein, Jesus? Mas os que praticam a lei hão de ser o quê? Justificado. Isso não é Velho Testamento. Ou eu estou errado? Será que estou errado, Jesus? É Velho Testamento isso aqui? Não, é Romanos. É Paulo falando. Porque todos os que sem lei pecam, sem lei também perecerão. E todos os que sob a lei peca, pela lei serão julgados. Porque os que ouvem a lei não são justos diante de Deus. Ó, só ouve, só sabe. Mas os que praticam a lei hão de ser justificados. Aleluia. É a palavra de Deus quem diz. É a instrução da palavra. É a instrução da palavra de Deus. O Senhor, irmãos, ele não concorda com o pecado, com a prática pecaminosa. Nós precisamos, irmãos, abandonar o pecado, abandonar as coisas erradas, abandonar a libertinagem. Sempre digo, se quer ser libertino, lembra de Davi. Davi, devido, não sei se preguiça, não sei se prepotência, achou que não seria necessário ele ir para a batalha, e na sua vida veio uma das maiores crises, pelejas espirituais. Porque se ele fosse para a batalha, se estivesse na batalha, ele não teria adulterado. Se ele não tivesse adulterado, ele não teria mandado, ordenado o homicídio daquele homem. Ele não teria. Mas ele ficou em casa. Ele está no lugar onde ele não devia estar. Ele olhou o que não devia olhar, ele cobiçou e desejou o que não devia desejar. E fez o que não devia ter feito. Aí muitos dizem: mas, irmão Mateus, Davi, o homem segundo o coração de Deus, Mateus,

0: Davi, aquela mulher, foi da genealogia de Cristo, Mateus. Então quer dizer que eu posso adulterar, Mateus? Então quer dizer que eu posso mandar matar alguém? Quer dizer que eu posso ser um adulto, um homicida? Tudo bem, se quer ser, tudo bem. Só que assuma a consequência. Natan, homem de Deus, vai chegar diante de Davi e vai dizer: Davi, não apartará a espada da tua casa. Não apartará a espada. Quer ser adúltero? Quer ser homicida? Assuma a consequência. Assuma a consequência dos teus atos. Isto é palavra, isto é Bíblia. Isso não é invenção da convenção das Assembleias de Deus. Isso não é invenção do pregador irmão Mateus. Isto é Bíblia. Irmãos, por um momento, por um instante, eu disse para mim mesmo, eu não vou pregar mais esta palavra. Olha quanta confusão que dá, o povo fica bravo, fica nervoso. Eu acho que eu vou começar a contar quantos centímetros tinha a Arca de Noé. Eu acho que eu vou começar a contar quantos passos Moisés tinha. É isso que o povo quer, só quer curiosidade bíblica. E hoje eu estou indo lá no Palmital, onde Deus me pegou um dia. Eu fui numa manhã missionária no Palmital, Deus tomou a vida do presbítero Natan. Em uma profecia tremenda, disse: olha, eu tenho te instruído pelas madrugadas. Pregue aquilo que eu tenho te falado. Então eu não posso, irmãos. Eu pensei comigo, no meu lado humano, querendo agradar as pessoas, querendo ter agenda. Eu disse: eu não prego mais esta palavra, eu não exorto mais. Mas eu fui àquele lugar e Deus tomou a vida do seu profeta para me repreender. Irmãos, não podemos pregar aquilo que o povo quer ouvir. Nós precisamos pregar aquilo que eles necessitam, aquilo que eles precisam ouvir, aquilo que a alma precisa ouvir. É a mensagem do arrependimento, é a exortação ao arrependimento. Amém, amados irmãos? Maravilha. 10 horas com mais 29 minutinhos. Irmão Capote está por aqui, é para o Senhor. Irmão Mateus, irmão Edson Mendes, estou trabalhando, escutando o programa. Peço oração por mim e pela minha família. Que Deus abençoe os irmãos. Essa programação em nome de Jesus. Elias Pimentel passando por aqui também. Glória a Deus pela palavra. Maravilha, Deus abençoe. Irmão Elias Pimentel. Vamos ver, temos aqui um áudio da Margarete. Peraí,
1: bom dia, Juba. Você consegue me passar o número do picanha na chapa?
0: Depois nós já passamos para lá, tá bom? Fica tranquilo. Irmão de Urseu, tem um link aí no meu perfil. Pode soltar aí esse louvor aí, o hino da Gabriela Rocha, Gratidão. 10 horas, 30 minutinhos, daqui a pouquinho nós já estamos de volta.

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9: A sua presença agradeço, sei que não mereço, só Deus tremendo e santo.
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0: Que é isso, mano?
1: Eu tô brabo. Ainda vou melhorar.
2: Glorioso!
3: Só glória e vitória, o resto é história!
2: Não tem porta pra fechar a hora que decolar.
3: Pense!
2: Oh, não, você viu, rapaz, isso é por isso que eu cheguei atrasado, arrumando um pouco da porta, porque esse vento frio aí, rapaz, né? Mas que bom, meus queridos, estamos aí, o Dirceu! Olha aí, ó. É, a meteorologia de hoje, viu, gente? Vocês que lavaram roupa, vocês que lavaram os tapetes, se cuida, porque olha...
3: Meu glorioso!
2: Vai virar o tempo, vai vir um vento lá da Argentina. Vai vir um vento daqueles lados das Arábias, das Arábias, bem gelado. Então, né, trate de botar roupa secar aí ligeiro.
4: Não gostei.
2: É, Dirceu, Dirceu, gravou bonito. Não gostei. Gostei. Ruth, tá por aí, Marruth? Vamos pro Zé, Marruth. Ei, Marruth, aí sim, né? Pois é, demorei chegar ligeiro, mas foi bom, né? Foi bom. Uma boa palavra. Uma boa mensagem de Deus aí, né? Aos jovens e às jovens, né? Essa palavra é pra Timóteo, irmão. Não tem nada a ver com as mulheres. É, de certo Deus tem tempo, né? Tem tempo, que nem você, né? Pra ficar falando pros jovens, pros inocentes, pros indecentes, pros carentes, pros não carentes. Palavra de Deus não tem sexo, meu irmão.
1: Fica brincando, fica brincando pra você ver, rapaz.
2: É ou não é gloriosinho? Esse piá aí, vou te falar, ainda vai melhorar, né? Tá devendo, era pra ter gravado já nessa voz adulta que ele está com ela. Ainda vai melhorar.
1: Ainda vou melhorar.
2: Já melhorou, aí ó, tem mais grosso. Aí sim, né? 10h48, Deus se faz presente nesse lugar. Nós temos aí uma novidade, irmão, né? Estamos ali por pouco para nós acertar ali. Estamos, como que se diz? Revitalizando, melhorando o nosso ponto de culto ali. A casa do nosso querido presbítero irmão Carlão, né, Carlão? Carinhosamente, Carlão, né? Porque... ele é grandão, vozeirão, né? Baiano, velho. Não é fácil, mas não é impossível, né? Irmã Hilda, família, Deus abençoe. Está ficando muito bom ali, vai melhorar ainda, né? E agora já temos estacionamento próprio. Não é nosso, mas estamos com o aval do dono ali. Agora você... pra quarta-feira vai ficar pequeno ainda o espaço lá. Não deixe pra última hora. Deus é bom, e eu e você estamos como discípulo dele, aprendendo a ser bom também, né? Glória a Deus, bom não só pra gente, né? Mas bom para obra, bom para Deus, bom para ganhar almas, né? Sal e luz, andando nesse mundão aí, né? E dando sempre bom exemplo. É maravilha! Irmão Daia, irmã Marilza, por esses dias aí, né? Vão estar por aí, vai ter um missionário, vai ficar uma diarada aí. Vocês vão ter que parar um pouquinho com essas maquinárias aí que só sabe plantar coisa na terra. E vamos plantar... lá no céu, não é nem na lua, no céu mesmo, né? No céu, porque tem uns que plantam na lua e depois com sofrendo para colher. Tem que jogar de lá os fardos, uia, né? Glória a Deus. E então vai ser uma bênção, irmão, uma bênção. Vamos fazer a obra aí. Essas igrejas aí foram construídas para ser movidas pelo poder de Deus. E para ser movida pelo poder de Deus, tem que andar com Deus. E não é fácil, né? Mas não é impossível para aquele que crê. E isto é o que está escrito, né? tudo é possível ao que crê. Quantas pessoas que crê? Quantos estão comigo que crê? Levante a mão e faz um barulho santo aí. Você que crê, levanta a mão e dá um glória aí. Cadê o povo? Ei, galera do bem. Galera de Cristo, né? Estamos juntos, todos juntos e bem misturados, né? Uhum. Não é junto, afastado, cotovelado. Estamos juntos, irmão. Mas qualquer coisinha já, qualquer farpinha já, né? Qualquer coisinha de nada já ficam olhando de canto, né? Zaroiaiada, né? Larga a mão de fazer assim, irmão. Em todo tempo ele é bom, e em todo tempo a Bíblia diz que é para nós estarmos de bem com ele, ao ponto de que não falte sobre a nossa cabeça o óleo. Se tem óleo na cabeça, fica tranquilo que os pés também vão receber. Hein? Então vamos pisar firme, porque o Senhor disse, olha, eu envio vocês, tá? E vocês vão encontrar aí escorpiões, serpente, aranha, todo tipo de malignidade, de bichinho, de inseto. E como tem, né? Vai num lugar ali, não tô indo porque a irmã falou pra mim que não sei o que, eu canto desafinado. Tá, irmão, eu não, porque não sou... Para, você não canta para o homem, você não canta para o ser humano, você louva o Todo-Poderoso. Então, se não tiver oportunidade aí na onde você congrega, louve até no banheiro. É, tem aquele ditado, né, Dirceu? Aí eu canto também lá no banheiro, não tem problema. Não tem problema, Deus está lá também, viu? Deus está lá também, não tem espaço, aleluia, que impeça a presença de Deus. Ele é onisciente, onipotente, onipresente. Então, vamos estar com ele e ele conosco, né? Porque só Deus estar conosco não adianta, nós temos que estar com ele também, né? Glória a Deus, dando sempre frutos e frutos dignos de arrependimento. Olha que bênção, né? Então vamos lutando porque os dias estão terminando. Os dias estão terminando. Tudo indica que o Senhor já aparece. E aí, você vai ou fica? Nem pense, né? Vamos subir, vamos com ele em nome do Senhor Jesus. Maravilha! Vamos lá, nós queremos agradecer a todos aí. Quero agradecer ao Matheus, eu veio mais cedo. Ontem um trabalho árduo, né? Não tem trabalho que não seja árduo, que não tenha os seus trabalhos, né? Olha, né? Todo trabalho tem trabalho, daí... Como é que diz aí esse trabalho? Me dá um trabalho? Como é que é? Tem uma vinheta aí, né? Esse teu trabalho me dá um trabalho, né? Mas é bom. É bom trabalhar, mas quando você trabalha vendo a recompensa. Eu quero agradecer de antemão, em nome da Dineuza, né? Nossa presidenta da Assistência Social Estandarte do Amor. Quero agradecer em nome toda a nossa liderança, a nossa diretoria. Quero agradecer em nome de todos.
0: Esse meu trabalho dá um trabalho.
2: Olha aí, viu? Mas não é impossível, né? Então, quero agradecer ali quem? Quem que esteve ali conosco? Ontem esteve conosco ali, como sempre, irmão Eloir Ribeiro, fazendo frente ali, juntamente com o irmão Leozinho, né? Os dois fazem frente e frente mesmo, com exemplo, né? Graças a Deus. Aí temos ali a irmã Nilda Bueno, não pôde estar conosco ontem, né? Mas com certeza sentiu, né, irmã Nilda? Você faz uma falta tremenda ali, a Nilda Bueno. Daí temos o Edson, irmão Edson, outro camarada também que temos que tirar o chapéu, o boné, né? Temos que tirar porque, olha, né? O camarada é uma bênção de Deus. Deus te abençoe, irmão Edson Rodrigues, né? Você e família, irmão Leozinho e família, Loíra e família, claro, porque se vocês estão ali, a família está na casa, vocês estão sacrificando um pouco, queira ou não, né? Porque às vezes a mulher está com vontade de mudar uma geladeira lá, por exemplo, mas o Loíra não está aqui. A mulher do Leozinho, mas o Leozinho não está aqui, né? O Edson, né? De repente a esposa lá, puxa vida, eu queria, né? Mas é pesado. E o glorioso meu, Edson Goldenig, está lá trabalhando, né? Então todos se sacrificam um pouco, mas um sacrifício.

Sacrifício que vale a pena. Vale a galinha inteira, vale. Vale, porque é bom trabalhar na obra do Senhor. Então, foi uma bênção, né? O Josué chegou ali também, mas aí estávamos aí com necessidade do trabalho dele também, lá na casa do Bom Carlos, que estamos aí fazendo também a obra ali no nosso ponto de culto. E terminando 100% ou não, mas quarta-feira vai ser um grande culto já de ação de graça, né? Porque receber é bom, todo mundo quer. Mas lembrar de agradecer nem todos, né? De 10 teve só um carcule, né? Então a prova tá aí, a prova tá aí. Prova dos 9 tá aí, que realmente, né? Não é fácil as pessoas voltarem a agradecer, mas nós vamos estar agradecendo. E depois, na frente, quando passar a régua, fazemos outro. Nunca é demais, porque a Bíblia diz que em tudo nós devemos dar graças a Deus. Né? Então, Josué foi para lá com o menininho dele, né? E puxou tijolo e fez massa. Não, coisa linda, né? Claudião lá fazendo aqueles muros, né, fechando melhor ali para dar um confortozinho mais para nós ali, né, que o povo vai lá, não quer saber se está chovendo, se está, né, mas a gente pensa, né, no bem-estar da pessoa também, não ir lá e pegar uma gripe, né, então o melhor que nós puder fazer, nós vamos fazer. E estamos agora também com aquele lote do lado ali, já que não compramos, né, tristemente, perdemos de comprar uma grande bênção, né? Uma grande bênção ali para nós fazer um templo. Mas o proprietário nos deu o direito de nós usar aí, dizer-lhe que um bom tempo ele não vai fazer nada ali e nós vamos estar cuidando para ele, e ele está nos beneficiando com o estacionamento, que vai caber, não fiz nem a conta lá, mas vai caber um bom tanto de carro, tá bom, irmãos? Então você pode ir, vai ter do portão do ladinho ali, anexo, né? A divisa do terreno do irmão Carlos com a irmã Hilda ali, nós temos aí o nosso estacionamento. Maravilha, né? Aí sim, Deus abençoe. Mas quem esteve conosco ali, de manhã, o hermano cabeça de pano. Rapaz, você... Tava lá ontem também, né? E puxa, carrinho, minha coa. Não, camarada é fera. Deus abençoe, irmão. Deus abençoe também a Jane, a sua esposa, que fica sem o encardido aí, né? Um pouco aí, né? Tomando um fôlego. Aí sim, né? Ai, irmão Edson, leva esse camarada pra lá, porque, olha, é difícil de aguentar. Eu falei, de Neuza falou mesmo. Não pensa que tá fazendo inveja, não. Muito bem. À tarde nós tivemos ali também a irmã Maria Nilda, tivemos a irmã Rosa, foi uma bênção de Deus, né? Experiência, ela já queria sábado, mas sábado não vai ter, não, mano. Sábado nós folgamos para daí no próximo nós estarmos lá no estoque, né? Então a gente só tem que louvar a Deus pela vida dos proprietários desses mercados, dessas empresas, né? Pela ingerência que nos suportam ali, mas que ficam alegres porque eles vendem um pouco mais, né? Quanto mais entra para a instituição, para assistência, para atender os menos favorecidos aí, né? Também eles vendem, né? E o pessoal contribui com alegria, com muita alegria, com muita simpatia, né? Sabendo que estão depositando ali uma semente para o seu futuro, né? Que Deus abençoe grandemente cada um de vocês que passaram por lá, né? Tem gente lá que passou com o Ruininho, deixou lá uma cesta já. Outro passou, deixou mais uma cesta. Outro passou, deixou mais uma cesta também, né? Tem uns tamanhos de cestas variados, né? Então, cada um dá conforme a sua condição, mas, porém, também conforme o seu coração, tá bom? Então, que Deus abençoe. Mas quem esteve lá, o Tiaguinho... Ô, Tiaguinho, Deus abençoe o bigodinho do Charlie Chaplin. Esse bigodinho passou lá, um bigodudão lá. Eu falei assim, olha o bigode. É esse aqui, olha. Pensa.
É, quase que ele perdeu a cancha. Falei, mas esse aí tá branco e o meu tá pretinho. Digo, mas se você se cuidar, vai branquear também. Olha aí, né? Não é fácil branquear o bigode, o cabelo. Não, tem que viver muito, né? Também, quem mais estava lá? A Rosinha, nossa vizinha, estava lá, né? Alegre, marcando os alimentos que entrando, né? Que Deus abençoe muito, muito, muito mesmo cada um de vocês aí. Vocês são bênção de Deus, né? E o Josué, eu não sei.

0: né? Já são 11 horas e 2 minutos. Eu quero agradecer a Deus aí pela vida dos nossos irmãos que nos ajudam aí. Nós temos aqui nós temos o Marco aqui, né? O Marquinho, a Patrícia, a Fernanda, uma família que serve-nos aqui, nos ajudando também, né? 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Então, nós estamos vindo aqui. Né? Deus abençoe muito. Quem passou por lá ontem também, irmão Sebastiãozinho, conversamos um pouco, né? 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Deus abençoe. 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O cheirinho daqui a pouco tá baixando pra cá. Hoje o vento tá levando pra lá.
1: Que delícia!
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0: 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Deus abençoe grandemente. 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

0: 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Meu glorioso! Aí que eu me retiro, né? 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Quem mais está por aqui? Quem será? Robert, mecânica e elétrica de carros e caminhões também, né? É, rapaz, quarta-feira vai ser forte o sistema lá, hein? E vai ter mistério ainda. Vai estar lá quem? Vai estar ali os herdeiros de Deus. Vão estar ali, talvez, se for possível, né? O trabalho do nosso Mil e Diego vão estar por ali também. Vai estar ali o Kadosh. É, rapaz. Se a filha do Carlão não aparecer lá para agradecer a Deus conosco, vai ter problema sem enrosco. E olha, vai dar pro peito, viu? Carlinha, então, trate de levar uma multidão, tá bom? Vai ser bênção de Deus, tá bom? O Hobbit vai estar lá, ele não perde, né? 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Rapaz, a hora passa, mas aqui passa com graça. Que coisa boa! Mas quem nós temos aqui agora? Nós temos aqui o Gilmar. Ah, irmão Gilmar. O Gilmar vendeu um pneuzão lá para enfrentar aquelas pedregulhas. Não tem pouquinho pedregulho, né? Não tem quase que pedregulho, né? Lá para o sapé?
1: Não.
0: Pega um pedacinho? Não pega. Pega. É verdade. Ali na esquininha que vai pro Natingui, já o asfalto não chega lá, né? Então tem um pedação lá que... É, então precisa de... Isso, um bom pneu. E o Cristóvão colocou um pneu lá. Ele falou, não, se ali é bom, então é ali que nós vai, né? Olha aí, o Adir... Dá um tempinho aí que o Adir tá aqui, ó. Paz do Senhor Jesus, Deus abençoe, ouvindo o programa Rumo ao Rio Verde, Goiás. Ah, Adir, mas quarta-feira vai estar ali, cara. Mas nem pense, rapaz, você vai ter que participar do Grude também ali, né, Adirzinho? Esse Adir, Espírito Santo, é uma bênção, né? É uma bênção. Deus te abençoe, Adir, você, a tua família, vocês são bênção de Deus, viu? Deus abençoe muito, mas muito mesmo vocês aí, viu? É, já deixa no jeito aí o louvorzão gostoso do glorioso aí, né? 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Olha, o Adirzinho tá ligadinho, ele não tá escutando, ele está ouvindo, viu, Dirceu? É, tem a diferença, né? lá em Goiás, imagine. Escutar é uma coisa, né? Ouvir, dar ouvido é outro, né? E ele está, não sei se já está encostando aí pro almoço, né? Esse rapaz, né? Não é fácil, rapaz, esse rapaz aí. 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
0: 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Muito marmitex. O homem aí está se virando nos 30, teve que abrir também à noite, porque era muito pedido, né? Então, que Deus abençoe grandemente a vida do nosso irmão Hélio e família, que tem também ali o seu comércio também no Curiúva, onde ele está morando, né? Atualmente ali, né? Quentes e gelados. O homem ali é tremendo. Qualquer hora nós vamos ir tomar um sorvete com você aí, tá bom, irmão Hélio? Deus abençoe. 11 horas e 15 minutos, como é que tá a coisa aí?
3: Maravilha, já tenho mais alguns participamentos, participações.
0: Olha aí.
3: Quem tá por aqui? A nossa gloriosa irmã Elisete. Paz do Senhor, irmão Matheus, estamos na escuta. Deus abençoe vocês aí na rádio. Savião, será que tá dormindo nessas horas?
0: Ah!
3: Agora que dá um trabalho, vai dormindo.
0: Dá um trabalho pra cama, vou te falar,
3: ganhando mais que. Paz do céu, Deus abençoe, Savião, abençoado.
0: Amém.
3: Tem que aparecer na quarta-feira, ô Sávio. Que é isso, tem que aparecer lá pelo menos um dia.
0: Você já sabe, ô rapaz, vai lá, vai ser bênção.
3: Qualquer dia vai pregar lá, né?
0: Vai, vamos fazer uma agenda pra ele pregar lá.
3: Vai abalar tudo.
0: Vai.
3: Meu Deus.
0: Em nome de Jesus, né?
3: Irmão João Domingos Gomes,
0: Dominguinho.
3: Pastor abençoado, Edson Mendes, estamos ouvindo a programação daqui da Ana Mary.
0: É.
3: Pense a sua glória e vitória, o resto é história.
0: É história, aí.
3: A Maria Regiana, chegando por aqui também, pastor, minha irmã.
4: Paz do Senhor, irmão Edson Mendes, sou Maria Regiane, bairro Bela Vista.
0: Olha aí.
4: Estou fazendo a faxina.
0: Olha. De novo!
4: Da semana, né? E tô te ouvindo.
0: Deus abençoe.
4: Deus abençoe você e todos os seus ouvintes.
0: Vocês todos aí também.
3: Maravilha, olha aí quem chegando por aqui, irmão Bezerra da Silva.
0: O quê? Já se acordou? Ô, Bezerra, a mulher jogou você cedo da cama, hein?
3: A paz do Senhor, meu prezado e glorioso Edson Mendes e ouvintes desse abençoado programa. É...

0: Estamos aqui na escuta. Quero deixar um abraço para a nossa abençoada equipe de arrecadação da Zéia. Que Deus abençoe grandemente a todos. Olha aí, maravilha. Deus abençoe, irmão, nosso irmão.
1: Esse é o nosso
0: maravilha.
1: Irmão.
0: Maravilha. O Edson Ribeiro está por aqui. Bom dia, Pai do Senhor, pastor. Edson Mendes, coloque meu nome no sorteio. Hoje não tem sorteio. Eita, estamos de sorteado hoje, mas estamos aqui orando pelo irmão. Deus abençoe Edson Ribeiro da Socomim. Olha aí o Gil. É, Gilmar. Gilmar chegando por aqui. É para o Senhor a todos. É, aí, glorioso. Deus abençoe Gilmar aí da Borracharia Barbosa.
1: Não perde, esse não perde. Por isso que eu gosto de fazer serviço com ele lá, porque chego lá, ele conta o programa inteiro pra gente. Falou, irmão. Eu tava escutando, tava ouvindo aí. Que glória, né? Deus abençoe você e família, meu querido, em nome de Jesus.
0: Não sei se você já te contou, mas ele foi minha ovelha.
1: Aham. Opa!
0: Na Vila Rosa, irmão Gilmar, benção de Deus, a esposa.
1: Por isso que ele anda com a lãzinha, é brilhando, rapaz. Coisa linda, né?
0: Maravilha. Deus abençoe, Gilmar. Quem tá chegando por aqui? O Jamil, já viu?
1: Já viu, não sumiu? Fala,
2: glorioso! Ah, meu glorioso, estamos aqui também começando a fazer aquele coisa gostoso.
1: Que barulhão, rapaz, pensei que o helicóptero tá descendo
2: amoroso.
1: De novo.
2: Aleluia! Nós estamos aqui lhe ouvindo.
1: E quarta-feira, vamos ver se o seu Juarezão não vai com o povão também lá, né?
2: A dona Júlia teve internado essa semana.
1: Fala pra Janice aí.
2: Você sabe como é que é a situação.
1: Eita,
2: mas graças a Deus hoje é também melhor de tudo, tá bom?
1: Ô, Julinha, força, Julinha. Nós estamos dos últimos, moicano, fique sossegado.
2: Você aí, o seu Haroldo e Nilda, o seu Zequia.
1: Olha aí.
2: E a dona Rita, né? Ana Rita. E os demais aí, né? Que estão ouvindo você. Lá pra mamãe.
1: De Neu.
2: Também está te ouvindo lá, tua princesa.
1: Olha, esqueceu o nome da Dideza.
2: Pra toda a minha família que está ligada com isso, tá bom?
1: Ainda vai melhorar.
2: Pra cima? Pra cima que é o lugar que nós viajar. Vambora.
1: Viu? Fala com a Josi aí. Fala com a Josiane aí pra nós acertar pra quarta-feira servir lá também com nós. Confirma lá, tá bom?
0: Maravilha.
1: E parabéns pela vitória aí, né? Pela benção indo o Gerrão, né? Diácono. Oh, aí sim.
0: Benção, hein? Que maravilha. Deus abençoe, Jamilzão. Deus abençoe sua vida contando com a vossa presença na quarta-feira, hein? Aí eu te senti uma farta quando o Pires, aí, o pregado, eu senti farta do Jamil, hein? Tá, Jamil.
1: E foi a mesma coisa que ter o Pires e não ter a xícara, rapaz. Olha.
0: Você viu?
1: Fartou, rapaz do céu. Jamilzão pra dar glória com nós lá,
0: né? Não, e o Edson falando aqui dos ventos da Arábia, tá ventando mesmo aí, ó. Tá chegando a subir aqui no prédio, meu glorioso.
1: E a árvore vai aguentar?
0: Olha aí, ó. O Elias Pimentel falou que continuamos, né?
3: Sei lá.
0: Ah, maravilha. Não desliga não, hein? Fica aí mesmo, fica na escuta. É, a irmã Marilza Bicudo, bom dia, Pai do Senhor. É, estou na escuta. É, não perdemos o programa. É a Maria Bicudo aqui da área 2. Maravilha, irmã Marilza. Deus abençoe a sua vida, né, pela sua participação aí de todos os domingos, sempre na audiência, né? Permitindo, né, que nós façamos essa visita de 3 horas em sua casa, né? Todos os domingos. Olha que benção. Das 9 ao meio-dia. Deus abençoe, irmã Marilza. Irmã Célia de Paula. Paz do Senhor, minha querida.
4: Paz do Senhor, irmão Edson.
1: Opa!
4: Estamos ouvindo esse maravilhoso programa seu.
1: Amém.
4: Eu gostaria de ouvir o louvor. Pode ser qualquer um. E oferecer para todo mundo que estiver ouvindo o seu maravilhoso programa. Amém? E para minha filha.
1: Glória
0: Maravilha.
1: A Deus.
0: Deus abençoe, Célia de Paula. Pastor Gilberto Assis. Paz do Senhor, meu pastor.
5: Pai do Senhor, irmão Edson Mendes,
1: olha aí,
5: glorioso, estamos juntos aqui em nome de Jesus na área 3, ouvindo a programação de vocês, que Deus abençoe.
1: Olha, arruma mais
5: a todos os irmãos aí, que estão ouvindo a programação 91.5, que meu Deus querido. Abençoe, estamos juntos na fé em nome de
1: só
5: Jesus.
1: Até o fim, né, meu querido? Oh, glória.
0: Deus abençoe, Gilbertão, a sua participação. A irmã Aurora está mandando aqui um maravilhoso e abençoado dia para nós. Amém, minha irmã. Deus abençoe a sua vida. Deus abençoe a sua família. 11 horas, 22 minutinhos. Ainda dá tempo de se mandar uma mensagem aqui para cá, participar. Só não manda 11h50, daí não dá tempo de mais ler. Daí já foi, né?
1: Verdade.
0: Maravilha.
1: Maravilha, gente. Maravilha, né? Vamos aí com um lindo louvor aí, né? Um lindo louvor aí. Vai para toda a nossa equipe da Azeia, né? Dona de Neuza, toda a equipe, toda a diretoria. E muito especialmente para minha filhona Magda, que sexta-feira, dia 17, completou aí mais um feliz aniversário, né? Em nosso nome aí, em nome do Edson, de Neuza, os pais aí, a Lisângela e a família dela, né? Fabiano, todas as meninas, a Fabielle e a Isabelle, a filhona Ávila, a Anne, o William, né? Seu Gerrão. Deus abençoe, em nome do Emanuel, também não está por aqui tão perto, está longe, mas com certeza queria estar junto, né, te abraçando, né? Oh, meu Deus, né? Mas é assim, a vida é assim, né? Longe, longe de tudo às vezes, né? Mas no amor, no afeto, no carinho, na consideração, estamos todos juntos, né? Todos juntos, né? Porque o nosso Deus não tem distância, né? Não tem esse negócio, meu Deus, né? É Deus de perto, é Deus de longe. Não, nosso Deus, para ele, tudo é perto, né? É como o Deus do impossível. Meu Deus nunca será, nunca foi o Deus do impossível. Meu Deus é o Deus do possível. O impossível não existe no seu linguajar, não. Pode ficar tranquilo, né? Glória a Deus, o impossível é para nós, mas para ele é possível. Eita maravilha, né? Então que Deus abençoe grandemente, Magda, teus dias, né? Em nome do Ney também, Deus abençoe. Em nome da Juliane, né? Silvia, Mara, né? Irmão Carlos, família. Aí sim, né? Jantemos gostoso lá na casa dela, na sexta-feira, né? Familiares tudo reunido ali, né? O Silvano, né? Eita maravilha, Marquinhos, Nisa, né? Foi bênção de Deus. Algum nome a gente não fala assim, porque dá um branco no preto, né? Coisa linda. Oi, nunca vi desse jeito, né? Mas que bênção, gente, que bênção. Amém? Vamos aí. O que tem aí do glorioso que eu tinha falado aí? Ah, os herdeiros de Deus, então vai os herdeiros. Depois nós rodamos um do glorioso aí, né? Tá bom? Então vamos aí, 11h25 e o programa é o NVC pela Nova Mensagem, a rádio que fala do amor de Deus.

0: E aí, que bênção, né? Que bênção. Então, mais uma vez aí, aos demais aniversariantes, não sei se lembra de algum aí, apareceu algum mais aí, né? Não temos. É, a Ávila também, né? Por esses dias, foi aniversário também. Do Jamil lá também, né?
1: Pastor Ronaldo,
0: Pastor... Olha, o Ronaldo, Ronaldo Correia, né? Fez aniversário também. Então, vamos agradecendo, e por você aí também, que fez, de repente, né? Não quis se manifestar, mas você que tem uma data especial, uma data festiva aí, que Deus te abençoe, com esse louvor aí, né? Que Deus nos tem dado gratidão, hino bem antigo, mas aí foi feito um trabalhozinho em cima dele aí, ficou muito lindo para a glória de Deus. 11:30 em ponto.

0: 11h33, temos algum áudio mais aí, né? Jamil! Jamil! Cadê?
1: A programação aí, então, visto que estamos de aniversariante bastante por aí. Bastante. Um abraço para Magra, que Deus abençoe muito a vida
0: obrigado.
1: Dela. Muitos anos de vida, Magra, que Deus possa te abençoar você, que você possa sempre ser essa pessoa que você tem sido para nós, com muita saúde, com muita paz. E aproveitar aí, Edson, também, a Janice também, que completou um ano, mais um aninho de vida agora, nessa semana. O Eduardo, meu filhão, também completou mais um ano de vida ontem.
0: Maravilha.
1: O Valdemir, o famoso Magrão, também completou mais um ano de vida ontem. Então tem um. Vai ter bolo aí, Edson. Vai ter bolo. Não sei aonde aí.
0: Não sei se é bolo, vai ter rolo.
1: Do São Roque, vai ser pra cá, mas deve ter bolo em quatro aniversariantes. Impossível, né? Mais um abraço pra todos vocês aí, os aniversariantes. Que Deus abençoe. Ó, a Júlia tá mandando pra dona Magda aí um grande abraço, Julinha, Magda. Deus, te amamos demais de coração.
0: Ela tá feliz dizendo, ouvindo tá lá.
1: Nós te amamos você, minha filha. Você é a pessoa que a gente toda a vida considerou e consideramos a família. Cuidado de conta, tendo um cabeça, papai Edson Mendes aí, mamãe de Deus, não tem como não amar o filho daí, né? Gente. Mas um abraço a todos e que Deus abençoe. Feliz aniversário a todos!
2: Eu vou nessa carnarada, onde quer, que dia que é?
0: Eu vou marcar. Jamil, que tá nós fazer um bolão lá pra quarta-feira, viu? Sim, fique bolado, quieto, tudo. Não era pra gente ter posto no ar, rapaz. Foi pro ar. Olha aí, ó, né? Vai dar o bolo. 11h35,
3: tem mais chegando aqui. Luiz Fernando.
0: Fernandinho.
3: Mandando aqui uma saudação, um saudamento, como eu
0: digo. Olha aí, que coisa linda, né?
3: Pro Gerceu Sonoprasta, pro Edson Mendes, pro Matheus, né? Ele fala que tá ouvindo a programação e oferece para a família, para a esposa Serlene, né? E para toda a sua família ali, e para vocês aí da rádio. Maravilha, Luiz Fernando. Sexta-feira. Tivemos a tarde ali no, né, junto com o Luiz Fernando ali. Pastor Alexandre Maciel. Foi benção, hein? Tinha uma tarde abençoada.
0: Meu glorioso.
3: Foi forte. Penso no homem que ficou feliz de eu ir lá visitar eles. Maravilha. Deus abençoe, Luiz Fernando, pela sua participação e cooperação também. Deus abençoe sua vida.
0: Só viu o urto, passou que não aí, deu pra ver, né?
3: Rapaz.
0: Mas ficamos sabendo, pelo menos, né?
3: Ó aí.
0: Que já tinham ido, graças a Deus.
3: Já tinha. Diane, né? Paz do Senhor, minha querida.
4: Do Senhor, irmão Edson Mendes. Tudo bem?
0: Opa!
4: Tô assistindo o seu programa.
0: Olha aí.
4: Peço oração.
3: Maravilha, Deus abençoe, irmã Diane, pela sua participação.
0: Deus abençoe, Mangênio. Você é uma benção sempre, né? Então, continue orando por nós, nosso ponto de culto ali, né? Missão na Argentina, né? Siqueira, Monte Carlo, Área 10, uma parte ali. E vamos dar conta, irmão, vamos dar conta. Será que a Ruth tá ouvindo? Não tá, né? Não tá, né? Ruth, se você tiver aí, dá um sinal,
3: né? De vida.
0: Tá aí ou não? Cadê você, Ruth? bem quietinha, escondidinha atrás do guarda-roupa aí. Essa risadinha, ua, né? Deus te abençoe, viu, Ruth? Você é uma benção, viu? Você é uma benção. E a Ruth vai juntar, né? Vai juntar, porque ali precisamos de gente para juntar, não para espalhar, né? Então a Ruth que vai ali apacentar a criançada, e tem criança ali, rapaz. E tem criança, mas não tem problema. Nós temos que ajudar, não vai ser problema nós comprar docinho e coisa e tal, né? E a Ruth que vai fazer, montar um conjunto de criança ali que os adultos vão ter que ouvir e assistir o culto do muro pra fora. Aleluia! Bom, agora tem a Calariona lá, né? Aí ficamos na área lá e as crianças ali, no... Ei, vai ser lindo, né? Só a Cristina que vai levar os seis dela lá no, na quarta-feira. Olha aí, ó, né? Já começa a fazer esse ajuntamento aí, viu? E a Ruth lá vai estar lá também, se Deus quiser. E daí vão combinar, vão fazer. Vai ser lindo, gente, lindo, porque os trabalhos onde tem bastante criança e aquelas criançonas que já estão passando para adolescência, né? vai ser uma bênção, tá bom? Culto em ação de graças por mais uma boa etapa da revitalização ali daquele ponto ali, né? Com Carlos, Maílda, né? Fazendo das tripas o coração também. Maílda, coitada, vê aquela bagunça. Eu digo, não é por poucos dias. Calma, daqui a pouquinho você vai olhar aí, vai dizer, valeu a pena e a galinha inteira. Falei em galinha, esse pescoço da galinha, manda ela tirar para fora aí, nós vamos acertar. Vamos cortar esse pescoço dessa galinha e vamos fazer.
3: Sim.
0: Vai ser lindo,
3: uma
0: né?
3: Uma carinhada. Mão Sidney Barros.
0: Oh, lá de Brusque, rapaz.
3: Sorou para Edson Mendes, meu Matheus, maravilha. Deus abençoe. Sidney Barros, da onde tá Brusco o negócio?
0: Olha aí, ó. Irmãos, nós temos aqui um louvor nos últimos dias. Letra do irmão Abílio. E a melodia do Glorioso, né? Cantamos aí muitas vezes com o irmão Zequinha, com o Luiz Pires, né? E nós vamos rodar aí, é um hino lindo, é um hino maravilhoso, né? Uma letra que o irmão Abílio, sempre inspirado, né? Escreveu há muitos e muitos anos, na década de 70 ainda. Rapaz, e o homem está vivo e muito vivo, muito lúcido, né? Ajudando bastante na obra do Senhor. Tá no jeito? Nos últimos dias. Tá ali. Hã? Ah, então olha aí, ó. Pensei que o Dirceuzão tinha sarvo aí, mas não tem problema. Nós passamos aqui. Vamos passar aqui, ó. Né? Então, irmão, não esqueçam que a nossa obra ali está de vento em popa, para a glória de Deus, viu? Conto com vocês aí, espero que vocês realmente possam estar ligadinhos aí, né? Leva mais gente, leva mais um, né? Projeto da Ruth lá, né? Eu e mais um. Imagine? Imagine? É coisa linda, né? É coisa linda, tá bom? Então a gente já vai ouvir aí esse louvor para a glória de Deus aí, né? Na minha, na tua, na nossa... Nova mensagem, a rádio que fala do amor de Deus. Olha aí, já tá passado aí, né? Já tá passado. E por que que tá se arrodeando aqui? Ô, internetinha! Vamos ver se... Internetinha, não tinha. É, essa internetinha mesmo, não tem mais. Hã? É, duas versões, mas aquele que sair aí é benção. É benção. Qual que é um? 11h41 aí. Nos últimos dias. Olha que lindo.

A gente esqueceu de nominar ali, né? E era em áudio. Mas agora vai aí nos últimos dias. Irmão Abílio deve estar ouvindo. Já chegou da escola dominical, né, irmão Abílio? Essa letra, né? Sempre, sempre na unção de Deus, né? Muito linda essa letra aí, né? Bíblia pura, tá bom? E o louvor, a mensagem, ou seja, a melodia também, né? Deus nos deu. E isto não foi de agora. Mas a gente também nunca andou correndo atrás de gravar, né? E foi ficando. E agora estamos aí colocando em prática para que outros possam ouvir. Nos últimos dias, 11h45.

0: Meus queridos, que bom que você está ligadinho conosco. São 11h49, quase 10 para o meio-dia. Gente, passa que passa correndo essas horas, né? 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Vamos que vamos, 11h51, temos mais alguém aí, pelo jeito?
1: Temos o Capote.
0: Ô, irmão Joãozinho, quarta-feira quero vê-los lá, hein? Ô, vê-los lá.
2: Do senhor, irmão Edson Mendes. Estou mandando mensagem de novo.
0: Ô, você é bem-vindo.
2: Deus abençoe, irmão. Essa programação aí, em nome
0: Glória
2: de Jesus.
0: Glória a Deus. Amém, meu
2: estou
0: querido.
2: Estou trabalhando, estou ouvindo o programa. Escutando essas palavras maravilhosas.
0: Glória a Deus.
2: Que Deus abençoe, irmão. Aí, um abraço, irmão.
0: Amém. Vocês são bênção de Deus, viu? Então não esqueçam, gente, quarta-feira vamos ter ali vários cantores, a palavra de Deus exposta ali vai ser coisa linda, uma mensagem do céu, né? É um culto em ação de graças pela mexida que nós demos ali, pelo melhoramento, pela melhora que houve ali, né? A revitalização ali, casa do Mão Carlos, que estava numa situação bem precária, né, Mão Carlos, né, Manilda? Mas graças a Deus, né, está ali reforçada para muitos e muitos anos, né? Deus abençoe o Cláudio, que está ali nos ajudando, né? Que cedeu praticamente aquelas madeiras, porque eram dele, né? E ele preferiu colocar ali na obra. E Deus abençoe você de uma forma muito especial, tua família, e que vocês continuem firmes e constantes, viu? Deus abençoe. E por esses dias temos a obra para revitalizar também lá nas Gaia. O povo de lá está esperando e vai ter, se Deus quiser, um missionário aí, né? Junto com o irmão Daia, com a irmã Marilza, para vocês visitarem esse povo aí, para ajudar aí. Irmão Gilberto está sendo o dirigente interino dali e vai ser uma bênção de Deus. Pode ter certeza que vai ser um avivamento muito especial aí nas igrejas do campo missionário nosso aí, tá bom? Vai ser bênção de Deus. Todos vocês aí, aguardem-nos ali. Irmã Lenir, Deus abençoe grandemente. Irmão Gumercindinho, vocês são aí pessoas especiais para essa obra, tá bom? Deus abençoe muito. irmão Bruno, também com a família, vão estar sempre por aí, dando aquela força, e o evangelho é assim que se faz, né? Sempre com amor, com gratidão no coração, porque Jesus fez isso, né? Jesus fez com e por amor a obra que o seu Pai lhes confiou, tá bom? Então, da minha parte, 11h54, estou me retirando, cheguei tarde para sair cedo, mas fazer o quê? Né? Mas tivemos aqui uma boa e poderosa palavra da parte de Deus pelo nosso irmão evangelista Mateus Stader, e Deus vai continuar falando conosco, né? Olha que lindo, olha que lindo. Dirceu gostou, hein? Ficou lindo, né? Ficou lindo, né? Ah, fala aí, teu rapaz. Ó, ô Siri, você chegou tarde para sair cedo também, né? Ah, rapaz, e terça-feira estão aqui, né?
3: Bom dia, na paz, senhor. Aqui quem vos fala é Sirinaldo. Feliz coração de hoje para o irmão Vanadir, irmão Lauro Ortiz, a Elis Regina, irmão Adão, a irmã Eva, irmão Gênio, irmão Tcheco, Parani, Agostinho, Solange, a Neuzinha, lá em Curupo, Tio Oreste, Edmilson, Wilson e família. E para todos os ouvintes de A a Z. Estamos juntos. Aquele abraço.
0: Ô, Siri, Deus abençoe. Moaroldo lá na Charqueadinha também. Moaroldo e família, né? Deus abençoe você. É uma benção, Moaroldo.
4: Sim, Deus abençoe, pastor.
5: 11h56. Deus abençoe a todos os nossos amados ouvintes. Nós somos ficando por aqui. Se Deus quiser, próximo domingo, mais uma edição do NVC.
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É com grande prazer que adentramos ao lar dos nossos queridos irmãos e ouvintes na apresentação do programa Encontro com Deus e Sua Palavra, Escola Bíblica no Ar. Todos os domingos, no horário das 12 até as 13 horas, nós estamos aqui imbuídos do propósito de levar o ensino da Palavra de Deus até você, meu irmão, meu amigo. Para tal, utilizamos um dos melhores instrumentos na área do ensino, que são as nossas lições bíblicas produzidas pela maior editora evangélica da América Latina, a Casa Publicadora das Assembleias de Deus. Durante esse trimestre, o terceiro trimestre deste ano de 2026, nós estamos estudando sobre o tema A Igreja dos Gentios, da chamada missionária para a consolidação do Evangelho entre os povos. Em domingo anterior, nós tratamos do tema, lição de número 1, o chamado para os gentios. Na lição de número 2, a porta da fé se abre para os gentios. E hoje, nós vamos falar sobre a graça que alcança todas as nações. O texto básico da lição de hoje está em Atos dos Apóstolos, capítulo de número 15, do versos de número 1 a 5, que diz: então alguns que tinham descido da Judeia ensinavam assim os irmãos: se vos não circuncidardes, conforme o uso de Moisés, não podeis salvar-vos. Tendo tido Paulo e Barnabé não pequena discussão e contenda contra eles, resolveu-se que Paulo e Barnabé e alguns deles subissem a Jerusalém, aos apóstolos e aos anciões sobre aquela questão. E eles, sendo acompanhados pela igreja, passaram pela Fenícia e por Samaria, contando, né, as conversões dos gentios, e davam grande alegria a todos os irmãos. Quando chegaram a Jerusalém, foram recebidos pela igreja, pelos apóstolos e pelos anciões da igreja, que lhes anunciaram quão grandes coisas Deus tinha feito entre eles. E o versículo 5 diz que alguns, porém, da seita dos fariseus, que tinham crido, se levantaram dizendo que era mister circuncidá-los e mandar-lhes que guardassem a lei. Apenas para clarear para os irmãos inicialmente, né, essa situação, o apóstolo Paulo e também juntamente com ele Barnabé estavam na Antioquia da Síria, e a partir dali eles partiram para outros lugares onde eles pretendiam fazer com que o evangelho ou que o cristianismo se tornasse conhecido. Eles avançaram pela Ásia Menor, a partir da Antioquia da Síria, passaram por Antioquia da Pisídia, foram para Icônio, Listra e Derbe. Nesse caminho em que eles estavam propagando o cristianismo, eles se depararam com alguns fariseus, judeus, né, fariseus, que ao ver o desenvolvimento do cristianismo, impuseram aos gentios a condição de que eles pudessem ser recebidos dentro da comunidade israelense, desde que eles se circuncidassem e também observassem a lei e seus preceitos. O apóstolo Paulo, que pregava exatamente acerca da graça, né, de nosso Senhor e Salvador Jesus Cristo, questionou com eles acerca dessas exigências, a ponto de ter que subir para um concílio em Jerusalém para tratar dessa questão junto aos apóstolos e aos anciões, bem como aos presbíteros e à igreja ali em Jerusalém. Na continuação do texto, nós nos deparamos aqui com Atos 15, a partir do versículo de número 28, que diz assim: na verdade, pareceu bem ao Espírito Santo e a nós não vos impor mais encargos algum, senão estas coisas necessárias. Quer dizer, o concílio em Jerusalém, reunido, discutindo essa questão da circuncisão,

decisão ou não, tomaram a seguinte deliberação: que vos abstenhais das coisas sacrificadas aos ídolos e do sangue, e da carne sufocada, também da fornicação, destas coisas fareis bem se vos guardasses, bem vos vá. O fato do concílio ter chegado a esta conclusão dispensava o fato de que os gentios tivessem que se circuncidar ou até mesmo observar o decálogo, e bem como cumprir as exigências do que os preceitos da lei estabelecia, que eram os 613 preceitos. O que foi argumentado, inclusive, naquela oportunidade, que nem os próprios judeus eram capazes de cumprir a lei com os seus preceitos, como é que eles poderiam querer exigir de que as pessoas gentias, né, certo, que não pertencentes à comunidade de Israel, tivessem que se sujeitar às condições impostas pela lei. Muito bem, a lição de hoje, ela vai tratar acerca da graça, né? O que é graça? Alguém poderia nos perguntar, ou até mesmo poderíamos juntos responder. Graça é favor e merecido. Nós, e o apóstolo Paulo, ao escrever à igreja de Éfeso, capítulo de número 2, Efésios capítulo 2, versículo 8, ele diz assim: porque pela graça sois salvos por meio da fé, isto não vem de vós, é dom de Deus. É pela graça, caríssimos irmãos e amigos, que nós somos alcançados, perdoados e reconciliados com Deus. A Bíblia diz, lá em João 3,16, Deus amou o mundo de tal maneira que deu seu Filho unigênito para que todo aquele que nele crê não pereça, mas tenha a vida eterna. A condição estabelecida desde o Antigo Testamento é que sem derramamento de sangue não haveria remissão de pecados. Desde que o homem pecou no Éden, a Bíblia diz, todos pecaram e destituídos estão da glória de Deus. Mas o próprio Deus, né, que presenciou o homem desviando-se dos seus princípios orientadores, ele determinou profeticamente dizendo que da semente de uma mulher nasceria um que esmagaria a cabeça da serpente, prenunciando a morte, né, do seu único unigênito filho, que era Jesus, né, de Nazaré. Veja, portanto, é importante que nós entendamos, né, que Jesus pagou o preço pelo resgate das nossas vidas. Ele levou sobre si as nossas enfermidades, as nossas dores e os nossos pecados, ele levou sobre si, e pelas suas pisaduras nós fomos sarados, é o que diz o profeta Isaías. É importante observarmos, caríssimos irmãos, que a salvação não é mérito pessoal de A, B ou C, senão a graça, né? Pela graça sois salvos, diz Paulo, por meio da fé, e isto não vem de vós, é dom de Deus. A graça, conforme Tito, capítulo 2, versículos 11 e 12, a graça de Deus se manifestou trazendo salvação não aos judeus, mas a todos os homens, a todos quantos creem e reconhecem o sacrifício de Jesus na cruz do Calvário. No comentário da nossa lição, vale a pena a gente observar alguns aspectos bastante interessantes. Observando o que escreveu o comentarista dessa lição, o pastor Walter Tadeu dos Santos Gabi, ele diz que à medida que os crentes incircuncisos entravam na igreja, ou seja, os gentios entravam na igreja, os temores dos cristãos judaizantes aumentaram, pois o reino, né, rejeitado pela maioria dos judeus, estava sendo povoado rapidamente pelos convertidos entre os gentios. A Bíblia diz, veio para os que eram seus, que eram os judeus, mas eles não o receberam, mas a todos quanto o receberam, deu-lhes o poder, o direito, a autoridade de ser chamado filho de Deus. Isto parecia contrário às promessas e às alianças especiais do Antigo Testamento, e os judaizantes começaram a fazer campanha a favor da circuncisão de todos os gentios convertidos para que eles pudessem pertencer à Assembleia de Israel. Como que se diz? Teriam que praticamente converter-se ao judaísmo e submeter-se à lei, né, e os seus preceitos para que eles pudessem ser recebidos dentro da Assembleia de Israel. Por outro lado,
existia dois personagens, um deles chamado Paulo e outro Barnabé, que tinham sido favorecidos por revelação de Deus na sua convicção em uma nova época em que a igreja era a igreja universal e espiritual e de forma alguma poderiam sujeitar-se às exigências legalísticas, né, do judaísmo. Homens da Judeia estavam ensinando na Antioquia da Síria que a circuncisão era necessária para a salvação, de uma forma completamente equivocada, que muito embora atendesse os preceitos da lei, as exigências da lei, no entanto, contrariavam exatamente o que o Senhor propôs através da pessoa gloriosa de nosso Senhor e Salvador Jesus Cristo. Se Cristo vos libertar, verdadeiramente sereis livres, né? Não há por que se submeter ao subjugo da lei. E, diante disso, homens da Judéia estavam ensinando na Antioquia que a circuncisão era necessária para a salvação, e a tensão resultante foi aguda. Os líderes concluíram que era necessário, os líderes da igreja dos gentios concluíram que era necessário agir rapidamente a fim de evitar uma divisão que separaria a igreja em dois ramos, a saber, os judaicos e o outro grupo, que seria o grupo gentílico. A comunidade da Antioquia decidiu, portanto, enviar Paulo e Barnabé, e com ele outros tais como Tito, um grego não circuncidado, para consultar os apóstolos, os anciões em Jerusalém, né, a saber, participar daquele concílio onde seria tomado uma decisão com relação a essa situação que estava causando praticamente uma divisão entre a igreja, né, certo? Judaica e o povo gentílico. Era uma viagem não pequena, né? Uma viagem de Jerusalém, da Antioquia até Jerusalém, era uma viagem de aproximadamente 480 quilômetros. Mas Paulo e Barnabé, eles empreenderam uma viagem, é claro que aproveitaram o fato de que estavam em viagem, passaram por diversas congregações, reafirmando a fé que eles haviam professado na pessoa de Jesus Cristo, Filho de Deus, e na unção e na ação do Espírito Santo, eles estiveram juntamente com algumas igrejas até chegar em Jerusalém. De modo nenhum, os apóstolos concordaram com os ensinamentos, né, acerca da circuncisão. Eles apresentaram-se publicamente e rebateram. Paulo e Barnabé repreenderam, né, os judeus e defenderam que a salvação ela é pela graça, mediante a fé, sem as obras da lei. Em Gálatas capítulo 2, versículo de número 16, nós temos o seguinte: sabendo que o homem não é justificado pelas obras da lei, mas pela fé na pessoa gloriosa de nosso Senhor e Salvador Jesus Cristo. Caríssimos irmãos, a expansão do evangelho entre os gentios, ela trouxe grande alegria para a igreja, mas também revelou um dos primeiros desafios doutrinários do cristianismo. Com o retorno de Paulo e Barnabé à Antioquia de Síria, após a evangelização da Ásia Menor, surgiu esta controvérsia que ameaçava a unidade da fé. A salvação estaria condicionada, de acordo com os judeus, à observância da lei de Moisés. Cristãos oriundos do farisaísmo, eles passaram a exigir a circuncisão dos gentios convertidos, provocando um debate decisivo sobre a natureza da graça. Diante dessa crise, a igreja, né, lá da Antioquia, buscou discernimento espiritual e fidelização à escritura, culminando numa decisão importante, né, ir até o concílio em Jerusalém, que mostrou que a graça de Deus alcança todas as nações. Os fariseus, eles exigiam a circuncisão dos gentios e a observância da lei judaica para que os gentios pudessem ser aceitos na congregação de Israel. A igreja, por si, tomou, né, a seguinte decisão,
buscar

0: um discernimento espiritual, enviando Paulo e Barnabé e outros a Jerusalém, bem como consultar os apóstolos, né, homens especialmente escolhidos pelo Senhor, os 12 apóstolos, e também aos anciões da igreja, para que esse assunto fosse tratado e chegasse a uma conclusão. O concílio em Jerusalém, ele reuniu apóstolos, anciãos, presbíteros e também a igreja. Quando se trata de um assunto que demanda um cuidado maior, para não haver uma decisão precipitada, a melhor forma que um pastor presidente, um obreiro que está na frente do povo, é reunir, né, as autoridades da igreja, os anciões da igreja, os membros do ministério da igreja, para que não seja uma decisão solo, né, não seja uma decisão única que possa trazer alguma consequência, mas de consenso. Muito bem. No tópico 1 da nossa lição, o tema é quando a graça preserva a unidade da igreja, tratando-se a respeito do concílio em Jerusalém. Por volta dos anos 48 e 50 depois de Cristo, o concílio reuniu, né, apóstolos, presbíteros e a igreja para tratar dessa controvérsia levantada pelos judaizantes, que defendiam a circuncisão como requisito para a salvação, conforme nós vemos em Atos 15, do versículo 1 ao 5. Contudo, tal exigência contrariava o ensino bíblico, pois a circuncisão nunca foi meio de justificação, conforme podemos ver em Romanos capítulo de número 2, versículos 25 a 29. Sobre a liderança de Tiago e direção do Espírito Santo, a igreja reconheceu que a salvação alcança todas as nações através da graça. É importante destacarmos aqui que nesse concílio em Jerusalém, Pedro relembrou, né, das suas experiências lá na casa de Cornélio, mostrando que Deus concedeu o Espírito Santo aos gentios mediante a fé e não por obras da lei, conforme nós vemos em Atos 10, capítulo 10, versículos 44 a 46. Sem fazer distinção entre judeus e gentios, Deus purificou seus corações pela fé. Assim, Pedro questiona a imposição de um jugo da lei e afirma que todos são salvos pela graça de nosso Senhor e Salvador Jesus Cristo, Atos capítulo 15, versículo 11. Foi importante, né, esse concílio, porque todos tiveram a oportunidade de se manifestar e defender os seus pontos de vista, como Pedro, né, que estava presidindo o conselho, também Paulo e Barnabé. Paulo e Barnabé relataram como Deus confirmou a missão gentílica por meio de sinais e prodígios. Milagres como a cegueira do mágico cipriota, cura em Listra e o livramento de Paulo testemunhavam, né, a aprovação divina. Além disso, destacaram que os gentios foram salvos pela graça, sem a exigência da lei. Caberia a Tiago, né, como um mediador ali, tomar uma decisão justa, né? Aí nós nos deparamos com Tiago, que era irmão de nosso Senhor e Salvador Jesus Cristo, líder respeitado da igreja, que presidiu o conselho com discernimento espiritual, conforme nós vemos Paulo registrando em Gálatas capítulo 2, versículo 9. Após ouvir o testemunho, olha a maneira de como ele conduziu. Após ouvir os testemunhos, ele reconhece que Deus visitou os gentios para formar dentre eles um povo para o seu nome. Esta decisão fundamentava, portanto, sua proposta nas Escrituras, né? Citando o livro de Amós capítulo 9, versículo 11 a 12, mostrando que a inclusão dos gentios já fazia parte do plano redentor. Assim, afirmou, né, ou assim afirma, que a missão gentílica não pode contradizer a revelação, mas cumprir, né, aquilo que o Senhor havia revelado aos seus. O concílio, portanto, decide impor a lei mosaica aos gentios, recomendando, ou seja, o concílio decide não impor a lei mosaica aos gentios, recomendando apenas a abstinência de práticas que comprometeriam a comunhão, a saber, a idolatria, a imoralidade sexual, a carne sufocada e sangue. Essa decisão é comunicada por carta às igrejas gentílicas enviadas com Paulo, Barnabé, Judas e Silas, reafirmando que tudo haveria de acontecer de acordo com a direção do Espírito Santo e trazendo, portanto, consolo e unidade à igreja recém-inaugurada. Após isto, caríssimos irmãos e amigos, surge a divergência entre Paulo e Barnabé quanto a João Marcos, resultando na separação dos dois líderes. Ainda assim, a obra missionária, ela prossegue, né? E Marcos é posteriormente restaurado. É importante nós salientarmos que a decisão do concílio revelou que a graça que preserva a unidade da igreja é a mesma que Deus oferece como dom de salvação a todos, sem distinção. O tópico de número 2 da nossa lição, ele trata acerca de um presente de salvação para todos. Antes, porém, apenas reafirmando aquilo que nós havíamos mencionado aqui, a igreja procurou o discernimento espiritual enviando Paulo e Barnabé e outros a Jerusalém com o objetivo de consultar tanto os apóstolos e os anciões da igreja acerca de uma tomada de decisão. O concílio em Jerusalém reuniu, como disse, apóstolos, anciões, presbíteros e a igreja. Qual foi a decisão do concílio? A salvação é pela graça, mediante a fé, sem as obras da lei. Muito bem. O tópico 2 fala sobre um presente de salvação para todos. E aí vem aquele conceito. O que é graça? Graça é uma palavra grega que decorre de charis, que significa favor, bondade e dom imerecido. Lá no Novo Testamento, a graça, ela descreve a iniciativa soberana de Deus em salvar o ser humano. Não por obras ou méritos pessoais, mas por amor e misericórdia, conforme relata o apóstolo Paulo ao escrever à igreja de Éfeso, capítulo de número 2, Efésios 2, versículos 8 e 9. Diante do drama universal do pecado que separou toda a humanidade, a graça se apresenta como um único meio de reconciliação. A lei, caríssimos irmãos e amigos, ela revela o pecado, mas ela não salva. Somente a graça concede vida, pois onde abundou o pecado, como diz o apóstolo Paulo à igreja de Roma, Romanos capítulo 5, 20, superabundou a graça. Muito bem, ainda dentro do presente de salvação para todos, após nós termos identificado o significado de graça, é importante observarmos que Jesus Cristo, né, ele é tido como a manifestação da graça. Lá em 2 Coríntios capítulo 2, versículo 8 e 9, o apóstolo Paulo diz que a graça alcança a sua plena expressão na pessoa e na obra de nosso Senhor e Salvador Jesus Cristo. Por amor, ele se fez pobre para nos enriquecer espiritualmente. É interessante observarmos, caríssimos irmãos, que é em Cristo, né? A graça não apenas perdoa, mas ela justifica e transforma, conduzindo o crente a uma vida santa e piedosa diante de Deus. Um outro aspecto ainda relacionado ao presente de salvação para todos, além do conceito da graça, além da manifestação da graça, é importante nós sabermos a extensão dessa graça. A graça é para todos os povos, sem exceção. O Conselho de Jerusalém confirmou que a salvação não exige a observância da lei mosaica, sendo oferecida igualmente a judeus e gentios, pela graça, mediante a fé. Em Cristo não há barreiras étnicas, culturais, tampouco religiosas. Todo aquele que invoca o nome do Senhor, conforme diz o apóstolo Paulo em Romanos capítulo 10, o versículo de número 13, né? Todo aquele que invoca o nome do Senhor será salvo. Essa graça, ela é universal e deve ser recebida pela fé declarada na pessoa de nosso Senhor e Salvador Jesus Cristo, o único Salvador. Diante dessa graça tão ampla e suficiente, nós somos chamados não apenas a recebê-la, mas a viver sob o seu governo. A graça que salva é também a graça que ensina, que corrige e que fortalece. Quem foi alcançado por ela responde com gratidão, com fé e com perseverança a uma vida que glorifica a Deus em obediência e amor. Finalmente, no tópico de número 3, falando sobre o que a graça pode nos proporcionar, crescendo na graça, aí nós nos deparamos com a palavra de Lucas, né? Hebreus capítulo 4, 6, que fala sobre nós crescermos na graça e no conhecimento de Cristo Jesus. Isto pressupõe um amadurecimento espiritual contínuo. Assim, o acesso ao trono da graça ocorre com confiança, não fundamentada em méritos humanos, mas na obra redentora de Cristo, que removeu a barreira do pecado. Além disso, vale a pena nós destacarmos, caríssimos irmãos, que aproximamos-nos com fé e viva reverência, pois sem fé é impossível agradar a Deus. É o que escreve o escritor aos Romanos, a Hebreus, né, na Galeria dos Heróis da Fé, onde fala acerca da fé, né, que é o firme fundamento das coisas que se esperam e a prova das que se não veem. E sem fé é impossível agradar a Deus. Do mesmo modo, esta aproximação exige humildade, coração quebrantado, que o Senhor jamais despreza. Por isso, caríssimos irmãos e amigos, o trono é chamado de trono de graça. Dele procede a misericórdia, dele procede o perdão, dele procede o socorro e o poder espiritual. E aí vem a pergunta: quando é que devemos nos achegar ao trono da graça? As Escrituras, a palavra de Deus, elas orientam que busquemos a graça em tempo oportuno. Hebreus capítulo 4, 16. Isso significa que o auxílio divino está sempre disponível no momento exato da nossa necessidade. Com efeito, caríssimos irmãos e amigos, Deus é, como diz o salmista no Salmo 46, Deus é o nosso socorro, bem presente na angústia, pelo que não temeremos, né? Ainda que a terra se mude, que os montes se abalem, mas nós devemos permanecer com a nossa fé viva no Senhor. Portanto, o trono da graça não é inacessível, nem reservado a poucos, mas permanece aberto a todos os crentes, permanece aberto a todo ser humano que reconhece-se como pecador e que precisa de um Salvador, e que podem achegar-se com confiança, hoje e sempre, pela fé na pessoa gloriosa de nosso Senhor e Salvador Jesus Cristo. Finalmente, o que recebemos ao nos achegarmos ao trono da graça? Ao nos aproximarmos de Deus, nós recebemos, primeiramente, a misericórdia do Senhor, o perdão dos nossos pecados, o fortalecimento espiritual e capacitação para viver segundo não a nossa vontade, mas a vontade do Senhor. Assim, toda a vida cristã, ela depende da graça, desde a salvação até o crescimento contínuo em Cristo Jesus. Além disso, Deus comunica a sua graça por meios espirituais ordenados, a saber, a palavra, a pregação do Evangelho, a oração, o jejum, a adoração, a plenitude do Espírito Santo e a comunhão à mesa do Senhor. São alguns pré-requisitos para que nós possamos realmente entender esta graça salvadora que o Senhor nos proporciona. Resumindo a lição de hoje, o Concílio de Jerusalém, ele reafirmou que a salvação é exclusivamente pela graça, abrindo um caminho para a expansão universal do Evangelho. Desse modo, esse marco histórico ensina que a igreja deve enfrentar desafios doutrinários com fidelidade bíblica, humildade pastoral e plena dependência do Espírito Santo, cumprindo assim a sua missão em todas as nações. O Senhor disse: ide por todo mundo, pregai o Evangelho a toda criatura. Quem crer e for batizado será salvo. Que Deus nos abençoe e que esta palavra possa ficar guardada e aplicada no seu viver. Deus abençoe.
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0: Oremos. Soberano Deus Pai, estamos diante da tua palavra, estamos diante, Senhor Deus, do desafio, Deus, de sermos, ó Deus, um arauto, de sermos um atalaia, de sermos um proclamador, ó Deus, dos teus editos, da tua palavra, e também advertirmos o mundo acerca dos perigos que estamos atravessando. A tua palavra é a verdade. Aquilo que está registrado ao longo desses mais de 2000 anos, Senhor Deus, com certeza está se cumprindo nos nossos dias, e nós, como um verdadeiro atalaia, devemos estar advertindo o mundo acerca do perigo, bem como, Deus, como um arauto, sermos o pregoeiro da verdade, mostrando o caminho para que as pessoas não venham a se perder. Toma conta das nossas vidas, continua nos usando como instrumento vivo em tuas mãos, e que, através da ação e a unção do teu Santo Espírito, este evangelho possa encontrar guarida nos corações dos teus filhos. É o que pedimos em nome de Jesus. Amém.

Louvo a Deus por você, meu irmão, meu amigo, que através do rádio está nos acompanhando. Também agradeço a Deus por aqueles que através do Facebook, né, estão ligadinhos conosco. Possivelmente a partir da próxima semana nós estaremos divulgando também através do Instagram. E você pode estar nos acompanhando, mandando seu likezinho, dizendo como é que isto tem sido no teu lar, na tua vida espiritual, na tua vida familiar. E se tem sido, tem promovido algum resultado e tem sido bom, compartilhe com a tua rede de amigos e com certeza nós vamos fazer com que este evangelho seja propalado a todas as nações. Deus os abençoe em Cristo. Quero agradecer os irmãos que através do Facebook estão nos acompanhando. Já temos aqui alguns registros, logo mais vamos estar divulgando aqui. Muito bem, vamos abrir a parte musical, né, deste programa. Depois desta mesa farta, vamos agora para um momento de louvor e adoração ao Senhor com Raquel Novaes, que canta Tua é a Glória. Ouçamos.

Somente o Senhor é digno e merecedor de todo louvor, toda honra e toda glória. Jamais nós nos afastaremos do Senhor, porque somos dependentes dEle, né? No entanto, toda honra, toda glória pertence a Ele, do que dEle e por Ele. Para Ele são todas as coisas. Deus nos abençoe em Cristo. Já registramos com muita satisfação aqui a participação de algumas pessoas. A minha querida esposa, que também faz parte do meu ministério aqui, é ela que faz, trabalha a seleção musical do nosso programa, com muito cuidado, com muito zelo, né? Que Deus esteja abençoando você, Vera. Também está conosco, né? Ligadinho conosco, o Ismael da Luz, o irmão José Coimbra, né? Hoje estive ali no Bandeirante, ministrando a palavra do Senhor e senti a falta do Coimbra, né? Nosso ancião da igreja. Também a Dilmara, né? Conosco, o Rodrigo Almeida e tantas outras pessoas. O irmão José Mendes, ali de Curitiba, meu ouvinte de todos os domingos, um grande abraço, irmão José Mendes, ligadinho conosco através dessa programação. E para o enlevo espiritual das pessoas já citadas, Anderson Freire canta "Acalma o teu coração". Se alguma coisa está tirando a tua paz, está inquietando, né, a tua vida, vamos observar o que diz Pedro, né? "Lançando sobre ele toda a vossa ansiedade, porque ele tem cuidado de vós". Acalma o teu coração. Ouçamos.

E olha aí, que o Senhor possa acalmar o seu coração. A palavra do salmista no Salmo 37, o versículo de número 4, diz assim: descansa no Senhor e Ele te concederá o que deseja o teu coração. Entrega os teus cuidados ao Senhor, confia nele e ele tudo fará. Se alguma coisa está tirando a paz, inquietando a tua vida, coloque-se diante do Senhor, né? Apresente para ele, confie nele, pode ter certeza que ele vai responder a tua solicitação. Muito bem, louvo a Deus, né, pelos nossos irmãos e amigos que estão ligadinho conosco. Hoje tive o privilégio de estar a convite do pastor Gustavo, compartilhando os ensinos da palavra de Deus com a igreja ali no Bandeirantes. Um grande abraço aos nossos irmãos ali do Bandeirante, né? Quero mandar um abraço para o Rosnei Arruda, para o Odair Coimbra. Quero mandar também um abraço para o irmão Napoleão, né? São pessoas com as quais tivemos a oportunidade de estar sempre congregando, né? Conhecendo esses servos de Deus, valorosos servos de Deus. E também que Deus esteja abençoando pastor Gustavo, né, na responsabilidade junto com a congregação do Jardim Bandeirante, né? Que Deus possa coroar de êxito o seu trabalho ali. Deus o abençoe. Muito obrigado pelo convite e pela oportunidade de estar com os irmãos ali no Jardim Bandeirante. Muito bem. Também quero me colocar à disposição aqueles irmãos que eventualmente quiserem me convidar para estar ministrando na sua congregação. Basta ligar diretamente para o pastor Mário. O telefone meu é 99981-3686 ou pelo WhatsApp. Você pode nos convidar e eu tenho o maior prazer de estar atendendo os nossos irmãos, especialmente na área do ensino da igreja. Deus esteja abençoando. Muito bem, quero também mandar um abraço especial para os irmãos ali de Tibagi, né? Pastor que está sob a responsabilidade da igreja ali de Tibagi. Nos próximos dias, se Deus quiser, nós vamos ter uma boa notícia para vocês aí de Tibagi, né? Vamos estar transferindo o patrimônio aí da igreja para o CNPJ da igreja em Tibagi, né? Que Deus possa estar abençoando a vida do pastor Cleverson à frente da congregação em Tibagi e diante desse presente de Deus para a igreja em Tibagi, com certeza a obra vai cada vez mais se desenvolver. Deus esteja abençoando as vossas vidas. Quero também mandar um abraço, né, para os irmãos ali de Ortigueira, para os irmãos de Imbaú, para os irmãos de Curiúva, para o Barro Preto, né, também para a Ventania, pastor Oswaldo, né, que Deus esteja abençoando a sua vida. E ele que é um homem arrojado, né, lá fez um templo novo em Ventania, né? E cada dia está crescendo a obra do Senhor ali. Deus esteja abençoando a sua vida, Oswaldo. E para o enlevo espiritual desses irmãos já citado, Marcelo Nascimento canta: pede o que queres. Se você tem algo a pedir para o Senhor, tenha fé que o Senhor é aquele que ouve a oração dos seus filhos e atende os seus reclamos.

Jesus está aqui neste lugar. Nós estamos falando em seu nome, estamos pregando a sua palavra, ensinando através da sua palavra. E se você deseja, precisa de alguma coisa, pede o que queres que se dará. Lembre-se, e vou reafirmar aqui o que diz o salmista no Salmo de número 37, o versículo de número 4. Descansa no Senhor e Ele concederá o que deseja o teu coração. E o versículo de número 3 diz: confia no Senhor, faz o bem, habitarás na terra e verdadeiramente serás alimentado. Quando a gente confia no Senhor, não há preocupação que nos tire o sono ou a fome. Muito pelo contrário, quando nós confiamos no Senhor, pode descansar. No tempo certo, Deus vai ouvir e vai responder. Muito bem. É com muita satisfação que eu quero registrar aqui a presença de alguns irmãos com as suas mensagens. O Elias Trindade, né? Ele diz: estamos no Baldeio de Bobinas, aqui no Puma, ouvindo a escola dominical no ar, junto com o irmão Zé Ribeiro, Samuel e amigos do trabalho. Muito bem, Deus esteja abençoando os nossos irmãos, que mesmo estando trabalhando, estão nos ouvindo lá. Também o irmão Elias Pimentel diz: a paz do Senhor, estamos ouvindo na estrada dos Guararapes, aqui na Marinha. Né? Ele e a sua esposa, a irmã Isaíra, bem como a sua mãe, irmã Ruth Pimentel. Deus abençoe vocês, meus ouvintes de todos os domingos. Também o meu grande amigo, irmão em Cristo, pastor Fernando Cesarotti. Maravilha, pastor Marinho. Excelente lição, com perfeita explanação. Deus o abençoe. Bondade sua, Fernando. Deus esteja abençoando você também. Também é irmão Luiz, ele diz assim: a paz do Senhor, pastor Mário, estamos ouvindo, Deus o abençoe. Ah, sim, Luiz Gonzaga e a Beni, pastor Luiz Gonzaga e Beni, Deus esteja abençoando a sua vida, né, e que esta palavra possa realmente trazer alento ao vosso coração. Irmão João Domingues Gomes diz: a paz do Senhor, pastor Mário Fagundes, estamos ouvindo a programação aqui na Ana Mary. Muito bem, um grande abraço aos irmãos da Ana Mary. Já estou com saudade de vocês, viu? Estive lá ministrando também, né, a convite dos nossos irmãos. Conosco também o irmão Eliseu Mendes Fernandes, né, que esteve conosco aqui ministrando no domingo próximo, domingo passado. Ele esteve conosco aqui. Deus esteja abençoando, um grande ensinador. Deus esteja abençoando a sua vida. Com certeza, logo você será convidado de novo para estar conosco aqui. Também o Marcelo, pastor Marcelo e a Claudinha, lá em Borrazópolis, né, nos ouvindo aqui, estamos na audiência. Um grande abraço, Marcelo. Deus esteja presente aí na sua vida, no seu ministério, na igreja, sob a sua responsabilidade. Qualquer hora dessa, nós passamos aí tomar um café com você e dar um abraço em vocês aí, tá bom? Deus esteja abençoando. Muito bem. E agora nós vamos finalizar a parte musical do nosso programa com o hino Descansarei. Descansa no Senhor e Ele atenderá o desejo do teu coração. Vamos ouvir? Deus esteja abençoando.

0: Olha aí, estamos chegando ao final da nossa programação. Quero deixar aqui também um abraço, mandar um abraço aqui pro pastor Vanderlei, né, que assumiu a Igreja do Senhor Jesus ali em Bituruna, né? Qualquer hora dessa nós temos que ir lá tomar um chimarrão lá em Bituruna, né? A terra do chimarrão. Deus esteja abençoando você, meu prezado, que Deus possa coroar de êxito o seu trabalho e que já temos acompanhado, né? Independentemente da sua chegada tão recente aí, mas já temos acompanhado o trabalho que está sendo desenvolvido aí em Bituruna. Que Deus possa abençoá-lo, né? Ao lado da sua digníssima esposa e família. Também, olha aqui, o Marcelo disse assim, quando eu disse que vou qualquer hora dessa passar lá para tomar um café com ele lá, né? Deixar um abraço, ele disse, será muito bem-vindo, né? Meu irmão e amigo. Muito bem, obrigado, Marcelo. Uma hora dessa nós aparecemos por aí, tá? Deus esteja abençoando a sua vida, o seu trabalho, Deus abençoe a vida da Claudinha, da sua filha, do seu genro, né? E que vocês continuem sendo uma bênção nas mãos do Senhor Jesus. Quero deixar a todos vocês o meu abraço, que Deus possa permitir que essa semana seja uma semana de muita paz, de muita alegria. Deus esteja presente na sua vida física, na sua vida familiar, na sua vida espiritual, ministerial e também na sua empresa, nos seus negócios. Deus esteja sempre presente. A todos um bom domingo, né? E vamos iniciar uma próxima semana a partir de amanhã. A semana, na verdade, começa hoje, né? Mas a partir de amanhã, nossa semana de trabalho. E com certeza Deus vai estar nos guardando, nos abençoando. E se Ele não vier, se o Senhor Jesus não vier até lá, no próximo domingo nós estaremos aqui. Deus abençoe. Muito obrigado também ao nosso sonoplasta, irmão Dirceu, agora trocou de sonoplasta aqui, né? Voltou o Dirceu, né? O bom filho a casa torna, né? E voltou pra nossa programação. Ele que capricha nesse som maravilhoso pra nós aí. Deus esteja abençoando a sua vida, Dirceu.
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1: Essa história é muito linda. 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Mas sabe o que acontece? 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
1: Uma e dez.

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1: 1:30.

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1: 1:53.

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2: Com esses acordes do hino galileu, chega no teu rádio receptor mais um programa A Voz da Libertação. E essa programação tem os órgãos informativos, nossas igrejas pentecostais, Deus e Amor. A qual a nossa sede mundial está localizada em São Paulo, na responsabilidade da irmã Ereni Miranda. E aqui em Telêmaco Borba, a nossa sede central está localizada na rua 5 de Julho, bem pertinho aqui do terminal rodoviário. Também está na responsabilidade do irmão presbítero, o pastor Natanael Mariano. Amados ouvintes, Deus abençoe as vossas vidas em nome de Jesus. Agora 14 horas, 2 minutinhos. É um prazer de vos cumprimentar com a doce paz do Senhor e Salvador Jesus Cristo. É o irmão Ednei, Deus abençoe mais ouvinte. Aqui à minha frente está o irmão Dirceu, modulando os botões da 91.5, para chegar este som com qualidade na tua casa. E é mais ouvinte, Deus abençoe a participação dos irmãos que já está ligadinho conosco. Glória a Jesus. Daqui a pouquinho, uma vez mais, nós vamos orar por você, junto com vocês, e para vocês, em nome de Jesus, para tua família, em nome de Jesus Cristo. 30 9 10 12 30, pode mandar mensagem em texto, deixar o teu pedido de oração, porque daqui a pouquinho nós vamos orar por vocês, em nome de Jesus. Mas, irmão, já quero já mandar uma saudação para minha esposa Andressa. Deus abençoe, em nome de Jesus. A minha filha Esther, o Lu.

0: irmãos aí que estão nas cidades circunvizinhas, os irmãos aí de Ortigueira, Deus abençoe em nome de Jesus. Os nossos irmãos da cidade de Curiúva, Deus abençoe em nome de Jesus. Nosso irmão da cidade de Tibagi, Deus abençoe, amados irmãos, em nome de Jesus. Já quero já mandar uma saudação também para nossa irmã, o nosso irmão Adir, lá na Lagoa. Deus abençoe em nome de Jesus. Aqui no centro de Telêmaco Borba, aqui a nossa irmã Neuraci, Deus abençoe, em nome de Jesus.
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0: Graças a Deus, glória a Jesus. Olha o que Jesus disse para você, amado ouvinte. Graças a Deus, que é para vir até Jesus todos vós. Todos vós que estáis cansados e oprimidos. Que Jesus vos alivia. Agora a Bíblia chega até a dizer para você, amado ouvinte, tomai sobre vós o jugo do Senhor. Tomai sobre vós o meu jugo. Aprendei de mim que sou manso. Jesus é manso e humilde de coração. E vocês encontrarão descanso para vossas almas. Glória a Jesus. Porque o jugo de Jesus é suave e o fardo é leve. Amém, amados irmãos? Nós estamos agora, glória a Jesus, falando de um fardo que não é igual ao fardo do mundo. O fardo do mundo é pesado, é doído, é sofrido. Mas o fardo de Jesus é leve. A cruz de Jesus é leve. E Jesus, e se em algum momento ela chegar, glória a Jesus, pesar, Jesus ajuda você a carregar. E a Bíblia chega até a nos dizer que o fardo de Jesus é leve e o jugo de Jesus é suave. Glória a Jesus, talvez você tenha sido julgado aí pelo mundo. Tenha sido julgado aí, amado ouvinte, por muitas, conforme você tem andado até os dias de hoje, as pessoas têm julgado você. Ah, esse aí não tem jeito mais, aquela ali não tem jeito mais, está perdido, não tem jeito, é só dois caminhos para ele. Não! Agora Jesus está dizendo para você que o fardo de Jesus é leve e o jugo de Jesus é suave. Glória a Jesus, tomai sobre vós o jugo de Jesus. Glória a Deus, porque Jesus é manso, humilde de coração. Eu falo para muitos, estamos falando a milhões e milhões de ouvintes que está com fardo pesado, o fardo do jugo desta vida. Talvez esta vida tenha julgado você porque da maneira que você é, do que você tem feito até nos dias de hoje. Mas Jesus disse que te perdoa. Ei, Jesus disse, meus irmãos, nas tuas palavras, que Jesus não veio para o são, mas sim para os pecadores ao arrependimento. Aleluia. Jesus diz nas tuas palavras que precisa de remédio, não são os são, mas sim os doentes. Agora nós falamos, amado ouvinte, de pessoas doentes espiritualmente, não é doente ali, talvez que toma um anador, um paracetamol para curar uma dor de cabeça. Não é isso. Eu digo, nós dizemos agora, amado ouvinte, aqueles que estão doentes espiritualmente, glória a Jesus, aqueles que estão doentes de tanto sofrer com os pecados, com os enganos desta vida, com o sofrimento, aquilo que o inimigo tentou te enganar até nos dias de hoje, você tem sido sofrido. Agora existe um caminho, este caminho é Jesus. Existe um remédio para a tua dor, este remédio é Jesus. Existe, glória a Jesus, um remédio, aleluia, uma saída por este sofrimento. E este remédio é Jesus. Jesus diz que Jesus é o caminho. É, mas irmão, Jesus é o caminho, a verdade. E Jesus é a vida. E ninguém vem ao Pai senão pelo Senhor e Salvador Jesus Cristo. O que adianta o homem é granjear o mundo inteiro, né, e perder a tua alma? Ou o que dará o homem em troca da tua alma? Saiba que a tua alma, a tua vida, irmão, custou muito caro, custou o sangue de Jesus na cruz do Calvário. Aleluia. Quando Jesus diz nas tuas palavras, tudo está consumado. Aleluia, Jesus.

Ali o véu do templo se rasgou. Glória a Deus, glória a Jesus. O sangue de Jesus foi derramado no chão. Ali, irmão, foi dado direito a você, irmão, irmã, a salvação, arrependimento. Se você se arrepender, pedir perdão a Jesus, Jesus salva a tua alma. Aleluia. Jesus salva porque estava ali um homem que a vida inteira tinha errado. Estava junto de Jesus, estava ao lado. Um estava à direita de Jesus, o outro à esquerda. E aí um disse assim: Jesus, Senhor, lembra-se de mim quando entrares no paraíso. Ele se arrependeu. Na última hora ele fez uma oração, ele pediu a Deus, pediu a Jesus, ele se arrependeu. Jesus o perdoou, dizendo: hoje ainda tu estarás comigo no paraíso. Graças a Deus. Glória a Jesus. Talvez, irmãos, esta palavra de encontro a você. E você olha para você mesmo e fala: eu não valo nada para ninguém, eu não valo nada. A minha vida não vale nada, eu não presto. Eu não tenho jeito mais, ninguém gosta de mim. Talvez você pode olhar para você mesmo e falar: eu só fiz o que é errado até o dia de hoje, eu prejudiquei muitas pessoas. Talvez você pode olhar para você mesmo e falar: para mim não tem jeito mais, não tem mais saída. Tem uma saída sim. E esta saída é Jesus Cristo. Aleluia. Você que está aprisionado aí atrás das grades, talvez você está, esta oração, estas palavras estão chegando até você, não sei de qualquer maneira, mas vai chegar até você porque você precisa. Vai chegar até você porque é para você e com você que Jesus quer falar. Porque a palavra de Deus, ela não volta vazia. Não, a palavra de Deus não volta vazia. Antes, ela faz aquilo que apraz. E se a palavra de Deus está chegando até você, que existe uma saída para você, é com você que Jesus quer falar. É com você que Jesus quer tratar. E Jesus está tratando com você através da palavra. Jesus te cura se você quiser. Jesus te liberta se você quiser. Entrega ao Senhor, aleluia, Jesus, a tua vida. Confia nele, o resto tudo Jesus fará. Entrega os teus caminhos ao Senhor. Entrega a tua vida, Jesus. Entrega o teu deitar, o teu levantar e segue a Jesus e ande com Jesus. O resto Jesus vai fazer na tua vida. Ei, Jesus é especialista de pegar o homem que está na sarjeta e fazer dele um pregador. Jesus é especialista de usar aqueles que todo mundo deseja o mal, aqueles que ninguém acredita mais, aquele que está rejeitado, caluniado, sofrido, rejeitado. Jesus usa esse para confundir os que não são. Aleluia. Glória a Jesus. A Bíblia chega até a nos dizer, amado ouvinte, que existia ali um jovem. E aquele jovem, glória a Jesus, ele já tinha gastado. Ele tinha teu pai era fazendeiro. Glória a Jesus, tinha muitos bens. E aquele jovem, ele certo dia, ele falou: pai, dá-me metade da herança, que era por mim direito. E o pai ali, glória a Jesus, como pai amoroso, o pai, glória a Jesus, não pôde falar a palavra não. O pai deu uma metade da herança, talvez com o coração doído, talvez o pai sabia que ele ia sofrer. Glória a Jesus, mas tinha que passar por essa experiência. Agora o pai vai dar aquela metade da herança. Ele saiu a gastar. E saiu a gastar e foi a gastar. Foi para uma cidade longínqua. E saiu a gastar com as meretrizes, saiu a gastar o dinheiro e foi, enquanto ele tinha amigo, enquanto ele tinha dinheiro, ele tinha riqueza, os bens materiais, a parte da herança ele tinha amigo com eles, os amigos dele estavam com ele enquanto ele tinha herança. Mas aí a Bíblia vai nos dizer que quando o dinheiro foi acabando, os amigos foram distanciando, as meretrizes foram também se indo embora também. E agora chegou o momento que ele tinha, que ele gastou tudo que tinha. E vivendo dissolutamente, glória a Jesus, e sofrendo. E agora a Bíblia vai nos dizer, meus irmãos, que agora ele gastou tudo que tinha. Glória a Jesus, e começou a passar muitas necessidades. Aleluia, Jesus. Os amigos foram embora. As pessoas que estão aproveitando o que ele tinha.

Eu fui embora, agora só estava ele ali e desejava, meus irmãos, e agora tinha ali, glória a Jesus, as pessoas que cuidavam de porcos, e ele desejava, né, meus irmãos, comer as bolotas do porco, e não podia, porque nem as bolotas dos porcos não eram dele, ele não podia, estava ali cuidando de porcos. Aleluia! Que situação, um homem que tinha tudo, um rapaz que tinha tudo na casa do pai, precisava, só tinha do bom e do melhor, ele pediu, o pai dava, porque tudo que era o pai era dele. Tudo que o pai tinha era dele, e ele tinha tudo, que tudo bom e do melhor na casa do pai. Glória a Jesus, sendo amparado pelo pai. E agora ele decidiu a viver outros caminhos, saiu, e o pai deixou. E agora, meus irmãos, estava ele padecendo muitas necessidades. Glória a Deus, mas lembrou do pai, lembrou do pai, lembrou de onde ele saiu, lembrou de onde ele caiu. Glória a Jesus, se arrependeu, agora estava ali daquela situação, e dizendo, irei ter com meu pai, e direi, pai, pequei contra ti e contra os céus. Aleluia. E agora, glória a Jesus, ele desejava ser, meus irmãos, como um dos jornaleiros de seu pai. Ele desejava ser, né, meus irmãos, como um dos, das pessoas que trabalhavam, dos empregados de seu pai. Agora, nem com a condição de filho, ele já, de situação, a situação que ele estava, ele não desejava ser ali, né, meus irmãos, ter ali, talvez, o privilégio de ser como um filho, não, sabendo que ele era filho, mas ele queria, não, talvez, ser igual a um filho, mas, né, meus irmãos, ser simplesmente igual um dos jornaleiros do seu pai, um dos empregados. Já era pelo suficiente, porque o que ele estava sofrendo era pior do que ser empregado do teu pai. O que ele estava sofrendo é ser ali, meu, passando humilhação, de sentir muita fome, necessidades, e estar ali, né, meus irmãos, cuidando daqueles porcos. E agora, glória a Jesus, ele foi, se arrependeu e voltou. Voltou, glória a Jesus, e o pai amoroso, o pai o recebeu. O pai o recebeu novamente, o pai colocou, glória a Jesus, alparcas nos pés, uma sandália nos pés dele, o pai colocou, glória a Jesus, um anel que simboliza aliança, o anel simboliza aliança, aliança, e Deus quer fazer uma aliança com muitas pessoas que estão nos ouvindo agora. E agora, o pai colocou aliança no dedo daquele jovem, glória a Jesus, e o pai o recebeu novamente. Depois de ter sofrido muito, padecido muito, agora o pai o recebeu, voltou para a casa do pai. Glória a Jesus. E Jesus está dizendo para muitas pessoas, volte para a casa do pai, volte aos pés do Senhor, se arrependa. Jesus ainda te ama, o teu lugarzinho está lá, o teu lugarzinho está lá, daquilo sempre cada um, né, irmão de céu, cada um tem um lugarzinho na igreja. Você reparou, irmão de céu, aqui? Ele chega na igreja, tem um gosta de sentar lá atrás. Tem um que só senta lá atrás, no lugarzinho dele lá. Tem outro que já senta lá no meio, naquela cadeira do meio, aquela cadeirinha ali. Tem outro que já gosta de sentar lá na frente. Todo mundo, irmão, já tem o seu lugarzinho próprio na igreja. É o lugarzinho que você gosta de sentar ali, você pode ver, você vê. Você vai na igreja ali, você vê lá uma irmã lá, ela só senta lá naquele primeiro banco. A irmã só senta lá naquele último banco. O irmão gosta de sentar mais na ponta ali, naquele banco da ponta. Já tem outro irmão que já gosta de ficar só na ali, meus irmãos, na porta, porteiro. Ele fica do lado esquerdo da porta, aquele lugarzinho que ele gosta. E assim somos nós, cada um de nós gosta de sentar em um lugar na igreja. E esse irmão sentava só naquele lugar, mas ele saiu. E nós lembramos daquele irmão, toda hora que nós olhamos para aquele lugar, fala, é, o irmão fulano só sentava naquele lugar. Está fazendo falta para você, está fazendo falta para a igreja, está fazendo falta para muitos irmãos, teu lugarzinho está lá ainda, aquele lugarzinho que você sentava está lá, Jesus está sentindo a tua falta, nós estamos sentindo a tua falta, o irmão está sentindo a tua falta, o obreiro está sentindo a tua falta, o pastor está sentindo a tua falta, as jovens, crianças, os irmãos clamam e oram para você voltar novamente, porque você está fazendo falta na obra de Deus. Glória a Jesus. E Jesus tem visto você aí.
Jesus tem visto você aí, Jesus não quer que você esteja aí.

dessa maneira como está, vivendo desta forma, volte para o Senhor e vai tomar o teu lugar, onde você sentava, onde você ocupava, aquilo que você fazia, o teu lugarzinho está lá. O Pai te recebe novamente. Glória a Jesus, porque nosso Deus é bondoso e amoroso. Amém, meus irmãos? Agora são 14 horas, 19 minutinhos. Vamos já ouvir um hino aí, em nome de Jesus. Glória a Jesus. Vamos ouvir um hino aí com, né, ao pé do rádio Chorei. É, o irmão Dirceu vai providenciar este hino aí. Ao pé do rádio Chorei. Irmão Ivan Luiz. Glória a Jesus, ao pé do rádio Chorei. Já vamos já mandar este hino aí. É, irmão Dirceu. Glória a Deus, já quero já oferecer este hino aí, os irmãos ali na área 3, Deus abençoe o irmão Darcy, Deus abençoe nosso irmão Leonildo, nosso irmão Álvaro, Deus abençoe, glória a Jesus, a nossa irmã Luciene, Deus abençoe nosso irmão Sorriso, a nossa irmã Valdomira Santa, a nossa irmã Elisandra, Deus abençoe os irmãos em nome de Jesus, daqui a pouquinho voltamos em nome de Jesus, 30 e 9, 10, 12, 30.

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1: Amém, amados, 14 horas agora, 25 minutinhos. Abençoe os irmãos que estão marcando participação conosco. Glória a Jesus, Deus abençoe a vida de vocês, irmão, em nome de Jesus. Já vamos orar, buscar a presença de Deus. Aí, nosso irmão Diácono André, do Imbaú, pedindo oração em nome de Jesus. Deus vai dar vitória, varão, em nome de Jesus. Nosso irmão Arnaldo Batista também, pedindo oração também. Sim, varão, vamos pôr nas mãos de Deus. Deus sabe todas as coisas, amém? Deus vai dar a vitória, Deus é bom, Deus é poderoso. Vamos colocar essa causa na mão do Senhor, que seja feita a vontade de Deus, né? Em nome de Jesus, está na mão de Deus, está em boas mãos, né? Está cuidado, em nome de Jesus. Nossa irmã Sônia também marcou a participação conosco agora, aqui no 3910-1230, né? Antes, né, meus irmãos, da oração, está ligadinho conosco aí. Glória a Jesus, nossa irmã Sônia também, Deus abençoe a participação da irmã. Em nome de Jesus, para a glória de Deus, Pai. Graças a Deus, já vamos já buscar a presença de Deus, mas vamos orar. Agora são 14 horas 26 minutinhos. Glória a Jesus. Vamos buscar a presença de Deus, em nome de Jesus.
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1: Graças a Deus, amém. Bênção de Deus, amado ouvinte, nosso irmão Vanir ali do Sete Rincão. É ali, irmão Vanir, pai do nosso irmão Silvano, né? Nossa irmã Rosa também, bênção de Deus. Marcou participação conosco aqui no 3910-1230. Glória a Jesus. Povão ouvindo, né, meus irmãos, programa de rádio. Vamos orar junto, meus irmãos, em nome de Jesus. Creio que Deus, nosso Pai, vai ouvir nossa oração em nome de Jesus, né? Vai ouvir o nosso clamor e vai nos responder. Porque Deus é um Deus bom, Deus poderoso que só quer bem, quer que nós vai bem, amém? Oramos a Deus, maravilhoso Deus, poderoso, altíssimo, grande Deus, Salvador. Ó Deus forte, Deus de glória, Pai do meu Senhor e Salvador Jesus Cristo, que se manifestou em carne. Sim, Jesus, nós cremos, Jesus Cristo. Nós cremos que o Senhor foi ressuscitado por Deus. Jesus Cristo, nós cremos que o Senhor subiu às alturas, ao céu, está sentado à destra de Deus Pai Todo-Poderoso, intercedendo pela tua igreja nesta terra que marcha rumo ao encontro com o Senhor Jesus, rumo à nova Jerusalém, a qual o Senhor disse, Jesus, que ia preparar este lugar. Jesus, nós cremos na tua segunda vinda. Meu Deus, este irmão ouvinte crê, Jesus, tanto que eles agora pedem a ti a tua misericórdia, pela tua infinita grandeza, Jesus. Eu não sei, meu Pai, o que almeja o coração deste irmão, os problemas, meu Deus, meu Pai, eu não sei o que tem assolado esta vida, eu não sei o que tem apreensido, meu Deus, de coração,

alma desta pessoa. Mas eu creio, Jesus, que o Senhor tem poder. A tua palavra diz, pois o filho vos libertar, verdadeiramente sereis livre. Jesus, se o Senhor libertar Jesus Cristo, meu Deus, esta irmã será livre da angústia, da depressão, da ansiedade. Esta pessoa será livre da enfermidade, do problema, da doença. Meu Deus, acalme este coração que chora. Meu Deus, acalme este coração contrito. Meu Deus, amada, esta alma apreensiva. Meu Deus, em nome de Jesus, acalme este coração ocioso, Jesus. Acalma, meu Deus, esta vida, neste momento. Em nome de Jesus, em nome de Jesus. Realiza a bondosa obra do Senhor, meu Deus. Realiza a grande obra do Senhor na vida de cada pessoa. Realiza a grande obra do Senhor nesta família, meu Deus. Na vida deste casal, na vida deste adolescente. Realiza a grande obra do Senhor. Meu Deus, em nome de Jesus, em nome de Jesus, em nome de Jesus Cristo. E a tua palavra, meu Deus, que ela nos relata dizendo, meu Deus, que o Senhor, ó Deus, tomou, meu Deus, da costela do homem e fez, meu Deus, a mulher, a disjuntora, para que esteja diante do homem. Sim, meu Deus, para que o homem não esteja só. Porque todos os animais, meu Pai, tinham uma disjuntora, companheiro, o homem não tinha. Meu Deus, mas o Senhor fez, meu Deus, meu Pai, a família. O Senhor Jesus construiu a família, foi uma das primeiras obras que o Senhor fez. Meu Deus, agora o inimigo quer destruir as famílias. O inimigo quer destruir os casais, mas tem misericórdia, não deixa não, Jesus. Aquilo que o Senhor juntou jamais separa o homem. Assim diz a tua palavra. Essas promessas, meu Deus, que o Senhor fez, meu Pai amado. Meu Deus, para este irmão, para este casal, para esta família. Entra com providência, Jesus. Restaura, restaura os casamentos. Abençoa os casamentos, abençoa as famílias. Abençoa, meu Pai, a vida dos pais, dos filhos, dos netos. Abençoa a vida das crianças, meu Pai. Abençoa, Jesus, este casal. Abençoa esta família. Meu Deus, livre esta família do laço do inimigo. Livre esta família das brigas, da discussão, da violência, Jesus. Não deixe que o inimigo venha ver sangue nesta casa, não, Jesus. Não deixe que o inimigo venha fazer tragédia neste lar, não, Jesus. Meu Deus, livre esta irmã que muito já sofreu na vida, meu Pai. Livra, meu Deus, esta mãe de família que muito já sofreu. Que já sofreu, meu Pai, violência. Jesus, este jovem, esta criança que já sofreu, meu Pai, para os tipos de violência. E eu creio, Jesus, que o Senhor tem poder para livrar. Meu Deus, eu creio que o Senhor tem poder para dar vitória, para dar o livramento, para conceder um milagre, conceder um milagre. Livra este caminhoneiro, meu Deus, das tragédias. Livra, meu Deus, este irmão que está dirigindo agora, meu Deus, dos acidentes. Livra, meu Deus, esta pessoa que está no automóvel, que está na casa agora, livre toda a morte, Jesus, livra, livra. Livra esta pessoa que está no lar agora, repreende os pensamentos negativos, queima, Jesus. Meu Deus, dá vitória a este homem, dá vitória a esta mulher, a esta família. Meu Deus amado, eu creio, Jesus, que a providência vem do Senhor nas famílias. A providência vem do Senhor em nossa vida, meu Deus. A providência do Senhor vem, meu Pai, em nossa vida, Espírito Santo de Deus. Intercede, Espírito Santo, com gemidos inexprimidos. Esta irmã que está desanimada, esta irmã que está desanimada, querendo parar, querendo desistir. Essa pessoa que está querendo largar tudo, intercede, Espírito Santo. Fortalece, fortalece, Espírito Santo. Renova, Espírito Santo, esta vida, esta pessoa. Jesus, cuida de nós. Jesus, é um pedido de socorro, Jesus. É um pedido de misericórdia, Jesus. É um pedido de ajuda, Jesus. Socorre-nos.

paz e nos livra de todos os males. O Senhor disse, Jesus, que orava ao Pai não para que o tirasse do mundo, mas que o livrasse de todo o mal. Meu Deus, ó Deus Pai, livra nós, meu Deus, dos perigos ocultos que nossos olhos não veem. Livra-nos das invejas, Jesus. Livra-nos das obras de magia negras. Livra-nos da fúria do inimigo, Jesus. Guarda-nos daquilo, meu Deus, que nossos olhos não veem. É a tua palavra, Jesus, que nos ensina dizendo que aquele que habita no esconderijo do Altíssimo, a sombra do Onipotente o descansará. Direito o Senhor, Ele é meu Deus, o meu refúgio, a minha fortaleza, e nele eu confiarei. Jesus, não deixe que nenhum mal venha chegar em nossa tenda, não, Jesus. Não deixe que nenhuma peste venha chegar em nosso lar, não, meu Pai. Meu Deus, livre-nos do laço do passarinheiro, livre-nos do laço do inimigo passarinheiro, do laço do caçador. Livra-nos, Jesus, daquilo que o inimigo tem planejado contra nós, daqueles planos que o inimigo planejou. Muitas vezes fez reunião para tentar nos derrubar. Muitas vezes o inimigo fez reunião procurando uma brecha, procurando uma maneira, um ponto fraco para ver nossa queda, para ver nós longe da tua presença, para tentar roubar aquilo que é nosso. Mas tem piedade de nós, Jesus. Livra-nos de todo mal. Meu Deus, é uma oração ao Senhor, Jesus. Nessa oração, meu Pai, nós não pedimos a Ti riqueza, não. Nós temos a sabedoria, meu Deus, que o Senhor deu para Salomão. Que Salomão, meu Deus, ele pediu ao Senhor sabedoria. Sabedoria para julgar causas de justiça na Tua obra. Meu Deus, para que nós podamos ter a sabedoria para entrar e sair, mas para entre o povo, sabedoria que vem dos altos céus, Deus. Meu Deus, o Senhor se agradou da oração de Salomão e deu para Salomão tanto riquezas. Sim, meu Deus, em sabedoria, que foi um homem sábio, porque pediu a Ti sabedoria. E nós pedimos a Ti, meu Deus, em nome de Jesus Cristo, uma vez mais, sabedoria. Meu Deus, entendimento, meu Pai, ânimo, graça, força do Teu Espírito Santo, sabedoria para julgar causas, meu Deus, de justiça na Tua obra, sabedoria para poder sair, meu, entrar e sair, meu Pai, meu Deus, no meio do Teu povo, meu Deus, nos dá sabedoria para manter estratégia, meu Deus, nos dá estratégias, meu Deus. Aí podemos resolver, meu Pai, problemas e situações adversas. E com sabedoria, sem machucar ninguém, sem matar ninguém. Não, Jesus. Sem matar esta alma, nos dá sabedoria, Jesus. Que podemos apacentar com sabedoria, segundo o Teu coração, Jesus. Porque eu só disse para Pedro, Pedro, Tu me amas. É com amor, Jesus, que nós apacentamos. Se nós tivermos amor, Jesus, nós apacentamos do jeito que o Senhor quer, Jesus. Com amor, sim, Jesus, porque o Senhor, ó Deus, Deus é amor, e o Senhor disse, Jesus, Pedro, o senhor, Tu me amas, e o Senhor viu, Jesus, que no coração de Pedro tinha amor, é por isso, Jesus, que o Senhor perguntou a Pedro se Pedro tinha amor, se Pedro amava, sim, oh, Jesus, olha para nós, se amor em nosso coração, de cuidar daquilo que é do Senhor, das Tuas almas, daquilo que é tão precioso, e é, meu Deus, comparado com o menino dos Teus olhos, Jesus, meu Deus, como é que nós podemos cuidar do menino dos Teus olhos, se não tiver amor? Como é que nós podemos limpar, meu Pai, menino dos Teus olhos, cuidar, meu Pai, da menina dos Teus olhos, se não tiver amor? Meu Deus, mais uma vez, mas põe amor em nossos corações, meu Deus, para cuidar daquilo que é do Senhor, aquilo que custou o Teu sangue, Jesus, é verdade. Aquilo que o Senhor carregou, Jesus, uma coroa de espinho por causa desses pequeninos que o Pai te deu.

Esses pequeninos rejeitados pelo mundo, esses pequeninos humilhados, foi o Pai que te deu. São ovelhas do teu aprisco. E da tua mão a ninguém arrebata. Meu Deus, em nome de Jesus. Em nome de Jesus. Em nome de Jesus. Graças a Deus. Graças a Deus, glória a Jesus. Bênção de Deus. Maravilhas, maravilhas, né, meus irmãos, que Deus faz em nossa vida. E através dessa oração, Jesus vai fazer maravilhas. Sinais. Prodígios e maravilhas. Coisas grandes e ocultas são que Deus preparou para aqueles que o amam. Aquilo que não chegou ao entendimento do homem, não subiu ao coração do homem, é o que Deus preparou para aqueles que o amam. Sim. Aleluia. Coisas grandes é o que Deus tem na tua vida, irmã. Você crê, irmã? Coisas grandes é o que Deus tem na minha vida, nossa vida. Você crê, irmão, que Deus tem coisas grandes? Porque você não sabe o dia de amanhã, mas Deus sabe. Os planos que Deus tem para você não é plano de morte, não, mas é plano de vida. Os planos que Deus tem, pensamentos de Deus que Deus tem para você, são pensamentos de vitórias, de honra, são pensamentos de honra. Coisas grandes é o que Deus tem para nós. Provai e vede que o Senhor é bom. Aleluia. Provai e vede que Deus é bom. Esta prova aí, irmão, não foi para te matar, não. Esta prova aí, amado ouvinte, não foi para te envergonhar, não. Não foi para te matar, não. Foi para te dar vida e vida. Vida e vida com abundância. Confia no Senhor. Glória a Jesus. Verdadeiramente vos serão os alimentados. Confia no Senhor e faz o bem, e verdadeiramente vós sereis alimentados. Aleluia. Buscai primeiro o reino de Deus e a sua justiça, e as demais coisas, elas vos serão acrescentadas. Qual é o homem que pedir ao Pai? Qual é o filho? O filho que pedir ao Pai uma pedra? O filho que pedir ao pai um pão, melhor dizendo. Qual é o filho que pedir ao pai um pão? O pai vos dará uma pedra? Não. Se o filho pedir ao pai um pão, o pai vai correr atrás e vai dar ele um pão. Porque o pai quer o filho bem. Aleluia. Glória a Jesus. E assim, meus irmãos, é Deus. Nos dará o Espírito Santo. Aqueles que lhe pedirem. Amém? Que Deus abençoe em nome de Jesus. Já vamos já ouvir um hino daqui a pouquinho, irmão de seu. É um hino com a irmã Débora, Manchetes. Glória a Jesus, já vai estar aí. Prepara este hino aí, um hino Manchetes. Já quero já mandar uma saudação aí. Glória a Deus. Nosso irmão Elias. Elias Pimentel, a paz do Senhor, estão ouvindo. Deus abençoe, irmão Elias, em nome de Jesus. A esposa do irmão Isaíra, Deus abençoe em nome de Jesus, marcando a participação conosco, em nome de Jesus. Tem um áudio aqui da irmã Sônia, um áudio da irmã Rosa, que após o hino, vamos rodar este áudio aí, em nome de Jesus. Nosso irmão Vani, Deus abençoe, irmão Vani, em nome de Jesus. Daqui a pouquinho, varão, em nome de Jesus. Tem um áudio dos irmãos, em nome de Jesus.

0: Paz do Senhor, pastor Edilei, que Deus abençoe grandemente nosso dia. Quero pedir oração em favor da minha vida, aqui a Sônia, em favor do Felipe, do Leno, da Fernanda, das minhas netinhas. Tá bom, pastor? Ore por nós, inclua nós no pedido de oração. Tá bom? Que Deus abençoe grandemente você e a tua família.
1: Irmão Dinei, aqui o Vani, o irmão Vani aqui da fazenda. Eu peço oração para em favor da minha vida, da minha saúde, meu irmão, e a todos minha família, em nome de Jesus.

Graças a Deus. Glória a Jesus. Bênção de Deus, né, meus irmãos? Agora são 14:54. Um hino abençoado aí. Foi livro espiritual dos irmãos ouvintes aí. Graças a Deus. Nosso irmão, esse hino foi aí, né, meus irmãos? O nosso irmão Elias, o nosso irmão Vani, nossa irmã Sônia, nosso irmão André, né? Bênção de Deus. Nosso irmão José Maria, né? Lá da cidade de Curiúva também. Nosso irmão Arnaldo, bênção de Deus. Irmão marcando participação conosco. E este hino foi pro livro espiritual na vida dos irmãos, pra glória de Deus Pai. Agora só não resta, meus irmãos, 5 minutinhos. Tem mais um hino aí, né, irmão? Glória a Deus, um hino então aí. Bom é ter você com a irmã Débora aí. Já vamos já. Põe este hino, daqui a pouco já voltamos com o coração da fé. Oramos para teus irmãos em nome de Jesus.

ouvintes, realiza a grande obra na vida dos irmãos, meu Deus, em nome de Jesus, em nome de Jesus. Meu Deus, dando vitória, força na vida dos irmãos, ó Pai, abençoa, meu Deus, o teu povo, em nome de Jesus. Amém, meus irmãos, em nome de Jesus, Deus abençoe, através da oração da fé. Poucas palavras na oração da fé, porque já está chegando os minutos finais, já está vindo aí os irmãos da sede mundial. É, programação Voz da Libertação, diretamente da sede mundial, Tempo da Glória de Deus. Não desligue o teu rádio, vem mais bênção aí, mais vitória para os irmãos, em nome de Jesus, através da palavra de Deus, amém? Até domingo, se Deus quiser, quem vos despede, né, meus irmãos, com a doce paz do Senhor e Salvador Jesus Cristo, é o irmão Dinei.

0: Aleluia. Glória a Deus. Todos de pé, queridos. Temos ainda muitos lugares aqui na frente. Estou vendo que muitas pessoas já estão se direcionando para a segunda galeria. Vamos esperar encher aqui, queridos, que temos ainda lugares aqui na frente. Aqueles que estão chegando, por gentileza, vão tomando os primeiros lugares, isso. Ajude-nos aí, colaboradores, obreiros, por gentileza, e depois nós vamos para a segunda galeria. Todos de pé, vamos orar pela vida do pastor Milton, pela família, pelo trabalho, pela responsabilidade que foi colocada, e ele vai ser instrumento nas mãos de Deus. Levante as mãos para cá. Soberano Deus, maravilhoso Pai, nós cremos que o Senhor é que está fazendo tudo, operando tudo na vida dos teus filhos, Pai querido, e nós entregamos, Deus bendito, o culto desta tarde, a transmissão, colocamos nas tuas mãos a vida do teu servo, Pai, do teu ungido, que o Senhor possa usar, ó Deus, na palavra de sabedoria, de ciência, para revelar a nossa intenção, o nosso coração, para alcançar aquelas almas que estão tão distantes. Em nome de Jesus te pedimos e te agradecemos, amém. E vamos receber o pastor Milton com um aplauso bem forte para Jesus.
1: Glória a Deus. Cumprimento a todos presentes, ouvintes de casa, com a paz do Senhor Jesus. Saúdo a todos com a paz do Senhor Jesus. Levanta as mãos aos céus, vamos falar com Deus. Feche seus olhos. Glória a Deus, feche seus olhos e o pensamento com Deus. Deus está aqui. Bem alegre, vamos lá. Então,

Levantai as mãos aos céus, clamemos ao Senhor, grande Deus e Pai. Te damos graças a Ti, meu Deus, por mais esta oportunidade de podermos estar nesta tarde cultuando, prestando esse culto de adoração ao Senhor. Pedimos o nome de Jesus, Teu amado Filho, nesta tarde, que o Senhor venha falar.

tanto precisa do impacto do Teu Santo Espírito em seus corações. Senhor Jesus, perdoa os meus pecados, as minhas falhas, Senhor. Senhor Jesus, venha nesta tarde restaurar as nossas vidas, porque precisamos ouvir a Sua voz, ouvir a Tua palavra. Que seja, Senhor,

louvamos e te adoramos no nome do Senhor. Amém. Aí da igreja em pé, vamos ler a Bíblia. Pega a sua Bíblia. E nós vamos ler hoje em 1 Samuel capítulo 16 e o versículo 13. 1 Samuel capítulo 16, versículo 13. Quem dá glória a Deus? Não ouvi. Quem dá glória a Deus? 1 Samuel capítulo 16, versículo 13, onde Deus envia Samuel para ungir um filho de Jessé. Hoje talvez estamos nessa campanha, mas talvez alguns se perguntem: como está a nossa geração de hoje? Como está a nossa geração de hoje? Então nós vamos aprender um pouquinho sobre isto. A verdade é que a gente vive numa época que muitos olham para a juventude com preocupação, não é? Muitos dizendo: será que a geração de hoje está perdida? Mas fique tranquilo, porque a resposta é não. A resposta é não. Deus tem promessa a esta geração. Capítulo 16, versículo 12 e o versículo 13.

mandou chamá-los e o fez entrar. Davi era ruivo e belo de olhos e de boa aparência. E o Senhor disse a Samuel: levante-se e unja-o, pois ele é. Levante-se e unja, pois este é ele. Samuel pegou o chifre do azeite e ungiu Davi no meio dos seus irmãos. E daquele dia em diante, o Espírito do Senhor se apoderou de Davi. Então Samuel se levantou e foi para Ramá. Amém? Diga: meu Deus, fala ao meu coração nesta tarde. Amém. Pode sentar, pode sentar e louva ao Senhor com as mãos, mas dê uma salva de palmas bem forte para Jesus. Irmão, desse texto, irmãos, vale a pena nós lermos, examinarmos com mais tempo, do versículo 1 ao versículo 13. Quando Deus já está totalmente descontente com o primeiro rei de Israel, Saul, o qual desobedeceu às ordens do Senhor. E Samuel sempre estava intercedendo por Saul, preocupado com Saul, ao ponto de Deus falar claramente para Samuel: não tenha mais compaixão de Saul, porque eu o rejeitei. Mas vai até a casa de Jessé, que lá tem um que será o sucessor de Saul. A maneira que Deus chama Davi, meus irmãos, isso vale a pena nós refletir e pensarmos a forma que Deus age. Todos conhecem essa passagem. Quando Samuel chega à casa de Jessé, todos os filhos, não, nem todos os filhos, mas a maioria dos filhos estava em casa. E quando Samuel atentou pela aparência dos filhos de Jessé, já foi ungindo o mais bonito, o mais alto, o mais velho. E Deus falou: não, Samuel. O homem vê o que está diante dos seus olhos, mas eu vejo o coração. Não, Samuel, não, não é por aí. E Samuel pergunta para Jessé: acabaram os seus filhos? Não, ainda tem um que está lá no campo cuidando das ovelhas. O coitado nem estava junto ali na chegada do profeta. Estava no campo cuidando de ovelhas. E aqui nesse versículo 12, no versículo 13, vocês podem também trazer, pegar aqui no versículo 11 também, que quando eles estavam aguardando, esperando, quando Davi chega na casa, o Senhor fala para Samuel: unge, porque este é o rei de Israel. Sabe por que esta palavra fala com grande impacto aos nossos corações? Porque Deus escolhe os menos favoráveis. Aqueles desprezados, aqueles que estão no campo, aquele que talvez a família, um familiar não valoriza, mas Deus tem os seus propósitos. E o propósito de Deus é esse, meus irmãos, como sempre falo e vou continuar reiterando, falando e afirmando, que Deus não erra onde Ele escolhe, ou a pessoa que Deus levanta é esse, embora que muito seja o contrário a essas atitudes, mas Deus sabe muito bem o que faz. Eu sei que tem pessoas que se olham no espelho e se desprezam diante do espelho, dizendo: quem sou eu? Se tu é crente, tu é filho de Deus. Talvez você está se perguntando: quem sou eu? Ou talvez, como diz, quem sou eu na fila do pão? Você é mais um que está na fila do pão para comprar o pão. Mas quem sou eu diante desta igreja? Ninguém me conhece, a diretoria não me conhece, os pastores não me conhecem, mas Deus te conhece. Essa é a nova geração que tem que olhar com essa lente. Não dá para se negar que a nova geração de hoje enfrenta grandes desafios. Eu posso pontuar umas delas. No mundo que vivemos hoje, marcado por relativismo, influência das redes sociais, crise de identidade, pressão dos amigos, tentações, falta de reverência, distanciamento dos valores bíblicos. A gente sabe tudo isto. Mesmo diante destas situações, Deus ainda continua escolhendo jovens para continuar nesta caminhada.
A igreja ela não pode se envelhecer. A igreja tem que se preparar, sim, para este movimento que Deus está fazendo na humanidade nos dias de hoje. Mesmo que nós sejamos contrários, como os irmãos de Davi, logo esse rapaz aqui, o mais novo, está até cheirando pasto, capim, ovelha. Estava lá cuidando das ovelhas do pai. Não deu nem tempo de Davi tomar um banho e trocar de roupa. Só chegou e o Senhor falou para Samuel: unge Samuel, porque esse é o meu escolhido. E o Senhor não pergunta como é que você está hoje. O Senhor não está te perguntando. Se o Senhor te escolheu, ele não erra, ele não se equivoca na escolha. Isso serve para todos, meus irmãos. Serve até para crente que um dia foi usado por Deus, mas hoje está tão estacionado. Está tão estacionado, parou no caminho. As conversas alheias te afetou de uma tal forma que hoje você não tem coragem de vir à igreja e falar: Senhor, me renova através dos dons do Espírito Santo. Senhor, me renova. Senhor, me restaura. Senhor, quantas vezes eu chorei, quantas vezes línguas estranhas eu falei, quanto poder de Deus eu senti no meu corpo, a manifestação de Deus, e agora estou estacionado, estou parado, parece que estou engessado, nem a boca eu consigo abrir para glorificar o nome do Senhor, parece que o cansaço, os problemas da vida está tomando conta da minha vida, do meu espírito, a minha alma está aflita, a minha alma necessita do renovo. É hoje que a palavra do Senhor nesse momento está caindo sobre a sua vida, como um bálsamo para restaurar e também curar as suas feridas. Deus não desistiu. Antes de Deus levantar Davi como rei, ele era apenas um rapaz desconhecido, até desprezado pelos seus irmãos. Mas quando Deus chama, a coisa mudou, meus irmãos. Davi não era mais o mesmo quando ele recebe o azeite caindo sobre a sua cabeça. Quando o azeite é derramado sobre a cabeça de Davi, a palavra nos diz: e daquele dia em diante, o Espírito do Senhor se apoderou de Davi. O Espírito do Senhor se apoderou de Davi. Quando Deus escolhe, Deus o capacita. Quem tem chamado de Deus, aí levanta a sua mão. E quando estou falando chamado de Deus, não é para ser obreiro somente, não. Chamado de Deus para salvação, para ir morar no céu, levanta a mão e glorifica o Senhor. Quem tem chamado de Deus, louva, glorifica aquele que te salvou. A gente erra muitas vezes, irmãos, porque a gente olha pela aparência. E pela aparência, na casa de Jessé, o filho mais velho seria o primeiro indicado para ser o rei de Israel. Mas Deus escolheu o mais improvável da família. Deus escolheu o mais improvável. Até aquele momento, Davi só servia para os irmãos dele cuidar das ovelhas. Mas tão interessante, se você ler as escrituras, meus irmãos, nessa passagem, que Davi, após receber a unção, ele não foi direto para o palácio. Não, Davi, receber a unção agora, amanhã as suas vestes serão trocadas. Amanhã você vai ter uma coroa de rei sobre a sua cabeça. Isso não aconteceu. Davi voltou novamente cuidar das ovelhas. Mas era outro Davi, era o Davi cheio do Espírito de Deus. Cheio do Espírito de Deus. Todos conhecem a passagem, a história desse rapaz. Israel estava passando por uma crise. Saul somente tinha título de rei, Deus o rejeitou. A partir do momento que houve esta rejeição, mesmo assim Saul continuou lutando, dizendo: eu sou o rei, o primeiro rei de Israel, então vocês têm que me obedecer, porque Israel ainda tem um rei, mesmo sendo rejeitado por Deus.

Ali vem um espírito mal da parte do Senhor, toma Saul. Saul fica meio perturbado e chama Davi para tocar a harpa. E quando Davi tocava das cordas da harpa, o espírito mal saía e Saul sentia bem. Saiu do campo e foi tocar a harpa. Mas Deus era com Davi. Aí não vem e fala para mim, não, a harpa estava ungida. Não, irmãos. Quem estava ungido ali, quem estava tocando nas cordas da harpa. Mas ainda Israel estava em crise. E os irmãos de Davi foi chamado para uma guerra contra os midianitas. E Saul desesperado. E o guerreiro Golias estava humilhando Israel, dizendo: Saul, não tem homem aí em Israel, um homem da minha altura, para que junto pelejemos. E lanço para você um desafio, Saul, que se você me trazer um soldado para que junto venhamos lutar, e se Israel vencer, se esse soldado me vencer, nós renderemos a vocês. Caso contrário, vocês vão se render a nós. Só que os irmãos de Davi já estavam no campo de batalha há vários dias. E o pai, preocupado, manda Davi até lá para levar alimento e saber notícia dos seus irmãos. E a Bíblia nos fala, meus irmãos, que quando Davi chega, nesse exato momento, quando Davi chega, Golias estava humilhando ao Deus de Israel. E Davi não suportou ouvir aquilo. E os irmãos de Davi falaram: já te conheço, Davi, vai embora, Davi, some daqui, Davi. Não, quem é este incircunciso filisteu que está humilhando o meu Deus? Irmão, quem tem chamado tem essa coragem. Quem tem chamado de Deus para guerrear e vencer o gigante, ele tem essa coragem. Quando alguém vem humilhar o Deus que nós servimos, nós não nos calamos, nós não nos calaremos. Por quê? Porque o nosso Deus nos encoraja para ir à frente, para ir à luta, para vencer o gigante. A história vocês sabem, meus irmãos. Davi, o improvável, já neste cenário, ele chega até Saul e fala: Saul, eu me coloco para guerrear contra esse incircunciso filisteu. Eu me ponho diante de Israel agora para vencer o gigante Golias. Saul, olhando para o tamanho, para a aparência, falou: rapaz, tu não tem experiência. Eu estou com pena de você, porque se colocar você é a mesma coisa de lançar você na cova dos leões famintos. Esse homem vai te devorar. O tamanho desse homem. Olha o tamanho desse homem, experiente em guerra. E Davi fala: meu senhor, eu estava cuidando das ovelhas de meu pai, matei um urso e matei um leão na mão. Então vê essa minha coraça. Davi não aguentou, falou: não dá, com essa roupa não dá. Eu vou usar o que eu tenho, o que eu estou acostumado a fazer. Uma funda e umas pedras. Irmão, foi tão humilhante para Saul, porque quando Davi se aproxima do gigante, sabe o que acontece? O gigante humilha, fala: Saul, não tem homem em Israel, você envia um menino ainda com pedra e funda na minha mão, você não tem vergonha, Saul? Eu vou acabar com esse rapaz, ele não vai aguentar nem a primeira. Mas Davi olhou para o gigante e falou: tu vem com espada e escudo, mas eu venho contra ti em nome do Senhor dos Exércitos. Todos conhecem a história. Por que que eu estou trazendo esta passagem da derrota do gigante também? Para mostrar, meus irmãos, que Deus capacita o menos improvável da família. Deus levanta o mais desprezado da casa para fazer a diferença, para trazer avivamento a esta geração. Se você acredita nisso, meu irmão, que na tua casa tem alguém de Deus lá que Deus pode levantar, ou até mesmo você, Deus pode levantar na tua casa para trazer restauração, renovação, então glorifica a Deus. Abra tua mão e fala: eis-me aqui, Senhor.

Deus, quando Ele escolhe, Ele quebra todas as barreiras, os protocolos. O nosso Deus, Ele age, irmãos, com tanta sabedoria, que Ele diz, só se coloca na minha posição. Olha o que o nosso Deus sabe muito bem. Dia desse eu estava pregando, irmãos, a semana passada, ou essa semana também, falei a mesma frase. O nosso Deus é tão maravilhoso, meus irmãos, que Ele pode pegar leve e pode pegar pesado com a gente. Ele tem direito para isto. Ele tem direito de nos repreender. Ele tem direito de chamar a nossa atenção para nós abrir os olhos para a realidade e falar, não, desta forma não vou conseguir. Eu preciso entrar no caminho que o Senhor me colocou, o foco é Jesus. Quando eu falo que Deus pode pegar leve ou também pegar pesado, fique tranquilo que o pesado de Deus é dentro daquela condição que nós temos condições de suportar. Todos aqueles que se levantar contra o meu escolhido vão se ver comigo, diz o Senhor. Quem tem essa promessa de Deus na sua vida? Não, eu quero entender, quem tem essa promessa de Deus na sua vida? Eu só vou abrir um parênteses aqui, irmãos, e vou ali em Damasco. Quando Paulo recebe cartas para perseguir os irmãos que estavam em Damasco para trazer como prisioneiro para Jerusalém. Sabe qual foi a primeira palavra que Deus falou para Paulo quando Paulo teve aquela queda, aquela visão tremenda? Ele disse, Saulo, Saulo, por que me persegues? Ele diz, quem é, Senhor? Eu sou Jesus Nazareno, quem tu persegues. Quem tem presença de Deus, quem tem unção de Deus, sabe que para tocar em você tem que se ver com Deus. Sim ou não? Então eu quero fazer uso da palavra aqui da nossa presidente. Eu quero fazer uso da palavra da nossa presidente, a sermã de Miranda. Eu estou tranquilo porque esta obra é de Deus e Deus está cuidando dela. Estou tranquilo porque Deus está cuidando desse rebanho. Deus está cuidando de você, meu irmão, minha irmã. Se você tem o cuidado de Deus na sua vida, fique tranquilo, respire a fundo, enche o pulmão de ar e glorifica a Deus. Faça isto. Faça isto. Talvez a gente está esperando aqui, meu irmão, minha irmã, um jovem para esta geração, ou jovens para esta geração, que seja um todo-poderoso, um super-homem. Mas Deus não vai fazer isto. Deus está fazendo como fez na casa de Jessé. Samuel chega e já quer ungir logo o bonitão da casa. Mas o Senhor fala, não, Samuel. Não se atente à aparência. O homem atenta para a aparência, mas eu olho para o coração. E esse aí não é o meu ungido. Esse não é o rei de Israel. O rei de Israel está lá no campo cuidando de ovelhas. O rei de Israel, que será segundo o meu coração, não está nesta casa ainda. Manda chamar este para que eu possa mostrar para a família toda quem eu realmente escolhi. E aqui está. Versículo 11. E perguntou a Jessé. Samuel pergunta a Jessé. Esses são todos seus filhos? Jessé respondeu. Ainda falta um, o mais moço. Ele está apacentando as ovelhas. Então Samuel disse a Jessé. Mande chamá-lo, pois não nos assentaremos à mesa sem que ele venha. Olha. Mande chamá-lo, pois não nos assentaremos à mesa sem que ele venha. Então mandou chamá-lo e fez entrar Davi. Davi era ruivo e belos olhos, boa aparência. E o Senhor disse a Samuel, levanta e unja, pois este é ele. Sabe a ordem que Deus deu a Samuel? Samuel era um homem respeitado. Era profeta, sacerdote. Samuel estava ali na casa de Jessé. O homem respeitado. O rei temia a presença do profeta Samuel.
do sacerdote, do Samuel. Mas o Senhor deu uma ordem a todos da casa. O mais moço está lá apacentando as ovelhas, vai chamar ele. Nenhum de nós não vamos assentar-se à mesa antes que ele chegue. Isso já dando honra para o menino, olha. Assim que ele chegar, Jessé, a gente vai sentar e vamos partir o pão, vamos participar do banquete. Mas ninguém vai se assentar-se à mesa até que chegue esse rapaz. Olha que coisa tremenda a palavra do Senhor. Não nos assentaremos à mesa sem que ele venha. E quando Davi entra, a Bíblia está dizendo, quando Davi chega, o Senhor diz a Samuel, levanta-se e unja, pois este é ele. Samuel pegou o chifre do azeite e ungiu Davi no meio dos seus irmãos. E daquele dia em diante o Espírito do Senhor se apoderou de Davi. Então Samuel voltou para sua cidade, para Ramá. Você está entendendo, irmãos, o que é que Deus tem para nós nesta tarde? Ouvintes de casa, você que está nos acompanhando, você que está batido e desanimado, você que já arruma tantas desculpas para não vir à casa de Deus, mas nesta tarde Deus está falando com você agora, você está me vendo aí agora, Deus está te chamando, levanta-te, Deus não desistiu de você! Deus não desistiu de você! Talvez tem jovem ouvindo, talvez tem jovens ouvindo esta transmissão, nos acompanhando também, e falando, eu não vou à igreja porque meu pastor falou muito duramente comigo, eu não tenho mais prazer de estar na igreja. Deus te escolheu, meu irmão, levanta-te, caminha, levanta e anda, vai para frente, vai para cima, porque Deus tem algo contigo. Não fica pensando que Davi teve um tempo ali, olha, agora sim, agora eu sou o rei de Israel. Não! Você acha que os irmãos falaram, poxa, Deus desprezou o mais bonito. Deus desprezou o mais elegante, o mais velho da casa, para levantar um menino que só sabe cuidar de ovelhas. O menino mais desprezado da casa. Para os seus irmãos, o ofício que Davi sabia fazer era isso, apacentar ovelhas do pai, apacentar o rebanho. Mas Deus o escolheu ao ponto de elevar antes da unção, trazendo uma palavra da parte do Senhor para a casa de Jessé. Nesse versículo aqui, manda chamá-lo, pois não nos sentaremos à mesa sem que ele venha. A coisa era mais séria do que eles imaginavam. Que glória é essa que Davi está recebendo? Nós não vamos poder sentar-se à mesa enquanto o menino chegue. Mas quando o menino chega, Deus fala para Samuel, levanta hoje, porque esse é ele, esse é o meu escolhido. E o nosso Deus faz isso, meus irmãos. Irmãos, quem chama é Deus, quem escolhe é Deus, quem capacita é Deus. Está entendendo? E tem crente que não entendeu isso ainda. Tem crente que ainda dá suas opiniões. Não, Deus não fez correto. Deus não deveria chamar ele, deveria me chamar eu que deveria estar na posição, não ele, não aquele, não aquela. Mas Deus escolhe, Deus levanta, Deus capacita, e ele não tem que dar satisfação a ninguém, porque ele é Deus. Ele é Deus. Está entendendo, meus irmãos? Não vai adiantar absolutamente nada você ficar se lastimando e discordando com a vontade de Deus. É melhor você aceitar. É melhor você concordar com a vontade de Deus. É Deus que levantou, é Deus que capacitou, é Deus que chamou. Mesmo ele sendo ungido, mesmo a vida dele transformada, Deus se era com ele. Ele não saiu ali daquela casa, daquele momento, para o trono como rei de Israel. Demorou um pouquinho. Teve que vencer o gigante.

teve que vencer também o ego e orgulho de Saul. Vá muitos anos depois para Davi assumir o trono, mas enquanto isso Deus era com ele. E a gente, irmão, se fosse colocar no lugar de Davi, a gente seria um pouquinho mais apressado, né? Fala, Senhor, e aí, tu me ungiu? Quando é que eu vou tomar o... Quando é que eu vou assumir o cargo? E aí, Senhor, tu me ungiu como rei de Israel? Quando é que o Saul vai passar o bastão para mim lá como rei? Quando? Quando? O Senhor me separou, o Senhor me ungiu. O Senhor usou teu servo para lá em casa, para me ungir. E agora, quando é que eu vou assumir? Quando é que eu vou assumir a posição? E Deus fala, calma, calma, vai chegar o momento certo. Não se preocupe, irmãos, quando vai ser, qual é a data, qual é o mês, qual é o horário. O importante é que a presença de Deus esteja com você. Davi não teve pressa, ele voltou para o campo cuidar das ovelhas, mas era outro Davi, é o Davi tomado pelo Espírito de Deus. O Espírito do Senhor se apossou de Davi. O Espírito do Senhor se apossou de Davi. E aí me pergunta, o que é que temos isso, a unção sobre a nova geração? Primeiro, meus irmãos, agora um pouquinho para a nossa realidade de hoje. Para esta futura geração, ou para esta nova geração que estamos vivendo hoje, já coloquei diante de vocês as dificuldades e os desafios que todos eles enfrentam, que nós enfrentamos. Mas nós, meus irmãos, que já passamos dos 40 já há alguns anos, cabe a nós, irmãos, lançar a semente às novas gerações, porque eles serão o que vão tomar o bastão, vão tomar esse trabalho de dar sequência, seguimento ao avivamento e à propagação do evangelho na face da terra. A igreja não vai morrer, não. A igreja não vai morrer. O Senhor levantará pessoas cheias do Espírito Santo para continuar proclamando. Já tem crianças aí com esta promessa, já tem crianças, ou tem aquelas aí que está sendo gerada no ventre da mãe. Mas Deus já escolheu para que esse evangelho seja proclamado. Eu acredito nisto. Até hoje, já se passaram 2000 anos, que o diabo tentou de todas as formas matar e destruir a igreja, e a igreja sobreviveu e ela está aqui hoje em pé na presença de Deus. A igreja continua glorificando. Ah, pastor, mas a coisa vai ficar feia nos próximos anos. Pode ficar feia, mas a igreja de Cristo, ela será guardada pelo Senhor. Ah, pastor, a situação vai ficar horrível daqui aos próximos dias. Os crentes serão perseguidos, mas a igreja de Cristo permanecerá firme em Jesus Cristo. Deus levantará jovens desta geração para que haja mover de Deus, para que seja sacudida a terra com a presença de Deus. Já se faz, irmãos, 2000 e alguns anos, que Satanás usou suas estratégias, suas artimanhas para destruir a igreja. E uma delas, mataram com uma morte cruel o filho do Deus vivo. Vocês sabem de quem eu estou falando. Jesus, em poucos anos com seu ministério, a igreja, ela passa a ter um formato de igreja já do ministério de Jesus ensinando os seus discípulos. E quando Jesus morre uma morte de cruz, Jesus é crucificado, Jesus é sepultado, mas ao terceiro dia Jesus ressuscita dentre os mortos. Amém? E os que odiavam os seguidores, Jesus e os seus seguidores achavam, matando o mestre, agora acabaremos com esse povo. Mas aconteceu algo tremendo em Atos capítulo 2. O Espírito

Espírito Santo desce sobre aquele povo. A chama incendeia o coração dos nossos irmãos. O Espírito Santo se apodera no coração daquele povo. E a Igreja de Cristo recebe um novo formato. A Igreja agora no formato da unção do Espírito Santo. Matava um crente aqui, levantava 3, 4 lá no outro lado. Parece que o sangue dos mártires servia como semente lançada sobre a terra. Quanto mais o imperador

no meio do povo. Irmão, ninguém, nenhum ser humano na face da terra poderá deter a igreja, deter o mover da igreja na face desta terra. Ninguém consegue, a igreja do Senhor é uma igreja invencível. E aqui, irmãos, eu não estou falando placa de denominação. Eu não estou falando placa de denominação, estou falando aqueles que compõem a igreja de Cristo, a igreja de Jesus, aqueles que aceitaram, receberam a salvação de Jesus, está dizendo hoje: o Senhor é o meu Redentor, o Senhor é o meu Salvador. Eu quero ser o instrumento nas mãos de Deus para esta geração. Eu quero ser o instrumento de Deus para esta e para a próxima geração, se Ele me der força. Mas eu quero proclamar que Jesus é o meu Salvador. Tentaram destruir a igreja. Eu quero encerrar essa mensagem deixando bem claro para vocês, irmãos. De onde você menos espera, é de onde vai sair o grande avivamento. Ou talvez daquele que você mais despreza, é aquele que Deus escolheu para fazer a diferença. E não cabe a nós impor, não cabe a nós discutir, não cabe a nós nas nossas orações de falar: Deus, o Senhor está errado. Não, Ele não está errado, Ele está certo. Ele te conhece muito bem. E há corações nesta tarde que Deus está preparando para isto. Para fazer a diferença dentro de casa. O mover de Deus na casa de Jessé começou dentro de casa. Começou dentro de casa. Até então o menino não era conhecido. Mas a partir desta unção, a partir desta separação, Davi passou a ser conhecido. Conhecido e temido, porque onde Davi ia, sabia que o gigante não ia parar em pé. É isso que Deus quer fazer com o crente nesta tarde. Crente que glorifica, crente que fala: eu não vou desistir. Eu não vou desistir. Eu posso ter as minhas imperfeições, os meus pecados, eu posso estar nessa matéria cheio de pecado, mas Deus provou que Ele não desistiu de mim, eu não vou deixar Ele na mão. Eu posso estar vivendo uma vida que Deus precisa mover sobre mim, mas Deus não desistiu de você, meu irmão. Deus não desistiu de você, só glorifica o nome do Senhor, porque momentos melhores virão para a sua vida. Dias melhores virão para você. E eu já quero encerrar, meus irmãos, esta mensagem, deixando bem claro para todos que estão nos acompanhando. O homem vê o que está diante dos seus olhos, mas Deus olha para o coração. Ele está olhando para pessoas nesta tarde. Veja Davi, antes de ter o seu chamado, era o menor da casa, era o esquecido da casa, o que não tinha experiência militar. Mas depois da unção passou a ser um adorador, um guerreiro, um líder, um governo, um homem que segundo o coração de Deus andava. A unção, meus irmãos, revela propósito. Talvez pessoas se julguem sem valor. Mas eu quero fazer uma oração agora, meus irmãos. Eu estou à disposição de Deus. E como instrumento, eu quero fazer esta oração para que Deus mude os nossos corações. A maneira de pensar, a maneira de agir, a maneira de entender os propósitos de Deus. Eu sei que a gente nunca vai chegar no 100% como entender o propósito de Deus. Mas o essencial, o básico que já nos ajuda a compreender a vontade de Deus, já dá para a gente orar com inteligência, com nosso psique em dia. Não fazer as nossas orações colocando Deus à prova, não, mas fazendo as nossas orações com humildade, reconhecendo que Ele sabe tudo,
que Ele conhece as nossas vidas. E eu preciso fazer essa oração antes de fazer o apelo. A oração do Pentecoste. A oração para a busca dos dons do Espírito Santo. Não se fala mais quase isso na igreja. Buscar os dons de Deus. Batismo com o Espírito Santo. As línguas estranhas parece que cessaram no meio da igreja. A igreja pentecostal parou de ser uma igreja pentecostal quando se fala em oração. A igreja não glorifica, a igreja não reage, a igreja não exalta. A igreja não consegue se declarar diante de Deus a bondade, o quanto Deus é bom para com você. Eu quero fazer essa oração de 5 minutos. 5 minutos devido ao nosso tempo. Os que querem receber a oração em posição de mãos, venha à frente, quero orar por vocês. Quer ser cheio de Deus, venha à frente. Cadê os obreiros? Venha à frente vocês, para receber o avivamento de Deus sobre a sua vida. Oh, glória a Deus, venham à frente. Eu estou olhando vocês pela aparência, viu? Eu julgo vocês pela aparência. Mas Deus não julga pela aparência. Deus olha para o coração. Senhor, muda esta casa, muda esse coração, Senhor. Espírito Santo, move a casa, o lar, a pessoa que está lá em casa batida, desanimada, Senhor. Aleluias. Dia desse eu vi uma frase, irmãos. Que tem crente que fala língua estranha, mas não sabe pedir perdão em português para o seu irmão. Tem crente que fala língua estranha, mas guarda uma mágoa no coração. E isso vai ter que sair do nosso coração hoje. Somos irmãos em Cristo. E queremos sair daqui hoje cheio do Espírito Santo. Vamos lá, irmãos obreiros, vamos lá. Cadê os obreiros para nos ajudar? Irmão, chega de cumprimentos, irmão, venha. Bolevi, chama eles para cá. Os obreiros têm que dar exemplo aqui, meus irmãos. Vem, irmãos obreiros. Está com medo do fogo que vai cair aqui agora, tá? Vamos buscar, irmãos, busque a presença de Deus. Jesus continua batizando com fogo e com o Espírito Santo. Jesus continua levantando pessoas nossos dias cheios da glória e de poder. Os nossos irmãos pastores e presbíteros vão ungir vocês. E vocês só vão glorificar o nome do Senhor. Vão expressar tudo aquilo que você quer expressar para Jesus. Não é momento de receber a cura. Não é momento de você pedir a cura para o seu físico. Peça a cura para a sua alma. Peça a restauração para a sua vida. E os demais que não vieram aqui à frente vão se colocar em pé também para orar junto conosco agora. Quem quer sair revestido de poder nesta tarde, levanta a mão e começa a glorificar ao Senhor. Glorioso Deus, soberano, eterno Pai. Nesta oração, Senhor, eu lhe peço que o Senhor venha perdoar os pecados, que o Senhor venha restaurar vidas, que o Senhor venha restaurar meu irmão, minha irmã, que precisa receber o batismo com fogo e com o Espírito Santo, irmãos que precisam receber o revestimento, Senhor, a restauração em suas vidas, batiza com fogo e com o Espírito Santo. Isso, meu irmão, abre a sua boca, abre o coração, meu irmão, vai orando, vai orando, vai orando. Ouvintes de casa também.

casa de Jessé. Senhor, eu peço neste momento que o Senhor venha trazer avivamento, renova esses corações, renova, Senhor, renova, renova, meu irmão, minha irmã, renova esta irmã, este irmão agora. Oh, glória a Deus. Quero ouvir línguas estranhas no meio da igreja, Senhor. Quero ouvir, quero ver o teu mover, a tua glória ser manifesta em nosso meio. Move, Senhor, move, move, move, move, move da tua glória. Move, move.

Espírito de Deus, move sobre esta igreja, move sobre esta geração, move sobre esta geração, Espírito Santo, vai movendo, vai movendo, vai movendo, a igreja vai glorificando, o poder de Deus vai sendo manifesto aqui agora. Isto, meu irmão, vai glorificando, é a oração do Pentecoste, é a oração do Pentecoste agora. Oriclanda alabasteri, canta alabaia, renova Espírito Santo, renova Espírito Santo, renova, renova, renova, renova, renova a tua igreja, renova esta geração, Senhor, renova.

agora, esta irmã que está pedindo perdão dos pecados, este irmão que está pedindo uma nova oportunidade, uma restauração, restaura, Senhor, restaura, Espírito Santo, restaura, Espírito Santo, vai queimando com fogo, este fogo inteligente, este

Esta igreja foi comprada com o sangue de Jesus. A igreja glorifica. Já tem crente falando em mistério, já tem crente falando em língua estranha, já tem crente sentindo a glória de Deus.

nesta glória, este poder, esta unção gloriosa, esta unção divina, Espírito de Deus, Espírito de Deus, continua a renovar os meus irmãos, continua a renovar as minhas irmãs, para que essa nova geração seja impactada através dos irmãos, para que esta nova geração seja renovada, restaurada através da unção na vida desses irmãos aqui agora.

Move Espírito de Deus, move Espírito Santo, move. A igreja vai glorificando, não cessa de glorificar. Quanto mais glória você der, mais poder você vai sentir. Vai glorificando.

Manifesta, Espírito Santo. Manifesta, Espírito Santo. Oh, glória a Deus. Oh, glória a Deus. Oh, Espírito Santo. Move nosso meio. Move, move, move. Espírito Santo vai renovando, restaurando vida. Vai queimando todo o pecado. Vai queimando todo o desânimo. Vai queimando agora. Vai queimando agora todo o mal que está impedindo este irmão a sentir a tua presença. Espírito Santo, continua renovando, continua restaurando, continua, Espírito Santo, movendo da tua glória, do teu poder. Te damos graças, Senhor, pela sua presença. Aleluia! Aleluia! Quem dá glória a Deus? Aleluia, Jesus! Glória a Deus! Muitos de vocês que estão aqui à frente, irmãos,

Irmãos, eu quero chamar as pessoas aqui que querem entregar sua vida para Jesus. A igreja vai orar e o Senhor vai se apoderar de você. Você acredita nisso? Então eu quero chamar você que está desviado, você que já recebeu tantos convites e tem rejeitado o convite do Senhor, para entrar na batalha, na fileira, ou entrar neste exército dos vencedores. Irmão, quem tem Jesus tem tudo. Quem tem Jesus tem tudo. Mas quem não tem? Jesus está convidando vocês para tomar uma decisão, para entrar aí na fileira dos vencedores. Venha à frente, você que quer entregar sua vida para Jesus, venha. Vem à frente, você que está afastado do evangelho, vem à frente, eu quero orar por você, quero apresentar você em oração. Se tiver uma vida, uma alma entregando para Jesus, eu já dou glória a Deus. Já está vindo uma aqui, tem mais alguém? Tem mais alguém? Está vindo mais um ali, está vindo outro ali. É isso, é decisão inteligente. Essa é a decisão inteligente. E vocês são inteligentes. Quem toma essa decisão é inteligente, falando: eu quero fazer parte de Jesus, eu quero fazer parte dessa família, eu quero fazer parte dos vencedores. Tem mais alguém? Olha, eu falei uma, já tem 2, 4, 6, 7 pessoas aqui, 8 que estão entregando a vida para Jesus. 8, tá vindo mais um ali, tá vindo. Isto, venha, venha tomar a decisão. A gente fala aceitar Jesus, mas Jesus já nos aceitou, meus irmãos. O que cabe a nós agora é nós reconhecer o sacrifício vivo de Jesus. Reconhecer, e é o que esses irmãos estão fazendo aqui. Eu estou reconhecendo o sacrifício do Cordeiro de Deus que tira o pecado do mundo. Venha, tem mais alguém que está desviado do evangelho? Palavra desviado, muitos falam, palavra desviado é muito pesado, irmãos. É pesado? Afastado é mais leve? Afastado é mais leve? Tanto faz. O importante é que você está retornando hoje à casa do Pai. Isso é que importa. Tem muitos irmãos que nem entendeu ainda. Quando uma vida se entrega a Jesus, os anjos fazem festa. Alegria no céu.

0: Qual diz a Bíblia? Irmão, Deus está levantando nesta geração pessoas para trazer avivamentos, corações dispostos para isto. E vocês vão conhecer isso, meus irmãos, através da experiência com Deus. E vou novamente intensificar nesta palavra: quando nós tomamos essa decisão e passamos a ter relacionamento com Deus, a coisa muda. Nos relacionar com Ele. Quem tem relacionamento sério com Deus, levante a sua mão. Ah, tem mão de crente que nem levantou. Ah, mas me relaciono com Deus atrás das montanhas. Me falaram que a glória dele é tão poderosa que não posso chegar perto. Relacione-se com Ele. Bem verdade que a glória dele é tremenda, os montes se derretem com a presença dele, bem verdade é. Mas pela sua infinita grande misericórdia, ele se manifesta em nosso meio por misericórdia, a ponto de nós nos relacionar com ele, ter intimidade com ele. Amém? Então busque isso a partir de hoje. Senhor, eu quero ter uma vida íntima contigo. Eu quero me relacionar com Deus. A partir de agora, meus irmãos, que estão tomando essa decisão e o que vão seguir na linha, o que eu estou dizendo, quando você estiver nervoso, o próprio Espírito Santo vai te jogar, vai te dar um banho de água de misericórdia, você vai se acalmar. Quando você estiver com aquela vontade de pegar alguém de raiva, o Espírito Santo fala: calma, deixa que eu cuido daqueles que te odeiam. Eu cuido deles. Amém? O homem sem Deus, ele não pensa duas vezes para tirar a vida do outro. Mas o homem que tem Deus, o Senhor traz a calmaria. Isto é relacionar com Deus, irmão. Se relacionar com Ele. Ter relacionamento sério com Deus. Eu me entreguei a Jesus e a partir de agora eu sou de Jesus. Amém? Levanta a sua mão para os céus, os irmãos que estão aqui à frente, os que estão em casa também, que estão voltando para Jesus, que estão entregando a vida para Cristo. Levanta a mão e diga comigo: meu Deus, meu Pai, no nome santo de Jesus, o teu amado Filho, estou aqui tomando a minha decisão, reconhecendo o sacrifício de Jesus na cruz do Calvário. Prometo, Senhor, ser um crente fiel, servindo ao Senhor de todo o meu coração. Escreve o meu nome no livro da vida, para o grande dia da vida eterna, e sela com teu precioso sangue. Me liberta, Senhor. Senhor, eu quero ser um instrumento em suas mãos. Limpa o meu coração. Ah, meu Deus, eu te agradeço por esta oportunidade. Amém. Amém. Agora vocês vão receber a ajuda e o abraço dos irmãos, das irmãs. Posso ajudar? Isto, dê as boas-vindas aos nossos irmãos. Aleluia. Quem dá glória a Deus por isto? Quem dá glória a Deus por isto? Olha os irmãos recebendo o abraço, recebendo as boas-vindas. Vocês que estão aí em casa, que reconciliaram com Deus, entregaram a vida para Jesus, procure a igreja Deus e Amor mais próxima da sua casa ainda nesta noite. As nossas igrejas Deus e Amor estão de portas abertas a partir das 19 horas e vocês podem ir chegar até a igreja e dizer ao dirigente: eu entreguei minha vida a Jesus na tarde de hoje e eu estou aqui porque eu faço parte da família Deus é Amor. Quem dá glória a Deus por isto? Amém. Que bom, meus irmãos. Agora nós vamos fazer a parte importante da casa do Pai, também as ofertas. Pode colocar aqui, irmãos, na tela, o QR Code, o Pix, que é o CNPJ da igreja. Chegou o momento de nós ofertar, de nós ajudar a casa do nosso Deus. Lembrando os nossos irmãos que o próximo sábado vamos ter aí a festa das crianças no EBD. Vai ser uma bênção, pedrinhas do reino. Então as mães, os papais, não deixem os filhos em casa, tragam para esta grande festa no próximo sábado. E no domingo será o culto de missões. Vozes da África estarão aqui louvando e adorando ao Senhor. Então vocês que estão aqui vão trazer uma pessoa a mais. O culto não vai ser, realizado aqui nesse espaço. Nós vamos para o salão principal, porque vamos esperar aí um número bastante expressivo de pessoas que virão para louvar e engrandecer o nome de Jesus, porque os nossos irmãos de Moçambique estarão aqui louvando e engrandecendo o nome de Jesus. Quem vai convidar um a mais aí, diga amém. Muito bem. Então nós vamos ajudar a obra do Senhor. Põe a mão na tua carteira, pega o seu melhor, a sua oferta, o seu celular. Vamos ajudar. Já está na tela aí, irmão? Já está na tela? Não consigo ver aí o lado. Já está na tela? Já está na tela aí, na minha direita, na minha direita, na minha esquerda. Já tem aqui a tela que já está com o CNPJ também. Já está aqui também no principal. Vocês que estão em casa, pode ofertar, pode ajudar. Você não está desperdiçando, você está investindo no reino de Deus, está investindo no reino de missões, está investindo na propagação do evangelho. Quem trouxe sua melhor oferta hoje, levanta bem alto, vamos apresentar a Deus, vamos. Vamos apresentar a Deus. Quem vai ajudar com alegria, diga amém. Então vamos ajudar com muita alegria, levanta sua oferta e diga: meu Deus, recebe a minha oferta, o meu voto, repreenda o devorador. Senhor Jesus, tu és o provedor da minha vida, da minha casa. Recebe, Senhor, o meu voto, que eu entrego de todo o meu coração. Todos dando glória, glória, glória a Deus. Senhor Jesus, aqui está a minha oferta, Senhor. Eu entrego a minha casa, a minha vida, a minha família, os meus familiares em tuas mãos. Que o Senhor venha prover, que o Senhor venha prosperar, que o Senhor venha abençoar, para que nós possamos continuar, Senhor, ajudando, ajudando mais e mais a tua obra. Recebe, Senhor, a nossa oferta. Repreenda o devorador na vida dos dizimistas. Senhor, dai a bênção, Senhor, para a vida dos nossos irmãos. Confirma, Senhor, o grande milagre que eles estão aguardando nesta tarde. Te agradeço, Senhor, pelas bênçãos recebidas, em nome de Jesus. Amém, amém. Quem dá glória a Deus, igreja? Vamos recolhendo. O Ivan vai louvar um hino. Vai louvar agora um hino, enquanto os irmãos vão recolher as ofertas e também entregar os votos. Vamos receber o Ivan, que vai louvar o Senhor com aplausos bem forte para Jesus. Bem alegre, bem forte, aplausos para Cristo.
1: Glória a Deus. Quem está feliz com Jesus, dá glória. Quero saudar a amada igreja na gloriosa paz do Senhor Jesus. O Deus que nós servimos é um Deus vivo e poderoso. Eu já tenho 3 CDs pela essa gravadora. Só Deus sabe, eu vim da roça, Deus me trouxe da roça para hoje está aqui adorando a Deus com vocês. Meu sonho desde criança era cantar, não sabia o que era ser servo de Deus, mas hoje agradeço a Deus por estar aqui. E nós vamos cantar do novo CD, Levanta e Vence, o hino Insensatez. Quem serve ao Deus vivo aí, levante as mãos e dê glória. Aleluia. Cadê as palmas, cadê as palmas? Com as palmas.
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0: vivo, levante as mãos de glória. Pois nós canto, levante e vence, né, pastor? Obrigado.
1: Glória a Deus. Dê uma salva de palmas para o Senhor. Glória a Deus. Irmão, chegou o momento. Irmão, aqui tem uma oferta aqui. Tem uma oferta aqui no voto. Os irmãos peguem aqui com a salva, tá bom? Chegou o momento de nós orar pelas pessoas enfermas, pessoas que estão precisando da libertação. Eu quero orar por vocês, irmãos. Eu creio um milagre. Esta igreja é a igreja dos milagres. E aqui não é sensacionalismo, não, meus irmãos. Entendam isto. Eu falo isto, irmão, já com muita propriedade. Com meus poucos 40 anos de ministério que a gente tem, que eu já vi milagre acontecer. Eu sou milagre de Deus. Então, se alguém falar, eu não acredito, talvez tenha uma pessoa pela primeira vez, como eu, quando cheguei à igreja Deus e Amor pela primeira vez, eu entrei me duvidando do que se ouvia, do que se anunciava no programa. Pessoas sendo curadas. E alguém falava, não, mas esse pregador está desafiando a medicina. Jamais nós desafiamos a medicina. Nós precisamos, nós temos um imenso respeito pelos profissionais da área da saúde, pelos médicos, por todos. Mas chega um determinado momento, meus irmãos, que a enfermidade toma uma certa proporção, um certo avanço no organismo do ser humano, ao ponto de um profissional na área da saúde dizer, olha, não consigo mais resolver o problema. E alguns chegam a ficar desenganados. Isso eu senti na minha própria pele. Quando eu vi com muito respeito o profissional de saúde dizendo que a minha filha não tinha reversão, que ela estava desenganada pela medicina. Mas hoje ela está aqui louvando a Deus, glorificando ao Senhor e curada. Então, meus irmãos, essa tese eu defendo com toda a propriedade. Quem quebra os protocolos aqui não é o pregador, é o próprio Jesus. Aonde Jesus chega, a enfermidade tem que ir embora. Sim ou não? Então eu creio em milagres. Quem já viu morto ressuscitar nesta igreja aqui, levante a mão. Que isso, irmão? Sério? Você já viu mortos ressuscitar aqui na igreja? Já? Tem alguém no microfone falando alto, irmão? Por favor, fecha os microfones, deixa só o meu aqui, irmãos. Isto. Deixa só eu falar no microfone, senão os irmãos ouvintes vão ficar assim, olha, meio perdidos. É muito sério que estou falando com vocês, irmãos. É um momento que possa incendiar a esperança no coração de vocês, que vocês falam, não, Jesus, a última palavra é do meu Deus, a última palavra é dele. A última palavra é do Senhor. E esta é com a mesma palavra que estou dizendo a vocês, irmão, não desanime, não entregue agora, por mais que alguém falou que você vai morrer desta enfermidade.

realidade. Jesus está aqui hoje para mudar o quadro, a sua história. Quem acredita nisto? Então levanta a sua mão e diga: Senhor, tu conheces o meu sentar, o meu levantar, o meu caminhar, os meus pensamentos. O Senhor conhece as minhas inquietações. Oh Jesus, tu és o Deus que opera sem precisar dar satisfação a ninguém. Tu és Deus e nós te louvamos, nós te glorificamos pelo que o Senhor já está fazendo em nosso meio. Amém. Amém. Dê uma salva de palmas para o Senhor. Glória a Deus. Irmãos, eu quero chamar aqui entre nós, irmãos, cinco pessoas. Estas cinco pessoas estão num nível de estresse lá nas alturas, que você está perdendo o controle da situação. Inclusive, você veio aqui hoje e você nem sabe como você vai encontrar um ambiente lá na sua casa. O negócio ficou feio hoje, justamente por causa do seu estresse que está lá nas alturas. Você perde o controle da situação. Eu quero orar por essas cinco pessoas. É o mal do século, viu? Que está levando pessoas, muitas pessoas, a ir embora até de casa diante dessa situação. Eu quero chamar essas cinco pessoas, mas vem correndo à frente, venha correndo, que Jesus vai te acalmar aqui agora. Já tem uma, cadê as quatro? Aonde estão as demais? Eu não vou insistir, meus irmãos. Enquanto estão levantando, vindo à frente, vem à frente. Eu quero chamar aqui entre nós, meus irmãos, quatro pessoas. Essas quatro pessoas já carregam na sua coluna uma dor insuportável há muitos dias. E Jesus, ele quer dar um basta nessa situação hoje. Só vem à frente receber de Deus o milagre. A coluna dói, qualquer movimento que tu faz, a coluna dói. Visto, venha receber o milagre. Jesus coloca a coluna no lugar ou não? Sim ou não? Eu quero chamar aqui entre nós uma irmã que nessa semana você recebeu uma intimação, porque alguém está acionando você na justiça. E você não sabe o que fazer, porque nunca aconteceu isso com você. É para você ficar tranquila hoje, viu? Deixa Deus agir. Onde está esta pessoa? Não, onde está esta pessoa? Está no meio da igreja, sentadinha, aguardando o mover de Deus. Deus está se movendo agora em seu favor. Onde está você? Levanta a sua mão. Você vai entregar essa intimação agora nas mãos do Senhor e Ele vai entrar com providência. Onde está esta pessoa? Levante a mão. Várias pessoas levantaram a mão. Tem pessoas vindo à frente, mas não é a pessoa ainda. Onde está a pessoa? Seis pessoas levantaram a mão e vieram à frente. Estão recebendo a bênção de Deus. Mas a pessoa revelada não levantou a mão, não vou insistir. É para você a bênção. Amém? Amém? Eu quero chamar aqui entre nós 10 pessoas que você já chegou a uma conclusão. Só pode ser o diabo agindo dentro da minha casa. Ninguém tem paz dentro de casa. Onde estão essas 10 pessoas? Ele vai sair. Vem à frente. Vem à frente, vamos expulsar esse mal aqui agora. Está ouvindo aí, Satanás? É você que vai sair da casa dessas 10 pessoas hoje. Você que é o causador das piores situações aí. É você que vai ter que sair agora em nome de Jesus. E não adianta resistir o sangue de Jesus, não. É você que vai ter que sair agora. Ainda está faltando pessoa. Levante a mão rapidamente, irmãos. Rapidamente, vem à frente. Você chegou a uma conclusão. Só pode ser a mão do cão. Nem sei se o cão tem mão, mas... só pode ser ele. Isso, vem à frente. Vamos repreender esse demônio que está levando os lares a serem destruídos. O diabo, irmão, tem pavor, ele odeia a família. Ele odeia uma casa abençoada. Ele odeia um lar abençoado, um casamento abençoado. E nesta tarde o Senhor está restaurando família. Venha à frente.
já vem dizendo em nome de Jesus: você vai sair, diabo, vai sair, vai sair, vai sair. Isso, venha. O diabo sai ou não sai? Sai ou não sai? Onde estão aqui as três pessoas que você está enfrentando uma situação que você já pensou em tirar a própria vida, cometer o suicídio? Olha, o diabo é tão astuto que leva a pessoa a desejar, e alguns acabam concretizando isto, tirando a própria vida. Onde estão essas três pessoas? Venha, venha à frente, venha, venha. Quem dá glória a Deus? Amém? Eu quero orar por um adolescente aqui entre nós. O que está na sua mente é: eu vou embora de casa, porque aqui dentro da minha casa ninguém me ama. Eu vou embora, eu vou sair de casa. É, meu irmão, chegou para você, viu? Não vai ter jeito. A tua família ama mais do que você possa imaginar. E isso que está colocando na tua mente é ele. É o destruidor de jovens, é o destruidor de família, é o destruidor. Mas hoje o diabo vai sair desta pessoa também. Onde está esse irmão, esse jovem, esse adolescente? Levante a mão. Você na casa, 16, 17 anos de idade. Onde está você? Vamos orar por você. Levante a sua mão, vamos orar por você. Amém? Os que estão aqui à frente, o espaço aqui se tornou pequeno. Quem tem poder de Deus aí na sua vida? Levanta a mão para cá, levanta a mão pra, em direção a esse povo. Põe a mão sobre a cabeça de vocês aí agora. Obreiro, ajuda, irmãos obreiro, por favor, em ação agora. Em nome de Jesus Cristo, eu repreendo você, Satanás. Você que veio para matar, roubar e destruir, eu te repreendo, vai por terra aí, já pode dar o seu grito de derrota. Já pode dar o seu grito de derrota aí, Satanás. Sai desta casa, sai desta família, sai desse coração. Você que está levando esta pessoa para uma perturbação de espírito, angústia na alma, desespero, ira, revolta. Sai daí agora em nome de Jesus. Vai por terra toda a opressão, toda a obra demoníaca. Eu repreendo o espírito do suicídio. Sai da vida deste homem, desta mulher. O sangue de Jesus tem poder. Vai por terra, vai por terra. Cai por terra agora, grita igreja, queima ele, Jesus, vai queimando, queima Jesus, queima, queima este mal, esta enfermidade que está no corpo desta pessoa, sai desta vida, sai deste corpo agora, opressão maligna, que está trazendo um peso nesse corpo, que está trazendo uma angústia nesta alma, o sangue de Jesus tem poder, grita igreja, queima ele. Vai queimando, Jesus, vai queimando agora. Vai queimando essas enfermidades que está no corpo, que está atuando no corpo bem escondidinho. Espírito de enfermidade, eu te repreendo. Coluna fora do lugar, dor nas articulações, dores nas juntas. Esta inflamação, esta infecção, sai daí. Esta virose, eu te repreendo agora pelo sangue de Jesus Cristo. Vai queimando, Jesus, vai queimando, Jesus. Vai queimando toda a enfermidade, toda a doença, toda a obra do inferno. Sai desta vida. Agora, sai desta vida agora, sai desta vida agora, sai, sai, sai, sai, sai, sai, grita igreja, sai! Sai agora pelo sangue de Jesus Cristo, toda a opressão eu te repreendo, toda a opressão do inferno eu repreendo pelo sangue de Jesus Cristo, sai agora pelo sangue de Jesus, sai agora pelo sangue de Jesus, sai da vida dela agora pelo sangue de Jesus, sai, sai, sai, sai, sai da vida dela, grita igreja, queima ele, sai da vida dela. Toda a opressão, eu repreendo você, Satanás, que está na coluna dela, sai! Sai em nome de Jesus Cristo, vai repreendendo toda a opressão do inferno, o sangue de Jesus tem poder, vai queimando toda a opressão do inferno, sai, sai, sai, sai, sai, sai, sai! Sai agora, sai desta vida agora, espírito do diabo, eu te repreendo, eu repreendo você, espírito imundo, sai agora do corpo, sai da mente, sai, sai, sai, sai, grita igreja, queima ele, queima ele, queima ele,
Sai da vida dela. Sai.

0: sai, sai, sai, em nome de Jesus, amém, amém. Irmãos, presta atenção, quem está com os microfones, irmão Levi, vamos colher agora testemunho. Quem recebeu o milagre de Deus tem uma bênção para contar agora. Levanta sua mão, procure a enfermidade, irmão, procure a dor que estava na coluna. Quem tem uma bênção para contar aí, levanta sua mão. Irmã, vem aqui, Levi, aqui, essa irmã.
1: Glória a Deus. Como é o seu nome, minha irmã?
2: Leonora.
1: O que a senhora estava sentindo?
2: Eu fui desenganada pela medicina. O médico falou, você não vai andar mais, Leonora. Você pode comprar uma cadeira hoje? Eu falei, posso. Porque de amanhã em diante, talvez as tuas pernas vai travar. Já fez 8 anos. Eu falei, mas porque Jesus não me desenganou.
1: A senhora anda?
2: Ando. 8 anos estou andando.
1: O médico falou que ela não ia andar, mas ela diz, eu ando em nome de Jesus.
2: Eu estou andando até hoje.
0: Como a senhora chegou aqui hoje, irmã?
2: Hoje, porque eu ligo o rádio.
0: A senhora chegou com dor.
2: Muita dor.
0: E agora?
2: Ali no começo.
0: E agora? E agora?
2: Não tem mais nada.
0: E agora?
2: Não, nada, sumiu.
0: Sumiu?
2: Sumiu.
0: Tem certeza?
2: Tem certeza.
0: Faz aquilo que não podia fazer. Olha, tá batendo o pé com força no chão.
1: Cadê a dor?
2: Tinha muita dor desse lado.
1: Cadê a dor?
2: Sumiu.
1: Quem te curou?
2: Jesus.
0: Quem
2: Jesus
0: dá glória curou, a Deus pastor. Por isto?
3: Tremendo milagre aqui agora, pastor Milton. Este senhor está procurando, há anos padecendo, sofrendo de um mal na coluna, que atingia os braços, as pernas, e ele disse que todo movimento que fazia doía. Vamos ouvi-lo. Senhor, o seu nome?
4: Valdemar.
3: Valdemar, o que aconteceu? Em decorrência do que este problema na coluna surgiu?
4: Olha, pastor, foi um escorregão que eu tomei na rua, numa casca de laranja, e decidi...
3: Depois daquele dia?
4: Acabou minha vida.
3: Saúde foi embora?
4: A saúde foi embora.
3: A medicina, quando o senhor tratava, acompanhava, dizia o quê?
4: Marcaram para mim, me deram remédio para mim tomar e marcaram para mim fazer fisioterapia.
3: Ou seja, ia ter que continuar na fisioterapia sempre.
4: Só que a fisioterapia até hoje não saiu, né?
3: E agora, o que aconteceu aqui no momento da oração? A dor ficou ou desapareceu? Faz os movimentos com o braço, com... Isso. Não podia, se o senhor se abaixasse, o mínimo não conseguia. Hã?
4: Aquela dor aqui nas costas cessou.
3: O quê?
4: A dor nas costas cessou.
3: O que é isso? É milagre?
4: Não sei, só pode ser.
3: O que é isso, igreja? É milagre ou não é? A dor estava, não está, a dor vivia ali, mas é Jesus operando, meu irmão.
4: Louvado seja Deus.
3: Recebeu o milagre?
4: Acho que sim.
3: Eu tenho certeza que sim.
0: Não se explica.
3: Se recebe, pastor, não
0: se recebe, aleluias. Eu quero orar aqui por uma pessoa. Diga.
5: Seu nome? Irmã, a senhora chegou com dores aonde? Não podia movimentar desta forma. A senhora chegou a passar com o ortopedista, fez algum raio-x?
6: Não passei, porque foi hoje que começou.
5: Começou a dor hoje? Aonde estão as dores? Faz o que a senhora não podia fazer. Se fizesse isso, doía tudo. Quem curou a senhora? Foi Jesus? Diga obrigado, Jesus. Jesus curou ela, pastor.
0: Quem dá glória a Deus por isto? Irmãos, eu sei o que esta pessoa está passando e eu quero chamá-la aqui à frente. Essa pessoa tem um membro da família que foi diagnosticado com câncer e câncer não tem cura. Eu gostaria de chamar essa pessoa para vir à frente, que nós vamos orar por aquela pessoa que está lá em casa, desenganada, cancerosa. Nós vamos orar por esta pessoa aqui que vai representar a sua casa. Tem alguém aqui entre nós que está fazendo tratamento do câncer? Tem alguém? Quer orar por vocês também? Vem à frente. O filho da senhora, ele está com câncer? Fala mais alto.
7: Fígado. No intestino.
0: Está no reto, no fígado e no intestino. Então, para os médicos, já fez o que tinha que fazer.
7: Está tratando, né? Está fazendo.
0: Está no terapia, tratamento.
7: Está no tratamento.
0: A senhora crê em milagre?
7: Eu creio.
0: Qual o nome dele?
7: Marcelo de Paula da Silva Santos.
0: Marcelo. Sando.
7: Marcelo.
0: Nós vamos orar pelo Marcelo. Glória. E a senhora?
8: Meu pai está com câncer no corpo todo, Antônio de Oliveira Collen.
0: Chega aqui um pouquinho, usa o meu microfone aqui, esse microfone não está legal. Vamos lá.
8: O meu pai chama Antônio de Oliveira Collen, está com câncer no corpo todo.
0: O corpo todo? E qual o nome dele?
8: Antônio de Oliveira Collen.
0: Antônio Marcelo.
8: Antônio de Oliveira Collen.
0: Então, o irmão Antônio e o irmão Marcelo estão com câncer. E nós precisamos orar por eles agora. Tem mais alguém aqui?
9: Ela, pastor.
0: A senhora está cancerosa? Fala no microfone.
8: Fiz o exame e o médico falou que eu estou com câncer.
0: Câncer de quê?
8: E eu fui revelada na igreja
0: câncer
8: também.
0: Câncer de quê?
8: Ele falou que eu fiz um exame genético, né? E lá afirmou que eu estou com câncer.
0: E aí, a senhora está preocupada?
8: Não, porque eu estou, graças a Deus, com a torna Deus de amor, buscando ao Senhor. Fui revelada na igreja também, que Jesus está cuidando de mim.
0: Qual o nome da senhora?
8: Rosângela.
0: Tá, Rosângela, o Marcelo e o Antônio, nós vamos expulsar esse câncer agora. Câncer sai ou não sai? Então levanta a mão para os céus, isto. Senhor Jesus, eu apresento o Senhor, o Marcelo e o Antônio. E a nossa irmã também que está aqui, Senhor. Foi diagnosticada com câncer. Eu creio no milagre, Senhor. Visita o Marcelo. Oh, Espírito Santo, vai queimando, Senhor. Vai queimando o câncer. Vai repreendendo o câncer que está se alastrando ao corpo do Marcelo. Abençoa o Senhor Antônio também. A filha que está representando o pai. Senhor, entra com providência. Repreenda o câncer. Que sai em nome de Jesus. Amém. Quem crê no milagre, diga amém. Pastor Kleber, é com você. Pastor Kleber, estão aqui com o Pequeno Galileu. Quando que vai ser a festa de vocês, Pequeno Galileu?
10: Dia 25, pastor.
0: Não entendi, quando vai ser? 20?
11: Sim.
0: 25, olha, sábado próximo, já está convidando vocês. Vai ser uma festa. Pastor Kleber, Deus abençoe.
10: Glória a Deus, nós que agradecemos. Quem agradece a Deus pelo culto abençoado que tivemos? Levante as mãos para cá, papai e mamãe. Pastor Humberto já está. Uma criança para apresentar. Ravi Emanuel Oliveira de Araújo. Nós vamos orar por todas as crianças e por esta criança que vai ser apresentada, para Amanda Rodrigues Dantas, que hoje faz 29 meses. Pastor Wilson Siqueira, que ela está internada em um acidente que sofreu e ninguém consegue levantá-la. Cadê a criança que vai ser apresentada? A Ravi Emanuel está aí? Passa por aqui, entende? Ô, Ravi, não, aqui está R.A., não tem o aqui não. Vamos lá, vamos apresentar aqui, por gentileza, não, o Helpinho não, que o Helpinho ainda não pode não. Repente tem que ser quem já pegou criança. Ô Lília, por favor, nos ajude aqui. Tem que ser. O Levi já tomou as frentes. Glória a Deus. Levante as mãos para cá. Agora nós vamos orar e eu quero convocar o Brasil e o mundo para um jejum especial deste sábado próximo. É a nossa EBF, Escola Bíblica de Férias. E nós teremos um tema, Pedrinhas do Reino, com a nossa irmã Débora Miranda aqui presente, com toda a equipe do Pequeno Galileu. Ele leu algo imperdível, pastor. Mas e Vozes da África? Vozes da África é no domingo. No sábado é o sábado das crianças, pastor. Eu gosto de algodão doce, vem também, pastor. Eu gosto de estar no meio das crianças, vem também, porque vai ter, claro que o principal é a palavra que será ministrada, mas vai ter algodão doce, gente, ou não? Isso, oh, glória. Cascata de chocolate. Glória a Deus, levante as mãos. Não me cometa este crime de deixar o neto, o sobrinho, o vizinho, o parente, o filho lá. Traga para celebrar conosco neste sábado próximo. Ih, rapaz, aniversário da Isa, a minha gorda. Venha cá, minha princesa. Não, perdoa, papai, perdoa, papai. Perdoa, papai. Levante as mãos, vamos orar pela Isa também, que hoje está de aniversário. E eu perguntei para ela, pastor Isabelle, o que você quer, irmão? Você quer sair, você quer presente? Ela disse, eu quero servir. Então você escolheu a melhor parte. escolheu servir. Levante as mãos para cá, nós vamos orar por todos eles agora. Quem tem filhos aqui vai orar com intenção dobrada. A mamãe está aqui com esta linda, linda belezura.

e ela se compromete a criar nos caminhos do Senhor. O Ravi Emanuel de Oliveira, tinha que ter Oliveira, que bênção. É, se não tiver Oliveira, não sai completo. E nós vamos apresentá-lo, porque a mamãe, a família já se comprometeu criá-lo no caminho do Senhor. Levante as mãos para cá, enquanto o pastor Humberto ministra a unção. Tem mais dois presbíteros para ajudar aqui, pastores para nos ajudar na unção com as crianças. A unção sobre a nova geração. Soberano Deus, maravilhoso Pai, levantamos as nossas mãos aos céus e a Ti, Pai, porque nós queremos pedir e entregar o futuro, Senhor, do Ravi, Senhor, nas Tuas mãos. Queremos entregar, Pai, a sua mamãe, a sua família, para que eles tenham possibilidade, ó Deus, de criá-lo e sustentá-lo na Tua presença e nos Teus caminhos. Pai, eu quero apresentar a cada criança que aqui está, a cada criança que compõe o pequeno Galileu. Meu Deus, eu quero apresentar as Tuas filhas que aqui estão nesta expectação desta grande festa. Pai, venha usar todas as professoras que estará com a nossa

mais um ano de vida, eu entrego, Senhor, nas tuas mãos as tuas filhas que aqui estão, Pai. Ó Deus, estão liderando, Senhor, estas crianças, ensinando a elas no caminho em que devem andar. Ouri calamassuri alamaia, derrama a tua unção, meu Pai, derrama a tua unção.

e colaboradores com ela. Abençoa as mamães e os papais que decidiram trazer estas crianças para aprender do Senhor. Ó Pai de amor, repreende toda fúria, repreende toda doença, repreende todo poder esmagador das trevas. Saia, Satanás, saia do caminho dos nossos filhos, saia do futuro dos nossos filhos, saia do futuro da nossa casa, saia do futuro da nossa família, em nome de Jesus. Nós repreendemos e nós dizemos em nome de Jesus: não te aceitamos, não te queremos e te expulsamos. Sai deste lar, Satanás, que colocou esta perturbação nesta criança, esta dor no estômago, este mal-estar na cabeça, estes laços preparados, elevar a

as nações da terra também, em nome de Jesus. E todos digam glória a Deus. Queridos, segunda-feira à noite, segunda do pão, edificando a nossa vida na rocha, eu estarei com vocês, comigo um professor da ETDA. Nós estamos numa empreitada do discipulado, você não pode faltar. Quarta-feira pela manhã, pastor Milton Almeida, que ministrou a palavra do Senhor, e no horário da tarde, presbítero Revair. Nós vamos à oração da fé. Cadê a chave? Cadê a peça de roupa que você trouxe? Aquele senhor que está ali, ó, 29 meses aparente, ô meu irmão, recebe aí a unção pela vida da sua parente, em nome de Jesus. Levante as suas mãos, oração da fé, oração pelos ouvintes. Hoje tem culto da família aqui na sede mundial, você não pode faltar, e prepare-se. Vozes da África, dia 26, a partir das 14 horas, nós vamos celebrar com júbilo. Diga comigo, meu Deus, com autoridade, diga: meu Deus, que o Senhor venha operar na minha casa, na minha vida, na minha família, e livrar a todos para a glória do teu nome. Diga: Senhor, eu espero receber uma semana abençoada debaixo do teu poder. Venha receber a unção com azeite. Que o Senhor te abençoe e te guarde. Que o Senhor tenha misericórdia de ti. Que o Senhor sobre ti levante o seu rosto e te dê a paz. Vamos cantar com o cantor Ivan Luiz: a paz do Senhor Jesus, a paz do Senhor Jesus, a paz do Senhor Jesus. Enquanto ele canta, nós vamos ungir a todos aqui a unção sobre a nova geração. Vem receber a unção. Vamos lá.

0: Expos Volante.
1: Glória a Deus, 17 horas. 17 horas com mais 52 minutos, 5:52 em São Paulo. Amados ouvintes da Rádio Deus e Amor, mais um culto especial aqui no Templo da Glória de Deus. Campanha especial aqui na sede mundial. Deus se fez presente, uma unção para uma nova geração. Pastor Alex, que coisa maravilhosa, que culto gostoso, cheio da presença de Deus.
2: Com certeza, presbítero Levi, Deus operou de uma forma tremenda no culto desta tarde, a unção sobre a nova geração. Deus usou o pastor Milton, almas se renderam aos pés do Senhor, vidas foram curadas e o milagre continua acontecendo, Levi.
1: Glória a Deus. E você que não veio, olha só, a Igreja Deus e Amor continua te esperando de portas abertas. Hoje, domingo, daqui a pouquinho, 19h, aqui em nossa sede mundial, nós teremos aquele grande culto. É, culto da família, pastor Paulo Cunha, psicólogo Gessé Ávila, aquela palavra gostosa para a família. Venha receber a tua bênção, teu milagre, aqui na Avenida do Estado, 4568. E a nossa expectativa, presbítero Alex, é para este sábado. Sábado tem a nossa EBF, a Escola Bíblica de Férias, e o tema é Pedrinhas do Reino.
2: Escola Bíblica de Férias, você, papai e mamãe, não pode deixar a sua criança de fora. Ela tem que ser inclusa na Escola Bíblica de Férias. A nossa irmã cantora Débora Miranda estará ministrando a palavra do Senhor, trazendo aquela dinâmica para as criancinhas, de uma forma com que elas possam compreender a cada vez mais e mais o significado da pessoa bendita do nosso Senhor e Salvador Jesus Cristo. A Bíblia diz, Levi, que os nossos filhos, eles devem caminhar

0: nos caminhos do Senhor enquanto pequenos, para que quando eles cresçam, eles continuem firmes. Presbítero Levi.
1: Glória a Deus. Então você que é papai, mamãe, venha neste sábado, 3 horas da tarde, aqui na sede mundial. Olha, gente, vai ter pipoca, algodão doce, cascata de chocolate, vai ser bom demais. Criançada vai se alegrar na presença do Senhor. Muitas historinhas, culto especial aqui na sede mundial, a Escola Bíblica de Férias. Sábado, 3 da tarde, você não pode faltar. E domingo, Vozes da África. Atenção, irmãos, neste domingo teremos a presença do grupo Yelete. Vozes da África, momento de louvor, momento de adoração, pregação da palavra de Deus, e ninguém pode ficar de fora.
0: Venha comemorar este momento especial. O que é comemorar? Comemorar é louvar a Deus pela sua existência, participar deste culto Vozes da África, e o grupo cantando, louvando, e você não pode ficar de fora. Igreja Deus e Amor, mais que uma igreja, uma família. Estamos localizados na Avenida do Estado 4568, no bairro da Liberdade. Sábado, EBF, e domingo...
1: Vozes da África aqui na sede mundial. 16 horas, 55 minutos, faltando 5 para 5. Deus abençoe, amados ouvintes da Rádio Deus e Amor. Nós vamos encerrando aqui as nossas transmissões e vamos continuar com o programa Voz da Libertação, direto dos estúdios da Rádio Deus e Amor, com o diácono Armando Medina. Deus abençoe São Paulo, Deus abençoe Brasil. 18 horas tem a oração do entardecer com o nosso irmão diácono Matheus Galvão. A paz do Senhor, amados ouvintes, se despede de vocês, os seus irmãos.
0: O presbítero Alex Cardoso.
1: E o presbítero Levi Muniz. Deus abençoe Brasil.
2: Dezesseis horas e 56 minutos.

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1: Cinco e 26.

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1: Jericó estava rigorosamente fechada por causa dos filhos de Israel. Ninguém saía, ninguém entrava. Então disse o Senhor a Josué: olha, entreguei na tua mão Jericó, o seu rei e seus valentes. Vós, pois, todo homem de guerra, rodeareis a cidade, cercando-a uma vez. Assim fareis por 6 dias. 7 sacerdotes levarão 7 trombetas de chifre de carneiro adiante da arca. No 7º dia rodeareis a cidade 7 vezes. E os sacerdotes tocarão a trombeta. Meu amigo, minha amiga ouvinte, que Deus abençoe. Que Deus abençoe sua vida, seu lar, sua família. Eu, Bispo Marcelo Pires, tenho orado constantemente por milhares e milhares de ouvintes. Porque tem muitas notícias por aí, notícias ruins. Você ouve só notícias, tragédia, coisas ruins estão acontecendo ao redor do mundo. É o coreano querendo explodir o mundo inteiro, é a luta com o presidente dos Estados Unidos, uma força de braço, bomba atômica. As pessoas envolvidas na roubalheira do nosso país, tanta coisa ruim por aí. Mas aqui você tem as boas novas do Senhor Jesus. Eu quero dizer para você que tem uma muralha na sua frente, você tem uma barreira como o povo de Jericó, você que conhece a palavra de Deus, você cristão, você católico, você pode ver na Bíblia, no livro de Josué, no capítulo 6. Jericó estava cercada. Os inimigos, ninguém podia agir, ninguém podia se mexer. Estava tudo ali amarrado. Mas Deus disse: olha, vão pegar 7 homens. 7 trombetas vão tocar. Oremos agora em nome de Jesus. Deus e amado Pai, em o nome do Senhor Jesus, estou aqui, meu Deus, com a minha mão sobre a tua palavra, estendendo minhas mãos sobre os nomes das pessoas que enviaram seus pedidos de aflição, de angústia, pelo WhatsApp aqui na tela desse computador. Quantas milhares de pessoas, Senhor, sofrendo, que procuram ajuda, que tem batido em várias portas e não tem encontrado uma solução para suas vidas. Oh, grande Deus, oh, meu Pai, eu sei que há pessoas que estão agora chorando, mães que estão aflitas porque o filho, desde a semana passada, não aparece em casa, que está no vício das drogas, e essa mãe tem chorado copiosamente porque ela não aceita o filho se destruindo. Meu Pai, ver este mal atuando nessa família, destruindo, matando aos poucos o marido, a filha, mas agora em nome do Senhor Jesus, eu sei, meu Deus, que o diabo pode ter poder para destruir, mas o Senhor é a luz, e a luz vence as trevas. Então, em nome de Jesus, Senhor, envia teu anjo agora, envia o anjo, o arcanjo mais forte, para tirar aquele rapaz que está lá no hospital, que está lá nesse momento nos vícios, que está afastado da família, o marido que abandonou a família em nome de Jesus, que esse anjo do Senhor agora, em nome de Jesus, traga de volta. Quebra, meu Deus, a força do mal, da magia, da bruxaria, das obras que foram feitas para atingir essa família. Oh, meu Deus, essa esposa que ama o seu marido e ela tem sofrido a dor da traição, do abandono. Meu Deus, eu sei que o Senhor pode reconstruir. É como se esse vaso tivesse todo quebrado, esse vaso de barro quebrado, mas o Senhor disse que pode fazer um vaso novo. Então, em nome de Jesus, Senhor, constrói, faz um vaso novo na vida dessa pessoa. Abençoa aqueles que estão nos hospitais. Ontem, Senhor, estive lá no Hospital Pequeno Príncipe. Tantas criancinhas, Senhor. Tantas crianças ali com problema de câncer. Quantas mães que cortaram o cabelo para ficar, para que o seu filhinho que teve que perdeu o cabelo devido à quimioterapia, e aquelas mães estão ali, meu Deus, carregando aquela cruz pesada. Eu peço, meu Deus, em nome de Jesus, toca com as tuas mãos naquelas crianças, aqueles pais, e abençoa. Consagre esse copo com água para a saúde do teu povo. Eu te agradeço em nome do Pai, em nome do Filho e do Espírito Santo.

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2: 719.

7 vezes mais do que se costumava aquecer. Mandou amarrar Sadraque, Mesaque e Abednego e os lançaram na fornalha. E aqueles soldados fortes que levaram eles caíram mortos com a chama do fogo. E de repente o rei então gritou: Ei! Não foram 3 homens que jogamos na fornalha ardente? Disseram: Sim, rei, mas eis que vejo 4. E um tem a semelhança dos filhos dos deuses, e estão passeando na fornalha como se nada tivesse acontecido. Então o rei Nabucodonosor grita em alta voz: Sadraque, Mesaque, Abednego, saiam para fora!

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1: 7:54.
2: Versículo 11 a seguir. Vede com que grandes letras vos escrevi por minha mão. Repete isso. Todos os que querem mostrar boa aparência na carne, esses vos obrigam a circuncidar-vos somente para não serem perseguidos por causa da cruz de Cristo. Porque nem ainda esses mesmos que se circuncidam guardam a lei, mas querem que vos circuncideis para se gloriarem na vossa carne. Mas longe esteja de mim gloriar-me a não ser na cruz de nosso Senhor Jesus Cristo, pela qual o mundo está crucificado para mim e eu para o mundo. Porque em Cristo Jesus nem a circuncisão nem a incircuncisão tem virtude alguma, mas sim o ser uma nova criatura. E a todos os que andarem conforme esta regra, paz e misericórdia sobre eles e sobre o Israel de Deus. Desde agora ninguém me inquiete, porque trago no meu corpo as marcas do Senhor Jesus. A graça de nosso Senhor Jesus Cristo, irmãos, seja com o vosso espírito. Amém. Assentai-vos, por favor. Eu quero falar com vocês sobre a marca da aparência, a marca da escrita e a marca da cruz. A marca da aparência, a marca da escrita e a marca da cruz. No capítulo de número 6, Paulo se deixa ser, por mais uma vez, um defensor da causa de Cristo, um defensor da cruz. Paulo conhece o propósito da cruz. Paulo conhece aquele que morreu na cruz. Paulo sabe o que a cruz fez e o que foi feito na cruz. Paulo não fala tanto de cruz simplesmente por ser uma cruz. Paulo fala da cruz de Cristo. E aqui no capítulo 6, o que acontece é o seguinte: alguns homens se tornaram judaizantes. Alguns homens que não eram judeus, não eram israelitas de nascença, não eram como Paulo, hebreu de hebreu, não eram como Paulo, sangue de Abraão, conheceram as tradições judaicas e agora estão procurando a igreja formada por gentios, pessoas que não são judeus, e estão pregando o contrário daquilo que Paulo pregava. Está dizendo a seguinte pregação: Paulo pregou que vocês são salvos pela graça, sim? Só pelo sacrifício de Cristo na cruz do Calvário, sim? É, Paulo está certo. Mas falta uma coisa a mais. Vocês precisam honrar Moisés. Vocês precisam voltar à essência do que Moisés escreveu e do que Moisés ordenou. Vocês precisam circuncidar. Um corte no prepúcio, um corte que tira a pele que sobra, facilidade para o preparo para gerar, uma marca externa para provar que se faz parte de uma raça, uma marca externa para provar que é descendente de Abraão até pela fé. Vocês precisam circuncidar-se para que a salvação de vocês seja confirmada depois de vocês terem crido em Cristo. E Paulo vai dizer que a intenção deles é maligna. Paulo vai provar que a pregação é falsa, porque eles não estão preocupados com o bem-estar dos irmãos. Eles estão preocupados com eles mesmos. Preste atenção no que Paulo diz. Eles querem mostrar boa aparência na carne, porque eles vos obrigam a circuncidar-se somente para não serem perseguidos por causa da cruz de Cristo. No versículo 13, Paulo diz: nem eles mesmos guardam a lei. Eles querem se gloriar na carne de vocês. O que que Paulo está querendo dizer? O que Paulo está dizendo é o seguinte: que eles queriam ter a camaradagem, a amizade com aqueles que eram judeus de verdade. E quando se aproximassem dos judeus de verdade, eles não seriam perseguidos. Porque Paulo era perseguido por afirmar que a salvação é pela graça, que o fim da lei é Cristo, que tudo aquilo já tinha passado, todo o sistema judaico apontava para Cristo, era sombra, Cristo é o sol chegou, a sombra acabou. Tudo se cumpriu em Cristo, não precisava mais praticar aquelas tradições para se aproximar de Deus. Então Paulo era perseguido por causa da mensagem da graça. Eles, contradizendo a mensagem de Paulo, diziam: é mentira, vocês precisam circuncidar-se, voltar a Moisés. E quem assim fizesse era considerado troféu para esses judaizantes. Eles estavam ansiosos em parecer respeitáveis, estar diante de outros judeus, cair na graça dos judeus, dos velhos conhecidos, cair na graça dos amigos, com a marca da circuncisão. Eles se circuncidaram, preste atenção, eles conheciam a graça, eles conheciam a mensagem de Cristo, eles conheciam a cruz, porém, para não serem perseguidos, como Paulo diz no versículo 12, eles quiseram ter a marca da aparência, eles quiseram ter a marca da circuncisão, para mostrar para os amigos judeus que não precisavam morrer, não precisavam sofrer, porque eles criam em Jesus, mas não desprezavam os preceitos do Antigo Testamento. Em segundo lugar, quando Paulo diz eles querem se gloriar na carne de vocês, Paulo estava dizendo que quando eles encontrassem os judeus amigos, eles iriam dizer: olha aí, conseguimos trazer os crentes para nós, conseguimos aumentar a quantidade de pessoas circuncidadas, então a honra é nossa, porque se não fosse, eu preciso de mais um pouquinho de retorno, se puder me ajudar, eu agradeço. Eles iriam chegar para os judeus e dizer: a quantidade de cristãos circuncidados aumentou por nossa causa. É como se, facilitando a comunicação, trazendo para os nossos dias, eles dissessem: a indicação foi nossa, o trabalho foi nosso. Por quê? Por causa da marca da aparência. Só que aquela marca da aparência era uma marca vencida, porque pós-Cristo é o batismo. É o batismo um testemunho público de que se faz parte do corpo de Cristo. Não mais uma marca aparente. O batismo é a evidência externa de uma aliança interna. Todo ato de aliança na Bíblia era um ato externo de um compromisso interno. A Arca da Aliança era um objeto externo, como prova de uma aliança interna. A circuncisão era uma marca externa, como prova de uma aliança e um compromisso com Deus internamente. O Templo de Salomão era uma evidência externa de uma aliança interna. A ceia, a nossa ceia, é uma evidência externa de uma aliança interna. Mas Hebreus diz que a aliança com Cristo é superior. Ela é interna, ela é gravada no coração. A circuncisão em Cristo é circuncisão de coração. É o corte que gera, é o corte que dá capacidade para produzir. É a circuncisão no coração, onde o coração fica liberado para receber a unção que o Espírito Santo gera em nosso espírito. Eu preciso de sua atenção. A circuncisão do coração, como Paulo ensinou, é a capacidade de receber do espírito humano a unção que o Espírito Santo coloca lá. Porque enquanto o homem não tem Deus na vida, o seu espírito humano é o santo do santo sem a arca. Mas quando o camarada recebe Cristo como único Senhor e Salvador da sua vida, a arca está no Santo dos Santos. Então a presença do Espírito Santo em nosso espírito passa a encher toda a nossa vida e flui para o coração, porque aquilo que era o impedimento chamado desejos carnais foi cortado. Então, na dispensação da graça, Paulo afirma: nós somos a circuncisão, porque adoramos a Deus em espírito. Essa adoração flui do Espírito Santo através de nosso espírito. Não é mais uma carne cortada. Não é mais uma marca na aparência externa. Não é mais uma marca no corpo para dizer: tenho o sangue de Abraão. Não, não, não. É um corte, é uma aliança feita, mas é um desligamento do coração com a alma e um ligamento do coração para com o espírito. Não é mais a alma que domina o coração com sentimentos carnais. É o Espírito, cheio do Espírito Santo, que enche nosso coração com a palavra. Isso é a circuncisão de coração. Aí Paulo diz: eles estão se gloriando na carne, eles querem se gloriar em vocês. Sabe aquele tipo de gente que tenta te ajudar e até te ajudou, só que você cresce mais do que ele? Sabe aquele tipo de gente que até te indicou, mas você chegou primeiro do que ele? Sabe aquele tipo de gente que até profetizou que você ia conseguir, mas você conseguiu mais do que ele? Aí quando você está voando, quando você está lá na frente, alguns dizem por privilégio, alguns dizem com alegria, alguns dizem porque é bom para ele ver um discípulo crescer, ver um filho crescer, e diz: olá, eu fiz parte daquela história. Eu acho que está aqui irmã Glória, irmão Erasmo, Anderson, pastor Gerson, pastora Divina. Eles podem dizer: eu fiz parte da

história do Eliseu. Eu fiz parte do início. Pastor Josivaldo diz que muitos obreiros disseram a ele: eu vi o Eliseu começando aqui, eu vi Eliseu pregando, indo de van, molhado na parada de ônibus. Eu indiquei, eu agendei, eu o levei para pregar. Ok, mas tem um tipo de gente que quer se gloriar em nós. Essa é a marca da aparência. Alguém que marcou você com uma

aparência. Se você deu com a mão direita, esconde e deixa Deus levar quem você ajudou. Porque assim como Deus te levantou para abençoar alguém, Deus vai levantar alguém para abençoar você. Precisamos vigiar com a marca da aparência. Isso nos torna no mesmo nível, ou até pior, que os judaizantes. Eles não estavam querendo o bem-estar dos gálatas. Eles queriam ter prestígio entre os judeus. Eles queriam que os crentes, eles queriam, presta atenção, não foi eu que dei o tema, foi vocês que me deram o tema. Então tem que entender contexto para chegar no texto. Tem paciência. Eles diziam, ó, vocês têm que se circuncidar. E quando você se circuncidar, a salvação é completa, mas a intenção não era essa. Paulo diz, eles querem, na verdade, é se gloriar e eles querem evitar perseguição. Por quê? Porque quando os amigos judeus, os amigos de antes que eles conheceram Cristo, chegarem para eles e falarem assim, vocês também estão com esse tal de Cristo? É, a gente gosta de Cristo, mas a gente está circuncidado. A gente tem a marca aqui, aparente, para provar que não desprezamos vocês. É a marca que evita sofrimento. É marca da aparência. Evangelho de aparência. Eu não posso assumir o microfone e dizer, você vai prosperar sempre. Eu posso dizer que Deus vai te prosperar, mas eu não posso dizer que você vai vencer todas as lutas. Mas pastor, eu sou mais que vencedor, você é mais que vencedor, mas isso não é marca que está dizendo que você vai vencer tudo. Mais que vencedor significa ir além do limite próprio. Vai ter dia que você vai vencer gritando, mas vai ter dia que você vai vencer calado. Vai ter dia que tu vai conseguir orar de joelho, mas vai ter dia que não vai dar, vai ter que deitar no chão, babar e gritar. Vai ter dia que tu vai dizer, eu sou leão e quem vem pra dentro eu passo por cima. Mas vai ter dia que você vai ser perseguido por causa da cruz. Vai ter dia que alguém vai te abraçar, mas vai ter dia que alguém vai te abandonar. Vai ter momento que você será honrada, mas chegará o momento do seu desprezo. Por quê, pastor? Porque a gente ainda não chegou em casa. O céu não é aqui. Então, eles diziam, se circuncidem para vocês não serem perseguidos. Facilite o evangelho para você não perder a amizade. Nós estamos aqui pedindo para vocês circuncidarem. Só que a intenção em nosso coração, imagine eles falando. Só que a intenção em nosso coração é os judeus não nos perseguirem. Irmão, não adianta. Quem serve a Cristo, quem está aos pés da cruz, vai sofrer perseguições. Eu não vou te dizer que vai ser só vitória, porque se você quiser só vitória, então tu morre, vai para a glória. Agora, nós somos a igreja militante. Aqui tem luta, aqui tem prova. A viagem é perigosa, mas a chegada lá é garantida. Se você não vive na marca da aparência. Então deixa eu aplicar, que tem gente doidinha pra aplicação. Não consegue segurar na introdução da mensagem. O que é marca da aparência? O que é que eles queriam? Eles queriam uma marca que fizesse com que eles fossem elogiados pelos amigos. Produto, mercadejar o sistema mosaico. Só que a marca da aparência vence. É por isso que Paulo insiste, a circuncisão passou, o sistema mosaico passou, a tradição judaica para salvação passou, porque a marca da aparência passa. Então eles estavam dizendo, se eles se circuncidarem por causa de nós, nós seremos aplaudidos. Se eles fossem circuncidados, se eles forem marcados por nossa causa, nós seremos aceitos pelos judeus. Então, é um tipo de marca para ser aceito. A marca para ter o status. Fazer alguma coisa para ser bem aceito. É quando você tem que se vestir igual todas da escola. Senão, você é a estranha. Então você tem que ter a mesma marca delas.

você tem que congratular com aquele grupo. Quantas vezes você já foi lá, sair do grupo, aí tu disse, não, eu tenho que ser aceito. Eu tenho que permanecer com eles. Aí você lá permanece. Então você está tendo uma marca de aparência. Você está valorizando aquilo que é aparente. Esse mundo é um mundo de marcas e aparente, principalmente da nossa geração. Você já percebeu que as marcas agora não são internas? Tem que mostrar a marca da camisa. A etiqueta vai pro lado de fora. Porque esse é o mundo de marca da aparência. Esse é o mundo da marca para gerar o status. Você será bem recebido dependendo da marca do teu carro. Não, já disseram para mim, Eliseu, quando se você chegar de golzinho na igreja, os pastores te tratam de uma forma. Se você chegar de Elantra na igreja, os pastores vão te tratar de outra forma. Dentro da igreja. É a marca da aparência para ser bem aceito. Se você não mudar o estilo de mensagem, você não vai pregar para o perfil da juventude de hoje. Sabe essa mensagem Juízo Final aqui? Quando eu estava preparando essa mensagem, eu compartilhei com alguns amigos. Cara, não prega isso não, ninguém dá conta de ouvir isso mais não. Cara, não prega isso não, ninguém dá conta de ouvir uma mensagem dessa mais não. Isso aí é mensagem do tempo de velho. Mas é no tempo de velho, é na mensagem do tempo do velho, que o cego sai enxergando, que o paralítico sai andando, que o surdo sai ouvindo. Nós precisamos entender o equilíbrio do evangelho. Nós não precisamos nos adaptar ao sistema para ser bem aceito. Você tem que ter uma marca que empolgue seus amigos. Então tu tem que ser descoladão, falar no nível deles. E às vezes eu até concordo com aquela estratégia. Desce ao nível para trazer para o teu. Mas os nossos crentes dizem assim, pastor, o mundo está muito forte. Mentira, é você que está fraco. Porque você diz aqui, ó, eu tô na amizade só para ver se eu ganho ele para Jesus. Aí daqui a pouco tu tá tomando umas. Tu tá dizendo que não tem nada a ver. A linha é tênue. Por quê? Porque você quer a marca da aparência. Tem que se vestir como eles. Tem que falar como eles. Macho que antigamente passava 10 minutos cortando o cabelo, hoje é 40. As roupas estão desmasculinizando os homens. Projetadas por homossexuais. Para desenhar as partes íntimas dos homens. O que é isso? É a marca para ser aceito. É a marca para ser descolado. Você pode, minha filha, as irmãs, as irmãzinhas. Sabe, aquele tipo de roupa que não glorifica a Deus. Mas é a marca, é a moda. O que é a moda? Aquilo que marca o momento. Aquilo que te coloca no nível de quem se destaca. Irmã, como é que você sabe se a roupa não glorifica a Deus? É quando você não consegue esquecer dela. Pegou não? Pegou não? Ah, meu Deus, tá mostrando aqui, tem que subir. Ah, mas subiu lá embaixo, tem que descer. Toda hora se lembra. É você querendo a marca da aparência para ser aceita. E o Espírito Santo está dizendo: a verdadeira marca não é aparente. A verdadeira marca não se reduz à marca do seu tênis, da sua camisa, do seu carro. A verdadeira marca é de dentro para fora. É quando o Espírito Santo enche o teu coração e você não vem aqui para ser cheio, você vem aqui para transbordar. Alguém está entendendo essa palavra aqui? O que o Espírito...
Espírito Santo está dizendo é: despreza a marca da aparência se ela te faz se gloriar em alguém. Despreza a marca da aparência se ela não te deixa valorizar a mudança da interioridade. Eu estou pregando para um povo inteligente aqui. Quem pode dar glória a Deus por essa palavra? Só que eu disse que a marca da aparência é uma marca vencida, porque a circuncisão já tinha passado. Em segundo lugar, a marca da escrita. Olha o versículo 11. Vede com que grandes letras vos escrevi. Vem comigo, veja. Me ajuda, veja. Que com grandes letras vos escrevi. O que é escrever? Marcar um. Se fosse hoje, papel. Quando você escreve, você está fazendo uma marca, sim ou não? E Paulo diz: a minha marca é grande, hein? O que eu estou escrevendo é para marcar. E eu estou escrevendo com letras maiúsculas. Paulo está dizendo: eu estou marcando um papel. Eu estou me comunicando com vocês através da escrita. Para quê? Aí eu me pergunto: para quê você escreve? A nossa geração é a geração da escrita. A nossa geração é a geração do Facebook. A nossa geração é a geração da internet. Provérbios capítulo 3 diz assim: ata as palavras de sabedoria em teus dedos. Já viu? Os escritores ambulantes. O que você escreve marca. O que você comenta é uma marca. O que você compartilha é uma marca. O que você se expressa com os dedos é uma marca. A marca da escrita é a marca do intelecto. Paulo escreve a carta aos Gálatas. A escrita está marcada. Paulo está marcando com a sua pena. Tem o escriba, ele está ditando. Mas quando chega na conclusão do capítulo 6, ele diz: deixa eu escrever. Deixa eu deixar a minha marca da escrita. Tu ainda não está pegando ou está fingindo? O que tu fazes com a tua escrita? O que tu fazes no seu momento de escrever? Aí eu fui olhar, pastor. Eu fui olhar Paulo escrevendo aos Gálatas. Aí olha as escrituras. Olha o que Paulo escrevia. Capítulo 1: eu sou apóstolo pela graça de Cristo. Capítulo 2: em Cristo minha liberdade é completa. Capítulo 3: o Cristo crucificado é a base da minha mensagem. Capítulo 4: o Evangelho de Cristo é o verdadeiro que nos liberta do falso. Capítulo 5: estais firmes na liberdade que Cristo nos concedeu. Todos os capítulos que ele escreve, ele fala de Jesus. A escrita de Paulo lembra Cristo. Aí eu fico olhando umas postagens. Eu fico observando os negócios que a nossa geração escreve na nossa época aqui. Quando Deus deu vitória a Israel contra os amalequitas, Deus disse a Moisés: escreve num livro, porque o que você escreve permanece. Porque o que você escreve vai marcar. Deus disse a Moisés: escreve esse cântico. E ordena que o povo também escreva. A marca da escrita é famosa. Mas em 2 Crônicas 17:32, a Bíblia diz que Senaqueribe escreveu blasfêmias. Mês passado um camarada escreveu no Face. Se auto-intitulou presbiteriano. E colocou assim: me perguntaram se eu creio em profecia. E minha resposta é: enquanto a minha Bíblia estiver aberta, eu não creio em profecia. Me perguntaram: que resposta eu dou, pastor? Eu disse: fala para ele que a Bíblia está aberta, mas os olhos dele ainda estão fechados. Porque se a Bíblia está aberta, eu creio no Deus que ainda fala na boca de profeta. Os dons espirituais estão vivos.

escrever aquilo que fere princípios, quebra princípios, vão para o Face, dá indireta para as pessoas, vai contar para todos os amigos do Face a raivinha que ela está do pastor que não deixou ela cantar, a mágoa que ele está da irmã que não vendeu fiado na cantina. Você está igual o rei de Naamã. A menina disse assim: Eliseu é profeta e pode curar Naamã da lepra. Sabe o que é que o rei faz? O rei faz uma escritura e manda para o rei, não para Eliseu. Quando o rei leu as escrituras do rei de Naamã, sabe o que é que ele fez? Rasgou e disse: esse camarada está tentando a guerra contra mim. Essas escrituras aqui me atribularam. Esse escrito aqui me deixou para baixo. Por quê? Porque aquilo que você quer falar para Eliseu, fala para Eliseu. Não é todo mundo do fez que tem que saber que tu, o que tu quer falar. Aí o marido que largou, o namorado que largou, a amiga que não é mais amiga dela, qualquer coisa que fizer no Face, ela vai lá embaixo comentar. Tu estás marcando uma página com sua escrita. E eu te pergunto: glorifica a Deus o que você escreve? O que Paulo escreveu transforma vidas até hoje. O que Lucas ofereceu a escrita do seu evangelho, Lucas e Atos, para Teófilo, marca vidas até hoje. E o que você escreve? Eu não vou pedir para tu dar glória, não vou, eu não sou mendigo de glória a Deus. Mas eu quero que você saia daqui pensando. Sabe por que os dedos não conseguem teclar as teclas certas com o objetivo certo para pessoas certas? Porque o coração é vazio de palavra. Você é viciado no clique. Você não tem conhecimento, você tem informação. Você é viciado no Google. Você cola, posta como se fosse você. Ouve a música, ouve a nova música do Anderson, nem comprou o CD completo, nem leu a história, nem sabe do que se trata, aí vai lá comentar, pior que todos. Se não falou com você, cala a boca. O que já tem de gente, isso aqui tá no YouTube, o que já tem de gente descendo a linha em mim, colocando o dedinho assim para baixo. Neemias capítulo 6, versículo 5. Neemias recebeu um escrito: eu estou sabendo que você quer se rebelar. Olha só, eu estou sabendo que você quer se rebelar contra o rei. A maioria do que se escreve no Face hoje é daquilo que se sabe, nem sabe se é verdade. Só ouviu falar de alguém, fofoca. Interessante como hoje todo mundo sabe de tudo. Ela fala no Face como se ela entendesse de política. Desce a lenha no PT como se fosse mais inteligente que Dilma. Eu não sou petista. Mas fala uns assuntos lá que, rapaz, é só para não ficar sem marca. Fala de música, fala de cultura. O pastor não sabe nem a história do bairro, mas do Brasil. O que os amigos de Daniel escreveram levou ele para a cova. Tantas vezes você já feriu alguém com suas palavras lá no Face. Cuidado com o que tu escreves. Porque a Bíblia diz que até pelas suas palavras, no juízo final você vai pagar o preço. Daniel foi para a cova por aquilo que seus amigos escreveram para o rei. Mas ainda bem que Daniel escapou. Daniel sobreviveu. Aí o rei disse: agora quem vai escrever sou eu. Pegou não, tá voando. Vou repetir. Não, vale não. Vou repetir para tu dar um glória. Escuta, os amigos de Daniel, amigos, escreveram. O levou para a cova. A escrita daqueles camaradas levou...

0: Rafa, mas ainda bem que Daniel escapou e o rei disse, quem vai escrever agora sou eu. Aí o rei disse, agora quem vai escrever sou eu. Toda a terra, debaixo do meu reino, trema e tema diante do Deus de Daniel, porque ele livra, salva e opera sinais e maravilhas no céu e na terra. Minha filha, se não tem nada para falar, esconde o dedo. Procura um prato para lavar, um ovo para fritar, a única coisa. Interessante, o que a mãe escreveu foi um edito de morte. Fez Israel pensar que iria morrer. Quantos que estão me ouvindo aqui, que já foram feridos por escritos, por comentários, por directs? Ei, sua opinião sempre será bem-vinda quando ela for solicitada. Mas por que que eles fazem isso? Porque não tem a graça de Cristo. Escreve no Face com a facilidade da tecnologia para destruir vidas, enquanto Jesus escreveu na areia, livrou a mulher da morte. Tem gente que tá voando, sabe? A mente é assim. Não dá conta de pregar. Eu vou repetir. Enquanto tem a facilidade da tecnologia para fazer o reino crescer, para fazer o reino avançar, faz um resumo da escola dominical, faz um resumo, escreve uma música, pelo amor de Deus. Tá triste, minha filha? Tô. Foi traída? Fui. É na tribulação que você vai fazer grandes composições. Escreve lá o que pode abençoar alguém. Agora, tem a facilidade da tecnologia, não edifica ninguém. Jesus escreveu na areia, livrou a mulher das pedradas. Enquanto a nossa geração, o que eles escrevem são as próprias pedradas. Estava procurando um versículo aqui, achei, Provérbios 15, 28. O justo medita no que vai responder. O ímpio libera palavras más em abundância. Tu é ímpio ou justo? O silêncio é o melhor discurso para quem não tem conhecimento de causa. Fica na tua. Tá bom? A internet hoje é o recanto dos covardes. A internet é o aparato dos medíocres. Eles não têm coragem nem argumento para falar na nossa cara. Então eles, pelo desrespeito, ocultam sua covardia escrevendo no Facebook. O Facebook é o livro digital onde muitos se mascaram de valentia. O site de relacionamento define a desonra aos pais e o encontro com a morte. Ei, minha raça de amigos, os pregadores não querem mais depender de Deus para ter agenda. Vão pro Face. Alguém me indica aí? Compartilha isso até chegar no pastor fulano, por favor. Se Deus fecha a porta da agenda, é para você fechar sua porta. Se Deus fecha a porta da agenda, ele está te dizendo, fecha a porta e vem falar comigo. Se Deus fecha a porta do acesso às pessoas, é porque ele está querendo que você feche a porta do seu quarto para ter intimidade com ele em oração. Para de desabafar na internet escrevendo aquilo que não edifica. Abre a sua alma para Jesus em oração. E o consolo do Espírito Santo virá sobre a sua vida. Quem está entendendo essa palavra, se puder, diga glória a Jesus. E a última marca é a marca da cruz. Paulo disse, eu me glorio na cruz. Por quê? Porque através dela o mundo está crucificado para mim. As marcas da cruz estão em quem? Em Cristo Jesus. A cruz marcou as mãos do nosso Senhor. A cruz marcou os pés do nosso Senhor. Na cruz, seu lado foi marcado. Na cruz, sua cabeça foi marcada. Cada chicotada que Paulo levava, ele dizia, eu estou tendo o privilégio de completar os sofrimentos de Cristo.
1: Eu vou repetir. Paulo dizia: eu estou tendo o privilégio de completar os sofrimentos de Cristo. Amar cada cruz marcou Cristo. Cristo tem as marcas da cruz, marcas essas que em João 21 Jesus apareceu. Tomé não estava, João 20, do 20 ao 21, Jesus apareceu, Tomé não estava. Jesus veio no outro culto, numa reunião, porque Tomé estava. Eu acho lindo, o Cristo marcado não desiste de Tomé. A gente desce a lenha em Tomé, só que Jesus vai atrás dele, e Jesus foi na reunião que ele estava. Quando Jesus chegou lá, Jesus disse: paz seja convosco. Aí o Tomé, que tinha dito assim: eu só vou crer se eu tocar, Jesus apareceu e disse: toca, Tomé, pega aqui, Tomé, seja crente e não incrédulo. Sabe o que foi que aconteceu por causa daquelas marcas? Tomé se prostrou e disse: Senhor meu e Deus meu, perdoa a minha incredulidade. Pregadores, cantores, pastores, é falando da marca da cruz que os incrédulos passarão a crer no Cristo marcado. Jesus não tem vergonha das marcas da cruz. Zacarias capítulo 13, a Bíblia diz que alguém vai perguntar a ele: que marcas são essas nas suas mãos e nos seus pés? Ele vai responder: são as feridas que os meus causaram em mim. A Bíblia diz em Apocalipse capítulo 5 que João ouve uma voz que dizia: quem é digno de abrir o livro e desatar os sete selos? Ninguém foi achado digno no céu, porque Jesus ainda não tinha chegado. Quando olharam para a terra, ninguém foi achado digno na terra, porque Jesus já tinha saído. De repente, quando João desanima, o ancião diz: eis aqui o leão que venceu para abrir o livro e desatar os seus sete selos. Quando João ouve a proposta dizendo: eis aqui o leão, quando João vai enxergar, ele não enxerga o leão. O que é que ele vê? Um cordeiro. E ele disse: vi um cordeiro como tendo sido morto. Essa expressão, isso aqui é para quem ama a cruz, é para quem ama a palavra. Vi um cordeiro como tendo sido morto. Sabe o que significa essa expressão, como tendo sido morto? João está vendo Cristo como um cordeiro com a mesma marca, ou as marcas que eram feitas no cordeiro que era oferecido em sacrifício. E sabe qual é a marca? João disse que o cordeiro estava de pé. Então a marca que João viu foi essa, ó. Eu não sei se você já estudou tabernáculo. A marca que João vê é a marca da cruz. Só que é o seguinte: empresas, eu anotei uns negócios aqui, já vou encerrar. Empresas gastam milhões de dólares para criar uma logomarca que aplique aos seus princípios. A Nike. A Nike é a estilização da asa de uma estátua grega. Nike vem de Nikal, que significa vencedor, sucesso. Qualquer pessoa quer uma marca dessa. A Apple tem uma maçãzinha mordida, que significa tecnologia, na palma da mão, na ponta do dedo. McDonald's, barras douradas, porque o seu sanduíche é o melhor, é o mais valioso. Mercedes-Benz tem uma estrela de três pontas
0: soberania, soberania no céu, na terra e no mar. O budismo tem uma marca, a flor, que coisa meiga e bonita. O islã, a meia lua, aquele negócio misturado de treva com luz. O judaísmo moderno tem a estrela de Davi. Tudo isso é destaque. Tudo isso fala de sucesso. Tudo isso fala de esperança. Aí de repente, a marca que Paulo disse, gloriar, é marca de morte. A marca que Paulo disse, gloriar, é marca de dor. A história humana diz que os persas criaram a cruz. Alexandre o Grande popularizou. E os romanos aperfeiçoaram. A história humana diz que os persas criaram a cruz, que Alexandre o Grande popularizou, e os romanos aperfeiçoaram a cruz. Mas isso é mentira, porque a Bíblia já mostra a cruz mesmo antes da fundação do mundo. Apocalipse capítulo 13 diz que ele é o Cordeiro morto antes da fundação do mundo. Gênesis, capítulo 3, versículo 15, está lá a profecia: o teu calcanhar será ferido. Tá. Tá. Mas a cabeça da serpente, pelo seu calcanhar ferido, será também ferida. A cruz, e se só vai dar glória quem tem Bíblia, a cruz já estava lá em Gênesis 3:15. Quando você chega no Êxodo, que Moisés está andando com o povo, de repente o povo disse assim: a gente está com sede e a água é amarga. Aí Moisés vai orar e diz assim: Senhor, o que eu faço para adoçar aquilo que é amargo? Aí Deus disse: pega o madeiro, coloca nas águas, porque só a mensagem da cruz consegue adoçar quem é amargo. Sabe você que guarda mágoa? Você não conhece a marca da cruz. Porque quando você conhece a cruz, a primeira palavra que ele disse na cruz foi: Pai, perdoa. Os soldados não perdoaram, pastor. Cravaram as mãos dele, cravaram os pés dele. Anderson, a terra não perdoou, ela estremeceu. Gente, os sacerdotes não perdoaram, cuspiram na cara dele. O sol não perdoou, o sol disse: eu não perdoo vocês por fazer isso com o Criador. Aí o sol se esconde. Quando tudo dizia: não perdoou, ele disse: Pai. Perdoa. Quando você chega nos mandamentos, olha a pergunta que eu te fiz, Anderson. Quando você chega nos mandamentos, a cruz está nos 10 mandamentos. Êxodo capítulo 20. O que Deus vai falar no coração de quem ama a marca da cruz aqui é muito forte. Êxodo capítulo 20, versículo 2, começa assim: eu sou o Senhor teu Deus. Verticalidade da cruz. Não terás outro Deus diante de mim. Verticalidade da cruz. Não farás imagem de escultura. Verticalidade da cruz. Não servirás a outro Deus. Verticalidade da cruz. Se lembra do sábado porque é de Deus. Verticalidade da cruz. Agora, honra teu pai e tua mãe. Horizontalidade da cruz. Não matarás. Horizontalidade da cruz. Não adorarás. Terás horizontalidade da cruz. Não furtarás. A cruz já estava nos 10 mandamentos. Já estava tudo projetado. Aí ele desce. Ele faz o quê? Ele desce, diga: ele desce. E qual é a profissão dele? Amém, Eliseu, eu mesmo. Qual é a profissão dele? Não, gente, pelo amor de Deus. Qual é a profissão dele? carpinteiro.
1: E com que ele vai se acostumando, gente? Madeira, martelo, prego. Cada vez que José, seu pai, sua mente ia lá para a cruz. Cada vez que ele pregava um prego no madeiro, a sua mente ia lá para a cruz.

ele já ia se acostumando com aquele barulho. E quando ele chega na cruz, ele olha para Maria e diz assim: mulher, eis aí o teu filho. Filho, eis aí a tua mãe. O que é isso, pastor? A cruz marca a família. Eu fiz esse rodeio na cruz aqui para dizer para pessoas aqui. Eu estava no caminho para cá, de Goiânia para cá, e Deus me mandou dizer a alguém aqui, pelo poder da mensagem da cruz, sua família será alcançada. Pelo poder da mensagem da cruz, haverá perdão no meio da sua família. Pelo poder da mensagem.

em Jesus. Fala, Jesus não vai te perdoar. Ele já te perdoou há 2000 anos atrás. Pastor, como é que eu sei que eu tenho a marca da cruz?

Você já pecou tanto, por que você ainda está na igreja? Você já falhou tanto, por que você ainda canta aí? Você já tropeçou tanto, por que você não desistiu? A cruz me garante, não é o que eu faço, é o que Ele faz em mim. Fica de pé dando glória a Deus. Glória a Deus. A cruz que marcou Cristo marcou as Escrituras, de Gênesis a Apocalipse. A cruz que marcou o nosso Cristo marcou as Escrituras, de Gênesis a Apocalipse. A cruz marca você quando você perdoa, quando você vai até o fim. Jesus falou com gente aqui, e eu vou chamar aqui na frente você que ouviu essa palavra, e você está buscando em Deus, e você é bastante claro, você está buscando em Deus poder para vencer o mundo, a carne e o diabo. Você está buscando em Deus poder para vencer o mundo, a carne e o diabo. Para isso, você tem que buscar a unção que vem do céu. E eu quero orar para Jesus te encher aqui, para você sair daqui transbordando com a marca de Cristo, sem ter vergonha da sua chamada, sem ter vergonha da cruz.

As marcas que a cruz causaram em Cristo nos revela a humildade. Olhe para mim. A cruz é marcante, tanto em Cristo como em nós. Jesus na terra nunca olhou para alguém de cima para baixo, mas na cruz ele olhou de cima para baixo.